0: despedir primeiro dos que estão em minha casa. E Jesus lhe disse: ninguém que lança a mão do arado e olha para trás é apto para o reino de Deus. Oremos ao Senhor. Ó Deus bendito e eterno, nós só temos que agradecer ao Senhor pelo enorme privilégio de participarmos da grandiosa obra a qual o Senhor tem nos confiado. Obrigado, ó Deus, por fazermos parte do ministério do Senhor, da obra missionária, da parte aonde nos é, somos instruídos, somos impelidos a anunciar a salvação a outras pessoas. Pois é essa, ó Deus, que os anjos poderiam fazer muito melhor do que nós. Mas o Senhor confiou às nossas mãos anunciar as grandezas do Senhor. Que hoje à noite, ó Deus, pela ajuda do Teu Santo Espírito, nós possamos entender, ó Deus, a dimensão desse trabalho, o que isso é importante para nossas vidas e qual é o papel na obra missionária, o propósito grandioso de tudo isso. Prepara-nos, ó Deus, para entendermos a boa, perfeita e agradável vontade do Senhor. Assim, Cristo, oramos agradecidos. Amém. Desentar, irmãos. Nosso tema de hoje à noite é o propósito de missões, quer dizer, missões e o seu propósito. Qual é o propósito da obra missionária? É levar pessoas a seguir a Cristo. Esse é o papel principal da obra missionária. Mas antes de nós entrarmos exatamente no texto e falarmos daquilo que acabamos de ler, eu quero ler a respeito de um conto, né, que nos leva a pensarmos um pouco desse propósito a respeito de seguir a Cristo. E nos diz o seguinte, que no segundo século do nosso tempo, da nossa era cristã, um cristão ele foi levado perante um rei. E esse rei pretendia fazer com que esse crente renegasse a sua fé. E esse soberano lhe disse o seguinte, começou a falar da seguinte forma a esse crente, a esse cristão. Ele disse: se não renegar sua fé, eu o desterrarei. O crente sorriu e respondeu ao rei da seguinte forma: Vossa Majestade não pode desterrar-me de Cristo, que disse: nunca te deixarei, jamais te desampararei. Então o rei ficou encolarizado, furioso, e disse a ele a seguinte forma: mandarei confiscar os seus bens e vou despojá-lo de tudo quanto você possui. O cristão se virou ao rei e disse-lhe: meus tesouros estão no céu, neles não pode Vossa Majestade tocar. O rei ficou ainda mais furioso e disse: vou lhe mostrar o que eu posso fazer e o farei. Vou matá-lo. O cristão olhou para o rei e novamente lhe disse: se há 40 anos estou morto, morri com Cristo, minha vida está escondida com Cristo em Deus, pelo que não poderá Vossa Majestade fazer qualquer coisa contra ela. Irmãos, a obra missionária ela tem um propósito. Pregar o Evangelho, fazer missões, ela tem um propósito, que é conduzir pessoas a Cristo. E diante disso, essa noite, exatamente o meu desafio juntamente com os irmãos é entendermos sobre essa obra missionária, sobre o propósito da obra missionária e que ela vem nos revelar que todos os homens precisam seguir a Cristo. Nós precisamos entender isso. Que a obra missionária ela existe para que os homens possam compreender que todos eles precisam, é uma necessidade, que eles sirvam e sigam a Cristo. Mas quais são as condições para seguir a Cristo? Nós vamos ver no texto que Lucas, narrando a respeito disso, ele nos traz algumas exigências para se seguir a Cristo, que o próprio Cristo vai dizer. E a primeira dela, que para se seguir a Cristo, se faz necessário negar-se primeiramente a si mesmo e levar a sua cruz. É isso que nós podemos ver no contexto do capítulo 9. Aí eu quero que você volte um pouco ao verso 23. Olha o que nos diz capítulo 9, versos 23. E dizia a todos: se alguém quer vir após mim, negue-se a si mesmo, tome cada dia a sua cruz e siga-me. Irmãos, uma coisa que nós precisamos entender, que o texto nos esclarece, que o próprio Jesus Cristo fala aqui, é que para seguir a Ele, o homem precisa desconsiderar todos os seus interesses. O homem, para seguir a Cristo, ele precisa considerar tudo aquilo que vem a atrapalhar a sua comunhão com Ele. O homem precisa desconsiderar tudo aquilo que rejeita, que o mundo possa lhe oferecer como algo atrativo, que possa vir a ameaçar a sua comunhão ou afastá-lo do caminho do Senhor. Então, para seguir a Cristo, o homem precisa desconsiderar tudo isso. Essa é a ideia que Jesus Cristo vai dizer, que se alguém quiser vir após Ele, tem que negar a si mesmo. Negar a si mesmo é desconsiderar tudo aquilo que possa me afastar de Deus, possa me trazer atrativos, possa me conduzir para um caminho que me afaste da comunhão com Ele. Porque o papel principal do Evangelho e da obra missionária com relação ao Evangelho é fazer as pessoas que elas sigam a Cristo. Levar pessoas ao contato com Cristo, a caminhar com Cristo, a viver com Cristo. No verso 24, olha o que o texto nos diz. Jesus Cristo falando a respeito disso, que aquele que quer segui-lo precisa negar a si mesmo e tomar a sua cruz. A cruz é simbolismo de vergonha. Tornar-se exatamente escárnio para o mundo, vergonha para o mundo. O seguir a Cristo é isto, abandonar tudo. E ele vai falar no verso 24 o seguinte: porque qualquer que quiser salvar a sua vida, perdê-la-á. Há um jogo de palavras aqui, quer dizer, para que eu ganhe algo, eu tenho que perder. Jesus Cristo disse: então, aquele que quiser salvar a sua vida, perdê-la-á. Mas qualquer que, por amor de mim, perder a sua vida, salvará. Frequentar, irmãos, com uma formalidade ou até com decência, uma igreja, um local de adoração, ela jamais equivale ao tipo de cristianismo a qual Jesus Cristo está falando aqui. Frequentar cultos, seja de forma, uma formalidade, uma ritualidade, uma religiosidade, né? Não é o cristianismo que Jesus Cristo ensina. Não é o evangelho. A verdade é isso. E o que Jesus Cristo tem falado nessa ocasião, que faz parte exatamente da obra missionária. A pergunta que para nós precisa soar cada vez mais é: onde está o nosso negar a si mesmo? Se nós queremos seguir a Cristo, e se nós queremos fazer que outras pessoas sigam a Cristo, onde está o nosso negar a si mesmo? Onde está o nosso tomar a cruz, dia após dia, para seguir a Jesus? Se nós queremos realizar uma obra onde pessoas venham também seguir a Cristo e tomar a sua cruz. Voltando um pouco, no verso 57 e 58, olha o que o texto nos diz que nós acabamos de ler, que foi a nossa leitura. E aconteceu que, indo eles pelo caminho, lhe disse uma pessoa, com Jesus ali, estava naquele momento, e ele interroga Jesus Cristo e diz: Senhor, seguir-te-ei para onde fores? Senhor, para onde o Senhor foi, eu vou. E Jesus Cristo, no verso 58, disse o seguinte para ele: e disse-lhe Jesus: as raposas têm covis e as aves do céu ninhos, mas o Filho do Homem não tem onde reclinar a cabeça. Eu não tenho repouso, eu não tenho lugar fixo, eu não tenho luxo, eu não tenho onde ficar, onde morar. Você topa? Você quer me seguir? Você está disposto a isto? A enfrentar tudo? Qualquer circunstância? Privacidades? Frio? Calor? Fadigas? Rejeições? Porque se você olhar os versos anteriores, dos 56 ao anterior, é o momento onde Jesus Cristo está passando por Samaria. Nessa caminhada dele, no capítulo 9, que ele começa com a missão dos 12. E aí, naquele caminho para Samaria, ele foi rejeitado. Os samaritanos não quiseram recebê-lo ali, porque o texto vai dizer, ele estava com aparência indo a Jerusalém. Era a ideia, os judeus não se dão samaritano. E até os discípulos disseram: Senhor, tu não queres que venhamos orar e caia fogo do céu, como fez Elias, e destrua tudo isso? Jesus Cristo vai até indagar eles e dizer: que espírito vocês são? De que espírito vós sois? Ele vai dizer que o Filho do Homem não veio para destruir as pessoas. Mas seguir a Jesus Cristo requer exatamente isso: abrir mão de muitas coisas. É uma exigência de Cristo. Quando anunciamos o Evangelho, quando fazemos missões, nós precisamos informar as pessoas que aceitar a Cristo, seguir a Cristo, que é o papel que a obra missionária faz, que é levar pessoas a seguir a Cristo, requer o negar a si mesmo. Requer o tomar a sua cruz. Irmãos, deixa eu dizer uma coisa aos irmãos. Se esse tipo de cristianismo, sem o cristianismo autêntico, do negar a si mesmo, o tomar a sua cruz, o abandonar tudo, o abrir mão de muita coisa para seguir a Cristo, não fizer parte da vida do homem, jamais o homem será salvo. Cristo, Salvador crucificado, ele jamais vai se contentar em ter um povo de mentalidade humana. Um povo que agrada ou procura satisfazer a si mesmo. Por isso que ele disse: você quer me seguir? Você tem certeza? Eu não tenho onde reclinar a cabeça. Eu não tenho onde repousar. Irmãos, onde não existe o negar a si mesmo, ali não existe a verdadeira graça de Deus. Não existe. Porque uma das exigências de seguir a Cristo é o negar a si mesmo. É o tomar a sua cruz e seguir dia após dia Cristo. Não é estar abraçado com o mundo, com o sistema do mundo, ser agradável ao mundo, ser acolhido pelo mundo, ser amigo do mundo, dos prazeres do mundo. Isso não é cristianismo. Isso não é seguir a Cristo, mesmo que você e eu venhamos dizer que nós temos Jesus Cristo no meu coração, que eu entreguei a minha vida a Cristo. Se o negar não fizer parte da nossa vida, não existe a verdadeira graça de Deus. Onde não há o tomar a cruz, onde não há uma vida de despojar-se e viver pelo Evangelho, para o Evangelho, não há coroa. Não vai haver coroa, não haverá. Olha o 24 que nós lemos até o 26. Porque qualquer que quiser salvar a sua vida, perdê-la-á. Mas qualquer que por amor a mim perder a sua vida, salvará. Porque que aproveita o homem granjear o mundo todo, perdendo-se ou prejudicando a si mesmo? Porque qualquer que de mim, das minhas palavras, se envergonhar, dele envergonhará o Filho do Homem, quando vier na sua glória e na do Pai e dos santos anjos. É isso a ideia. O verso 26 vai dar a tonalidade e a conclusão do que era o negar a si mesmo e tomar a cruz. É essa vida sem vergonha do Evangelho, o servir a Cristo e não se envergonhar. E não se envergonhar. Paulo escrevendo aos irmãos na Galácia, no capítulo 5, ali no verso 24, ele diz o seguinte: os que são de Cristo Jesus crucificaram a carne com as suas paixões e concupiscência. Quer dizer, se nós somos de Cristo, se nós temos o propósito de levar as pessoas a seguir a Cristo, nós temos uma exigência que pesa sobre nós e uma exigência que pesa sobre aqueles que nós iremos falar sobre o Evangelho. E que exigência é essa para seguir a Cristo? Precisamos negar a si mesmo. Precisamos tomar a nossa cruz e seguir a Cristo. Viver o Evangelho genuíno. Esse Evangelho de Cristo. Abandonar as nossas paixões, crucificá-la, como Cristo foi crucificado. Isso é tomar a cruz. Abandonar os nossos prazeres. Abandonar tudo por Cristo. Isso que nós vimos agora há pouco. Homens e mulheres têm abandonado tudo, irmão. Tudo. Por um único propósito: servir a Cristo. Fazer com que pessoas venham seguir a Cristo. Nós vimos ali, agora há pouco, que o missionário em São Tomé e Príncipe, missionário Eliúde, nos apresentou a obra, como é que é. E o quanto precisa ser feito, né? O quanto precisa ser feito. Isso é o negar a si mesmo para servir a Cristo. Não pode haver, irmãos, na obra, no reino de Deus, uma mente voltada para as coisas terrenas e querer servir a Cristo. Jesus Cristo foi muito claro: ninguém pode servir a dois senhores. Ninguém. Então, o propósito da obra missionária é conduzir pessoas a Cristo. Mas as pessoas, para seguirem a Cristo, elas precisam primeiramente negar a si mesmo. E isso cabe a nós, que já fizemos uma profissão de fé. Quer dizer, o quanto negar a si mesmo faz parte da nossa vida. O quanto tomar a cruz de Cristo e segui-lo faz parte da nossa vida. É isso que eu me pergunto e eu instigo aos irmãos a se perguntarem todos os dias. O quanto nós estamos servindo a Deus verdadeiramente. A obra missionária, ela tem um propósito, que é conduzir as pessoas a Cristo. Seguir a Cristo existe exigências. E a exigência de Jesus Cristo é que o homem negue a si mesmo e tome a sua cruz e o siga para poder o segui-lo. Mas a segunda exigência que nós podemos ver nesse texto de Lucas, capítulo 9, é que o homem precisa renunciar a tudo. Renunciar tudo. Olha o verso 59 ao 62 que nós lemos, capítulo 9. Jesus Cristo, depois de falar para aquele homem que queria segui-lo, que disse que não tinha lugar para onde ficar, nem repousar, ele chama um outro e disse: tu, Vem, segue-me então. Verso 59 diz: e disse ao outro: segue-me. Mas ele respondeu: Senhor, deixa que primeiro eu vá enterrar meu pai. Mas Jesus lhe observou: deixai os mortos o enterrar os seus mortos. Porém, tu vai e anuncia o reino de Deus. Disse também outro: Senhor, eu te seguirei, mas deixa-me despedir primeiro dos que estão em minha casa. E Jesus disse: ninguém que lança a mão do arado e olha para trás é apto para o reino de Deus. O que nós devemos aprender neste versículo, irmãos, que Jesus Cristo está nos ensinando? O que Cristo nos ensina aqui, irmãos, é que os verdadeiros crentes, eles têm que estar dispostos a desistir de tudo. Eles têm que estar dispostos a desistir de tudo por amor a Cristo, se for necessário. Se for necessário, nós temos que abrir mão de tudo para seguir a Cristo. Por qual razão? Porque tudo o que temos é de Cristo. Tudo que nós temos e possuímos é dele. Ou você acha que é seu, ou eu acho que é meu. Nós somos meros administradores daquilo que Deus nos proporciona termos, aquilo que ele confia a nossas mãos. Não somos donos de nada disso. Tal fato é que quando morremos, não levamos absolutamente nada. Né? Absolutamente nada. No capítulo 14, no versículo 26, Jesus Cristo fala algo que nos chama muito a atenção, que está ligado nesse contexto. Olha o que ele nos diz. Lucas 14, 26. Se alguém vier a mim, que é o segui-lo, e não aborrecer a seu pai e mãe e mulher e filhos e irmãos e irmãs e ainda também a sua própria vida, não pode ser meu discípulo. É muito forte isso, né? Seguir a Jesus Cristo, existe uma exigência da parte dele, que é: renuncie a tudo. Você está pronto para isso? Aquele que vier a mim, quer dizer, aquele que quer me seguir, se não aborrecer, esse verbo aborrecer, no original ele é desagradar com intensidade. Olha que coisa interessante. Desagradar com intensidade. O que nós precisamos entender aqui nesse texto, para tirar algumas dúvidas? O que Jesus Cristo está nos ensinando aqui não tem a intenção, de claro, de que aquele que quer segui-lo, aquele que deseja segui-lo, essas pessoas devem odiar os seus parentes. Não é isso que Jesus Cristo está dizendo. Olha, se você quiser me seguir, você tem que odiar os seus parentes. Seu pai, sua mãe, não é isso que Jesus Cristo está dizendo. O que Cristo está nos ensinando aqui, está enfatizando, é que aqueles que devem segui-lo, aqueles que querem segui-lo, devem amá-lo com um profundo amor, mais intenso do que o amor manifestado em seu relacionamento pessoal com seus queridos e chegados, e do que o amor pelas suas próprias vidas. O amor a Deus, ao meu Salvador, tem que estar em primeiro lugar. O amor pela obra do Senhor tem que estar em primeiro lugar. Tudo para o Senhor tem que estar em primeiro lugar na minha vida. Jesus Cristo não aceita segundo lugar na nossa vida. Servir a Cristo não pode ser se der. Quando eu puder. Ele disse: não pode então. Dessa forma, eu não aceito. É uma exigência dele. O primeiro e maior mandamento que Jesus Cristo ensinou a todos, que está lá nos 10 mandamentos, logo no início, é: amarás o Senhor teu Deus com toda a tua força, com todo o teu entendimento e com toda a tua alma. Jesus Cristo repete esse ensinamento novamente no Novo Testamento, quando ele é instigado e diz: Senhor, quais são os dois maiores mandamentos? Ele diz: amarás o Senhor ao teu Deus e amarás o teu próximo como a ti mesmo. Olha, que para amar o meu próximo eu tenho que amar a Deus primeiro. A Deus primeiro. Um grande pastor amigo meu, uma vez estava pregando, e ele estava se referindo a esse texto. Ele citou esse texto de Lucas, mas pregando uma outra passagem, e ele trouxe esse texto a baila para ilustrar o que ele estava ensinando. E ele disse algo muito interessante. Ele disse: irmãos, eu amo a minha mãe. Foi ela que me colocou no mundo. Eu tenho um carinho muito enorme pela minha mãe, mas eu já disse a ela: eu não a amo mais do que eu amo o meu Salvador. Porque quem morreu na cruz para me salvar foi Cristo, não foi ela. É muito forte isso para nossa vida. Abençoa uma mãe ouvir isso, que sabe que tem alguém que ele, seu filho, ama mais do que ela. Ele disse: eu amo mais o meu Salvador do que a minha mãe, porque foi ele que morreu no meu lugar e não ela. Eu falei isso para minha mãe. Irmãos, é isso que provoca as pessoas ao nosso redor. É isso que desagrada de forma intensa quando você segue a Cristo. Quando as pessoas ao seu redor começam a perceber que o seu amor, o seu interesse, os seus propósitos, o seu objetivo está em servir a Deus. E eu quero aqui pontuar uma experiência própria. Quando eu fui convertido, fui levado a Cristo, eu tinha antes uma comunhão muito grande e muito intensa com meus irmãos, de parte sanguínea. E a gente era muito de festejar aniversários e estarmos juntos naquela festa, né, regada com bebidas e tudo, sempre lá na minha casa, ou na casa do meu irmão, onde ele tem um sítio, ou do próximo que morava próximo de mim. E a gente estava assim. E era uma comunhão muito grande, era uma aproximação muito grande. Quando Cristo veio e me salvou, esse cenário mudou totalmente. A minha família consanguínea se tornou minha inimiga. Olha que coisa, irmãos. Tornou a minha inimiga. Até hoje, os meus irmãos, a minha família como um todo, da parte consanguínea, não tem mais nenhuma comunhão comigo, por causa do Evangelho. E aí veio-me, na época que eu estava no seminário, eu lembrando disso, eu estava estudando nesse dia, e o pastor Frederico Ó disse numa pregação, citando esse texto também, eu me lembro disso, ele disse: irmãos, o Evangelho, ele vai causar na vida de todos nós uma grande separação, e às vezes daqueles mais queridos da nossa família. E uma promessa de Cristo para a minha vida e para a sua vida é: se nossos pais nos deixaram, nossos irmãos nos deixaram, se a nossa família nos deixar, ele disse, nós teremos muito mais nessa vida. Aí ele colocava até a experiência dele e diz: hoje aonde eu chego, eu bato na porta, as pessoas abrem e dizem: pastor, entre que a casa é sua. Irmãos, eu perdi meia dúzia de irmãos, familiares. Quanto é que eu ganhei? Quanto é que só tenho aqui? Quanto é que eu tenho espalhado no mundo todo de irmãos? Eu não perdi nada, como Jesus Cristo disse. Eu ganhei em Cristo. Onde eu chego hoje, eu tenho uma família, pessoas que nunca me viram na vida, mas quando eu chego lá, elas me recebem como se eu fosse da família. O tratamento, o cuidado, o relacionamento é coisa extraordinária. A promessa de Cristo se cumprindo em nossas vidas. Aquele que deixar, irmão, pai e mãe, por amor dele, ele disse que dará muito mais. Ele fala em Mateus 10:37, quem ama o pai ou a mãe mais do que a mim não é digno de mim. E quem ama o filho ou a filha mais do que a mim não é digno de mim.
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2: Regulamentação da profissão de protesista e ortesista ortopédico é conquista histórica para a saúde brasileira. 40 meses contra 11, acesso ao tratamento ainda separa pacientes com o mesmo câncer de pulmão no SUS e na rede privada. Erro de diagnóstico pode atrasar em até uma década o tratamento do transtorno bipolar. A regulamentação oficial da profissão de protesista e ortesista ortopédico no Brasil ocorreu após 21 anos de espera, marcando um grande avanço para a saúde nacional. A medida beneficia milhões de brasileiros, visto que dados do Censo 2022 e da Pesquisa Nacional de Saúde indicam que cerca de 3 milhões e meio de pessoas usam aparelhos ortopédicos ou de mobilidade. Num país onde quase 15 milhões possuem algum tipo de deficiência e o aumento da população idosa exige cada vez mais assistência para a autonomia. A oficialização do setor consolida padrões técnicos indispensáveis e valoriza os especialistas responsáveis por confeccionar soluções sob medida para pessoas com mobilidade reduzida, temporária ou permanente. Estudos do Grupo Brasileiro de Oncologia Torácica, publicados na JCO Global Oncology, revelam que a disparidade no acesso a exames moleculares e terapias-alvo compromete o tratamento do câncer pulmonar aqui no Brasil. Em pacientes com mutação no gene ALK, a sobrevida média sem progressão da doença atinge 40 meses na rede privada contra apenas 11 meses no SUS, onde a taxa de sobrevivência após 3 anos cai de 87% para 61%. A falta de testes genéticos no sistema público impede a identificação de candidatos a tratamentos personalizados, levando muitos a iniciar uma quimio tradicional sem a investigação adequada. A pesquisa aponta que a maioria dos oncologistas da saúde suplementar tem acesso rotineiro a testes moleculares, enquanto essa taxa despenca para menos da metade na rede pública devido a restrições de financiamento, gargalos estruturais e demora no resultado. A demora no diagnóstico correto do transtorno bipolar é uma realidade frequente na saúde mental, podendo levar até 10 anos para acontecer devido à semelhança dos sintomas com a depressão unipolar. Segundo a Organização Mundial da Saúde, a condição afeta cerca de 40 milhões de pessoas em todo o mundo, mas esses dados tendem a ser subestimados por falhas na avaliação inicial. A complexidade da doença e a variação nos episódios de humor figuram entre os principais fatores que dificultam a identificação precoce, especialmente quando o quadro clínico apresenta hipomania ao invés de mania evidente. O psiquiatra Edson Batista alerta que a falta de um olhar longitudinal e especializado faz com que períodos de euforia sejam confundidos com fases de alta produtividade. Essa inconsistência nos diagnósticos acarreta prejuízos graves na rotina ocupacional, nos relacionamentos sociais e no bem-estar geral dos indivíduos afetados pela bipolaridade.
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3: As boas novas de Deus para você memorizar esta semana aqui na BBN encontram-se em Romanos capítulo 8, versículo 15. Porque não recebestes o espírito de escravidão, outra vez, para temor, mas recebestes o espírito de adoção de filhos, pelo qual clamamos, Abba, Pai. Mais uma vez, Romanos 8, versículo 15. Porque não recebestes o espírito de escravidão, outra vez, para temor, mas recebestes o espírito de adoção de filhos, pelo qual clamamos, Abba, Pai. Estas são as boas novas de Deus para você memorizar esta semana aqui na BBN.

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1: 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Não se turbe o vosso coração. Credes em Deus, crede também em mim. João 14:1. Hoje em dia, milhões de pessoas são vítimas do medo. Existem tipos de medo que um pode causar ao outro por meio de palavras injustas. Enfermidades e ameaças de perigo também podem causar medo. A situação política mundial, principalmente aquilo que o futuro pode trazer, produz fortes neuroses de medo. O medo é atiçado de maneira impressionante pelos meios de comunicação. A maioria das pessoas sofre de um medo que não se pode definir. Você também padece desse pavor? Você sente um medo que o absorve e consome totalmente? Esse medo o joga de um lado para o outro? Sente medo pela manhã, medo à tarde, medo à noite? De onde vem isso? A definição desse medo é pecados não perdoados. Esse medo só tem uma explicação, que poderia se chamar culpa não expiada. O primeiro e único mandamento do espírito da época em que vivemos diz: tenha medo, mas existe alguém que venceu o mundo, e com isso venceu todo o medo. Jesus, que disse repetidas vezes: não temas. Por meio dessas linhas, ele o convida a vir a ele com todos os seus temores. Por favor, venha à luz, venha a Jesus. Confesse a ele sua culpa, e seu sangue o purificará de todos os pecados, de modo que possa jubilar com o salmista: tu és o meu esconderijo, tu me preservas da tribulação e me cercas de alegres cantos de livramento.

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Tranquila noite de quarta-feira, e sou eu, Renato Gontijo, que tenho o privilégio de apresentar a programação para você essa noite e madrugada. Enquanto você espera o sono chegar, siga ligado. E a você que trabalha no período noturno, muito obrigado por escolher a BBN como companhia.

Inclina para mim os teus ouvidos, livra-me depressa, se a minha firme rocha, uma casa fortíssima, que me salve. Salmo de número 31, versículo 2. Sempre que se encontrava preocupado ou perdido, o salmista sabia a quem podia recorrer por socorro, a rocha eterna da nossa salvação. Espero de coração, querido ouvinte, que você esteja tendo uma boa noite até aqui. Mas se tem algo agora incomodando o seu coração, faça como o salmista e busque a Deus em oração, que com toda certeza te socorrerá. Amém? Enquanto ouvimos mais da boa música cristã, fale com Deus e deixe seu amor incondicional encher o seu coração.

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É já já!

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Olá, querido ouvinte. É uma satisfação ter você para mais um programa Sabedoria para o Coração. Hoje estudaremos 2 Reis, capítulo 21 e 2 Crônicas, capítulo 33. O título da nossa meditação é Ele não é a cara do Pai. Na semana passada, fui à casa de um irmão de nossa igreja, que é oftalmologista, para pegar meus óculos. Quando cheguei lá, tive a oportunidade de conhecer seu filho recém-nascido, Gabriel. Ele é muito lindinho, puxou a mãe. Fiquei com um pouco de inveja desse bebê porque ele tem mais cabelo do que eu. Existe algo de especial num bebê recém-nascido. O pequeno Gabriel me fez pensar na minha filha mais nova. Ela nasceu no dia 31 de outubro, o famoso Halloween, mas é um anjinho, um amor de bebê. Alguns dias atrás, eu estava sentado na minha cama e ela chegou com dois livros para que eu os lesse para ela. Ela se sentou num travesseiro ali do lado, olhou para mim e disse, "Você é o meu melhor amigo." Agora, tenho que admitir que ela disse a mesma coisa para a mamãe, apesar de achar que ela não foi muito sincera com a mãe como foi comigo. Ela disse outro dia para a mãe, "Quero ir ver o meu melhor amigo chamado papai." Como você pode perceber, estou fazendo de tudo para minha esposa não mimar nossa filha. Hoje estudaremos a vida de outro bebê recém-nascido. Ele é filho de Ezequias, o grande rei de Judá. O reavivamento sob a liderança de Ezequias foi tão poderoso que ele foi comparado até ao rei Davi. Em nosso encontro anterior, vimos a enfermidade mortal do rei Ezequias e sua oração por cura. Deus respondeu positivamente à oração de Ezequias, curando-o e ainda lhe fazendo a promessa de que Ezequias viveria por mais 15 anos. Foi durante esse período de 15 anos que o rei Ezequias se tornou o orgulhoso pai de um menino. Ele deu ao filho o nome de Manassés, que significa Deus me faz esquecer. É como se Ezequias e sua esposa se regozijassem no fato de finalmente terem tido um filho, acabando com a agonia de querer, esperar e sonhar. Agora tudo foi esquecido, o menino apagou toda a dor. Podemos apenas imaginar as esperanças que Ezequias tem para esse menino quando ele ascender ao trono. Foi durante esse tempo também que Ezequias relaxou na sua jornada espiritual. Falamos no estudo anterior sobre como Ezequias se orgulhou de suas realizações e exibiu seu poder para a Babilônia. Além disso, ele também parecia não estar muito preocupado com a promessa do profeta Isaías de que haveria um julgamento no futuro. Por outro lado, descobri algo que pode indicar que a adoração de Ezequias a Yahvé permaneceu forte. Provérbios 25:1 fala dos escribas de Ezequias que copiavam constantemente as escrituras do Antigo Testamento. As consoantes hebraicas do nome Ezequias aparecem no final de muitos manuscritos hebraicos. Na verdade, descobri que muitos eruditos no hebraico acreditam que os Cânticos dos Degraus, Salmos 120 a 134, foram escritos para comemorar a recuperação de Ezequias de sua doença. Enfim, quando juntamos as peças, ficamos com a impressão de que nos últimos 15 anos de sua vida, sabedor do julgamento vindouro, Ezequias determinou proteger as escrituras do Antigo Testamento para o bem do povo. Então, Manassés cresceu nesses 15 anos como alegria e orgulho de seu pai. Como garotinho, ele deve ter observado o orgulho do pai, mas, por outro lado, o amor diligente e proteção que seu pai tinha pelos escritos sagrados. Então, por causa disso, é uma grande tragédia ler no livro de 2 Crônicas que Manassés se tornou o rei mais perverso na história de Judá. Ele foi o rei com reinado mais longo no Reino do Sul e se torna o ícone da queda da nação. Seu pai, Ezequias, foi comparado ao rei Davi. Manassés, no Reino do Sul, será comparado a Acabe, o pior rei que o Reino do Norte teve. Antes de prosseguirmos mais adiante, desejo mencionar duas coisas que uma passagem como essa deve realizar. Primeiro, esse texto deve remover qualquer presunção do coração de pais cujo filho segue o Senhor. Não se torne presunçoso. Não pense que você é um especialista em criação de filhos porque seu filho obedece ao Senhor. Se alguém diz,
Minha nossa, seus filhos são muito espirituais. Não dê respostas presunçosas como, pois é, fizemos devocional familiar todos os dias, ou, é, sempre os levamos para a igreja, ou então, nunca os deixamos assistir à televisão ou tomar Coca-Cola, foi isso que fizemos. Tenha muita cautela com programas de televisão, livros e pessoas que ensinam seus métodos com a sugestão sutil de que se você fizer X, Y e Z, o produto final será um filho piedoso. Como você é sábio e abençoado em poder criar seus filhos na disciplina e admoestação do Senhor, esse é o único alicerce sólido sobre o qual edificar vidas. Entretanto, se e quando eles decidirem seguir o Senhor e agradecê-lo por seu exemplo e compromisso, a única coisa que você tem a dizer é: obrigado, Senhor. É o milagre da graça de Deus que desperta a consciência da criança. Sim, faça tudo o que você puder, mas nunca se deixe ser tomado de presunção. A salvação é resultado da graça de Deus. É assim que oramos. Segundo, essa passagem deve gerar esperança no coração de pais cujo filho não segue o Senhor. O filho de Ezequias foi cercado de bênçãos, influenciado por um pai que evidentemente reverenciava as Escrituras. Mesmo assim, quando chegou aos 12 anos, ele virou as costas para tudo isso. Talvez você tenha feito o que pôde, dando a seus filhos raízes e, em seguida, asas. Porém, para seu desalento, eles escolheram voar para o pecado. Essa é a história desse filho pródigo do rei. Assim que ascendeu ao trono de Judá, ficou claro que ele não era a cara do pai. Espero que esta mensagem sirva de esperança para você. Seria útil circular em sua Bíblia a progressão de Manassés em direção ao mal. Somos informados em 2 Crônicas 33, verso 2, fez o que era mal perante o Senhor. 2 Crônicas 33, verso 6, prosseguiu em fazer o que era mal perante o Senhor para o provocar a ira. E também em 2 Crônicas 33, verso 9, Manassés fez errar a Judá e os moradores de Jerusalém. Ele progrediu em sua perversidade, o que conduziu a nação inteira ao pecado. Veja o que diz o verso 2 novamente. Fez o que era mal perante o Senhor, segundo as abominações dos gentios, que o Senhor expulsara de suas possessões, de diante dos filhos de Israel. No verso 3, vemos listadas as abominações de Manassés, pois tornou a edificar os altos que Ezequias, seu pai, havia derribado, levantou altares aos Baalins, e fez postes ídolos, e se prostrou diante de todo o exército dos céus, e o serviu. Nesse verso, a expressão exército dos céus é uma referência ao zodíaco. Quando lemos que Manassés o serviu, isso significa que ele planejou seus dias segundo a movimentação dos planetas e estrelas. Isso é o mesmo que fazem as pessoas hoje que leem o horóscopo. Não há nada novo. Obviamente, Manassés não será o último líder político a seguir os cálculos dos astrólogos, isto é, a servir o exército dos céus. Os líderes de muitos países ainda seguem o direcionamento de astrólogos. Até mesmo um dos presidentes americanos tinha na Casa Branca um astrólogo que influenciava quando ele fazia viagens importantes e quando deveriam realizar eventos marcantes. Manassés seguia o mesmo tipo de sabedoria autodestrutiva em seus dias. Vejo que uma enciclopédia escrita em 1956 diz a respeito da astrologia. No século XVII, quando os cientistas finalmente perceberam que a Terra não era o centro do sistema solar, a astrologia perdeu prestígio. Ela ainda floresce, contudo, na Ásia e na África, e é um meio de vida de muitos charlatães que têm como presa pessoas ignorantes em todos os países. Hoje em dia, muitas são as pessoas que leem o horóscopo. Uma pesquisa apontou que quase 40% da população acreditam que a astrologia é ciência. Contudo, em 1956, já se entendia que a astrologia era um meio de vida de muitos charlatães, que tem como presa pessoas ignorantes. Continue lendo agora os versos 4 e 5.
edificou altares na casa do Senhor, da qual o Senhor tinha dito, em Jerusalém porei o meu nome para sempre. Também edificou altares a todo o exército dos céus nos dois átrios da casa do Senhor. Em outras palavras, agora um sacerdote pode ler seu horóscopo e prever seu futuro. Quem sabe, talvez isso possa ser feito ali mesmo, à entrada do templo, enquanto você aguarda o início do culto. A prática de Manassés, entretanto, piora apenas. Veja o verso 6. Queimou seus filhos como oferta no vale do filho de Rinom. Ele, filho único de Ezequias, sacrifica cruelmente seus próprios filhos a Moloque. Veja o verso 6. Adivinhava pelas nuvens, era agoureiro, praticava feitiçarias. A palavra feitiçarias origina nosso termo farmácia e carrega a ideia de cortar. A referência é ao indivíduo que corta ervas e as cozinha para fins medicinais. Contudo, a feitiçaria era o lado negro da farmacologia, já que utilizava misturas para criar êxtases religiosos e hipnose. Então, Manassés, além de todos os demais problemas, era viciado em drogas. O verso 6 ainda diz, tratava com necromantes e feiticeiros. Necromantes e feiticeiros eram indivíduos que supostamente conseguiam entrar em contato com os mortos a favor dos vivos. A palavra traduzida como feiticeiros vem do verbo hebraico yadá, que significa conhecer. Essa pessoa consulta o mundo espiritual como um canalizador. O que lemos nos versos 6 a 9, portanto, não é surpresa alguma. E prosseguiu em fazer o que era mal perante o Senhor para o provocar a ira. Também pôs a imagem de escultura do ídolo que tinha feito na casa de Deus, de que Deus dissera a Davi e a Salomão, seu filho, nesta casa e em Jerusalém, que escolhi de todas as tribos de Israel, porei o meu nome para sempre, e não removerei mais o pé de Israel da terra que destinei a seus pais, contanto que tenham cuidado de fazer tudo o que lhes tenho mandado, toda a lei, os estatutos e os juízos dados por intermédio de Moisés. Manassés fez errar a Judá e os moradores de Jerusalém, de maneira que fizeram pior do que as nações que o Senhor tinha destruído de diante dos filhos de Israel. Note agora o verso 10. Falou o Senhor a Manassés e ao seu povo, porém não lhe deram ouvidos. Simplesmente Manassés foi confirmado em sua idolatria e rebeldia, sua perversidade fixada como concreto. Não havia mais esperança para Manassés. Existe algo mais a adicionar. Talvez você esteja se perguntando onde estava o profeta Isaías nesse tempo todo. Ele profetizava ousadamente contra o rei Manassés. Ele declara em Isaías 8, versos 19 a 21, quando vos disserem, consultai os necromantes e os adivinhos, que chilreiam e murmuram, acaso não consultará o povo ao seu Deus? A favor dos vivos se consultarão os mortos? À lei e ao testemunho, se eles não falarem desta maneira, jamais verão a alva. Passarão pela terra duramente oprimidos e famintos. E será que quando tiverem fome, enfurecendo-se, amaldiçoarão ao seu rei e ao seu Deus, olhando para cima? Essas são palavras pesadas. Então, o que Manassés faz diante dessa acusação severa? Conforme o mesmo relato de 2 Reis 21, os profetas são mortos. Flávio Josefo, historiador judeu do século I d.C., escreveu que Isaías foi um desses profetas mortos. Foi Manassés quem executou o profeta Isaías. A tradição antiga nos informa que Manassés colocou Isaías dentro de um tronco oco e o cerrou ao meio. Esse ato de Manassés fica ainda pior quando levamos em consideração as tradições orais, que afirmam que a mãe de Manassés, Refzibá, era filha do profeta Isaías. Isso significa que Isaías era avô de Manassés. É neste ponto que Deus começa a movimentar as peças do tabuleiro contra a nação de Judá e seu rei. Veja 2 Crônicas 33, verso 11. Pelo que o Senhor trouxe sobre eles os príncipes do exército do rei da Assíria,
os quais prenderam Manassés com ganchos, amarraram-no com cadeias e o levaram à Babilônia. Imagine só esse cenário em sua mente. O orgulhoso Manassés, que se rebelava contra Deus, matava profetas e praticava a magia negra, não conseguiu se proteger do poder da Assíria. O texto nos informa que Manassés foi preso com ganchos. Segundo o costume assírio, esse monarca derrotado teve seu nariz perfurado e uma argola de bronze inserida nesse furo. Em seguida, uma tira de couro foi amarrada à argola para que Manassés fosse conduzido como um boi ou mula. A prática servia como metáfora para a captura, submissão e derrota. E para onde Manassés está indo? Em certo sentido, ele caminha em direção ao chiqueiro, que foi o lugar onde o filho pródigo recobrou seu juízo. Não há dúvidas de que todas as pessoas de Judá que temiam a Yahvé tinham perdido todas as esperanças em Manassés antes desse acontecimento. Com certeza elas pensavam, não há mais jeito para esse Manassés, ele é incorrigível, jamais seguirá o Senhor. Talvez você conheça alguém assim e já perdeu as esperanças nessa pessoa. Você imagina como Refzibá deve estar se sentindo, caso ainda esteja viva nessa época? Imagine as lágrimas que deve ter derramado por seu filho desviado, enquanto pensava, será que o Senhor algum dia responderá minhas orações? Veja os versos 12 a 13. Ele, angustiado, suplicou deveras ao Senhor seu Deus, e muito se humilhou perante o Deus de seus pais. Fez-lhe oração, e Deus se tornou favorável para com ele, atendeu-lhe a súplica e o fez voltar para Jerusalém ao seu reino. Então, reconheceu Manassés que o Senhor era Deus. Isso é algo maravilhoso! Agora ele mesmo sabe o que seu pai sempre soube, que Yahvé é Deus. Continue nos versos 14 a 16. Depois disto, edificou o muro de fora da cidade de Davi, ao ocidente de Gion, no vale,

possível que você se identifique com Manassés como um pródigo e diz: olha, as coisas têm dado certo até agora, vou continuar em meu pecado, qual o problema? O alerta é o seguinte: mesmo quando seus pecados são perdoados, sua influência pecaminosa pode continuar viva. Veja o que diz o verso 17. Contudo, o povo ainda sacrificava nos altos, mas somente ao Senhor, seu Deus. O povo nunca voltou a adorar o Senhor na casa do Senhor em Jerusalém. Eles seguiram ao Senhor apenas parcialmente. A adoração a Yahvé não era tão sensacional, tão interessante ou curiosa quanto as bruxarias e feitiçarias. O povo de Manassés não voltou como ele voltou. O filho de Manassés, Amon, cujo nome era em honra a uma divindade egípcia, colocou os ídolos de seu pai em circulação novamente, logo que o pai morreu. A última frase do verso 23 já diz tudo. Amon se tornou mais e mais culpável. Amon reinará por 2 anos apenas. Seus servos, não querendo outros 50 anos sob a liderança do mesmo tipo de monarca que foi Manassés, o assassinaram dentro de sua própria casa. O filho de Amon reinará, e acredite nisso ou não, ele será um rei piedoso. Estudaremos mais sobre ele em nosso próximo estudo. Como aplicação, permita-me salientar mais 2 lições que podemos extrair da vida de Manassés. A primeira lição é: nenhum fracasso deve ser considerado como algo final. Se você já leu outras biografias na Bíblia, então descobriu a verdade maravilhosa de que Deus é fiel para perdoar os nossos pecados e nos purificar de toda injustiça. Nenhum fracasso é sem volta, sem esperança. Veja o verso 19. A sua oração e como seu Deus se tornou favorável para com ele, todo o seu pecado, a sua transgressão e os lugares onde edificou altos e colocou postes, ídolos e imagens de escultura, antes que se humilhasse, eis que tudo está na história dos videntes. Tudo foi registrado. Por mais desviado, imoral e idólatra que Manassés tenha sido, a graça de Deus aceitou sua oração de confissão. A segunda lição é: nenhum descrente deve ser considerado como um pecador inalcançável. Um jovem chamado John nasceu em Londres, Inglaterra, no ano de 1725. Seu pai era um marinheiro e sua mãe uma crente devota. Por causa de uma doença que tinha, a mãe sabia que logo morreria. Então decidiu investir o restante de seus anos ensinando a palavra de Deus a seu garotinho, John Newton. Ela morreu quando ele tinha 7 anos de idade e John acabou morando no navio com seu pai. O menino viveria uma vida de muitas aventuras e perigos. Por fim, uniu-se ao grupo de marinheiros e acabou se tornando capitão do navio. Durante esse tempo, John se distanciou muito do Deus e da Bíblia de sua mãe. Posteriormente, ele escreveria: eu frequentemente percebi a necessidade de me converter para ser livrado do inferno, mas eu amava o pecado demais e não queria abandoná-lo. John Newton findou levando uma vida terrível de pecado. Quando cresceu, se tornou o capitão de um navio mercador de escravos. Ele era um beberrão, até seus marinheiros o tinham por nada mais do que um animal. Isso é visto na vez quando ele caiu no mar. Ao invés de lançarem uma corda para resgatá-lo, seus marinheiros atiraram mesmo foi um arpão em sua cintura e o puxaram como se fosse um peixe enorme. John Newton ficou manco pelo resto de sua vida por causa disso. Foi durante uma de suas jornadas, voltando da África em direção para a Inglaterra em 1748 com escravos no navio, que Deus fisgou seu coração. O navio se deparou com uma tempestade tão terrível que John pensou que todos morreriam. Convencido pelo Espírito Santo de sua culpa, ele se lembrou do Deus de sua mãe, o único Deus verdadeiro apresentado pelas Escrituras, e entregou seu coração ao Salvador Jesus Cristo. Finalmente ele veio à fé em Cristo ao se lembrar das palavras de Efésios 2:8 que sua mãe lhe ensinara: porque pela graça sois salvos mediante a fé. Anos depois, após haver pastoreado igrejas na Inglaterra, e enquanto refletia sobre o testemunho de sua vida, esse mercador de escravos

0: Convertido, escreveu palavras que se tornariam um dos hinos mais famosos da igreja. Graça maravilhosa, que doce som, que salvou um depravado como eu. Eu estava perdido, mas fui achado. Estava cego, mas agora vejo. Foi a graça que ao meu coração temor ensinou, e graça que meus medos dissipou. Como me foi preciosa essa graça no momento em que finalmente eu crei. Já perto de sua morte, aos 82 anos de idade, John Newton disse em um de seus últimos sermões: "Duas coisas são bem claras para mim. Eu sou um grande pecador, e Cristo é um grande Salvador. Ele vos deu vida, estando vós mortos em vossos delitos e pecados, nos quais andastes outrora, segundo o curso deste mundo, segundo o príncipe da potestade do ar, do Espírito que agora atua nos filhos da desobediência, entre os quais também todos nós andamos outrora, segundo as inclinações da nossa carne, fazendo a vontade da carne e dos pensamentos, e éramos por natureza filhos da ira, como também os demais. Mas Deus, sendo rico em misericórdia, por causa do grande amor com que nos amou, e estando nós mortos em nossos delitos, nos deu vida juntamente com Cristo, pela graça sois salvos, e juntamente com Ele nos ressuscitou, e nos fez assentar nos lugares celestiais em Cristo Jesus, para mostrar nos séculos vindouros a suprema riqueza da sua graça em bondade para conosco em Cristo Jesus. Porque pela graça sois salvos mediante a fé, e isto não vem de vós, é dom de Deus, não de obras para que ninguém se glorie, pois somos feitura dele, criados em Cristo Jesus para boas obras, as quais Deus de antemão preparou para que andássemos nelas." Efésios 2, versos 1 a 10. "Pois nós também outrora éramos nécios, desobedientes, desgarrados, escravos de toda sorte de paixões e prazeres, vivendo em malícia e inveja, odiosos e odiando-nos uns aos outros. Quando, porém, se manifestou a benignidade de Deus, nosso Salvador, e o seu amor para com todos, não por obras de justiça praticadas por nós, mas segundo sua misericórdia, ele nos salvou mediante o lavar regenerador e renovador do Espírito Santo, que ele derramou sobre nós ricamente por meio de Jesus Cristo, nosso Salvador, a fim de que, justificados por graça, nos tornemos seus herdeiros segundo a esperança da vida eterna." Tito 3, versos 3 a 7. "Eu sou um grande pecador e Cristo é um grande Salvador." Meu querido, celebre a graça de Deus. Que Deus o abençoe e aguardo você para o nosso próximo estudo.
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2: Especialista alerta sobre o risco de toxoplasmose na gravidez. Quando vale reunir as dívidas em uma única parcela? Especialista explica. Gordura na barriga pode revelar risco cardíaco despercebido pelo IMC. A toxoplasmose é uma infecção transmitida pelo contato com fezes de felinos infectados que frequentam ambientes externos e contaminam o solo, a água ou hortaliças. O ginecologista e obstetra André Luiz Janicki explica que mulheres infectadas antes da gravidez costumam ter imunidade, exceto em casos de imunopressão, enquanto o risco na gestação inclui complicações severas, como perda gestacional no início do desenvolvimento ou sequelas neurológicas, oftalmológicas e até auditivas no feto ao longo dos meses seguintes. Para prevenir o contágio, o especialista orienta a higienização rigorosa dos alimentos, o consumo exclusivo de carnes bem passadas e o cuidado de evitar água de procedência desconhecida. Fora de casa, a recomendação é priorizar legumes e verduras cozidos para afastar os riscos de contaminação. A dependência recorrente do limite da conta corrente do cartão de crédito para fechar as despesas familiares sinaliza a urgência de uma reavaliação orçamentária. Rui Archer, especialista em educação financeira, aponta que o acúmulo de pequenos compromissos e parcelamentos é a causa mais comum de desequilíbrio em famílias com renda entre 3 e 10 mil reais. A perda de visibilidade sobre o montante total devido e a falta de previsão das datas de quitação tornam o segundo semestre um período propício para renegociar débitos e ajustar o planejamento antes das despesas de fim de ano. Unificar os débitos numa única prestação compensa quando a nova operação substitui juros mais elevados por taxas mais acessíveis e gera previsibilidade para o orçamento. Um estudo publicado no Journal of the American College of Cardiology revelou que a concentração de gordura na região abdominal pode indicar riscos cardiovasculares que o índice de massa corporal IMC não consegue detectar isoladamente. A pesquisa acompanhou quase 300 mil pessoas por cerca de duas décadas, comparando o IMC com a circunferência da cintura e a relação cintura-quadril para avaliar a incidência de 9 desfechos graves como infarto, AVC e insuficiência cardíaca. Os dados apontaram que indivíduos com peso considerado normal ou na faixa de sobrepeso, mas que apresentavam medidas abdominais elevadas, registraram risco de 15 a 50% maior de desenvolver complicações cardíacas em comparação com pessoas sem adiposidade central. Como o IMC avalia apenas a proporção geral entre peso e altura, ele falha em mapear a distribuição do tecido adiposo pelo corpo, deixando de sinalizar a presença de acúmulo de gordura ao redor de órgãos vitais numa parcela significativa de pacientes aparentemente saudáveis.
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3: As boas novas de Deus para você memorizar esta semana aqui na BBN encontram-se em Romanos capítulo 8, versículo 15. Porque não recebestes o espírito de escravidão, outra vez, para temor, mas recebestes o espírito de adoção de filhos, pelo qual clamamos, Abba, Pai. Mais uma vez, Romanos 8, versículo 15. Porque não recebestes o espírito de escravidão, outra vez, para temor, mas recebestes o espírito de adoção de filhos, pelo qual clamamos, Abba, Pai. Estas são as boas novas de Deus para você memorizar esta semana aqui na BBN.

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0: Em nossa última edição, iniciamos um estudo sobre o tema da oração. Reunimos as informações que podemos encontrar sobre oração no livro de Neemias e as correlacionamos em um esboço. O primeiro ponto era que deveríamos orar antes de iniciar uma obra para Deus. Neemias orou sobre o que sabia sobre as condições em Jerusalém. Com o tempo, ele reuniu mais informações, o que o impulsionou a orar com mais fervor. Enquanto orava, a urgência crescia em seu coração. Quando Deus abriu a porta para que sua oração fosse respondida, ele orou imediatamente antes de dar o primeiro passo. Segundo ponto, ele orou enquanto realizava a obra. Ele orou por força, por encorajamento e para que Deus cuidasse da oposição. Enquanto orava, ele trabalhava. Enquanto trabalhava, ele orava. E Deus capacitou ele e seu povo a terem sucesso. Terceiro ponto, quando o projeto foi concluído, mais oração foi necessária. Às vezes nos envolvemos tanto em uma obra para Deus que negligenciamos nossa vida interior. As pessoas sentiram sua necessidade e pediram ajuda. Esdras e Neemias leram a palavra de Deus para eles e isso os levou à adoração, à confissão e ao compromisso, tudo expresso em oração. Esta é a única maneira de realizar a obra de Deus. Passe bastante tempo em oração antes de começar, durante o trabalho e em seguida renove seu compromisso em oração após o trabalho. A comunhão íntima com Deus é essencial para o poder, a perseverança e a permanência naquilo que você faz para Deus. Nunca se esqueça da oração. Espero que este estudo tenha sido um encorajamento para você. Por que não se comprometer com a oração, assim como Neemias fez?
1: 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Obrigado e até o próximo programa.

dos versículos mais conhecidos da Bíblia está no Evangelho de João, capítulo 14, no verso 6, onde Nosso Senhor Jesus nos diz as seguintes palavras: Eu sou o caminho e a verdade e a vida. Ninguém vem ao Pai senão por mim. É muito interessante este verso, porque Cristo nosso Salvador não disse aqui que ele é um caminho qualquer, uma verdade aleatória ou uma opção de vida. O que ele nos ensina é que ele literalmente é o único caminho, a única verdade e a única vida. Pois sem ser por ele, não existe ninguém e nenhuma outra forma de alcançarmos a vida eterna. Jesus morreu na cruz para nos salvar, e agora qualquer um que receba o seu amor, confiando sua vida a ele, conhece então a verdade, e passando a andar em seu caminho de graça, encontra a vida, e uma vida que nunca terá fim com ele no paraíso. Se você nunca orou entregando a sua vida a Jesus, e por isso não tem certeza da sua salvação, visite nosso site bbnradio.org e clique em Como Chegar ao Céu.

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2: Dia 12 de agosto. Texto bíblico Salmos 115, versículo de 15 a 18. Tema: nós, porém, bendiremos o Senhor. Assim diz a palavra do Senhor. Sede vós bendito do Senhor, que fez os céus e a terra. Os céus são os céus do Senhor, mas a terra deu a ele aos filhos dos homens. Os mortos não louvam o Senhor, nem os que descem ao silêncio. Nós, porém, bendiremos ao Senhor, desde agora e para sempre. Louvai ao Senhor. Sede bendito do Senhor, que fez os céus e a terra. Versículo 15. O salmista faz um chocante contraste entre o verdadeiro Deus, Criador dos céus e da terra, o Deus de Jacó, e os ídolos surdos, mudos e absolutamente impotentes, de barro e de ouro, que os israelitas estavam sempre sendo tentados a adorar. O mandamento recebido no Sinai era taxativo: não fazer nem adorar imagens de escultura e não ter outro Deus além de Jeová. Cedo, porém, ainda nas mediações do Sinai, os israelitas fizeram um bezerro de ouro, como estavam habituados a ver no Egito, e se puseram a adorá-lo em lugar de Jeová. Os altos e baixos, na história dos reis de Israel, inclusive o grande Salomão, foram marcados por apelos à idolatria. Daí a urgência, a necessidade de uma mensagem como a deste Salmo. Duas atitudes devem dominar a família cristã em face do Salmo 115. Primeiro, adorar e bendizer somente a Deus por meio de Cristo. Segundo, orar pelo nosso povo e proclamar o Evangelho Salvador de Jesus Cristo, para que o povo brasileiro venha a conhecer e bendizer o verdadeiro Deus. Oremos ao Senhor. Senhor Deus, é desejo de nossos corações que todo o povo do Brasil te conheça e adore como único e verdadeiro Deus. Em nome de Jesus. Amém.
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2: Maranata, ora vem, Senhor Jesus.

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Se você agora está se preparando para dormir, espero que você tenha uma ótima e revigorante noite de sono. Agora, claro, se for seguir acordado, continue aqui. E vamos ouvir mais do Senhor daqui a pouquinho, no programa Felicidade Começa com Fé.

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2: Pessoas com autismo nível 1 e deficiência leve ganham isenção de imposto na compra de carro. Comissão da Câmara aprova projeto que obriga envio de imagem e multas aplicadas por videomonitoramento. Novo teste permite avaliar equilíbrio entre ômega 3 e ômega 6 e auxilia na personalização de estratégias nutricionais. O Supremo Tribunal Federal decidiu de maneira unânime retirar da reforma tributária os trechos que impediam pessoas com deficiência leve ou autismo nível 1 de obterem isenções na compra de carro zero quilômetro. A Corte julgou inconstitucional a exclusão baseada na severidade, estabelecendo que a concessão deve avaliar as barreiras individuais enfrentadas pelo solicitante. O benefício pode garantir abatimentos de até 30% no valor do veículo, mantendo o intervalo obrigatório de 3 anos entre a compra de cada automóvel. Para pleitear os descontos de IPIOF junto à Receita, os interessados devem apresentar laudo médico padronizado emitido por profissionais e estabelecimentos cadastrados no Cadastro Nacional de Estabelecimentos de Saúde. Pessoas com deficiência que não possuem CNH também têm direito à isenção de IPI, desde que indiquem condutores habilitados. A Comissão de Aviação e Transportes da Câmara aprovou o projeto de lei que estabelece a obrigação de incluir imagens comprovatórias nas notificações de infrações captadas por câmeras, a exemplo de flagrantes de condutores ao celular ou sem cinto de segurança. A proposta equipara esse modelo ao dos radares de velocidade e busca mitigar a insegurança jurídica gerada ao motorista penalizado sem acesso visual imediato. Atualmente, o condutor necessita abrir um processo administrativo burocrático junto aos órgãos de trânsito para conseguir visualizar os registros de videomonitoramento. Essas ferramentas de fiscalização operam desde 2013 e passaram a integrar tecnologias de IA. Os sistemas inteligentes conseguem identificar divergências viárias com clareza, mesmo em velocidades de 300 km por hora e sob pouca luz, dependendo da validação final de agentes humanos antes da emissão da penalidade. Lançado um novo exame focado na análise do perfil completo de 24 ácidos graxos presentes nas membranas dos glóbulos vermelhos, incluindo ômega 3, ômega 6, gorduras saturadas, monoinsaturadas e trans. O principal marcador avaliado é o índice de ômega 3, responsável por medir a disponibilidade de EPA e DHA retidos no organismo ao longo de 4 meses. Essa abordagem oferece um diagnóstico duradouro sobre o metabolismo e o consumo de gorduras do paciente. As métricas obtidas incluem razões cruciais, como ômega 6 e ômega 3 e AAEPA, além do mapeamento de gorduras trans e saturadas, servindo como suporte para estratégias individualizadas de dieta e suplementação.
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3: As boas novas de Deus para você memorizar esta semana aqui na BBN encontram-se em Romanos capítulo 8, versículo 15. Porque não recebestes o espírito de escravidão, outra vez, para temor, mas recebestes o espírito de adoção de filhos, pelo qual clamamos, Abba, Pai. 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Morte é um assunto. assunto delicado, e mesmo que seja uma verdade na vida de todos, ninguém gosta de ficar imaginando que um dia chegará a nossa vez. No entanto, todo filho de Deus, ou seja, aqueles que já foram lavados e perdoados pelo precioso sangue de Cristo, sabe que a morte é apenas o começo, e assim como nosso Senhor e Salvador Jesus, nós também ressuscitaremos um dia para a glória, habitando eternamente no paraíso. Se você também já é um filho de Deus, tendo entregado sua vida a Jesus, você também já faz parte dessa bênção, e nada nem ninguém poderá te separar do amor de Deus. Agora, se você nunca orou ao Senhor, confessando seus pecados e recebendo Jesus como seu único e suficiente Salvador, hoje pode ser o dia. Faça essa decisão tão importante ainda hoje e receba o lindo presente da vida eterna. 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
5: Olá, aqui é o pastor Wagner Antônio de Araújo. Esta é a série Grandes Temas da Bíblia. Está escrito em Lucas capítulo 15, verso 18. Levantar-me-ei e irei ter com meu pai, e lhe direi: Pai, pequei contra o céu e perante ti. O texto faz parte da parábola do filho pródigo, contada por Jesus Cristo para descrever os judeus e os gentios. Jesus viera para acolher os gentios que viviam em pecado, mas os judeus, enciumados, não quiseram festejar a bênção de se ter um só rebanho e um só pastor. Mas o texto nos fala que o filho pródigo errou e errou feio. Ele, herdeiro do pai, pediu a posse antecipada de sua herança. Então gastou-a toda com coisas inconvenientes. Um dia o dinheiro acabara e a fome chegara. As pessoas que usufruíram de seus bens não lhe estenderam a mão. Ele foi trabalhar com porcos, o que era incompatível para um judeu. Naquela penúria e fome, desejou comer as bolotas de porcos, mas lembrou-se de que nenhum funcionário de seu pai passava por necessidades. Então decidiu levantar-se, ir ter com o seu pai e reconciliar-se. Ele tomou uma decisão. Esta decisão mudou o seu futuro, pois o pai não apenas o perdoou, mas o reconstituiu junto da família. O poder da decisão está no coração de cada um de nós. Nós precisamos decidir o que fazer de nossa vida, o que fazer de nosso futuro, o que fazer com os nossos relacionamentos e, principalmente, o que fazer com o futuro de nossa alma. Deus nos dá a responsabilidade para tomar a decisão sobre os nossos atos. Ele coloca diante de nós a vida e a morte, a bênção e a maldição. Cabe a cada um de nós tomar a decisão e sair do marasmo e do abismo espiritual onde nos encontramos. Cabe a cada um de nós encontrar uma saída para as grandes dificuldades pelas quais passamos. Prezado ouvinte, o filho pródigo encheu-se de coragem e mudou de vida. Ele nunca mais ficou na penúria, nunca mais pensou em comer ração para porcos. Tome você também uma decisão. Deus proveu em Jesus Cristo a salvação para a sua alma, o perdão para os seus pecados e uma vida de paz e de felicidade. Decida-se por Jesus, decida-se por Cristo, entregue-se hoje a Deus e desfrute do perdão do Senhor, que lhe acolherá com misericórdia e graça infinitas. Ele tem uma vida nova para lhe dar, um novo caminho para que possa trafegar e um resultado diferente para o curso de seu viver. Deus pode mudá-lo, mas você precisa decidir-se. Faça-o hoje, pois amanhã poderá ser muito tarde. Que Deus lhe abençoe. Amém.
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0: ao programa Palavras de Louvor. Esse programa é baseado nos estudos do Dr. Donald Hubbard, pastor e professor da Bíblia. Nós agradecemos a Deus pelo privilégio de, nos próximos minutos, apresentar a você verdades contidas na Palavra de Deus e suas aplicações para os nossos dias. Vamos então a mais um estudo no programa Palavras de Louvor. Apresentação, Lincoln Oliveira.
1: Essa passagem é muito importante porque, começando com o verso 10 de Marcos, capítulo 8, e continuando através do verso 21, Jesus ensina uma lição extremamente importante sobre um assunto básico. Jesus nos alerta sobre o mal, que por sua vez se manifesta de diferentes formas. Na primeira parte do Evangelho de Marcos, capítulo 8, versos 1 a 9, Jesus chama atenção para o fermento natural. A palavra fermento representa levedura. Está relacionada com a alimentação de 4.000 pessoas quando Jesus pegou os 7 pães e os abençoou, partindo-os e entregando-os à multidão, realizando um milagre extraordinário. À luz desse milagre, no entanto, já começando com o verso 10 e seguindo até o verso 21, Jesus está ensinando sobre o fermento espiritual. Dessa forma, o fermento é aplicado espiritualmente na Bíblia. Geralmente se refere à influência do mal e seus efeitos sobre o coração humano. A Bíblia diz que enganoso é o coração mais do que todas as coisas e perverso. Quem o conhecerá? Jeremias, capítulo 17, verso 9. A definição do fermento espiritual foi dada por Jesus em Marcos, capítulo 8, verso 15. De fato, três grupos foram definidos por Jesus como característicos do fermento espiritual, ou o mal espiritual. Eles eram os saduceus, os fariseus e os herodianos. O fermento dos fariseus, mencionado por Jesus em Mateus capítulo 16, versos 6 e 12, estava relacionado com o liberalismo. Isso é, os saduceus eram os teólogos liberais daqueles dias e negavam qualquer verdade sobrenatural. Isso também está ocorrendo hoje, e Deus nos ensina o malefício desse ensino. O fermento dos fariseus, mencionado por Jesus em Marcos capítulo 8, verso 15, era caracterizado pelo formalismo. Eles eram conhecidos pelas suas distorções. Temos aqui indivíduos que fingiam ser religiosos, mas realmente não eram. Eles achavam que, se cumprissem certos rituais religiosos, estariam justificados com Deus. Não importava o que tivessem em seus corações e como se comportassem. Jesus disse que esse tipo de ensino era maligno. O fermento de Herodes, mencionado por Jesus em Marcos 8:15, é caracterizado por Jesus como materialismo. Eles eram conhecidos como pessoas que se entregavam a seus próprios desejos. Pessoas que vivem somente para adquirirem coisas, mas que jamais se satisfazem. Eles sempre querem mais e mais. Jesus adverte aos discípulos contra o formalismo e contra o materialismo. O fermento espiritual ou mal espiritual é apresentado em Marcos capítulo 8, versos 10 a 13. Quando os fariseus foram a Jesus, podemos notar suas mentes pré-determinadas. Isso ocorre quando alguém não quer conhecer a verdade, mas sempre se opor a ela. Estudamos isso em nosso programa anterior. Quero que você perceba a segunda característica sobre a manifestação desse fermento espiritual ou mal espiritual. Não apenas eles tinham uma mente determinada, mas veja que se aproximavam sempre com artimanhas enganosas. Os fariseus vieram até Jesus e vemos quando eles chegaram em Marcos capítulo 8, verso 11. E saíram os fariseus e começaram a disputar com ele, pedindo-lhe para o tentarem um sinal do céu. Veja que eles buscavam ostensivamente um sinal do céu. Eles buscavam uma evidência com relação à messianidade de Jesus. Assim, eles queriam que Jesus fizesse alguma coisa espetacular vinda dos céus. Mas havia os abundantes sinais que Jesus já vinha fazendo na terra. E mesmo assim, eles não criam nele. Veja que a verdade é que se Jesus tivesse feito qualquer sinal espetacular nos céus, eles não teriam crido de qualquer maneira. Não. Eles não estavam ali para aprender, mas para acusar. O mal espiritual ou fermento espiritual é enganoso em sua abordagem. Ele chega sempre na pele de cordeiro, mas, na realidade, é um lobo voraz. Jesus fez referência a isso no Sermão do Monte, particularmente no capítulo 7. Paulo viria a advertir a igreja sobre pessoas malignas que se infiltrariam entre eles de forma enganosa, mas o propósito principal seria buscar e destruir. Os fariseus, quando chegaram a Jesus, não estavam interessados em comprovar a autenticidade de Jesus, mas em acusá-lo. Volto a dizer que Jesus já havia dado muitas evidências de sua messianidade, de tal forma que qualquer pessoa honesta e de coração aberto estaria perfeitamente pronto para recebê-lo. De fato, chamo sua atenção para João capítulo 12, em que essa liderança religiosa buscaria matar a Lázaro depois de sua ressurreição dos mortos, porque Lázaro era uma testemunha viva do poder de Deus em ação. Isso claramente demonstrou a proposta racional e a disposição mental que tinham aqueles homens que tinham esse mal espiritual. Sim, a demonstração desse mal espiritual pode ser vista na determinação que tinham na mente e pela atitude enganosa que caracteriza a abordagem. Mas há algo mais também envolvido em nosso texto, e creio ser importante analisarmos também esse aspecto da verdade à medida que estudamos o fermento espiritual. A motivação desonesta. Eles estavam tentando a Jesus, e é isso que podemos ler no verso 11. E saíram os fariseus e começaram a disputar com ele, pedindo-lhe para o tentarem um sinal do céu. Dessa forma, os fariseus buscavam apenas trapacear Jesus. Eles esconderam suas intenções desonestas com um ar de inquirição respeitável. Mas Jesus percebeu seus truques e os recusou. Veja no verso 12 que Jesus suspirou profundamente em seu espírito. Ao suspirar, ele estava demonstrando que o mal espiritual sempre é algo muito trágico. Veja que, depois de tudo, Jesus os deixou e foi embora. Vamos ler o verso 12. E suspirando profundamente em seu espírito, disse: Por que pede esta geração um sinal? Em verdade vos digo que a esta geração não se dará sinal algum. E deixando-os, tornou a entrar no barco e foi para o outro lado. Verso 13. É interessante observar que, quando havia um motivo claro, real e verdadeiro para se inquirir a Jesus, ele atenderia aquela necessidade. Jesus jamais virou as costas para uma dúvida verdadeira que caracterizava uma motivação honesta. Abra sua Bíblia comigo em João capítulo 7, verso 17. E vamos ler esse verso das Escrituras, começando no verso 14. Mas, no meio da festa, subiu Jesus ao templo e ensinava. E os judeus maravilhavam-se, dizendo: Como sabe este as letras, não as tendo aprendido? Jesus lhes respondeu e disse: A minha doutrina não é minha, mas daquele que me enviou. Se alguém quiser fazer a vontade dele, pela mesma doutrina conhecerá se ela é de Deus ou se eu falo de mim mesmo. Por isso, qualquer um que verdadeiramente perguntasse com um motivo honesto e aberto, Jesus atenderia aquela necessidade. Mas, quem viesse como os fariseus, procurando provas de acusação contra Jesus, sem o desejo de conhecer a verdade, mas já fechados a ela, Jesus esconde a mais simples verdade espiritual dessas pessoas. Para mim, fica muito claro um princípio espiritual revelado em Mateus capítulo 7. Abra comigo em Mateus 7, 6. Não deis aos cães as coisas santas, nem deiteis aos porcos as vossas pérolas. Não aconteça que as pisem com os pés e, voltando-se, vos despedacem. Pedi e dar-se-vos-á, buscai e encontrareis, batei e abrir-se-vos-á. Jesus disse que em certas ocasiões a verdade espiritual, que são as profundas verdades de Deus, não será partilhada. Isso acontecerá porque essa verdade não será apreciada. As pessoas não terão as mentes abertas para recebê-las. Ao invés disso, a verdade será espezinhada e essas pessoas se voltarão e atacarão aquele que a compartilha. Portanto, encontramos o mal espiritual, chamado por Jesus de fermento espiritual, apresentado dessa forma. A verdadeira razão está na motivação que se apresenta através do método de abordagem. Vamos a uma outra área da verdade e aqui veremos Marcos capítulo 8, verso 14. Chamaremos de perigos do fermento espiritual, pois esse tipo de fermento é extremamente perigoso. Tão perigoso que Jesus insistiu em alertar seus discípulos. Alerta este que até hoje é válido. Agora que já fizemos uma considerável definição de fermento e mostramos como ele surge, vamos considerar o perigo que ele representa. Verso 14. E eles se esqueceram de levar pão e, no barco, não tinham consigo senão um pão. E ordenou-lhes, dizendo, olhai, guardai-vos do fermento dos fariseus e do fermento de Herodes. E arrazoavam entre si, dizendo, é porque não temos pão. E Jesus, conhecendo isto, disse-lhes, para que arrazoais que não tendes pão? Não considerastes, nem compreendestes ainda? Tendes ainda o vosso coração endurecido? Embora os discípulos tivessem tido grandes cestas de vime ao carregarem suas sobras, pelo menos 7 delas, no milagre descrito nos versos de 1 a 9, quando embarcaram com Jesus, ficaram somente com um pão para 13 pessoas, os 12 discípulos e Jesus. A advertência de Jesus, tomando por base sua experiência e interação com os fariseus, caiu sobre a cabeça dura daqueles homens. Os discípulos simplesmente não entenderam nada. A rápida defesa, argumentando que não tinham mais pão, caiu como traição de uma consciência pesada. Jesus, então, se esforça muito para instruí-los sobre o perigo do fermento espiritual. Note que ele usa as seguintes verdades. As perguntas que faz e as aplicações práticas a essas verdades. Por que Jesus, nessa hora, insiste em ensinar certas verdades no coração e mente dos discípulos que lhe eram tão queridos? É porque o fermento espiritual é extremamente perigoso. Qual é o perigo desse fermento? Bem, isso é assunto para nosso próximo programa, quando continuaremos nosso estudo bíblico. Pai, oramos para que abençoes os ensinos de Tua palavra e que as sementes que caírem em bom solo frutifiquem para a vida eterna. Pois oramos em nome de Jesus. Amém.
0: Fica por aqui mais um Palavras de Louvor, um programa baseado nos estudos do Dr. Donald Hubbard e apresentado por Lincoln Oliveira. Esperamos que o estudo de hoje tenha servido para fazê-lo crescer em seu relacionamento com Deus. Esperamos contar com a sua audiência em nossa próxima edição. Até lá, e que Deus lhe abençoe.

Seguimos juntos nessa abençoada madrugada na BBN, o lugar onde você descansa seguro na Palavra de Deus. Bom ter você conosco. E em mais alguns instantes, vamos meditar em um devocional no Pão Diário, um programa que nos traz, para cada dia do ano, uma edificante lição bíblica.

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2: Regulamentação da profissão de protesista e ortesista ortopédico é conquista histórica para a saúde brasileira. 40 meses contra 11, acesso ao tratamento ainda separa pacientes com o mesmo câncer de pulmão no SUS e na rede privada. Erro de diagnóstico pode atrasar em até uma década o tratamento do transtorno bipolar. A regulamentação oficial da profissão de protesista e ortesista ortopédico no Brasil ocorreu após 21 anos de espera, marcando um grande avanço para a saúde nacional. A medida beneficia milhões de brasileiros, visto que dados do Censo 2022 e da Pesquisa Nacional de Saúde indicam que cerca de 3 milhões e meio de pessoas usam aparelhos ortopédicos ou de mobilidade. Num país onde quase 15 milhões possuem algum tipo de deficiência e o aumento da população idosa exige cada vez mais assistência para autonomia. A oficialização do setor consolida padrões técnicos indispensáveis e valoriza os especialistas responsáveis por confeccionar soluções sob medida para pessoas com mobilidade reduzida, temporária ou permanente. Estudos do Grupo Brasileiro de Oncologia Torácica, publicados na JCO Global Oncology, revelam que a disparidade no acesso a exames moleculares e terapias-alvo compromete o tratamento do câncer pulmonar aqui no Brasil. Em pacientes com mutação no gene ALK, a sobrevida média sem progressão da doença atinge 40 meses na rede privada contra apenas 11 meses no SUS, onde a taxa de sobrevivência após 3 anos cai de 87% para 61%. A falta de testes genéticos no sistema público impede a identificação de candidatos a tratamentos personalizados, levando muitos a iniciar uma quimio tradicional sem a investigação adequada. A pesquisa aponta que a maioria dos oncologistas da saúde suplementar tem acesso rotineiro a testes moleculares, enquanto essa taxa despenca para menos da metade na rede pública devido a restrições de financiamento, gargalos estruturais e demora no resultado. A demora no diagnóstico correto do transtorno bipolar é uma realidade frequente na saúde mental, podendo levar até 10 anos para acontecer devido à semelhança dos sintomas com a depressão unipolar. Segundo a Organização Mundial da Saúde, a condição afeta cerca de 40 milhões de pessoas em todo o mundo, mas esses dados tendem a ser subestimados por falhas na avaliação inicial. A complexidade da doença e a variação nos episódios de humor figuram entre os principais fatores que dificultam a identificação precoce, especialmente quando o quadro clínico apresenta hipomania ao invés de mania evidente. O psiquiatra Edson Batista alerta que a falta de um olhar longitudinal e especializado faz com que períodos de euforia sejam confundidos com fases de alta produtividade. Essa inconsistência nos diagnósticos acarreta prejuízos graves na rotina ocupacional, nos relacionamentos sociais e no bem-estar geral dos indivíduos afetados pela bipolaridade.
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3: As boas novas de Deus para você memorizar esta semana aqui na BBN encontram-se em Romanos capítulo 8, versículo 15. Porque não recebestes o espírito de escravidão, outra vez, para temor, mas recebestes o espírito de adoção de filhos, pelo qual clamamos, Abba, Pai. 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
1: Olá, que bom que você está aí para acompanhar a nossa mensagem de esperança e encorajamento, o Pão Diário. Hoje vou ler o texto de Kenneth Peterson com o título Atrás das Grades, baseado no livro de Isaías, capítulo 43, entre os versículos 11 e 19. Um atleta famoso subiu ao palco de uma prisão e compartilhou as palavras de Isaías com 300 presidiários. O espetáculo não foi a presença do atleta, mas as muitas almas quebrantadas e feridas. Nesse momento especial, Deus apareceu atrás das grades. Um observador tuitou que o ambiente começou a explodir em adoração e louvor. Os homens choravam e oravam juntos. No final, 27 detentos entregaram a vida a Cristo. De certa forma, estamos todos em celas que nós mesmos construímos, presos nas grades da ganância, egoísmo e vício. Mas, surpreendentemente, Deus nos visita. Naquela manhã na prisão, o versículo-chave era: pois estou prestes a realizar algo novo. Vejam, já comecei. Isaías 43, 19. A passagem nos incentiva a esquecermos do passado e não nos apegarmos a ele. Pois Deus diz: eu, somente eu, por minha própria causa, apagarei seus pecados e nunca mais voltarei a pensar neles. Mas Deus deixa claro: somente eu sou o Senhor e não há outro Salvador. Somente ao entregarmos nossa vida a Cristo é que somos de fato livres. Alguns de nós precisam fazê-lo. Alguns de nós já se entregaram, mas precisam ser lembrados de quem é o Senhor de nossa vida. Temos a certeza de que, por meio de Cristo, Deus fará algo novo. Portanto, vejam, já começou. De que forma você está aprisionado pelo seu pecado? O que falta para quebrantar-se e ser liberto? Pense nisso. Eu sou Clarice Fogaça e essa foi a nossa mensagem do dia.
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Eu sou Renato Gontijo e é muito gratificante contar com a sua companhia. Vamos aprender mais das maravilhas do Senhor? 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

0: Perguntar ao homem mais rico do mundo quanto dinheiro é necessário para que um homem fique satisfeito. E ele respondeu com a famosa frase: um pouco mais do que ele já tem. Bem-vindo ao Razão para Viver. Hoje o pastor Fernando vai concluir a mensagem que nos orienta a depositar nossas ambições sob o cuidado de Jesus. O mestre nos diz: busquem, pois, em primeiro lugar o reino de Deus e a sua justiça, e todas essas coisas lhes serão acrescentadas, firmando o valor do descanso.
1: Onde você vai para encontrar tranquilidade suficiente para redescobrir que Deus é Deus? Onde você encontra descanso quando seus dias e noites começam a se misturar? Qual é o lugar especial que se torna seu esconderijo para que uma pequena perspectiva seja adquirida e para que tenha um pouco mais de sanidade? Como você se alivia da correria doida e extrema de suas próprias experiências? Jesus diz para irmos até Ele. Esse é o texto de Mateus capítulo 11, versículos 28 ao 30. Venham a mim todos os que estão cansados e sobrecarregados, e eu lhes darei descanso. Tomem sobre vocês o meu jugo e aprendam de mim, pois sou manso e humilde de coração, e vocês encontrarão descanso para suas almas, pois o meu jugo é suave e o meu fardo é leve. Esse não é um sermão que encoraja a preguiça. É um sermão que encoraja o descanso, que nos dias de hoje se tornou uma palavra estranha, um conceito tão incomum que muitos dos que me ouvem agora nem mesmo lembram quando foi a última vez que o descanso foi uma realidade em suas vidas. Deus ordena que seus filhos o imitem. E isso faz toda a diferença do mundo, uma mensagem sobre descanso. Eu me lembrei, então, dos dois primeiros capítulos da Bíblia. Eu vejo aqui Deus se expondo mais claramente do que em qualquer outro lugar na Bíblia. E, de repente, em minha leitura desses dois capítulos, eu me deparo com quatro coisas bem específicas em que Deus diz que eu tenho que imitá-lo. No princípio, criou Deus. Ele criou, ele se comunicou, ele descansou e ele se relacionou. Já é um bom começo para sabermos o que fazer quando não temos nada para fazer. Pessoalmente, eu tenho a posição de que, a menos que saibamos e experimentemos o valor do descanso, não iremos imitar a Deus. Não iremos. Descanso não tem que estar sempre ligado a um camping ou a um lago, como quando éramos crianças ou quando tiramos 3 semanas para escrever um livro ou pintar uma tela. Descanso tem que ser um estilo de vida que é inserido para nos manter em contato com aquilo que é eterno. Caso contrário, perdemos esse contato. Eu amo o fato de que Deus não simplesmente criou e depois se afastou e começou outra coisa. Ele se comunicou. E em cima de tudo isso, que final de semana abençoado tiveram, não é demais? Versículo 2. Ele terminou sua obra e descansou. Ele inventou o final de semana. Ele deliberadamente parou de trabalhar para que pudesse haver um deliberado começo do descanso. Descanso para olharmos, para entendermos o valor disso, para pensarmos sobre o assunto. Você quer minha definição de descanso? Descanso significa tirar um tempo para imitar a Deus. Isso é descanso. Tirar um tempo para imitar a Deus. tirar tempo. Tempo para descansar, tempo para pensar, tempo para comunicar, tempo para ouvir, tempo para criar, tempo para conhecer a Deus. Quando foi a última vez que você leu um bom livro até o fim, sem pular nenhum poema? Quando foi a última vez que você pegou uma revista e tirou tempo para digerir o que estava lendo, desde a capa até a escolha das cores das fotos que foram selecionadas por editores bem pagos e altamente treinados? Quando foi a última vez que você pegou uma porção da Palavra de Deus e meditou o suficiente para ir mais profundamente do que as palavras escritas na página? Para alguns de vocês, faz muito tempo. O texto diz que Deus plantou o jardim no Éden ao leste, versículo 8 do capítulo 2 de Gênesis. Ele colocou lá o homem que formou. Deus fez crescer tudo o que havia no jardim. Deve ter sido algo lindo. Enquanto crescia, ele observou o homem, ele olhou, viu que o homem estava sozinho no jardim, cultivando e andando por lá. E, a propósito, o trabalho foi criado por Deus. Não faz parte da maldição do pecado. O suor do rosto é que faz parte da maldição. Os espinhos e abrolhos que iriam crescer no jardim após o pecado é que fazem parte da maldição, mas não o cultivar o solo. Deus mandou o homem cuidar do jardim. E o homem cuidou. Mas Deus começou a notar que algo estava faltando. Havia um relacionamento que estava faltando na vida do homem. E o texto diz no versículo 18, o Senhor disse, não é bom que o homem esteja só. Já percebeu isso? O homem não veio um dia até Deus e disse, Deus, sabe, estou sozinho no jardim. Eu já estou cansado desses dias e noites solitários. O texto diz, Deus viu que não era bom para o homem ficar só. Sabe como Deus sabia disso? Ele tirou um tempo para observar, ele se identificou, ele antecipou a necessidade de Adão antes mesmo de Adão perceber. Comunicação é esse relacionamento verbal. Mas se identificar com as pessoas é algo não verbal. Isso é estar em contato. Aquela habilidade de ver sem ter que falar nada. Isso tudo é parte do descanso. Você tira um tempo para observar como seus filhos foram formados. Você observa que cada um de seus filhos é diferente de outro e você entra para ajudá-los. Isso é se relacionar, se identificar. Isso é construir uma amizade. Leva tempo. Se quer ter uma amizade verdadeira, você tem que se envolver. Semana passada dei risada com um dos membros de nossa equipe pastoral. Alguém enviou para ele uma nota de agradecimento por algo que ele fez para a pessoa em seu ministério. E no alto da nota de agradecimento tinha um desenho. Era um desenho de um ladrão que tinha sacado a arma, apontando para a vítima, dizendo, me dê tudo o que você tem de valor. E a vítima estava colocando todos os seus amigos dentro de um saco para dar ao ladrão. O que você coloca dentro do saco quando o ladrão diz, me dê tudo o que tem de valor? Se você gasta tempo o suficiente com descanso, pensando na vida, você vai colocar seus amigos dentro do saco. Joseph Pieper escreveu um livro em alemão chamado Descanso, a Base da Cultura. Preste atenção aqui, a base. Joseph Pieper acredita que o descanso e não a luxúria é a base fundamental da cultura. Ele diz, o descanso é uma atitude da mente e uma condição da alma que adota a capacidade de compreender a realidade do mundo. Ele afirma que Em nosso mundo ocidental, o trabalho árduo tem eliminado o descanso, a menos que nós reconquistemos a arte do silêncio e meditação, a habilidade da inatividade, a menos que substituamos nossa diversão agitada pelo verdadeiro descanso, iremos destruir nossa cultura e a nós mesmos. A cultura depende do descanso para sua existência. E o descanso, por sua vez, não é possível, a menos que seja duradouro, um viver conectado com a adoração divina. Eu não chego a conhecer bem a Deus em uma pista de skate. Leva tempo, tempo. Nem mesmo os meus filhos. Eu chego a conhecer bem somente assistindo Os Vingadores. Eu não posso conhecer nada bem assistindo Os Vingadores. Leva tempo, quietude e solitude. Eu sei do que está falando. Eu entendo de onde você está tirando tudo isso. Já sei disso muito bem. Fico impressionado de como as pessoas acham que eu vivo em um outro mundo e, de repente, uma vez por semana, pulo para dentro da minha sala de estudos e depois volto de novo para o outro mundo. Ei, eu luto para valer contra essas coisas. De todas as pessoas de minha família, para minha vergonha, eu sou o mais ansioso. Eu me preocupo mais do que qualquer outra pessoa de minha família. Eu geralmente sou o mais negativo, eu raramente sou aquele de maior visão e fé. Minha esposa é que é essa pessoa de visão e fé, esse é o papel dela. E Deus me chama a atenção nesses momentos de ansiedade e diz: tem dois conselhos que eu quero que você entenda e depois compartilhe. Um deles é baseado em Mateus capítulo 6, onde Jesus está falando: amo isso, preciso disso. Mateus capítulo 6, versículo 24, quando Jesus diz: ninguém pode servir a dois senhores, pois odiará a um e amará o outro, ou se dedicará a um e desprezará o outro. Vocês não podem servir a Deus e ao dinheiro. Você não pode conhecer a Deus vivendo e servindo um mundo competitivo, vivendo e mantendo e adorando esse mundo. Você não pode servir a Deus e ao dinheiro. Meu amigo, você não pode servir a ambos. Jesus disse isso. Se seu anseio é ganhar muito dinheiro, você não pode servir a Deus. Agora, servindo a Deus, Ele pode graciosamente te dar muita prosperidade, mas você não pode servir ao dinheiro e ao mesmo tempo dizer que está servindo a Deus. Ele diz isso. Acredite no que Jesus falou e então, pelo resto desse texto, Jesus diz vez após vez: não ande ansioso, não fique ansioso, não esteja ansioso, não fique ansioso. Sabe o que eu aprendo com isso? Ele teve que falar 4 vezes para que eu entendesse. Isso mostra como aprendo devagar. Deliberadamente, pare de ser absorvido pelas preocupações. Esse é o primeiro conselho que eu quero que você ouça quando falamos sobre descanso. Deliberadamente, pare de se preocupar. Isso significa que você conscientemente determina parar de se preocupar, deliberadamente para de ficar ansioso. Sabe com o que nos preocupamos? Com aquilo que é insignificante, com coisas imutáveis e com os impossíveis. Está tudo aqui no texto. O que vamos jantar? Já jantamos isso ontem à noite. Quando vou comprar uma jaqueta nova? Cansei da minha jaqueta azul. Quando vou comprar aquela jaqueta cinza? O que vou vestir amanhã à noite? Não, vista isso. O que vamos beber hoje à noite? Você quer chá gelado, café ou o quê? O que você quer? Quem realmente se importa se você vai vestir azul, cinza ou qualquer outra cor? Quem liga para isso? É algo insignificante. Versículo 27. Quem de vocês, por mais que se preocupe, pode acrescentar uma hora que seja à sua vida? A menina tem 2 metros de altura e está no ensino médio, sem problemas. Você só precisa achar um garoto de 2 metros e 5 centímetros de altura para conseguir namorar. Você não pode encolher 1 centímetro porque está preocupada que tem 2 metros de altura com 15 anos de idade. E quantos de vocês, só por estarem ansiosos sobre o dia de amanhã, mudarão algo a respeito do amanhã? Ninguém. Isso é impossível. Então, relaxe. Agora, deixe-me dizer que, quando você lida com a preocupação, quando você lida com ela, você se livrará do plástico. Não estou dizendo que você se livrará dos cartões de crédito, por mais que não seja uma má ideia. Você se livrará das coisas plásticas de sua vida. John Steinbeck conta que, quando todo mundo estava dizendo a ele para se aposentar e cuidar do colesterol, que deveria relaxar e, sabe, aquelas coisas que você normalmente pensa, ele decidiu pegar seu cachorro chamado Charles e sua caminhonete e viajar milhares de quilômetros, cruzando o país e fazer um registro daquilo que viu na viagem. Ele escreveu um livro chamado Viajando com Charles, em busca da América. Foi um título criativo, não é mesmo? Ele disse que descobriu que vivemos em uma era do celofane. Tudo é de plástico. Ele, em uma noite, parou em uma lanchonete e contou: a toalha de mesa era de plástico, os talheres eram de plástico, o açúcar e as bolachas estavam enroladas em celofane, a geleia estava em um pequeno pote de plástico envolvido em celofane. Era de noitinha e eu era o único cliente na lanchonete. Até mesmo a garçonete usava um avental de plástico. Ela não estava feliz nem infeliz. Ela não estava nada. Mais tarde, um amigo dele disse: se em todas as suas viagens você encontrar um homem corajoso, marque o lugar. Eu quero conhecê-lo. Eu não tenho visto mais nada a não ser covardia e conveniência. Nosso país costumava ser uma nação de gigantes. Para onde os gigantes foram? Você não pode defender uma nação com uma junta de diretores. Precisamos de homens. Onde eles estão? Sabe por que não existem mais esses homens? Porque não existe o descanso. Amigo, nós temos que deliberadamente parar de nos preocuparmos com aquilo que é insignificante, imutável e impossível. Hebreus capítulo 4, não se preocupe em abrir no texto. Ele diz que temos que temer perder o descanso. Existe um descanso. Sabe o que isso me diz? Isso me diz, em segundo lugar, conscientemente, comece tirando tempo para o descanso. Vou te dizer uma coisa, seu mundo começará a se encaixar. Você ficará impressionado. Estou começando a fazer isso. É tremenda a introspecção e conhecimento que Deus te dá quando você está descansando. Em uma sexta-feira à noite, um pai preocupado, desgastado e exausto entrou cambaleando pela porta da frente de casa pensando: que noite boa para me sentar em minha poltrona favorita e relaxar, lendo um jornal. Ele abriu a porta bem devagar para que o filho não soubesse que ele tinha chegado em casa. Ele fechou a porta cuidadosamente, colocou seus chinelos. Assim que ele se sentou em sua poltrona, com seu jornal nas mãos, de repente, ele olhou e ali estava seu filho em seu colo, dizendo: "Oi, papai, vamos brincar?"

0: Monte esse quebra-cabeças, vá para seu quarto e quando você terminar me traga de volta, mas só depois de ter colado tudo com um durex. Ele achou que teria conseguido uma hora, talvez duas horas de descanso. 10 minutos depois o filho voltou. Aqui está o papai. O pai pegou a foto e disse, como você conseguiu montar tão rápido? Ele respondeu, ah, é fácil, papai. Veja, atrás da foto da terra tinha a foto de um homem. E, papai, quando conseguimos montar o homem, o mundo fica em ordem. Meu amigo, a não ser que coloquemos o homem em ordem, o mundo não ficará em ordem. Vamos abaixar a nossa cabeça em oração. Deus prometeu perdão, paz, propósito, direção, esperança, segurança, identidade, até mesmo alívio para que você possa sorrir novamente e pensar e viver consigo mesmo. Mas você tem que vir até Ele. Venha até Ele e o mundo ficará em ordem. Vamos orar. Querido Pai, sabemos que nesse mundo em que vivemos existem inimigos que nos atacam. E um dos maiores desses inimigos é a tendência que temos de nos preocupar. Que perda de tempo! Lembramos as palavras de seu filho que ouvimos nesse dia, que não temos que ficar ansiosos. Não temos que ficar ansiosos pelo dia de amanhã. Não temos que ficar ansiosos pelo dia de hoje. Livra-nos do pecado da preocupação. Uma vez que conquistamos isso, uma vez que cuidamos disso, o descanso virá mais fácil e frequentemente. E vamos aproveitar mais desse tempo. Oramos para que, de uma forma toda especial, o Senhor faça isso acontecer. Agora, Senhor, eu oro para que o Senhor nos ajude a perceber o valor de termos Cristo como centro de nossa existência. Como o menino que descobriu que quando colocamos o homem em ordem, o mundo fica em ordem. Então nos ajude, pedimos isso, nos ajude a acertarmos isso e lembrarmos que o Senhor tem nos prometido paz em nossa vida. Então, Senhor, eu oro para que quando estivermos lidando com essas coisas, que Tu nos capacite a descansar totalmente e completamente no Senhor, nosso escudo e nosso defensor. Eu oro tudo isso em nome de Jesus, que nos amou e se deu por nós, Seu Filho, Cristo o Senhor. Amém.
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2: Especialista alerta sobre o risco de toxoplasmose na gravidez. Quando vale reunir as dívidas em uma única parcela? Especialista explica. Gordura na barriga pode revelar risco cardíaco despercebido pelo IMC. A toxoplasmose é uma infecção transmitida pelo contato com fezes de felinos infectados que frequentam ambientes externos e contaminam o solo, a água ou hortaliças. O ginecologista e obstetra André Luiz Janicki explica que mulheres infectadas antes da gravidez costumam ter imunidade, exceto em casos de imunopressão, enquanto o risco na gestação inclui complicações severas, como perda gestacional no início do desenvolvimento ou sequelas neurológicas, oftalmológicas e até auditivas no feto ao longo dos meses seguintes. Para prevenir o contágio, o especialista orienta a higienização rigorosa dos alimentos, o consumo exclusivo de carnes bem passadas e o cuidado de evitar água de procedência desconhecida. Fora de casa, a recomendação é priorizar legumes e verduras cozidos para afastar os riscos de contaminação. A dependência recorrente do limite da conta corrente do cartão de crédito para fechar as despesas familiares sinaliza a urgência de uma reavaliação orçamentária. Rui Archer, especialista em educação financeira, aponta que o acúmulo de pequenos compromissos e parcelamentos é a causa mais comum de desequilíbrio em famílias com renda entre 3 e 10 mil reais. A perda de visibilidade sobre o montante total devido e a falta de previsão das datas de quitação tornam o segundo semestre um período propício para renegociar débitos e ajustar o planejamento antes das despesas de fim de ano. Unificar os débitos numa única prestação compensa quando a nova operação substitui juros mais elevados por taxas mais acessíveis e gera previsibilidade para o orçamento. Um estudo publicado no Journal of the American College of Cardiology revelou que a concentração de gordura na região abdominal pode indicar riscos cardiovasculares que o índice de massa corporal IMC não consegue detectar isoladamente. A pesquisa acompanhou quase 300 mil pessoas por cerca de duas décadas, comparando o IMC com a circunferência da cintura e a relação cintura-quadril para avaliar a incidência de 9 desfechos graves como infarto, AVC e insuficiência cardíaca. Os dados apontaram que indivíduos com peso considerado normal ou na faixa de sobrepeso, mas que apresentavam medidas abdominais elevadas, registraram risco de 15 a 50% maior de desenvolver complicações cardíacas em comparação com pessoas sem adiposidade central. Como o IMC avalia apenas a proporção geral entre peso e altura, ele falha em mapear a distribuição do tecido adiposo pelo corpo, deixando de sinalizar a presença de acúmulo de gordura ao redor de órgãos vitais numa parcela significativa de pacientes aparentemente saudáveis.
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3: As boas novas de Deus para você memorizar esta semana aqui na BBN encontram-se em Romanos capítulo 8, versículo 15. Porque não recebestes o espírito de escravidão, outra vez, para temor, mas recebestes o espírito de adoção de filhos, pelo qual clamamos, Abba, Pai. Mais uma vez, Romanos 8, versículo 15. Porque não recebestes o espírito de escravidão, outra vez, para temor, mas recebestes o espírito de adoção de filhos, pelo qual clamamos, Abba, Pai. Estas são as boas novas de Deus para você memorizar esta semana aqui na BBN. 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

palavra de Deus tem a resposta para todas as lutas que ainda passaremos neste mundo. E toda vez que um desafio estiver tirando a sua paz, a resposta está em Isaías 41, verso 10, que diz: "Não temas, porque eu sou contigo. Não te assombres, porque eu sou teu Deus. Eu te fortaleço e te ajudo e te sustento com a destra da minha justiça." Confiar em Deus de coração e ser vitorioso, ou permitir que um problema nos faça querer desistir ou falhar? A escolha é nossa.

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1: Não poucas vezes, jovens me procuram e dizem: por favor, ore por mim. Eu tenho um exame importante para fazer na escola essa semana, eu tenho uma prova, um teste. Ou algumas pessoas me procuram e dizem: olha, eu acabei de enviar um currículo, eu estou esperando esse emprego, por favor, ore por mim. E pedidos nessa direção. Mas não em poucos casos, me parece que as pessoas têm a impressão de que elas não precisam fazer mais nada, mas apenas orar a respeito de algo. Não resta a menor dúvida de que a oração é uma disciplina espiritual muito importante. Mas existem coisas que nos cabem, existem atividades que nós devemos continuar fazendo. Porque vivendo ativamente, nós traremos glórias a Deus. A igreja de Tessalônica estava vivendo um momento difícil. Eles passaram a acreditar que o dia do Senhor, a segunda vinda de Cristo, já tinha acontecido. E por acreditarem nisso, passaram a viver uma vida ociosa. Eles já não mais trabalhavam, eles ficavam preguiçosamente esperando o que aconteceria, talvez irem para o céu, e pior que isso, aquela ociosidade fez com que eles passassem a interferir na vida alheia. Eles passaram a depender financeiramente da igreja, a igreja tinha que sustentar as necessidades mais básicas que eles tinham, porque não trabalhavam, não produziam. E, aliás, acreditavam que não havia mais a necessidade de crescerem espiritualmente, de exercerem qualquer atividade espiritual. A segunda carta de Paulo tem o objetivo de desafiar essas pessoas a renovarem suas mentes, a corrigirem aquilo em que acreditam. Lembre-se, o que você acredita, invariavelmente, determina o seu comportamento. Eles precisavam ter um entendimento correto a respeito do dia do Senhor. Entender que esse dia ainda não tinha acontecido, não tinha chegado, e que eles deveriam manter uma vida produtiva. O cristão não poderia apenas deitar numa rede preguiçosa pelo resto do tempo, esperando que Deus faça a parte dele. Existe algo que nos cabe. E o desafio de Paulo aos Tessalonicenses é exatamente isso, que os cristãos deveriam estar trabalhando arduamente, sendo produtivo do ponto de vista social, econômico e espiritual. Algumas vezes é tentador. Tentador, nós recebemos os dons de Deus, as promessas divinas sobre a segunda vinda e a escatologia e como será quando Jesus voltar, e colocarmos a cabeça no céu e ignorarmos totalmente as nossas responsabilidades aqui na Terra. Mas é nessa carta que Paulo, inspirado pelo Espírito Santo, nos lembra que Deus tem um propósito para conosco aqui. Aliás, se não fosse assim, todas as vezes que alguém aceitasse a Jesus como seu único e suficiente Salvador, ele seria imediatamente promovido para o céu. O que não acontece? Nós somos chamados para fazermos o trabalho de Deus aqui, neste mundo, nessa terra. E mesmo que isso aconteça diante de perseguições e desafios da nossa fé. E a obra de Deus não é apenas comunicarmos verbalmente a mensagem do Evangelho, mas vivemos uma vida de dignidade, de quem tem responsabilidade com a sua casa, com o seu trabalho e com a sociedade na qual está inserido. Na primeira carta aos Tessalonicenses, Paulo apresenta algumas questões importantes, encorajando aquela igreja por sua fidelidade, explicando a respeito daqueles que morreram e a esperança que eles tinham da volta de Jesus. No entanto, alguns problemas foram se desenvolvendo na igreja de Tessalônica. Falsos mestres passaram a perturbar os crentes que ali estavam, alegando que o dia de Cristo, isso é a segunda vinda, ou o dia do Senhor, já havia chegado. E eles acreditavam que eles ficaram ali. Essa notícia, então, produziu essa atitude displicente em relação à vida. E Paulo lida de maneira muito objetiva. Ele chega a dizer no capítulo 3, no versículo 10, se alguém não quer trabalhar, também não coma. Paulo lembra à igreja de Tessalônica que existem eventos, assim como nós podemos considerar a mudança do clima e podemos perceber se é primavera, se é outono, se é inverno, se é verão, apenas observando a sucessão de eventos que temos à nossa volta, que é possível também considerarmos alguns eventos que nos ajudem a entender que Cristo ainda não retornou. Era isso que ele estava explicando para eles, e que Cristo deveria nos encontrar ativamente servindo. Se somos estudantes, como bons estudantes. Se somos pastores, como bons pastores, bons profissionais, ativos, causando um impacto e comunicando a verdade de Deus em palavras, em atitudes e em ações. No contexto de Tessalônica, eles estavam enfrentando perseguições e muitas oposições. No entanto, eles deveriam recobrar o ânimo, sabendo que o justo juízo de Deus virá sobre todas as pessoas. E melhor, a melhor coisa que nós podemos fazer é continuar sempre do lado de Deus, porque um dia todo mundo vai ter que fazer um ajuste de contas com o Deus Todo-Poderoso. Paulo exorta os seus leitores, permaneçam firmes, sejam diligentes, aproveitem as oportunidades. Não fique apenas sentado, aguardando aquele dia glorioso quando o Senhor virá. Portanto, nessa carta nós encontramos uma mensagem de encorajamento em meio à perseguição, nós encontramos explicações a respeito do dia do Senhor e encontramos, na última parte, o que é muito comum nos textos de Paulo, uma exortação prática para a igreja. Na primeira parte, encorajamento diante da perseguição, segunda parte, explicação a respeito do dia do Senhor e na terceira parte, uma exortação, um encorajamento para que a igreja viva uma vida prática. A palavra de Deus diz assim, na carta de Paulo aos de Tessalônica, capítulo 2, versículos 2 e 3. Que não vos movais facilmente do vosso modo de pensar, nem vos perturbeis, quer por espírito, quer por palavra, quer por epístola, como enviada de nós, como se o dia do Senhor estivesse já perto. Ninguém de modo algum vos engane, porque isto não sucederá sem que venha primeiro a apostasia e seja revelado o homem do pecado, o filho da perdição. E ainda, no capítulo 3, versículos 4 e 5, a palavra de Deus diz assim, e quanto a vós, confiamos no Senhor que não só fazeis, mas fareis o que vos mandamos. Ora, o Senhor encaminhe vossos corações no amor de Deus e na consciência de Cristo. No capítulo 2, Paulo se concentra em corrigir esse sério e grave problema que havia se infiltrado na igreja de Tessalônica. O erro que afirmava que o dia do Senhor já tinha acontecido. Mais uma vez, lembre-se, o que você acredita invariavelmente determina o seu comportamento. Quando você olha para alguém que professa ser um cristão e vive uma vida promíscua, certamente isso está atrelado a uma crença errada na sua mente. Se você conhece um cristão e ele acha que pode viver uma vida de ociosidade, sem, por assim dizer, ter objetivos claros e perseguir esses objetivos, mostra que ele carrega em si uma falsa crença. Em Tessalônica, esses cristãos eles estavam confusos e estavam agora questionando como deveriam lidar com tudo isso. E Paulo claramente ensina que o dia do Senhor ainda não havia chegado e que certos eventos poderiam ajudá-los a entender qual a direção, quando isso poderia acontecer no futuro. É nessa segunda carta que nós vemos a importância da vinda de Jesus, o nosso Salvador, ou de como chamamos a sua segunda vinda. O Novo Testamento faz várias referências, centenas de referências à vinda de Jesus, e provavelmente esse seja um conceito importantíssimo. E essa carta, no capítulo 1 e 2, apresenta com grande ênfase essa matéria da nossa fé cristã, a volta do Senhor Jesus. Meus queridos, essa tem sido a esperança tranquilizadora da igreja desde seus primeiros dias, aquele dia glorioso quando o Senhor voltará. No entanto, nenhum de nós pode considerar esse tema tão importante para vivermos uma vida sem nenhum objetivo, sem nenhuma direção, sem nenhum zelo enquanto estamos aqui. Essa carta tem por objetivo oferecer conforto àqueles que enfrentam perseguições e lutas. Por quê? Porque Jesus virá E Jesus trará consigo recompensas, Jesus trará também da justiça divina sobre aqueles que não obedecem o Evangelho. Mas não apenas é uma epístola de conforto, é também uma mensagem de correção. Correção dos pensamentos, correção das doutrinas, a fim de que isso não nos leve a um abuso espiritual e a um abuso prático. Os principais propósitos que encontramos nessa carta são descritos em 3 capítulos. Primeiro, o apóstolo faz uma afirmação positiva quanto àqueles que ainda estão prosseguindo no seu crescimento espiritual. Na sequência, o apóstolo escreve e corrige a respeito da segunda vinda de Cristo e como é que aconteceria a reunião dos que creem com ele. E terceiro, Paulo trata de maneira mais objetiva e prática das consequências dos erros doutrinários. Nós nunca podemos tratar um erro doutrinário como algo simples e ingênuo. Causa danos terríveis à vida das pessoas. Assim, nessa carta nós encontramos estímulo em meio à perseguição. Depois da sua saudação, Paulo dá graças a Deus pela crescente fé que ele encontra entre eles e assegura que no final haverá livramento para todos aqueles que confiam em Cristo Jesus. Que consolo para cada um de nós. Não importa o que nós estejamos enfrentando, um dia nós teremos o consolo e o conforto e o livramento que Jesus pode nos oferecer. Ele ainda faz afirmações a respeito da segunda vinda de Jesus ou o dia do Senhor, explicando que fosse por palavras ou por uma carta fraudulenta, mesmo em nome do próprio Paulo, o fato inegável é que Jesus ainda não tinha retornado. Eles precisavam entender a mensagem das Escrituras. É interessante que Paulo faz várias referências que remontam textos do Antigo Testamento, como Daniel, capítulo 9, ou capítulo 12 de Daniel, ou o Evangelho, Mateus capítulo 24, ou a primeira carta de João, que ainda faz referência no capítulo 2, e ainda textos que seriam produzidos como o texto de Apocalipse capítulo 11, capítulo 13. Isso é possível entender a totalidade dessa mensagem escatológica quando analisamos cuidadosamente cada uma dessas passagens. O ponto mais importante que nós devemos ter em mente é que, seja como for, o conflito entre o homem do pecado e Cristo e a mensagem do Evangelho continuará até um clímax glorioso, quando o próprio Cristo aparecerá e garantirá a vitória daqueles que nele creem. É uma mensagem de esperança a todos nós. E na última parte dessa carta, Paulo encoraja a igreja de Tessalônica para que ore em seu favor. Aqui fica uma exortação. Às vezes o líder, ele é objeto de crítica, mas ele deveria ser objeto de oração. Lembre-se de orar pelos seus líderes, orar pelo seu pastor, orar pela sua igreja. E ainda, nas últimas palavras de Paulo, ele coloca em perspectiva a importância da santidade. Santidade não é um rito legalista, é um estilo de vida extraordinário. Portanto, quem segue Jesus não deve ser indolente. E assim Paulo encerra sua carta desejando bênçãos sobre a igreja de Tessalônica. E esse é o meu desejo para você hoje, que as ricas e doces bênçãos do Senhor estejam sobre a sua vida. 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
2: Pessoas com autismo nível 1 e deficiência leve ganham isenção de imposto na compra de carro. Comissão da Câmara aprova projeto que obriga envio de imagem e multas aplicadas por videomonitoramento. Novo teste permite avaliar equilíbrio entre ômega 3 e ômega 6 e auxilia na personalização de estratégias nutricionais. O Supremo Tribunal Federal decidiu de maneira unânime retirar da reforma tributária os trechos que impediam pessoas com deficiência leve ou autismo nível 1 de obterem isenções na compra de carro zero quilômetro. A Corte julgou inconstitucional a exclusão baseada na severidade, estabelecendo que a concessão deve avaliar as barreiras individuais enfrentadas pelo solicitante. O benefício pode garantir abatimentos de até 30% no valor do veículo, mantendo o intervalo obrigatório de 3 anos entre a compra de cada automóvel. Para pleitear os descontos de IPI-OF junto à Receita, os interessados devem apresentar laudo médico padronizado emitido por profissionais e estabelecimentos cadastrados no Cadastro Nacional de Estabelecimentos de Saúde. Pessoas com deficiência que não possuem CNH também têm direito à isenção de IPI, desde que indiquem condutores habilitados. A Comissão de Aviação e Transportes da Câmara aprovou o projeto de lei que estabelece a obrigação de incluir imagens comprovatórias nas notificações de infrações captadas por câmeras, a exemplo de flagrantes de condutores ao celular ou sem cinto de segurança. A proposta equipara esse modelo ao dos radares de velocidade e busca mitigar a insegurança jurídica gerada ao motorista penalizado sem acesso visual imediato. Atualmente, o condutor necessita abrir um processo administrativo burocrático junto aos órgãos de trânsito para conseguir visualizar os registros de videomonitoramento. Essas ferramentas de fiscalização operam desde 2013 e passaram a integrar tecnologias de IA. Os sistemas inteligentes conseguem identificar divergências viárias com clareza, mesmo em velocidades de 300 km por hora e sob pouca luz, dependendo da validação final de agentes humanos antes da emissão da penalidade. Lançado um novo exame focado na análise do perfil completo de 24 ácidos graxos presentes nas membranas dos glóbulos vermelhos, incluindo ômega 3, ômega 6, gorduras saturadas, monoinsaturadas e trans. O principal marcador avaliado é o índice de ômega 3, responsável por medir a disponibilidade de EPA e DHA retidos no organismo ao longo de 4 meses. Essa abordagem oferece um diagnóstico duradouro sobre o metabolismo e o consumo de gorduras do paciente. As métricas obtidas incluem razões cruciais, como ômega 6 e ômega 3 e AAEPA, além do mapeamento de gorduras trans e saturadas, servindo como suporte para estratégias individualizadas de dieta e suplementação.
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3: A leitura bíblica diária de hoje será em Isaías, do capítulo 38 ao 41.
4: Capítulo 38. Naqueles dias, Ezequias adoeceu de uma enfermidade mortal. E veio a ele o profeta Isaías, filho de Amós, e lhe disse: Assim diz o Senhor, põe em ordem a tua casa, porque morrerás e não viverás. Então virou Ezequias o seu rosto para a parede e orou ao Senhor e disse: Ah, Senhor, peço-te, lembra-te agora de que andei diante de ti em verdade e com coração perfeito, e fiz o que era reto aos teus olhos. E chorou Ezequias muitíssimo. Então veio a palavra do Senhor a Isaías, dizendo: Vai e dize a Ezequias, assim diz o Senhor, o Deus de Davi teu pai, ouvi a tua oração e vi as tuas lágrimas. Eis que acrescentarei aos teus dias 15 anos, e livrar-te-ei das mãos do rei da Assíria, a ti e a esta cidade, e defenderei esta cidade. E isto te será da parte do Senhor como sinal de que o Senhor cumprirá esta palavra que falou. Eis que farei retroceder 10 graus a sombra lançada pelo sol declinante no relógio de Acaz. Assim retrocedeu o sol os 10 graus que já tinha declinado. O escrito de Ezequias, rei de Judá, de quando adoeceu e sarou de sua enfermidade. Eu disse: No cessar de meus dias, ir-me-ei às portas da sepultura. Já estou privado do restante de meus anos. Disse: Não verei ao Senhor, o Senhor na terra dos viventes. Jamais verei o homem com os moradores do mundo. Já o tempo da minha vida se foi, e foi arrebatada de mim como tenda de pastor. Cortei a minha vida como tecelão. Ele me cortará do tear. Desde amanhã até a noite me acabarás. Esperei com paciência até a madrugada. Como um leão, quebrou todos os meus ossos. Desde amanhã até a noite me acabarás. Como o grou ou a andorinha, assim eu chiuriava e gemia como a pomba. Alçava os meus olhos ao alto. Ó Senhor, ando oprimido, fica por meu fiador. Que direi? Como me prometeu, assim o fez. Assim passarei mansamente por todos os meus anos, por causa da amargura da minha alma. Senhor, por estas coisas se vive, e em todas elas está a vida do meu espírito, portanto, cura-me e faze-me viver. Eis que foi para a minha paz que tive grande amargura, mas a ti agradou livrar a minha alma da cova da corrupção, porque lançaste para trás das tuas costas todos os meus pecados, porque não te louvará a sepultura, nem a morte te glorificará, nem esperarão em tua verdade os que descem à cova. O vivente, esse te louvará, como eu hoje o faço. O pai aos filhos fará notória a tua verdade. O Senhor veio salvar-me, por isso, tangendo em meus instrumentos, nós o louvaremos todos os dias de nossa vida na casa do Senhor. E dissera Isaías: tomem uma pasta de figos e a ponham como emplastro sobre a chaga, e sarará. Também dissera Ezequias: qual será o sinal de que hei de subir à casa do Senhor? Capítulo 39. Naquele tempo, enviou Merodaque Baladã, filho de Baladã, rei de Babilônia, cartas e um presente a Ezequias, porque tinha ouvido dizer que havia estado doente e que já tinha convalescido. E Ezequias se alegrou com eles e lhes mostrou a casa do seu tesouro, a prata e o ouro e as especiarias e os melhores ungüentos e toda a sua casa de armas e tudo quanto se achava nos seus tesouros. Coisa nenhuma houve, nem em sua casa, nem em todo o seu domínio, que Ezequias não lhes mostrasse. Então o profeta Isaías veio ao rei Ezequias e lhe disse: que foi que aqueles homens disseram, e de onde vieram a ti? E disse Ezequias: de uma terra remota vieram a mim, de Babilônia. E disse ele: que foi que viram em tua casa? E disse Ezequias: viram tudo quanto há em minha casa, coisa nenhuma há nos meus tesouros, que eu deixasse de lhes mostrar. Então disse Isaías a Ezequias: ouve a palavra do Senhor dos Exércitos. Eis que virão dias em que tudo quanto houver em tua casa e o que entesouraram teus pais até ao dia de hoje será levado para a Babilônia. Não ficará coisa alguma, disse o Senhor. E até de teus filhos que procederem de ti e tu gerares, tomarão para que sejam eunucos no palácio do rei de Babilônia. Então disse Ezequias a Isaías: boa é a palavra do Senhor que disseste. Disse mais: pois haverá paz e verdade em meus dias. Capítulo 40. Consolai, consolai o meu povo, diz o vosso Deus. Falai benignamente a Jerusalém e bradai-lhe que já a sua milícia é acabada, que a sua iniquidade está expiada e que já recebeu em dobro da mão do Senhor por todos os seus pecados. Voz do que clama no deserto, preparai o caminho do Senhor, endireitai no ermo vereda a nosso Deus. Todo vale será exaltado, e todo monte e todo outeiro será abatido. E o que é torcido se endireitará, e o que é áspero se aplainará. E a glória do Senhor se manifestará, e toda a carne juntamente haverá, pois a boca do Senhor o disse. Uma voz diz: clama. E alguém disse: que hei de clamar? Toda a carne é erva, e toda a sua beleza como a flor do campo. Seca-se a erva e cai a flor, soprando nela o Espírito do Senhor. Na verdade, o povo é erva. Seca-se a erva e cai a flor. Porém, a palavra de nosso Deus subsiste eternamente. Tu, ó Sião, que anuncias boas novas, sobe a um monte alto. Tu, ó Jerusalém, que anuncias boas novas, levanta a tua voz fortemente, levanta-a, não temas, e dize às cidades de Judá: eis aqui está o vosso Deus. Eis que o Senhor Deus virá com poder e seu braço dominará por ele. Eis que o seu galardão está com ele e o seu salário diante da sua face. Como pastor, apacentará o seu rebanho. Entre os seus braços, recolherá os cordeirinhos e os levará no seu regaço. As que amamentam, guiará suavemente. Quem mediu na concha da sua mão as águas e tomou a medida dos céus aos palmos e recolheu numa medida o pó da terra e pesou os montes com peso e os outeiros em balanças? Quem guiou o Espírito do Senhor, ou como seu conselheiro o ensinou? Com quem tomou ele conselho que lhe desse entendimento e lhe ensinasse o caminho do juízo, e lhe ensinasse conhecimento, e lhe mostrasse o caminho do entendimento? Eis que as nações são consideradas por ele como a gota de um balde e como o pó miúdo das balanças. Eis que ele levanta as ilhas como a uma coisa pequeníssima. Nem todo o Líbano basta para o fogo, nem os seus animais bastam para holocaustos. Todas as nações são como nada perante ele. Ele as considera menos do que nada e como uma coisa vã. A quem, pois, farei semelhante a Deus, ou com quem o comparareis? O artífice funde a imagem, e o ourives a cobre de ouro, e forja para ela cadeias de prata. O empobrecido, que não pode oferecer tanto, escolhe madeira que não se apodrece. Artífice sábio busca, para gravar uma imagem que não se pode mover. Porventura, não sabeis? Porventura, não ouvis? Ou desde o princípio não se vos notificou, ou não atentastes para os fundamentos da terra? Ele é o que está sentado sobre o círculo da terra, cujos moradores são para ele como gafanhotos. É ele o que estende os céus como cortina e os desenrola como tenda para neles habitar. O que reduz a nada os príncipes e torna em coisa vã os juízes da terra. E mal se tem plantado, mal se tem semeado, e mal se tem arraigado na terra o seu tronco, já se secam quando ele sopra sobre eles, e um tufão os leva como a pragana. A quem, pois, me farei semelhante, para que eu lhe seja igual? Diz o santo. Levantai ao alto os vossos olhos, e vede quem criou estas coisas. Foi aquele que faz sair o exército delas segundo o seu número. Ele as chama a todas pelos seus nomes. Por causa da grandeza das suas forças, e porquanto é forte em poder, nenhuma delas faltará. Porque dizes, ó Jacó, e tu falas, ó Israel, o meu caminho está encoberto ao Senhor, e o meu juízo passa despercebido ao meu Deus? Não sabes, não ouviste que o Eterno Deus, o Senhor, o Criador dos fins da terra, nem se cansa, nem se fatiga? É inescrutável o seu entendimento. Dá força ao cansado e multiplica as forças ao que não tem nenhum vigor. Os jovens se cansarão e se fatigarão, e os moços certamente cairão. Mas os que esperam no Senhor renovarão as forças, subirão com asas como águias, correrão e não se cansarão, caminharão e não se fatigarão. Capítulo 41. Calai-vos perante mim, ó ilhas, e os povos renovem as forças, cheguem-se, e então falem, cheguemo-nos juntos a juízo. Quem suscitou do Oriente o justo e o chamou para o seu pé? Quem deu às nações a sua face e o fez dominar sobre reis? Ele os entregou a sua espada como pó e como pragana arrebatada pelo vento ao seu arco. Ele os persegue e passa em paz, por uma vereda por onde os seus pés nunca tinham caminhado. Quem operou e fez isto, chamando as gerações desde o princípio? Eu, o Senhor, o primeiro e com os últimos, eu mesmo. As ilhas o viram e temeram. Os fins da terra tremeram, aproximaram-se e vieram. Um ao outro ajudou, e ao seu irmão disse, esforça-te. E o artífice animou ao ourives, e o que alisa com o martelo ao que bate na bigorna, dizendo da coisa soldada, boa é. Então com pregos afirma, para que não venha a mover-se. Porém tu, ó Israel, servo meu, tu, Jacó, a quem elegi, descendência de Abraão, meu amigo, tu a quem tomei desde os fins da terra, e te chamei dentre os seus mais excelentes, e te disse, tu és meu servo, a ti escolhi, e nunca te rejeitei. Não temas, porque eu sou contigo. Não te assombres, porque eu sou teu Deus. Eu te fortaleço e te ajudo e te sustento com a destra da minha justiça. Eis que envergonhados e confundidos serão todos os que se indignaram contra ti. Tornar-se-ão em nada e os que contenderem contigo perecerão. Buscá-los-ás, porém não os acharás. Os que pelejarem contigo tornar-se-ão em nada e como coisa que não é nada, os que guerrearem contigo, porque eu, Senhor teu Deus, te tomo pela tua mão direita e te digo, não temas, eu te ajudo. Não temas, tu, verme de Jacó, povozinho de Israel, eu te ajudo, diz o Senhor, e o teu Redentor é o Santo de Israel. Eis que farei de ti um trilho novo, que tem dentes agudos, os montes trilharás e moerás, e os outeiros tornarás como a pragana. Tu os padejarás e o vento os levará, e o redemoinho os espalhará. Mas tu te alegrarás no Senhor e te gloriarás no Santo de Israel. Os aflitos e necessitados buscam águas, e não há, e a sua língua se seca de sede. Eu, o Senhor, os ouvirei. Eu, o Deus de Israel, não os desampararei. Abrirei rios em lugares altos e fontes no meio dos vales. Tornarei o deserto em lagos de águas e a terra seca em mananciais de água. Plantarei no deserto o cedro, a acácia e a murta e a oliveira. Porei no ermo juntamente a faia, o pinheiro e o álamo, para que todos vejam e saibam e considerem e juntamente entendam que a mão do Senhor fez isto e o Santo de Israel o criou. Apresentai a vossa demanda, diz o Senhor. Trazei as vossas firmes razões, diz o rei de Jacó. Tragam e anunciem-nos as coisas que hão de acontecer. Anunciai-nos as coisas passadas, para que atentemos para elas e saibamos o fim delas. Ou fazei-nos ouvir as coisas futuras. Anunciai-nos as coisas que ainda hão de vir, para que saibamos que sois deuses. Ou fazei bem ou fazei mal, para que nos assombremos e juntamente o vejamos. Eis que sois menos do que nada, e a vossa obra é menos do que nada. Abominação é quem vos escolhe. Suscitei a um do norte, e ele há de vir. Desde o nascimento do sol invocará o meu nome, e virá sobre os príncipes como sobre o lodo, e como oleiro pisa o barro, os pisará. Quem anunciou isto desde o princípio, para que o possamos saber, ou desde antes, para que digamos, justo é? Porém, não há quem anuncie, nem tampouco quem manifeste, nem tampouco quem ouça as vossas palavras. Eu sou o que primeiro direi a Sião, eis que ali estão, e a Jerusalém darei um anunciador de boas novas. E quando olhei, não havia ninguém, nem mesmo entre estes, conselheiro algum havia a quem perguntasse ou que me respondesse palavra. Eis que todos são vaidade, as suas obras não são coisa alguma, as suas imagens de fundição são vento e confusão.
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mais bela história de amor que já existiu está resumida em um versículo, João capítulo 3, verso 16, que diz assim: Porque Deus amou o mundo de tal maneira que deu o seu Filho unigênito, para que todo aquele que nele crê não pereça, mas tenha a vida eterna. Deus, em sua infinita graça e misericórdia, nos amou ao ponto de entregar seu Filho para que pudéssemos viver. E todo aquele que crê em Cristo viverá com o Senhor para todo sempre. E aqui eu te pergunto, você já tem segurança da sua salvação? Você sabe onde passará a eternidade? 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

0: Seja bem-vindo ao programa Recebendo a Mensagem de Deus, do pastor Lud Gous. A versão em português é uma produção da BBN. Vamos ouvir?
1: Como o reavivamento começa? Se você ler bastante sobre reavivamento, descobrirá que muitas condições diversas levam as pessoas a clamar a Deus até que Ele responda. Em Neemias, do capítulo 8 ao capítulo 10, você tem um relato de reavivamento. Ele não veio em um momento ruim. Eles tinham acabado de reconstruir os muros de Jerusalém e se estabelecido em suas cidades, mas, evidentemente, sentiam um vazio interior. Em nosso mundo, alguns estão experimentando novas bênçãos, nova prosperidade, novas liberdades, mas quando a euforia se acalmar, o que encontrarão em seu interior, lá no fundo? Neemias capítulo 8, versículo 1, diz que o povo se reuniu na praça da cidade e pediu que Esdras trouxesse a palavra de Deus e a lesse para eles. Não eram os líderes que chamavam o povo, mas o povo que chamava os líderes. O versículo 3 diz, e leu no livro diante da praça, desde a alva até o meio-dia, e os ouvidos de todo o povo estavam atentos ao livro da lei. Quando o povo de Deus abre suas mentes e corações para a palavra de Deus, eles acessam uma fonte primária para o reavivamento. Uma profunda convicção os dominou. Choraram enquanto liam. Os líderes responderam, convidando-os a se alegrarem e a darem presentes uns aos outros. O versículo 13 diz, e no dia seguinte, ajuntaram-se para atentarem nas palavras da lei. Então, celebraram uma de suas festas de forma verdadeiramente espiritual e o reavivamento se instalou. Houve confissão, adoração, rededicação, uma nova visão para o futuro. É disso que se trata o reavivamento. Não espere que os líderes peçam por reavivamento. O reavivamento começa com qualquer pessoa que queira mais de Deus em sua vida. Torne-se um catalisador para o reavivamento. Seja aquela pessoa que Deus pode usar para iniciar um movimento em busca de uma caminhada mais profunda com Ele.
0: Se você gostou desse programa e tem algum comentário ou pedido a fazer, fique à vontade para nos escrever aqui no rede@bbnmedia.org. A versão portuguesa deste programa é uma produção da BBN. Obrigado e até o próximo programa.

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Vamos ter um momento especial orando em família? Participe conosco deste tempo de oração daqui a pouco, logo após mais um segmento musical. 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Programa Oração em Família. 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
2: Regulamentação da profissão de protesista e ortesista ortopédico é conquista histórica para a saúde brasileira. 40 meses contra 11, acesso ao tratamento ainda separa pacientes com o mesmo câncer de pulmão no SUS e na rede privada. Erro de diagnóstico pode atrasar em até uma década o tratamento do transtorno bipolar. A regulamentação oficial da profissão de protesista e ortesista ortopédico no Brasil ocorreu após 21 anos de espera, marcando um grande avanço para a saúde nacional. A medida beneficia milhões de brasileiros, visto que dados do Censo 2022 e da Pesquisa Nacional de Saúde indicam que cerca de 3 milhões e meio de pessoas usam aparelhos ortopédicos ou de mobilidade. Num país onde quase 15 milhões possuem algum tipo de deficiência e o aumento da população idosa exige cada vez mais assistência para a autonomia. A oficialização do setor consolida padrões técnicos indispensáveis e valoriza os especialistas responsáveis por confeccionar soluções sob medida para pessoas com mobilidade reduzida, temporária ou permanente. Estudos do Grupo Brasileiro de Oncologia Torácica, publicados na JCO Global Oncology, revelam que a disparidade no acesso a exames moleculares e terapias-alvo compromete o tratamento do câncer pulmonar aqui no Brasil. Em pacientes com mutação no gene ALK, a sobrevida média sem progressão da doença atinge 40 meses na rede privada contra apenas 11 meses no SUS, onde a taxa de sobrevivência após 3 anos cai de 87% para 61%. A falta de testes genéticos no sistema público impede a identificação de candidatos a tratamentos personalizados, levando muitos a iniciar uma quimio tradicional sem a investigação adequada. A pesquisa aponta que a maioria dos oncologistas da saúde suplementar tem acesso rotineiro a testes moleculares, enquanto essa taxa despenca para menos da metade na rede pública devido a restrições de financiamento, gargalos estruturais e demora no resultado. A demora no diagnóstico correto do transtorno bipolar é uma realidade frequente na saúde mental, podendo levar até 10 anos para acontecer devido à semelhança dos sintomas com a depressão unipolar. Segundo a Organização Mundial da Saúde, a condição afeta cerca de 40 milhões de pessoas em todo o mundo, mas esses dados tendem a ser subestimados por falhas na avaliação inicial. A complexidade da doença e a variação nos episódios de humor figuram entre os principais fatores que dificultam a identificação precoce, especialmente quando o quadro clínico apresenta hipomania ao invés de mania evidente. O psiquiatra Edson Batista alerta que a falta de um olhar longitudinal e especializado faz com que períodos de euforia sejam confundidos com fases de alta produtividade. Essa inconsistência nos diagnósticos acarreta prejuízos graves na rotina ocupacional, nos relacionamentos sociais e no bem-estar geral dos indivíduos afetados pela bipolaridade.
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0: Começa agora mais um programa Oração em Família, da nossa BBN, a Rede de Rádio Difusão Bíblica. Eu sou seu amigo Mário Sérgio e vou lhes trazer os pedidos para juntos orarmos. Mas antes, vamos ouvir uma meditação bíblica com o Newton Costa, representante da BBN em Curitiba. Logo após, estaremos de volta com os pedidos e agradecimentos. Newton, com você a palavra.
1: Perdão. Olá, meu querido ouvinte. Que bom estarmos juntos novamente. Hoje enfrentaremos um dos temas mais desafiadores e libertadores do Evangelho. Eu pergunto ao seu coração, como você poderia perdoar um inimigo? E será que existem pecados que são realmente imperdoáveis? Perdoar o imperdoável é algo que vai muito além da nossa natureza humana. Nós guardamos rancor e alimentamos ressentimentos com facilidade. Brigamos e discutimos entre nós. Mas a natureza de Deus, porém, consiste em perdoar qualquer coisa e todas as coisas. Qual é o pior crime já cometido? Deus pode perdoar isto. Seus piores erros e os momentos mais violentos? Deus pode perdoar esses também. Mesmo quando você sente que Deus jamais o aceitaria do jeito que você é, Ele o convida a vir exatamente como está, e Ele lhe perdoa completamente. A palavra de Deus nos mostra a magnitude desse amor no livro de Romanos, capítulo 5 e o verso 8. Mas Deus prova o seu amor para conosco em que Cristo morreu por nós, sendo nós ainda pecadores. Para o seu momento de estudo pessoal, anote essas ricas referências para ler em casa depois. Gênesis 45, do verso 4 ao 15, Mateus 18, do 21 ao 35, além de Gênesis, os capítulos 37 e também o capítulo 42. Veja a história dos irmãos de José. Eles venderam o seu próprio irmão menor para a escravidão. Que coisa terrível de se fazer! Eles não mereciam ser perdoados. Como leitores, ansiamos por um momento de vingança, onde José pudesse dar o troco pelos anos de dor e rejeição. Mas José manteve a vingança à distância. Ele poderia ter tripudiado, zombado, gritado ou castigado. Em vez disso, ele os abraçou. Lágrimas correram pelo seu rosto ao perdoá-los, como Jesus ensinou em Mateus 18. José conseguiu perdoar os seus irmãos do fundo do seu coração. Talvez você possa se compadecer com a situação de José. Talvez você esteja cara a cara com alguém que sente que não merece o seu perdão. Lembre-se, através da graça de Jesus, você pode perdoar. Somente quando você é lavado no perdão de Deus é que pode estender aos outros o mesmo perdão, rico e sem mágoas. Meu querido ouvinte, guardar mágoa é carregar um peso que não é seu. Libere hoje o perdão sobre quem o feriu, não porque a pessoa merece, mas porque você já foi generosamente perdoado por Deus na cruz do Calvário. Como bem escreveu Max Lucado, o perdão vem mais facilmente com uma lente de amplo espectro. José usa uma para obter uma visão geral. Ele recusa-se colocar o foco na traição de seus irmãos sem enxergar também a lealdade do seu Deus. É sempre útil enxergar o quadro geral. Que a graça e o perdão do nosso Senhor Jesus restaurem o seu coração e a sua casa. E agora, voltemos ao apresentador do programa para orarmos pelos pedidos de oração que chegaram a nós, com você e por você, querido ouvinte.
0: O nosso muito obrigado ao Newton Costa pela meditação bíblica de hoje, que certamente serviu para o nosso crescimento espiritual. Agora vamos aos pedidos para juntos orarmos. O ouvinte pede pela sua saúde e pela saúde da sua sogra e pela saúde emocional da sua esposa. Um ouvinte pede pela salvação de seus familiares e que prepare o coração deles para ouvir o Evangelho. Um ouvinte pede pela vida espiritual do seu filho, Nora, para que voltem para os caminhos do Senhor. Ore por uma família que precisa de amor, perdão, comunhão e salvação. Um ouvinte pede pela sua família. ore por um senhor em situação de rua para que ele volte para sua casa. Este é o programa Oração em Família. O ouvinte pede pela salvação de 3 jovens, para que eles conheçam o Evangelho e aceitem Jesus Cristo como Senhor e Salvador. O ouvinte pede pela vida de um conhecido, para que volte a congregar numa igreja bíblica. Ore pela salvação das famílias de um irmão em Cristo e sua esposa. O ouvinte pede por salvação na vida da sua mãe e seu filho, e especialmente pela libertação dos vícios e pensamentos suicidas na vida do seu outro filho. Um filho pede pela saúde da sua mãe e pela volta às aulas dos seus filhos. Ore pelo processo migratório de um irmão nos Estados Unidos e sua esposa. Um pai pede pela saúde da sua prima que vai fazer uma cirurgia do esterno. Ore pela saúde de um irmão em Cristo que está com dores no quadril e pela direção de Deus para o futuro profissional do seu filho. Este é o programa Oração em Família. Um ouvinte pede pela recuperação da sua filha, que recentemente teve uma infecção pulmonar e agora está em tratamento. Um ouvinte pede pela sua vida. Um ouvinte pede pela vida das suas tias. Um irmão em Cristo pede pela saúde da sua mãe, que está em tratamento contra o câncer, e por um processo de visto da sua esposa. Ore por uma irmã em Cristo, convertida ao Senhor Jesus através da BBN, que está passando por uma enfermidade na perna, que Deus, em seu grande poder e misericórdia, venha ministrar a cura em sua vida. Ore por um irmão em Cristo que está sendo muito perseguido em seu trabalho e que Deus abençoe sua vida com paz. Este é o programa Oração em Família. Um ouvinte pede por um jovem, pela sua saúde emocional e espiritual. Um ouvinte pede pela salvação do seu esposo e do seu filho, e pela empresa do seu filho. Um ouvinte pede pelo casamento e por sua família. Um ouvinte pede pelo casamento da sua irmã, pelo trabalho do seu cunhado. Um ouvinte pede pelo processo de aposentadoria do seu marido. Um ouvinte pede por sua saúde, por problemas de insônia. Um ouvinte pede por sua irmã e pela sua família, por um processo na justiça. Este é o programa Oração em Família. Um ouvinte pede pela saúde do seu irmão, que sofre de doença mental e saiu de casa. Ore por uma irmã em Cristo que está sofrendo com úlcera na perna. Ore por uma senhora que acaba de perder a sua mãe. Um avô pede oração pela vida do seu neto que está hospitalizado com meningite. Uma mãe pede pela proteção de Deus para a viagem da sua filha. Este é o programa Oração em Família. Um ouvinte pede por sua saúde e por um processo de aposentadoria. Ore pela saúde de uma irmã com diagnóstico de linfoma. Um ouvinte pede por sua saúde, tem sentido muita dor nas pernas. Um ouvinte pede por uma causa na justiça. Ore pela viagem de um ouvinte que vai visitar seu filho. Uma avó pede pela saúde da sua neta que está com infecção. Uma ouvinte pede por sua irmã que completou mais um ano de vida e pela vida de um casal. Uma ouvinte pede para que Deus abençoe o seu trabalho. Uma ouvinte pede pela saúde da sua esposa e pelo trabalho abençoado de seus filhos. O ouvinte pede pela restauração da saúde da sua sobrinha e por um processo no INSS. Este é o programa Oração em Família. Um ouvinte pede oração pela sua esposa que está enfrentando dores de cabeça. Um ouvinte pede pela saúde das suas irmãs e pela salvação da sua família e por seu irmão por libertação da dependência química. Um ouvinte pede por uma moça que foi diagnosticada com um tumor maligno. Um ouvinte pede por seu marido pela vida espiritual e saúde emocional. Ore pela amiga de um ouvinte que passa por momentos difíceis na sua vida familiar. Um ouvinte pede por um casal para que Deus abençoe com um filho. Este é o programa Oração em Família. Um ouvinte pede por uma porta de emprego para o seu sobrinho. Uma mãe pede pela sua filha. Um ouvinte pede pela saúde do seu esposo. Um ouvinte pede pela saúde da sua sogra, pela saúde emocional de sua esposa. Este é o programa Oração em Família. Ore pela vida de um ouvinte por sua saúde. Ore pela vida dos filhos adolescentes de um ouvinte. Um ouvinte pede oração pela conversão dos seus filhos. Um avô pede oração pela recuperação da saúde do seu neto. Um ouvinte pede pela saúde da sua netinha de 1 ano e meio e por seu filho. Um ouvinte pede por um processo na justiça. Um ouvinte pede por sua família, pela viagem de seu filho e outros irmãos. Um ouvinte pede por sua família e por uma causa na justiça. Este é o programa Oração em Família. Uma avó pede pela saúde do seu neto que está hospitalizado com meningite. Uma ouvinte pede pela saúde da cunhada que foi diagnosticada com lesão no cérebro. Ore pela saúde do esposo de uma ouvinte. Estes são os pedidos e agradecimentos do nosso programa Oração em Família de hoje. Convido você a parar por alguns instantes. Se puder, ajoelhe-se e vamos orar. Pai querido, muito obrigado por mais um dia de vida. Obrigado pela tua graça, pela tua misericórdia, pelo teu amor para conosco. Obrigado também pela salvação que nós temos no Senhor Jesus Cristo. E pedimos para os nossos parentes e amigos que ainda não têm Jesus como Salvador, que possam aceitá-lo, tendo assim a vida eterna. Nós queremos colocar diante do Senhor a vida de todos os ouvintes que nos acompanham neste exato momento. Também colocamos nas suas mãos todos os pedidos e todos os agradecimentos do programa Oração em Família de hoje. Suplicamos por aqueles que precisam de um emprego, para que o Senhor possa abrir uma oportunidade, uma porta de emprego para eles. Suplicamos por aqueles que têm causas na justiça, para que sejam abençoados pelo Senhor. Pedimos também pelos doentes, para que sejam curados. Entregamos esses pedidos nas tuas mãos, em nome do Senhor Jesus. Amém. Muito obrigado pela sua participação em mais um programa Oração em Família da nossa BBN, que vai ao ar sempre em 2 horários, às 2h15 da tarde e às 4h da manhã. Mande seus pedidos por e-mail, rede@bbnmedia.org. Mais uma vez o e-mail para você mandar os seus pedidos e participar do programa Oração em Família, rede@bbnmedia.org. E agora você fica com mais da nossa programação musical. Muito obrigado pela sua audiência.

Excelente dia a você e muito obrigado pela sua sintonia conosco nessa manhã. Que o amor e graça do Senhor estejam com você, te guiando e ajudando a vencer qualquer desafio. A seguir na programação, vamos ter o privilégio de aprender mais do Senhor com o Através da Bíblia, um programa do pastor norte-americano J. Vernon McGee, apresentado para nós pelo pastor Itamir Neves de Souza. É já já!

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1: Amigo, hoje nós vamos voltar ao primeiro capítulo do livro de Gênesis. Podíamos passar muito tempo mesmo estudando somente esse primeiro capítulo. Quando o Dr. Magui fez o seu curso bíblico, ele nos conta que um professor seu levou um semestre inteiro somente estudando com a sua classe esse primeiro capítulo do livro de Gênesis. Ele tinha planejado estudar durante o semestre o livro todo, mas ele só conseguiu estudar o primeiro capítulo. Você pode estar até pensando aí que nós vamos seguir o mesmo exemplo dele. Mas olha, estou garantindo que isso não vai acontecer. Nós queremos estudar e avançar pelo estudo de cada trecho da Palavra de Deus. Você deve estar lembrado de que no nosso último encontro, no nosso último estudo, chegamos até o sexto dia da criação. Então agora nós vamos tratar com mais detalhes desse assunto tão importante que é a criação do ser humano. Então vamos lá. Veja o versículo 26. As suas palavras são as seguintes: façamos o homem à nossa imagem, conforme a nossa semelhança. Tenha ele domínio sobre os peixes do mar, sobre as aves do céu, sobre os animais domésticos, sobre toda a terra e sobre todos os répteis que rastejam sobre a terra. Sim, amigo ouvinte, nós temos aqui uma grande verdade bíblica, que certamente interessa a todos nós. Temos aqui a criação do homem, isso é, do ser humano, e alguém poderia perguntar, como foi que o homem foi criado? Bem, no capítulo 2 de Gênesis, nós temos a resposta a essa questão. E nós teremos detalhes desse assunto quando nós chegarmos naquele capítulo. Mas o que nós vemos aqui é que Deus criou o homem à sua imagem conforme a sua semelhança. E o versículo 27 diz o seguinte: criou Deus, pois, o homem à sua imagem, a imagem de Deus o criou. Homem e mulher os criou. Então, nós estamos aqui diante do simples, mas do profundo fato da criação do ser humano. Essa é a terceira vez que a palavra bará, que é o verbo criar, aparece então nesse capítulo. Como nós já dissemos, o significado dessa palavra quer dizer criar do nada. Criar do nada. Então, eu espero que você possa ver que aqui o homem foi criado por Deus, mas foi criado do nada. Aqui o homem aparece como sendo alguma coisa nova, algo criado pelo Senhor. A palavra aqui usada é a mesma que encontramos no versículo 1 desse mesmo capítulo e também no versículo 21, quando Deus criou a vida animal. E agora, no versículo 27 desse primeiro capítulo de Gênesis, nós temos Deus usando novamente essa palavra: façamos o homem à nossa imagem conforme a nossa semelhança. Então, como podemos notar, por meio desse primeiro capítulo de Gênesis, Deus não fala, a Bíblia não fala a respeito de todas as coisas que foram criadas. Muitos detalhes não foram incluídos. No princípio, criou Deus os céus e a terra. E isso é tudo que temos a respeito da criação do universo. É tudo quanto Deus nos diz sobre a sua criação. E isso é tudo quanto nós conhecemos a respeito da criação. A Bíblia poderia ter dado uma série de detalhes, mais detalhes sobre a criação do universo e sobre a criação de toda a terra, as suas criaturas, mas ela não diz, não é a sua principal preocupação. Assim também, em relação à criação do homem, nem todos os detalhes foram dados através da revelação divina. Mas mesmo assim, nós notamos no capítulo 2 que a Bíblia apresenta vários pormenores a respeito da criação do homem. E eu espero que você entenda o porquê. Sabe por quê? Porque esse livro é escrito para o homem. E Deus quer que nós, seres humanos, saibamos qual é a nossa origem, qual é a origem da nossa vida e como nós surgimos nesse planeta. através dessa explicação que a Bíblia dá sobre o homem, Deus parece estar dizendo ao homem o seguinte: pessoal, eu gostaria que vocês prestassem atenção para a sua própria criação, e não para as especulações a respeito da criação do universo. Exatamente, eu acho que isso é alguma coisa maravilhosa. Lermos a história do homem nesse livro de Gênesis é algo muito especial. Esse relato se torna ainda mais importante quando lemos que Deus deu ao homem o domínio de tudo quanto fora criado na terra. Veja só, observe esse finalzinho do versículo 26. Tenha ele domínio sobre os peixes do mar, sobre as aves do céu, sobre os animais domésticos e sobre toda a terra e sobre todos os répteis que rastejam sobre a terra. Então, assim, também no versículo 28, a Bíblia reforça que Deus deu o domínio de todas as coisas para o ser humano. Adão foi feito não para ser apenas um jardineiro, apenas para cultivar o jardim do Éden. Deus deu a ele a autoridade sobre tudo, sobre a terra. Não podemos conceber algo tão maravilhoso quanto isso. Isso é especial, de fato. Então, depois da criação do homem, a transferência do domínio sobre todas as coisas mostra o valor que Deus deu ao ser humano. Mas é negável também o destaque que a Bíblia faz quando relata que o homem foi criado à imagem de Deus. Esse destaque é importante. Por quê? O que significa isso? O que significa o homem ter sido criado à imagem e semelhança de Deus? Você consegue entender qual é a tua opinião sobre isso? Olha, na verdade podemos dizer que sendo o homem criado à imagem de Deus e sendo Deus um Deus trino, podemos entender também que o ser humano foi formado por três aspectos essenciais. Mas certamente muitos dos que nos ouvem podem perguntar: bom, isso quer dizer que o homem é constituído por três elementos, físico, racional e espiritual? O homem é um ser físico, racional e espiritual? A resposta que podemos dar a essa pergunta é sim, é uma resposta afirmativa. É dessa maneira que podemos explicar a constituição do ser humano. Entendemos que essa pode ser a fonte da verdade, mas nós vamos conversar mais amplamente sobre isso quando nós chegarmos no capítulo 2. Enquanto isso, nós não podemos deixar de citar o que o apóstolo Paulo diz na sua primeira carta em 1 Tessalonicenses, capítulo 5, versículo 23. Paulo diz assim: o Deus da paz vos santifique em tudo, e o vosso espírito, alma e corpo sejam conservados íntegros e irrepreensíveis na vinda do nosso Senhor Jesus Cristo. Ora, pelo fato de ser o homem uma pessoa, é possível entendê-lo como uma pessoa autoconsciente. E ainda mais, sendo o homem autoconsciente, pode fazer as suas opções, pode tomar as suas decisões. E o homem é um ser moralmente livre. Isto é algo que caracteriza a humanidade. Isso, então, é perfeitamente confirmado pelo fato do homem ser criado à imagem e semelhança de Deus. Então, querido amigo, temos que entender essas declarações da palavra de Deus. Deus instruiu, inspirou esses homens santos a escreverem essas verdades. Homem e mulher foram criados, mas, como dissemos, o primeiro capítulo de Gênesis, nós não temos aqui muitos detalhes a respeito de como o homem e a mulher foram criados. A razão dessa afirmação já apresentamos, isso é, Deus não teve o propósito de nos dar os detalhes a respeito da criação desse grande universo no qual nós estamos. Se ele tivesse essa intenção, então a Bíblia daria alguma explicação em capítulos posteriores a respeito dos detalhes da criação, de como aconteceu toda essa formação do ser humano, e em que os detalhes estão no capítulo 2, que nós vamos estudar nos próximos programas. Percebemos então que os versículos finais desse primeiro capítulo do livro de Gênesis compõem a parte final da narrativa bíblica sequencial sobre a criação. A Bíblia não dedica nenhum espaço maior para explicar algo a respeito da criação da Terra ou do Universo, com exceção de alguns versículos que nós já mostramos aqui, que nós já comentamos aqui. Isso é significativo porque as palavras que destacamos até agora merecem toda a nossa atenção, pois a Bíblia declara, de maneira inequívoca, que Deus criou toda a natureza do nada. Com exceção do ser humano, que foi criado do pó da terra, cada animal, cada ser criado, foi criado conforme a sua espécie, criado do que não existia. Isso é importante termos em mente. Portanto, é pela fé que entendemos que os mundos foram criados por meio da palavra de Deus. As coisas que vemos, as coisas visíveis, foram criadas pela palavra de Deus, daquilo que não existia antes. Deus criou tudo do nada. Mas alguém pode ainda perguntar, como é que aconteceu isso? Para ser sincero, temos que admitir que é difícil explicar o que e como tudo isso aconteceu. Enquanto nós temos uma alternativa que é crer, e é importante destacarmos para o seu conhecimento que os cientistas, com todas as suas hipóteses, sejam elas asfixistas ou evolucionistas, também não explicam. Eles não explicam a origem do homem e das diferentes espécies de animais, aves, répteis e pássaros. As diversas teorias não conseguem responder como do nada tudo pode ser criado. Como do nada pode ser criado alguma coisa? Eu creio que nesse ponto é necessário alistarmos algumas dessas teorias a que nos referimos para que você possa pelo menos saber que elas existem e o que elas afirmam. Então, de um modo bem resumido, eu gostaria de mencionar alguma delas, vou pedir a sua atenção de uma maneira especial. Dentro da família das hipóteses fixistas, encontramos a teoria da geração espontânea. Originalmente, ela foi divulgada por Aristóteles. Ela foi influenciada por Platão, que considerava os seres vivos constantemente formados a partir da matéria não viva e estavam organizados numa escala natural, na qual não teriam a possibilidade de alterar as suas características, passando ou originando outras espécies. Uma outra teoria fixista é a do criacionismo, que apresenta Deus como criador de todas as espécies, animais, vegetais, através de um único ato, e que, a partir desse momento, as espécies permaneceriam imutáveis, sendo qualquer imperfeição resultado das condições ambientais. Mas agora vamos para um outro grupo. Dentro da família das hipóteses evolucionistas, também chamada transformistas, a partir do século XVIII, influenciadas pelas ciências sistemáticas, estudo da classificação dos organismos e pela paleontologia, veja só que palavrinha difícil, paleontologia, isso é o estudo dos fósseis, encontramos a teoria de Maupertius, que considerava todos os animais originados de uma mesma fonte original, sendo que as alterações seriam erros genéticos na reprodução. Também temos, nessas teorias transformistas, a teoria do conde de Buffon, Georges Leclerc, que afirmava que o surgimento das várias espécies seria ocasionada pelas variações geográficas e alimentares do local onde as espécies teriam migrado. Depois ainda temos a teoria de Cuvier, que em 1799 afirmava que as espécies foram sendo transformadas em razão das catástrofes glaciais, dos dilúvios e dos terremotos. Os seguidores de Cuvier levaram essa teoria ao extremo, dizendo que todas as espécies foram destruídas, sendo depois repostas nos atos novos da criação divina. Além dessas teorias, podemos então mencionar Lamarck e, em 1859, a teoria evolutiva de Charles Darwin, também conhecida como teoria da seleção natural, que afirmava que, de modo geral, a existência de uma luta pela vida e a sobrevivência dos elementos mais fortes e mais capazes de cada espécie provocou, então, toda essa mudança nas espécies. Na verdade, querido amigo, poderíamos mencionar muitas outras teorias, mas cremos que a apresentação de algumas dessas já é suficiente para que você perceba as inúmeras tentativas humanas em explicar a origem de toda a criação. Por quê? Porque não aceitam o relato bíblico da criação divina. Mas a Bíblia afirma que Deus criou o ser humano, e essa é a grande verdade. Deus criou o homem do nada. Essa é a grande verdade que vamos encontrar novamente no capítulo 2, com maiores detalhes. E agora, no versículo 28 do capítulo 1, após Deus haver criado o homem e a mulher, ele disse-lhes: sede fecundos, multiplicai-vos, enchei a terra e sujeitai-a, dominai sobre os peixes do mar, sobre as aves do céu, sobre todo animal que rasteja pela terra. Eu gostaria de olhar com você, de modo rápido, essas palavras, mas de um modo mais atencioso. Sede fecundos, multiplicai-vos, enchei a terra. E essas palavras nos mostram que estamos diante de um assunto que, para alguns, isso é um tabu. Isso é um assunto sobre o qual não se deve falar. Sabe por quê? Porque envolve o sexo. Querido amigo, você sabe que ainda existem muitas pessoas que se escandalizam com esse assunto e creem que esse é um assunto, ele na verdade é imoral e não deve ser tratado publicamente. Eu gostaria que você, que talvez tenha essa opinião e está nos ouvindo agora, me dê licença para dizer o seguinte: é a própria Bíblia que está apresentando o assunto. Alguns ouvintes talvez tenham a impressão de que Deus deu às suas criaturas algo perigoso, algo realmente impróprio, o sexo. Mas afinal, o que é o sexo? O sexo é a parte que Deus deu às suas criaturas para que se reproduzissem, para que se multiplicassem. Então encontramos no primeiro livro da Bíblia, no Gênesis, Deus abençoando e ordenando às suas criaturas que fossem fecundas, isso é, que se multiplicassem e enchessem o mundo. Isso quer dizer que povoassem o mundo, e a maneira pela qual iria isso acontecer seria através dos aparelhos reprodutores de cada ser, conforme a sua espécie. E para que isso acontecesse, o sexo deveria ser usado corretamente. Então, querido amigo, é verdade que temos muita gente falando sobre o sexo em nossos dias. Muitos pertencem à chamada nova geração e pensam que foram eles que descobriram o sexo. Eles acham que fizeram uma grande descoberta. Mas como estamos vendo aqui no livro de Gênesis, Deus falou sobre esse assunto bem antes, logo no início da história humana. Muitos olham para o sexo com medo ou como sendo alguma coisa indigna. Mas, como nós estamos vendo, a Bíblia narra que Deus criou o homem dando-lhe a ordem e as condições para se reproduzir. Isso é alguma coisa maravilhosa, pois é uma das maneiras que também participamos, nós como seres humanos, podemos participar da criação divina. Você já pensou nisso daí? Essa é uma verdade maravilhosa. Mas o problema é que muitos têm transformado o sexo numa coisa degradante, sendo inclusive assunto de exploração obscena em revistas, em livros, nos diversos ramos das artes. Isso é revoltante e, na verdade, isso é repulsivo. Muitos estão corrompendo aquilo que Deus criou com bons propósitos. Tudo que Deus criou é puro e com essa pureza deve ser usado. Não se deve corromper aquilo que Deus criou com uma finalidade tão elevada. O homem, como ser moral, tem uma responsabilidade moral distinta. Ele é a imagem de Deus. Agora note um ponto importante. Deus ordenou ao homem criado, à sua imagem, à sua semelhança, que enchesse a terra, isto é, que se reproduzissem. Sede fecundos, multiplicai-vos e enchei a terra. Então, amigo ouvinte, agora chegando no versículo 31, nós lemos o seguinte: Deus viu que tudo o que fizera, e eis que era muito bom. E aí então houve tarde e manhã, o sexto dia. Ora, se Deus, depois de ter feito a sua obra criadora, entendeu que tudo estava muito bom, quem somos nós, seres humanos criados, para contradizer o nosso Criador? O correto é aceitar pela fé que tudo quanto foi feito por um Deus perfeito. Portanto, a sua criação é uma criação perfeita. Mas agora, querido amigo, estamos chegando no final de mais um programa e vale a pena recordarmos tudo aquilo que nós vimos no programa de hoje. Entre muitas coisas que podemos destacar nesse estudo, nós enfatizamos alguns pontos. Primeiro, a unidade, o poder e a personalidade de Deus. O apóstolo Paulo diz na sua epístola aos Romanos, no capítulo 1, versículo 20, eu repito, Romanos 1, 20, que os atributos invisíveis de Deus, assim como seu eterno poder, como também a sua própria divindade, claramente, veja só, claramente se reconhecem desde o princípio do mundo, sendo percebidos por meio das coisas que foram criadas. Nesse capítulo 1, encontramos a negação da eternidade da matéria. Mas também nesse capítulo, nós estamos focalizando e negando o fatalismo, pois Deus criou o ser humano livre e responsável. Portanto, nesse final de programa, podemos então agradecer a Deus, porque os três, o Pai, o Filho e o Espírito Santo, participaram da nossa criação e podemos então entender que tudo aquilo que foi feito por um Deus trino.

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2: Especialista alerta sobre o risco de toxoplasmose na gravidez. Quando vale reunir as dívidas em uma única parcela? Especialista explica. Gordura na barriga pode revelar risco cardíaco despercebido pelo IMC. A toxoplasmose é uma infecção transmitida pelo contato com fezes de felinos infectados que frequentam ambientes externos e contaminam o solo, a água ou hortaliças. O ginecologista e obstetra André Luiz Janicki explica que mulheres infectadas antes da gravidez costumam ter imunidade, exceto em casos de imunopressão, enquanto o risco na gestação inclui complicações severas, como perda gestacional no início do desenvolvimento ou sequelas neurológicas, oftalmológicas e até auditivas no feto ao longo dos meses seguintes. Para prevenir o contágio, o especialista orienta a higienização rigorosa dos alimentos, o consumo exclusivo de carnes bem passadas e o cuidado de evitar água de procedência desconhecida. Fora de casa, a recomendação é priorizar legumes e verduras cozidos para afastar os riscos de contaminação. A dependência recorrente do limite da conta corrente do cartão de crédito para fechar as despesas familiares sinaliza a urgência de uma reavaliação orçamentária. Rui Archer, especialista em educação financeira, aponta que o acúmulo de pequenos compromissos e parcelamentos é a causa mais comum de desequilíbrio em famílias com renda entre 3 e 10 mil reais. A perda de visibilidade sobre o montante total devido e a falta de previsão das datas de quitação tornam o segundo semestre um período propício para renegociar débitos e ajustar o planejamento antes das despesas de fim de ano. Unificar os débitos numa única prestação compensa quando a nova operação substitui juros mais elevados por taxas mais acessíveis e gera previsibilidade para o orçamento. Um estudo publicado no Journal of the American College of Cardiology revelou que a concentração de gordura na região abdominal pode indicar riscos cardiovasculares que o índice de massa corporal IMC não consegue detectar isoladamente. A pesquisa acompanhou quase 300 mil pessoas por cerca de duas décadas, comparando o IMC com a circunferência da cintura e a relação cintura-quadril para avaliar a incidência de 9 desfechos graves como infarto, AVC e insuficiência cardíaca. Os dados apontaram que indivíduos com peso considerado normal ou na faixa de sobrepeso, mas que apresentavam medidas abdominais elevadas, registraram risco de 15 a 50% maior de desenvolver complicações cardíacas em comparação com pessoas sem adiposidade central. Como o IMC avalia apenas a proporção geral entre peso e altura, ele falha em mapear a distribuição do tecido adiposo pelo corpo, deixando de sinalizar a presença de acúmulo de gordura ao redor de órgãos vitais numa parcela significativa de pacientes aparentemente saudáveis.
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3: As boas novas de Deus para você memorizar esta semana aqui na BBN encontram-se em Romanos capítulo 8, versículo 15. Porque não recebestes o espírito de escravidão, outra vez, para temor, mas recebestes o espírito de adoção de filhos, pelo qual clamamos, Abba, Pai. Mais uma vez, Romanos 8, versículo 15. Porque não recebestes o espírito de escravidão, outra vez, para temor, mas recebestes o espírito de adoção de filhos, pelo qual clamamos, Abba, Pai. Estas são as boas novas de Deus para você memorizar esta semana aqui na BBN.

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1: Dia 13 de agosto. Texto bíblico Salmos 116, versículo de 1 a 8. Tema: volta, minha alma, ao teu sossego. Assim diz a palavra do Senhor. Amo ao Senhor, porque Ele ouve a minha voz e a minha súplica. Porque inclina para mim o seu ouvido, invocá-lo-ei enquanto viver. Os laços da morte me cercaram, as angústias do céu se apoderaram de mim. Sofri tribulação e tristeza. Então invoquei o nome do Senhor, dizendo: ó Senhor, eu te rogo, livra-me. Compassivo é o Senhor e justo, se misericordioso é o nosso Deus. O Senhor guarda os simples. Quando me acho abatido, Ele me salva. Volta minha alma ao teu repouso, pois o Senhor te fez bem. Pois livraste a minha alma da morte e os meus olhos das lágrimas e os meus pés de tropeçar. Quando caiu numa situação de angústia e tristeza, vendo-se cercado pelos laços da morte, o salmista invocou o nome de Jeová, suplicando que Deus livrasse sua alma. O Senhor ouviu a sua súplica e o livrou da morte. O ser humano não foi criado por Deus para morrer. A passagem deste mundo para o além seria como foi o de Enoque, que andou com Deus e não apareceu mais, porque Deus para si o tomou. A morte é resultado do pecado. Jesus veio ao mundo e morreu na cruz para aniquilar a morte. Ele pôde dizer a Marta: eu sou a ressurreição e a vida. Quem crê em mim, ainda que morra, viverá. E todo aquele que vive e crê em mim, jamais morrerá. Obviamente aqui, Jesus se refere à morte da alma. O corpo continua sujeito à morte, mas a alma de quem crê em Jesus não perecerá na eternidade, porque o nosso Deus é misericordioso e justo. Versículo 5. Este salmo revela uma experiência pessoal de fé e redenção no meio de uma adoração pública. Dentro da adoração coletiva da família cristã, cada pessoa deve ter sua fé pessoal em Jesus Cristo. Oremos ao Senhor. Senhor, nós te louvamos porque tiveste compaixão de nós e pela morte do teu filho, tu livraste nossa alma da morte. Em nome de Jesus. Amém.
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Então somente temei ao Senhor e servi-o fielmente com todo o vosso coração, porque vede quão grandiosas coisas vos fez. 1 Samuel, capítulo 12, versículo 24. Deus tem sido fiel para com você e a sua família? Você tem enxergado suas bênçãos e cuidado sobre a sua vida? Dedique um momento então para agradecer ao Senhor em oração, pois com certeza Ele muito digno é de toda honra e louvor. Amém? E na sequência da programação, vamos ouvir aqui Palavra e Família, na apresentação do pastor Davi Merck.

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1: Recentemente assistimos nos jornais e lemos as notícias sobre uma série de furacões no Caribe e no sul dos Estados Unidos que provocaram uma crise após outra. Desde Barbados, Granada, Jamaica, até Cuba e Flórida. Em alguns lugares onde os prédios foram construídos apressadamente e sem o devido cuidado técnico, material inferior foi usado e com alicerces inadequados. A destruição chegou a ser total. Não se precisa de um furacão nível 5 com ventos acima de 250 km por hora para derrubar alguns casebres. No entanto, se a construção for bem feita, com material de qualidade e um alicerce adequado, qualquer prédio consegue resistir às maiores tempestades. Já deixamos claro no nosso programa que todos nós somos pecadores, carentes e fracos. Em certo sentido, podemos dizer que todas as famílias são disfuncionais porque nós somos pecadores debaixo do mesmo teto. Mesmo assim, existe esperança, sim, para a família, mesmo em pleno século XXI, porque Jesus Cristo veio para nos resgatar e resgatar as nossas famílias também. Das tempestades, sim, mas também de nós mesmos. Ele quer construir lares sólidos, bem alicerçados e resistentes. Nos lembra mais uma vez do tema da nossa série, Salmo 127:1. Se o Senhor não edificar a casa, em vão trabalham os que a constroem. Mas nós entendemos que o oposto é verdade. Se o Senhor for o construtor do nosso lar, então não é vão, mas de fato é para toda a eternidade, o legado do lar para a glória de Deus. Assim como não existe nenhuma família perfeita, também não existe nenhuma família totalmente isenta das tempestades da vida. As tempestades certamente virão. Será que estamos preparados? Será que poderemos fortalecer nossos lares contra a chuva de imoralidade, o vento das dúvidas, as tempestades das dívidas e dificuldades com os filhos? Será que lidaremos bem com os ventos contrários de conflitos conjugais entre pais e filhos e talvez outros parentes? Está o nosso coração alicerçado na graça de Deus para que possamos enfrentar as ondas de tentações, talvez de vícios ou de mágoas? A partir de hoje, desse programa da Palavra e Família, nós gostaríamos de voltar a nossa atenção para as tempestades que afligem o lar. Usaremos como base um livro que escrevemos de estudos bíblicos para grupos de casais chamado Enfrentando Tempestades. Nós vamos seguir um raciocínio que parte do pressuposto de que as tempestades revelam o nosso coração. A nossa necessidade é profunda e a solução dos problemas que nos afligem precisa descortinar o verdadeiro eu, o coração, o centro do nosso ser, expondo os ídolos que reinam em nossas vidas e derrubando-os e seus refúgios em nossos corações. Entendemos que respostas que tocam somente em sintomas das tempestades ou do comportamento humano são, quando muito, temporárias. Nós precisamos de soluções eternas. Os nossos estudos vão procurar fortalecer os lares nos preparando com base bíblica e profunda para enfrentar os furacões da vida. Nós vamos seguir uma linha de raciocínio que trabalha em primeiro lugar o nosso coração e depois o problema em si e o que pode revelar sobre a nossa necessidade da vida de Jesus vivida em nós. Reconhecemos que a nossa necessidade é profunda e que a solução dos problemas precisa mesmo descortinar o verdadeiro eu, o coração, o centro do nosso ser, expondo sim esses ídolos e derrubando-os das suas fortalezas em nossos corações. Entendemos que respostas que tocam somente em sintomas ou comportamento humano são, quando muito, temporárias. Ao mesmo tempo, nós oferecemos esperança. Esperança verdadeira, baseada no modelo de mudança bíblica, que sempre focaliza a graça de Deus revelada na cruz de Cristo. A provisão da vitória em Cristo, que pelo seu Espírito vive sua vida por meio da nossa vida. Como diz Gálatas 2:20, eu sou crucificado com Cristo. Logo, já não sou eu quem vive, mas Cristo vive em mim. Essa vida de Cristo nos capacita para enfrentar as tempestades que nos assolam. Somente quando fortalecermos esse alicerce numa identidade construída sobre a rocha Cristo Jesus, é que teremos como enfrentar as crises familiares. Com este entendimento, então, da necessidade do homem e da provisão de Deus, passaremos a considerar os vários tipos de tempestade que atacam o lar. Visando o fortalecimento do seu lar em tempos de crise, nós vamos aplicar a cada situação esse modelo de mudança bíblica. Cabe aqui uma primeira pergunta que certamente aflige muitos entre nós. Quando enfrentamos as tempestades da vida, nos lembramos da pergunta do salmista no Salmo 13, quando ele indaga 4 vezes para Deus: até quando, Senhor? Até quando? Até quando esquecer-te-ás de mim? Até quando ocultarás de mim o teu rosto? Até quando estarei eu relutando na minha alma, com tristeza no coração cada dia? Até quando se erguerá contra mim o meu inimigo? Interessante que os salmos de lamentação, que ocupam cerca de 30% de todo o hinário de Israel, reconhecem que nós vamos, sim, passar pelas tempestades da vida. Mas é notável também que os salmos de lamento mostram como devemos recorrer em primeiro lugar para Deus em meio às tempestades. E essas tempestades removem a areia na praia das nossas vidas para revelar as pedras, as rochas submersas muitas vezes e que precisam ser identificadas. Os salmos de lamento culminam com votos de confiança em Deus, mesmo que ele não mude as circunstâncias, porque em meio à angústia da tempestade, ele nos transforma. Nesse programa e no próximo, nós queremos responder à pergunta: por que temos que enfrentar tempestades? Por que é necessário que o povo de Deus passe por tudo isso? Nós não somos como alguns que alegam que Deus não traz sofrimento para a vida do cristão, que o crente em Cristo Jesus está totalmente isento às pragas, às dificuldades de um mundo que jaz no maligno, como que tivesse uma parede invisível de força, de proteção, cercando o cristão. Mas essa não é a nossa realidade. Nós sofremos as mesmas coisas que as pessoas ao nosso redor. O livro de Eclesiastes nos lembra que as tempestades da vida, as dificuldades, as adversidades acontecem tanto para o justo como para o perverso. E isso é para que nós elevemos os nossos olhos acima do sol, para conhecer e viver em intimidade com nosso Criador. Por que tempestades? Vamos aprender, à luz da palavra de Deus, que o sofrimento, as adversidades, as tempestades da vida ganham a nossa atenção e nos encaminham para a perfeição. Ou seja, Deus está formando a imagem de Cristo em nós, seus filhos, e também em nossa família, e um dos instrumentos principais que Ele usa para tal fim é o próprio sofrimento, as tempestades da vida. Talvez para entendermos isso um pouco melhor, uma pequena ilustração de uma senhora que foi ver de perto o trabalho feito em prata por um ourives. Ele refinava o metal, retirando dele todas as impurezas. Durante algum tempo, a senhora o observou e percebeu que parecia que ele sabia o momento exato em que a prata deveria ser retirada do fogo. Impressionada, ela perguntou como ele era capaz de saber a hora exata de retirar a prata do fogo. O ourives respondeu: "Minha senhora, quando vejo o meu rosto refletido na prata, eu sei que é hora de retirá-la do fogo." Meu amigo, é isso que acontece conosco. Quando Deus vê o reflexo do seu Filho Jesus, o caráter de Jesus desenvolvido em nós, Ele sabe que a obra realizada pelo fogo produziu o efeito esperado. O sofrimento refina nosso caráter e produz a imagem de Cristo em nós. Mas às vezes dói muito, assim como o fogo refinador. É isso que nós lemos no livro de Tiago, que de forma até abrupta inicia o seu livro dizendo assim: "Meus amados irmãos, tende por motivo de toda alegria o passardes por várias tribulações, provações, sabendo que a provação da vossa fé produz perseverança. Mas tenha perseverança sua obra completa, perfeita, para que sejais perfeitos e inteiros, em nada faltando." A dor faz parte do produzir da imagem de Cristo em nós. O fogo divino precisa nos refinar, tirando as impurezas, revelando aspectos do nosso coração que não agradam a Deus e não parecem Jesus. Nós chamamos essa dor de sofrimento. O sofrimento tem um papel estratégico na formação da imagem de Deus em nós. Faz parte de um mundo que jaz no maligno desde Gênesis capítulo 3, quando o pecado infiltrou-se no nosso mundo. Agora, muito depende de como nós reagimos a essa dor. Podemos resistir a ela, podemos correr da dor, podemos negar que ela existe ou que deve existir na vida do cristão. Podemos nos vingar dela, podemos reclamar e resmungar e declarar e reivindicar os nossos direitos de não sofrer. Podemos até fazer isso em nome de Jesus. Mas de fato estaremos trabalhando contra a mão de Jesus, que segura a talhadeira divina, o martelo de Deus, da palavra de Deus, que Ele usa para esculpir. Sim, meu amigo, usando a dor também para revelar o nosso coração, expor os ídolos e as fortalezas do nosso coração, mas para nos fazer mais parecidos com seu Filho Jesus. O desejo divino é que nós nos submetamos a essa dor, ao sofrimento, permanecendo, se for o caso, debaixo das tempestades da vida, enquanto Deus nos ensina como sermos mais parecidos com Jesus. Infelizmente, como já comentamos, nos últimos anos temos visto o surgimento de ondas doutrinárias estranhas às Escrituras. Elas ensinam que o cristão verdadeiro não sofre, nunca fica doente, não passa por problemas financeiros ou dificuldades familiares. Basta, porém, um sobrevoo dos mais superficiais pelas Escrituras para descobrir que esses ensinamentos são distantes da realidade bíblica. O sofrimento faz parte, sim, de um mundo que jaz no pecado, inclusive para o cristão. Mais cedo ou mais tarde, todos nós e toda a nossa família também passaremos pelas tempestades da vida. A grande pergunta é se vamos tirar o máximo proveito delas, debaixo da graça e da soberania de Deus, ou vamos desperdiçá-las, talvez a ponto de termos de passar pelo fogo refinador outras vezes. É de admirar que a soberana graça de Deus use as tempestades deste mundo, o sofrimento para nos moldar à imagem de Cristo Jesus. Deus não desperdiça absolutamente nada nesse processo de refinamento, retirando de nós as imperfeições e fazendo com que reflitamos a imagem de Jesus. É isso que nós entendemos numa interpretação correta daquele texto, às vezes citado de forma leviana, Romanos 8, 28, e sabemos que todas as coisas cooperam, trabalham juntas para o bem daqueles que amam a Deus e que são chamados segundo o seu propósito. Mas qual é esse propósito? O próximo versículo, muitas vezes esquecido, responde à pergunta. Romanos 8, 29. O propósito é para que sejamos conformes à imagem do seu Filho Jesus. Veremos na próxima vez pelo menos três benefícios que nós recebemos pelo sofrimento que nos transforma à imagem de Jesus. Vamos descobrir que o sofrimento ganha a nossa atenção. O sofrimento revela o nosso coração, mas o sofrimento nos encaminha para a perfeição. Os furacões da vida certamente nos atingirão, mas em Cristo Jesus nós temos um porto seguro.
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Bom dia, muito bom contar com o carinho da sua sintonia aqui nessa manhã. Que as bênçãos do Senhor transbordem sobre você e o seu lar, hoje e sempre. E aqui, no finalzinho de mais essa hora, que chega também o momento de me despedir de você por hoje. Eu sou Renato Gontijo, e foi um prazer ter você comigo nessa quinta-feira. Amanhã, Deus permitindo, estarei de volta. Mas você pode seguir ligado, que já já nosso irmão Denis Cordeiro estará aqui com você. Um forte abraço!

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2: Anvisa proíbe a fabricação e a venda de 12 produtos de limpeza irregulares. Totalização dos votos é aberta, auditável e segura, é o que reforça o Tribunal Superior Eleitoral. STF ordena suspensão e devolução de penduricalhos considerados exorbitantes em 7 tribunais. A Agência Nacional de Vigilância Sanitária determinou a proibição imediata da fabricação e venda de 12 produtos de limpeza em todo o território nacional. A medida foi motivada pela ausência de registro sanitário exigido por lei e pelo fato de as empresas fabricantes serem de origem desconhecida e não possuírem autorização de funcionamento junto ao órgão regulador. A restrição atinge principalmente saneantes como alvejantes, tiramanchas e itens formulados à base de percarbonato de sódio. O Tribunal Superior Eleitoral reafirmou a segurança e a transparência do sistema eletrônico de votação para as eleições deste ano. Segundo o secretário de Tecnologia e Informação do órgão, Júlio Valente, a apuração ocorre de forma pública e descentralizada, iniciando na própria sessão eleitoral com a impressão do chamado boletim de urna e sua fixação em local visível para consulta. Os dados são enviados por redes criptografadas e passam por rigorosas checagens digitais de autoria e integridade antes de integrarem a totalização oficial. A Justiça Eleitoral disponibiliza atualmente 40 mecanismos de auditoria e fiscalização acessíveis a partidos, candidatos e órgãos de fiscalização. O processo conta também com a identificação biométrica do eleitor e mantém os registros digitais e urnas lacrados após o pleito para eventuais recontagens autorizadas. O Supremo Tribunal Federal determinou a suspensão imediata de pagamentos de adicionais e gratificações acima do teto e a devolução de verbas consideradas exorbitantes por parte de magistrados de 7 tribunais de justiça: Maranhão, Rio de Janeiro, DF, Rio Grande do Norte, Paraná, Goiás e Rondônia. A medida fundamenta-se no descumprimento de entendimento do plenário do STF, que limitou os chamados penduricalhos às verbas indenizatórias adicionais a 70% do salário do magistrado por mês, vedando expressamente a criação de novas modalidades de indenização.
3: Previsão do tempo.
2: Quinta-feira, 13 de agosto de 2026, em Curitiba e região metropolitana, sol e aumento de nuvens pela manhã, pancadas de chuva à tarde e à noite, mínima 13, máxima 25. Em Cornélio Procópio e norte do Paraná, sol com muitas nuvens durante o dia e períodos de céu nublado. Noite com muitas nuvens, mínima 18, máxima 29. Em Taubaté e Vale do Paraíba, sol com muitas nuvens durante o dia e períodos de céu nublado. Noite com muitas nuvens, mínima 15, máxima 29. Em Pirassununga e centro-leste paulista, sol com muitas nuvens durante o dia e períodos de céu nublado. Noite com muitas nuvens, mínima 15, máxima 33. As informações são do Climatempo.
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Bom dia, querido ouvinte. Que Deus continue abençoando a sua vida. Muito obrigado pela sua audiência aqui na programação da BBN nesta quinta-feira, dia 13 de agosto. Dentro das próximas horas, você estará na companhia de seu irmão e amigo Denis Cordeiro, louvando a Deus e buscando a edificação na Bíblia Sagrada.

0: 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Ouça agora esta verdade bíblica. Você se sente rejeitado? Você já se sentiu desprezado? Muitos de nós aprendemos o que é ser rejeitado na adolescência. A rejeição acontece nos esportes, na sala de aula, devido à aparência física e assim por diante. Ninguém gosta de ser rejeitado e ninguém nasceu para ser rejeitado. Ao escrever a sua primeira carta à Igreja de Corinto, Paulo dá a entender que a divisão existente dentro da própria igreja era devido à rejeição de certos membros por parte daqueles que se consideravam mais importantes. Paulo usa a analogia do corpo humano para com a igreja de Cristo. O apóstolo diz: o certo é que há muitos membros, mas um só corpo, e que os membros do corpo que parecem mais fracos são necessários. Jesus, o Deus Filho, veio a este mundo para dar esperança a todos os rejeitados. Ele mesmo foi rejeitado a ponto de morrer crucificado. Mas como venceu a morte, ao ressuscitar ao terceiro dia, ele tem poder de lhe dar um novo começo, uma nova vida. Você não precisa ficar se sentindo rejeitado e com pena de si mesmo. Ao receber a Jesus na sua vida, o Senhor lhe concede a dignidade dele e consequente vitória sobre a rejeição. Eu sou Eduardo Steibel e encerro com uma palavra dos Salmos. O Senhor é bom e a sua misericórdia dura para sempre.
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Nosso pensamento de ouro de hoje encontra-se em Miqueias capítulo 7, versículo 8, que diz assim: Se morar nas trevas, o Senhor será a minha luz. Este versículo me lembrou uma frase muito famosa a respeito da alegria e da esperança que todos podem experimentar na vida com Deus. É melhor estar no inferno com Cristo do que no paraíso sem Ele. Isso significa que a presença de Cristo é mais valiosa do que qualquer benefício, conforto ou felicidade separados dele. Para o cristão, Cristo não deve ser amado apenas pelas bênçãos que concede, mas por quem ele é.

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Ela confia no Pai, abandona a hipocrisia, pratica misericórdia e se rende à autoridade de Jesus, que transforma o medo em confiança. É isso que aprenderemos após mais um segmento musical aqui da Rede de Rádio Difusão Bíblica, ouvindo a ministração do pastor Rômulo Eden Ribeiro com o programa A Bíblia Tem Razão.

0: Quando pensamos em Deus, dentre as muitas características que podemos lembrar, amor e justiça são as que mais se destacam. Por sua justiça como pecadores, mereceríamos a condenação eterna ao inferno. Mas por seu tão imenso amor, ele enviou seu único filho para morrer em nosso lugar na cruz. E agora, quando ele olha para cada um de seus filhos, ele não vê mais o pecado em nós. Assim, o sacrifício de Jesus por mim e por você. 1 Samuel 16, no verso 7 diz: Porque o Senhor não vê como vê o homem, pois o homem vê o que está diante dos olhos. Porém, o Senhor olha para o coração. Você tem certeza do que Deus vê quando ele olha para o seu coração? Ele ainda vê um pecador, ou ali ele encontra um remido, resultado do sacrifício de Jesus na cruz? 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
2: 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Nós estamos no capítulo 7, verso 7 do livro de Mateus. Pedi e dar-se-vos-á, buscai e encontrareis, batei e abri-se-vos-á. Que promessa! Eu tenho irmãs que raramente eu falo das coisas de Deus para com elas, mas eu oro por elas quase todos os dias. Oração faz parte do nosso testemunho. O verbo que Jesus usou, pedi, está no imperativo. É uma ordem, pedi. Devemos continuar pedindo, orando. Veja a certeza da oração. Verso 8, porque aquele que pede recebe, o que busca encontra, e ao que bate, abrir-se-lhe-á. Alguém sabiamente disse que a nossa oração é como cheque assinado em conjunto. Hoje em dia quase não se assina mais um cheque, né? Nós assinamos o cheque quando oramos. Senhor Deus, peço que neste momento o Senhor possa tirar toda a opressão do meu coração. Aí o cheque vai para o céu, e se Jesus assiná-lo, independentemente do valor do que você tenha pedido, o cheque sempre vai ser honrado. Qual é a garantia da nossa oração? Muitas igrejas ensinam que só é a fé, mas se esquecem de uma outra garantia também, a vontade perfeita de Deus. A fé é a primeira garantia, e tudo que pedirdes na oração crendo recebereis. A vontade de Deus é a segunda garantia, e esta é a confiança que temos nele, que se pedirmos alguma coisa segundo a sua vontade, ele nos ouve. Veja a segurança da oração no verso 9. E qual dentre vós é o homem que, pedindo-lhe pão, o seu filho lhe dará uma pedra, e pedindo-lhe peixe, lhe dará uma serpente? Quando comecei a me interessar por política, lembro-me de um ministro da Fazenda, dizendo que o governo dele não tinha interesse de prejudicar as pessoas, mas que a população estava pensando o contrário. E assim também, muitas pessoas pensam que Deus tem interesse em prejudicá-las. Ao invés de pão, Deus vai dar pedra. Ao invés de peixe, Deus vai dar uma serpente. Sabe por que pensam assim? Por causa de uma consciência pesada e uma consciência culpada diante de Deus. Mas a nossa oração deve ser a oração do salmista. Não nos tratou segundo os nossos pecados, nem nos recompensou segundo as nossas iniquidades. A segurança da oração não repousa nos nossos méritos, aleluia, mas na bondade e no amor de Deus. O verso 11 declara, se vós, pois, sendo maus, sabeis dar boas coisas aos vossos filhos, quanto mais vosso Pai que está nos céus, dará bens aos que lhe pedirem. Há dois impedimentos à nossa oração, mas que podem ser resolvidos com a própria oração. Que impedimentos são esses? Falta de fé. Então devemos orar, Senhor, ajuda a minha incredulidade, dá-me fé. E o segundo impedimento, pecados inconfessados. A Bíblia diz, se eu atender a iniquidade no meu coração, o Senhor não me ouvirá. Agora veja em quarto lugar, o nosso eu versus os outros. Eu versus outros. Versículo 12. Portanto, tudo o que vós quereis que os homens vos façam, fazei-lhe também vós, porque esta é a lei e os profetas. Jesus sumariou o Velho Testamento com apenas uma regrinha. Imagine, apenas uma regra. Tratar o próximo como você gostaria de ser tratado. Conhecida como a regra de ouro. Como você gostaria de ser tratado se fosse o pastor da igreja? Da mesma forma, você deve tratar o pastor da igreja agora. Como você gostaria de ser tratado se fosse o dirigente do coral? Da mesma forma, deve tratar o dirigente que há agora. Como você gostaria de ser tratado por sua esposa, por seu esposo? Da mesma forma que deve tratar a sua esposa ou seu esposo agora. Como você gostaria de ser tratado por seus filhos um dia? Da mesma forma, deve tratar os seus pais agora. Essa é a regra de ouro. Geralmente você será tratado pelas pessoas da mesma forma que você as trata. Gálatas 6, 7 diz, não erreis, Deus não se deixe escarnecer, porque tudo que o homem semear, isso também se fará. Agora vamos para o verdadeiro versus falso. Em quinto lugar, tudo na vida ou é falso ou é verdadeiro, né? Deus é uma verdade absoluta. O homem fica na dúvida e possui áreas cinzentas em sua vida. Mas Deus tudo sabe. Lembre-se que o discurso de Jesus visava retificar, consertar os ensinamentos injustos dos fariseus, que eram feitos em nome de Deus. Jesus contrasta a verdadeira justiça divina com a falsa justiça dos fariseus. Há quatro diferenças notáveis. Primeiro, o caminho verdadeiro e o caminho falso. Verso 13. Entrai pela porta estreita, porque larga é a porta e espaçoso o caminho que conduz à perdição, e muitos são os que entram por ela. Viu? Tem um caminho verdadeiro e um falso. De acordo com este verso, a maioria das pessoas está no caminho falso. A maioria das pessoas está no caminho falso. Em qual caminho você está? Professores verdadeiros e professores falsos. Acautelai-vos, porém, dos falsos profetas, que vêm até vós vestidos como ovelhas, mas interiormente são lobos devoradores. Nem todo mundo que se chama de pastor, bispo, apóstolo, padre, papa, merece a sua credibilidade. Acautelai-vos significa preste atenção a quem você está dando ouvidos. No verso 22, Jesus claramente mostra quais são as atividades dos falsos professores, dos falsos profetas. Muitos me dirão naquele dia, Senhor, Senhor, não profetizamos nós em teu nome, e em teu nome não expulsamos demônios, e em teu nome não fizemos muitas maravilhas? Decisões falsas e decisões verdadeiras. Nem todo que me diz, Senhor, Senhor, entrará no reino dos céus, mas aquele que faz a vontade de meu Pai, que está nos céus. Não devemos nos preocupar com a decisão de outras pessoas. Temos que ter certeza de que a nossa foi verdadeira e sincera. Fundações falsas e verdadeiras. E desceu a chuva, e correram rios, e assopraram ventos, e combateram aquela casa. E caiu e foi grande a sua queda. Qual foi a reação das pessoas depois do Sermão da Montanha? O verso 28 diz, a multidão se admirou da sua doutrina. Realmente, né? Sermão da Montanha não existe. Só Deus poderia tê-lo anunciado. Jesus pregava com autoridade. Ou seja, ele ensinava somente o que estava dentro da palavra de Deus. Mateus capítulo 7. Assim podemos resumir o Sermão da Montanha. Pobre de espírito humildes, os que choram por causa do pecado deles e dos outros. Os mansos, poder sob controle. Fome de justiça, zelo por justiça. Misericordiosos, perdão, compaixão. Puro de coração, santo, verdadeiro. Pacificadores, promovem harmonia. Perseguidos, por causa da justiça. Oremos. Querido Deus e Eterno Pai, obrigado pelo Sermão da Montanha, obrigado a Deus pelo estudo que estamos fazendo do livro de Mateus. Mas, meu Pai, mais importante que tudo, mais importante que adquirir conhecimento, é receber a ajuda do Espírito Santo para viver de acordo com os cidadãos do Reino dos Céus. Nos ajude a sermos cidadãos verdadeiros deste reino. No nome de Jesus, amém. 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

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Ninguém nos conhece melhor do que o Senhor e nem pode nos amar mais do que Ele, porque Ele é perfeito e o Seu amor por nós nunca falha. 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
2: Estudo diz que tecnologia é capaz de detectar anemia a partir dos olhos. Estudo mostra jovens conscientes de que internet precisa melhorar. Jo Nagai, menino japonês de 10 anos, cria estudo inédito sobre memória das borboletas. Uma nova tecnologia baseada em IA promete diagnosticar anemia por meio da análise do fluxo sanguíneo nos olhos, substituindo a tradicional e invasiva coleta de sangue venoso. Desenvolvida em parceria entre o Hospital Bundang da Universidade Nacional de Seul, a capital da Coreia do Sul, e o Centro Médico Sheba em Israel, a ferramenta utiliza aprendizagem profunda para converter imagens capturadas por câmeras comuns em dados hemodinâmicos. A partir da observação da parte branca do olho, a IA consegue estimar os níveis de hemoglobina e realizar a contagem de glóbulos vermelhos sem perfurar a pele. A técnica se destaca por ser mais barata, rápida e sustentável, além de superar limitações de outros métodos não invasivos. Modelos que tentam estimar hemoglobina por meio da pele enfrentam barreiras pela variação de melanócitos entre diferentes tons cutâneos, enquanto sensores de oximetria nos dedos costumam ser muito sensíveis a movimentos do paciente. Uma pesquisa encomendada pelo Instituto Alana e conduzida pela agência COGA revelou a relação bivalente dos adolescentes brasileiros com o ambiente digital. O estudo Adolescência Sem Filtro, realizado com mais de 500 jovens entre 13 e 18 anos, indicou que mais de 70% defendem a continuidade da internet desde que ocorram mudanças estruturais. Embora mais de 60% declarem sentir felicidade ao se conectarem, metade reconhece passar mais tempo online do que gostaria e mais de 40% relatou dependência do celular, demonstrando senso crítico sobre o impacto negativo das redes na rotina de estudos. O mapeamento revelou divergências no padrão de uso entre os gêneros, com os meninos utilizando a rede predominantemente para joguinhos, enquanto as meninas priorizam conversas com amigos, familiares e pesquisas de escola. Para mitigar riscos e o esgotamento, quase a metade dos entrevistados costuma bloquear contas nocivas. O estudante japonês Jo Nagai, de apenas 10 anos, desenvolveu um estudo inédito na cidade de Kobe ao observar que borboletas cauda de andorinha asiáticas criadas por ele mantinham uma relação de familiaridade humana diferente dos espécimes selvagens. Para testar a retenção de memórias durante a metamorfose, o jovem expôs lagartas ao aroma de lavanda acompanhado de um estímulo vibratório leve e aversivo. Após a fase de pupa, os insetos adultos foram colocados num labirinto tubular em forma de Y, no qual aproximadamente 70% das borboletas optaram por evitar o caminho aromatizado. A alta taxa de rejeição sugere que as conexões neurais formadas no estágio de lagarta podem resistir à reestruturação biológica que ocorre durante o estágio de pupa.
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1: De agosto. Dou graças a Deus, a quem desde os meus antepassados sirvo com uma consciência pura, segundo Timóteo 1:3. Quão confiável é uma consciência limpa? Esta é uma palavra surpreendente da pena do apóstolo Paulo. Afinal, quando jovem, ele havia perseguido os cristãos cruelmente. Porém, com relação à sua consciência, naquela época ele estava enganado. Podemos muito bem estar conscientes do bem e do mal nas nossas ações, mas nossa consciência é como um ponteiro em uma balança. A balança corresponde aos valores que nos moldam por meio da nossa educação, do nosso contexto ou da opinião pública, por exemplo. Em geral, pode-se dizer que não é bom agir contrariamente à nossa consciência. Nesse sentido, nossa consciência exerce um papel importante quando se trata de Bíblia e da legislação. Por outro lado, muitas vezes não basta ter uma consciência limpa, como o exemplo de Paulo mostra. Tudo depende de nossa consciência estar corretamente calibrada, ou seja, se agimos de acordo com os princípios de Deus ou não. Um grande problema nos nossos dias é que muito daquilo que era considerado mal nas gerações passadas agora é aceito pela sociedade. Inclusive, é tolerado na legislação de estados contemporâneos e ensinando como bom ou sem juízo de valor nas escolas. Os principais assuntos são, por exemplo, aborto, eutanásia e sexo livre. A opinião pública se transformou tanto que as consciências não são afetadas em muitos casos em que as pessoas agem contrariamente aos padrões de Deus. Não podemos simplesmente confiar em uma consciência limpa. Precisamos acatar os padrões de Deus, que são válidos por toda a eternidade e pelos quais Ele, ao final, julgará nossas vidas.
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0: Temer ao Senhor não significa ter medo dele como se fosse um tirano, mas ter reverência, respeito e submissão ao seu caráter santo e justo. Esse temor é o reconhecimento de quem é Deus, o Criador, Juiz e Redentor, e de quem somos nós diante dele, criaturas dependentes e necessitadas de sua graça. Quem teme a Deus evita o mal, e isso preserva de cair em caminhos que levam à ruína espiritual e eterna. Esse temor reverente nos leva à fé e à obediência a Cristo, que é a fonte da vida eterna. 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
2: Obrigado por incluir a Hora de Estudo Bíblico na programação do seu dia. Vamos começar o nosso estudo de hoje com uma palavra interessante e por vezes controversa. Nós já vimos a palavra Beelzebu e Babilônia e hoje vamos ver a palavra batismo. Batismo vem da palavra grega baptismo, cujo significado é imersão ou submersão. O verbo batizar significa mergulhar. Existem pelo menos 8 batismos na Bíblia. Você sabia ou você se surpreende quando eu digo que há pelo menos 8 batismos na Bíblia? Bem, o primeiro foi o batismo judeu no Antigo Testamento, onde encontramos uma cerimônia de purificação que era muito comum entre os judeus. Neste estava incluído o sacerdote, suas vestimentas, os utensílios e uma variedade de artigos do mobiliário. Você vai encontrar tudo isso em passagens como Êxodo capítulo 19, versículos de 10 a 14 e também Êxodo capítulo 30, Levítico capítulos 8 e 11, Marcos capítulo 7, versículos 3 e 4 e Hebreus capítulo 9, versículo 10. Esse é o batismo judaico e encontramos sobre isso no Antigo Testamento. Agora, em segundo lugar, temos o batismo de João no Novo Testamento. O que é o batismo de João? Bem, o batismo de João era, em certo sentido, judaico. No entanto, era introdutório e preparatório para a vinda do Messias, o Senhor Jesus. Aqueles que ouviram e acreditaram na mensagem do batismo de João e se arrependeram dos seus pecados eram batizados por João. Eles não receberam o batismo do Espírito Santo porque ele ainda não havia chegado. Você pode observar que o batismo de João foi antes do Pentecostes. Os discípulos de João, que Paulo conheceu em Éfeso, conheciam apenas o batismo de João. Podemos ver isto no livro de Atos, capítulos 18 e 19. Tudo o que eles conheciam era o batismo de João. Eles ignoravam o batismo do Espírito Santo. Assim, o batismo de João era judeu, em certo sentido. Agora, em terceiro lugar, encontramos o batismo de Jesus. Quando Nosso Senhor foi batizado por João, seu batismo não foi o mesmo que João ministrou aos seus discípulos. Jesus não tinha pecado, por isso ele não tinha pecados para confessar ou nada para se arrepender. João disse: "Arrependei-vos, pois o reino dos céus está próximo." Então todos os que se arrependiam eram batizados por João. Mas Jesus não tinha pecados para arrepender-se. Ele deu o motivo de seu batismo quando disse em Mateus capítulo 3, "Deixa por agora, porque assim nos convém cumprir toda a justiça." Veja, cumprindo a justiça e obedecendo à lei mosaica, o Espírito Santo desceu sobre ele por unção divina de aprovação. Esse foi o significado do batismo de Jesus. Deus estava aprovando Cristo para o seu ministério público. Bem, vamos parar nesses 3 batismos: o batismo judeu, no Antigo Testamento, o batismo de João e o batismo de Jesus. E no próximo programa veremos sobre o batismo dos discípulos de Cristo. Antes de começarmos o nosso estudo em Gálatas, vamos fazer uma pausa aqui e buscar ao Senhor em oração. Querido Pai, é com enorme gratidão que chegamos diante de Ti. Agradecemos por todas as bênçãos do Evangelho de Cristo, por tudo que o Senhor fez por nós e por tudo o que tem nos dado. Te agradecemos pelo sacrifício da cruz, pela sua ressurreição, por sua preciosa intervenção por nós, pela sua esperança do seu retorno. Agradecemos, Pai, pela Bíblia, a tua santa palavra, inspirada, infalível, inerrante e indestrutível. Agradecemos pelo seu autor e o nosso professor, o Espírito Santo. Amado Deus, pedimos que o ministério da tua palavra hoje possa dar frutos no coração de cada um dos nossos ouvintes. Que este estudo faça morada nos corações e que seja para a honra e glória do teu nome. Pedimos isso em nome do Senhor Jesus. Amém. Bem, vamos abrir nossas Bíblias em Gálatas, capítulo 4. Gálatas, capítulo 4. Em nosso estudo passado, paramos no versículo 14. Agora, vamos ler o versículo 15. Gálatas, capítulo 4, versículo 15, diz assim: Qual é logo a vossa bem-aventurança? Porque vos dou testemunho de que, se possível fora, arrancarias os vossos olhos e mus daríeis. Lembre-se que Paulo está fazendo um pedido aos gálatas que estão tentando voltar à escravidão do legalismo judaico. Está apelando a eles na base do amor e afeto. Parece bem claro que a doença de Paulo estava relacionada com uma condição em seus olhos. Veja as suas palavras no capítulo 6, versículo 11. Vede com que grandes letras vos escrevi por minha mão. Você já havia observado isso em Gálatas, capítulo 6, versículo 11? Isso nos diz algo, que Paulo tinha algum tipo de deficiência em seus olhos. Creio que esse versículo confirma isso. Letras grandes eram necessárias por causa do dano em seus olhos. Possivelmente um incidente em Atos 23 apoia esta teoria de que Paulo sofria problemas em sua visão. Bem, o ponto aqui em Gálatas é apelar para o seu amor passado e pelo respeito que eles tinham em relação a Paulo e levava-os a dar seus próprios olhos. Dessa forma, eles poderiam tê-lo ajudado. É claro que não havia transplante de olhos nos dias de Paulo, embora isso possa ser possível hoje. Veja, o Espírito de Deus é o autor da Bíblia. Na época de Paulo, isto poderia soar ridículo. E mesmo antes dos nossos transplantes, alguns críticos da Bíblia talvez poderiam ter descoberto uma falha nesta passagem. Mas foi o Espírito Santo que escreveu a Bíblia. Aqui parece que Paulo pretende usar uma figura de linguagem para indicar que os gálatas, em agradecimento à mensagem do Evangelho que foi pregado a eles, sacrificariam seus olhos como uma expressão de sua dívida para com este servo de Cristo. Mas Paulo, mesmo sendo literal, ou usando uma figura, sabia que eles o amavam. E agora ele apela com base no afeto que eles demonstravam para ele anteriormente. Ele diz no versículo 16: Fiz-me acaso vosso inimigo, dizendo a verdade? Eles não consideravam Paulo seu inimigo quando o conheceram pela primeira vez? Por que então o veriam assim agora? Se eles pensavam que ele estava dizendo a verdade sobre a sua própria realidade espiritual, por que eles pensariam diferente dele agora? Nem Paulo, nem o Evangelho mudou, então, por que tratá-los como inimigos? Por que apelar a eles com tanta força? Bem, as pessoas são inconstantes, nós sabemos disso. Algumas pessoas que foram salvas através do nosso ministério se desviam e agem totalmente diferente em relação a nós quando sob influência de alguma seita ou culto. O apóstolo sabe a resposta à sua pergunta. Ele faz a pergunta no versículo 16. No versículo 17 ele diz: Eles têm zelo por vós, não como convém, mas querem excluir-vos para que vós tenhais zelo por eles. A palavra eles, no versículo 17, refere-se aos falsos mestres judeus. Os legalistas tinham ciúmes da liberdade cristã que os gálatas estavam desfrutando e mostraram um interesse especial por eles, mas não de uma boa maneira. Observe as palavras não como convém. Em algumas versões da Bíblia, as palavras mudam para não para o bem. E o que significa isso? Literalmente, não de uma boa maneira. Paulo disse que eles seriam bom para eles, mas não para o bem. Os motivos dos judeus eram egoístas e não pensavam no bem-estar dos gálatas convertidos. Os judeus queriam convertê-los à circuncisão para o benefício de seus próprios interesses egoístas. Era uma atitude desonrosa e desprezível dos judeus para desviar os gálatas para longe do evangelho da graça. Você verá que esses judeus queriam acabar com a comunhão dos crentes gálatas, baseando-se no fundamento de que os gálatas estavam em um nível espiritual mais baixo do que eles. Isso na esperança de persuadi-los para voltar aos rituais da lei mosaica. Paulo expõe seus métodos maldosos de proselitismo. Em seguida, ele acrescenta no versículo 18. É bom ser zeloso, mas sempre do bem, e não somente quando estou presente convosco. Eu gosto muito disso. Ele está os encorajando a receber cuidados e o ministério de todo mensageiro verdadeiro, cujas motivações e mensagens fossem aprovadas por Deus. Agora, eles deveriam fazer isto, Paulo estando com eles ou não? Paulo não estava obrigando-os apenas a ouvir sua mensagem, não era isso. Não mostra nenhum tipo de ciúmes ou egoísmo. Paulo estava instruindo-os para discernir entre a verdade e a falsidade. Se eles fossem zelosos com a verdade o tempo todo, a presença ou a ausência de Paulo não faria diferença alguma. Observe que no versículo 19 o apelo se torna mais forte e a expressão de afeto é mais profunda. Paulo diz, meus filhinhos, por quem de novo sinto as dores de parto até que Cristo seja formado em vós. Este é o único lugar onde Paulo usa a expressão meus filhinhos, e aqui é usado para fazer um apelo mais amável. Nas dores do parto nos aproximamos das portas da morte, e é uma expressão de amor. Sua mãe sabe disso. Poucos ministros sofrem pelas almas perdidas e gastam tempo em oração por sua salvação como Paulo fazia. São poucos os que conhecem a alegria e a alegria de uma alma ganha para Cristo. Paulo era um verdadeiro ganhador de almas e ele tinha um interesse real e paixão pelas pessoas. Ele chorou. Ele chorou por causa das almas perdidas. Ele disse que ele mesmo queria ir para o inferno e ser julgado no lugar dos judeus que não eram salvos. Em outras palavras, se Paulo pudesse trocar de lugar com um judeu não salvo, ficaria feliz em fazê-lo. Ele disse isso em Romanos capítulo 9, versículo 3. Em outras palavras, ele está dizendo, olha, eu realmente me preocupo, eu realmente amo vocês. Meus filhinhos, por quem de novo sinto as dores de parto até que Cristo seja formado em vós. Os gálatas precisavam ser restaurados na alegria e comunhão do Evangelho. Cristo estava em seus corações, não há dúvida sobre isso, mas de forma passiva. O Senhor não estava neles de forma ativa. O Espírito Santo estava sendo afligido e destronado, de modo que não estavam livres para glorificar a Cristo em suas vidas. Não havia nenhuma expressão exterior de Jesus em suas vidas? Muitas vezes tentamos impressionar as pessoas com a nossa personalidade, com a nossa capacidade de ensinar, de pregar ou cantar ou o que quer que seja. Paulo disse que não estava tentando formar sua personalidade neles. Ele queria que Cristo fosse formado neles, e ele faz isso em meio à dor e agonia de sua alma. Agora, eles irão resistir a Paulo? Irão ignorar o seu apelo? Qual será a atitude deles? Bem, a exortação continua, e vamos então para o versículo 21. Agora Paulo vai tentar abordá-los de forma diferente. Ele conclui encorajando-os a usar a inteligência. Está dizendo, usem o senso comum, sentem e pensem. Na verdade, eles têm algum conhecimento para fazer distinção entre a verdade e o erro. Então, Paulo pergunta no versículo 21. Dizei-me, o que quereis, estar debaixo da lei? Não ouvis vós a lei? Vocês não compreendem o significado da lei? Não percebem a demanda da lei sobre vocês quando se colocam sob ela? Isso é o que Paulo está perguntando. Suas mentes precisavam ser sacudidas. Mas enquanto eles insistiam em estar sob a lei, não estavam prestando atenção às exigências da lei. Ele disse no versículo 22, porque está escrito que Abraão teve dois filhos, um da escrava e outro da livre. Esta combinação de palavras está escrito é usado para introduzir uma parte ou um breve resumo de uma passagem do Antigo Testamento. Mas aqui Paulo resume a história de Ismael e Isaque, que eram filhos de Abraão, como está registrado em Gênesis, capítulos 16, 17 e 21. Assim, Paulo usa as palavras por que está escrito para voltar aos três capítulos de Gênesis. Você sabe que Abraão teve um filho, Ismael, com Agar, a escrava? E também teve Isaque, que nasceu de Sara. Sara era uma mulher livre, a amada e legítima esposa de Abraão. Os Gálatas diziam compreender a lei e estavam prestes a colocarem-se sob a lei. Então, certamente, eles iriam ver a força da ilustração de Paulo tirada da experiência de Abraão. Não se esqueça, querido ouvinte, Abraão viveu antes de Moisés, portanto ele viveu antes da lei ter sido dada no Sinai, mas aqui a lei refere-se geralmente aos escritos de Moisés. Paulo ilustra seu ponto com uma história familiar de suas escrituras e mostra aos Gálatas o que a escravidão da lei faria com eles. Observe a força do versículo 24, vamos ler. O que se estende por alegoria, porque estas são as duas alianças, uma do Monte Sinai, gerando filhos para a servidão, que é Agar. Agora, quando ele fala alegoricamente, está simplesmente apontando para os fatos da história narrativa literal para ilustrar um princípio. Foi enfaticamente dito por alguém que a presença de um significado alegórico não priva a narrativa do seu significado literal. Devemos ter grande cuidado em utilizar este método de alegoria para tratar as narrativas da palavra de Deus. Pode ser algo muito perigoso. Muitas pessoas dizem que alegorizar as escrituras desvirtuam seu significado real. Abraão teve dois filhos e suas duas mães são duas pessoas reais na história. O apóstolo Paulo se refere a elas para ilustrar e esclarecer a doutrina da justificação pela fé. Tenha em mente que este é um argumento principal de Gálatas, justificação pela fé e fé somente. Deus fez uma promessa a Abraão quando disse em Gênesis capítulo 12, abençoarei os que te abençoarem. A promessa é clara, Abraão e Sara iam ser pais de um bebê que conduziria à vinda do Messias, a semente na qual todas as nações da terra seriam abençoadas. Mas o tempo passou para Abraão e Sara, e parecia que Deus havia esquecido a sua promessa, ou Deus tinha falhado em cumpri-la. Agora, nesta situação, Sara sugere que a jovem serva seja dada a Abraão, sem tomar o lugar de uma esposa, mas simplesmente servir como uma concubina para prover um filho para Abraão. Não sejamos duros com Sara. Ela era uma senhora de 90 anos de idade, muito velha para ser mãe, ela estava visando a promessa de Deus, então ela disse a Abraão, olhe, tenha um filho com Agar, a serva, eu estou de acordo com isso. Não há dúvida de que ela pensava que estava ajudando a Deus. Na realidade, ela e Abraão estavam se submetendo a um dos costumes mais comuns das nações ao redor deles, e nesse processo nasce Ismael de Agar. Lembre-se que Paulo, em Gálatas, chama Agar de a escrava, e se refere a Ismael, no versículo 23 de Gálatas 4, como o que nasceu segundo a carne. Não tenho dúvida que Abraão continuou por algum tempo na esperança de que Ismael viria a ser o filho prometido, através do qual a semente viria para abençoar o mundo. Ele até fez esta oração em Gênesis 17, 18. E disse a Abraão a Deus, quem dera que viva Ismael diante de teu rosto? Ele pede a Deus para Ismael ser aceito diante dele, mas Deus nunca permitiria isso. Somente o mal poderia vir da desobediência de Sara e Abraão. Ismael era filho da escrava. Ele se tornou o progenitor dos árabes, de onde nasceu a religião muçulmana. O nascimento de Ismael foi segundo a ordem natural, mas não segundo os planos de Deus. Foi errado Sara e Abraão pensarem que Deus estava com dificuldades ou que poderiam apressar o Senhor. No momento de Deus, o que era da mulher livre nasceria da promessa. Deus não falharia, como nunca falhou. Observe isso no capítulo 4, versículo 23. Todavia, o que era da escrava nasceu segundo a carne, mas o que era da livre, por promessa. Isso é muito importante, amigos. Ele nasceu de forma natural e milagrosa porque tanto Abraão como Sara tinham passado o tempo de serem pais. O nascimento dele foi um milagre. O que era humanamente impossível se tornou possível pelo poder de Deus, em cumprimento da promessa. O nascimento de Isaac estava de acordo com o plano de Deus, apesar da idade avançada de ambos, de Sara e Abraão. Do ponto de vista natural, eles não poderiam ser pais, mas Isaac era filho da promessa. Por que Paulo repete essa história? Bem, eu creio que o versículo 24 mostra isso. O que se entende por alegoria? Porque estas são as duas alianças, uma do Monte Sinai, gerando filhos para a servidão, que é Agar. A palavra alegoria que Paulo usa não tira a veracidade e a confiança da narrativa histórica em Gênesis, é simplesmente para ilustrar a verdade. As duas mulheres, Agar e Sara, representam duas alianças, a lei e a graça. A nova aliança do Novo Testamento começa com a morte de nosso Senhor Jesus Cristo. Jesus disse, este cálice é a nova aliança no meu sangue. Paulo repete isso em 1 Coríntios 11:25, onde institui a ceia do Senhor. A antiga aliança da lei que foi dada no Sinai é identificada alegoricamente com Agar. E seus filhos estão definitivamente no estado de escravidão? A aliança da lei somente pode fazer escravos. Ismael nasceu 14 anos antes de Isaac, mas isso não o tornou herdeiro de Abraão. Se fosse assim, a lei teria uma demanda maior sobre nós que o Evangelho de Cristo. Os filhos dessas mães, Agar e Sara, são os filhos das alianças que representam cada mãe respectivamente. Nos dias de escravidão nos Estados Unidos da América, antes da Guerra Civil, a lei nacional dizia que um recém-nascido deveria ser registrado com o mesmo status social de sua mãe. O pai poderia ser um homem livre, mas se sua mãe fosse uma escrava, seus filhos seriam escravos. Agar é uma espécie de Sinai. Agar representava a Jerusalém nos dias de Paulo, que era o centro da religião legalista. O judaísmo existente que introduziu o homem na escravidão. Mas veja o versículo 26. Mas a Jerusalém, que é de cima, é livre, a qual é mãe de todos nós. Aqui Paulo fala de duas Jerusaléns. Sublinhe isso aí na sua Bíblia. A Jerusalém de hoje e a Jerusalém de cima. Agar simboliza a forma legalista do judaísmo, enquanto Sara simboliza a Jerusalém Celeste, a cidade espiritual onde todos os verdadeiros cristãos são membros. Os cristãos não estão sob cativeiro, mas são livres por meio da fé no Evangelho de Cristo Jesus. A Jerusalém terrestre, que é a judaica, não é a nossa mãe. A Jerusalém do Alto é a nossa mãe, diz Paulo. Nosso Senhor e Salvador subiu e tomou seu lugar à direita do Pai. O céu é o nosso lar. João escreveu: e eu, João, vi a cidade santa, a nova Jerusalém, que de Deus descia do céu, adereçada como uma esposa, ataviada para o seu marido. Apocalipse 21, versículo 2. Você verá que a ênfase do contraste alegórico entre as duas Jerusaléns é encontrada em Hebreus, capítulo 12. Leia os versículos 18 a 24, onde o último contraste é feito entre a antiga e a nova aliança. Monte Sinai versus Monte Sião. Bem, a diferença entre eles é a diferença entre o terreno e o celestial, entre a lei e a graça, entre o natural e o espiritual. No primeiro vimos a lei com todas as suas demandas, e no segundo vimos o sangue, pelo qual as reivindicações da lei foram justificadas. Meu amigo, você não está debaixo da lei, mas sim debaixo da graça. Se você é um filho de Deus, claro, você tem a liberdade de não fazer o mal, mas fazer o bem. Você e eu somos livres, não para fazer o que quisermos, mas para fazer a vontade de Deus. Essa é a mensagem da Epístola de Paulo aos Gálatas. O nosso tempo por hoje acabou e, se Deus quiser, estaremos de volta em nosso próximo programa, trazendo mais uma mensagem para abençoar as nossas vidas. Escreva-me esta semana, deixe o seu recado, passe seu e-mail e nos conte como tem sido ouvir esses estudos. E se Deus quiser, estaremos de volta no mesmo horário, nesta mesma emissora. Até lá e continue olhando para o Senhor.
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Olhando para estes objetivos, vamos seguir louvando a Deus com mais da boa música cristã e logo depois da virada da hora, acompanhe conosco um devocional que nos ajuda a conhecer profundamente a verdade revelada na Bíblia Sagrada com o programa Meditações Diárias. Música.

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2: Anvisa proíbe a fabricação e a venda de 12 produtos de limpeza irregulares. Totalização dos votos é aberta, auditável e segura, é o que reforça o Tribunal Superior Eleitoral. STF ordena suspensão e devolução de penduricalhos considerados exorbitantes em 7 tribunais. A Agência Nacional de Vigilância Sanitária determinou a proibição imediata da fabricação e venda de 12 produtos de limpeza em todo o território nacional. A medida foi motivada pela ausência de registro sanitário exigido por lei e pelo fato de as empresas fabricantes serem de origem desconhecida e não possuírem autorização de funcionamento junto ao órgão regulador. A restrição atinge principalmente saneantes como alvejantes, tiramanchas e itens formulados à base de percarbonato de sódio. O Tribunal Superior Eleitoral reafirmou a segurança e a transparência do sistema eletrônico de votação para as eleições deste ano. Segundo o secretário de Tecnologia e Informação do órgão, Júlio Valente, a apuração ocorre de forma pública e descentralizada, iniciando na própria sessão eleitoral com a impressão do chamado boletim de urna e sua fixação em local visível para consulta. Os dados são enviados por redes criptografadas e passam por rigorosas checagens digitais de autoria e integridade antes de integrarem a totalização oficial. A Justiça Eleitoral disponibiliza atualmente 40 mecanismos de auditoria e fiscalização acessíveis a partidos, candidatos e órgãos de fiscalização. O processo conta também com a identificação biométrica do eleitor e mantém os registros digitais e urnas lacrados após o pleito para eventuais recontagens autorizadas. O Supremo Tribunal Federal determinou a suspensão imediata de pagamentos de adicionais e gratificações acima do teto e a devolução de verbas consideradas exorbitantes por parte de magistrados de 7 tribunais de justiça: Maranhão, Rio de Janeiro, DF, Rio Grande do Norte, Paraná, Goiás e Rondônia. A medida fundamenta-se no descumprimento de entendimento do plenário do STF, que limitou os chamados penduricalhos às verbas indenizatórias adicionais a 70% do salário do magistrado por mês, vedando expressamente a criação de novas modalidades de indenização.
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2: Quinta-feira, 13 de agosto de 2026, em Curitiba e região metropolitana, sol e aumento de nuvens pela manhã, pancadas de chuva à tarde e à noite, mínima 13, máxima 25. Em Cornélio Procópio e norte do Paraná, sol com muitas nuvens durante o dia e períodos de céu nublado. Noite com muitas nuvens, mínima 18, máxima 29. Em Taubaté e Vale do Paraíba, sol com muitas nuvens durante o dia e períodos de céu nublado. Noite com muitas nuvens, mínima 15, máxima 29. Em Pirassununga e centro-leste paulista, sol com muitas nuvens durante o dia e períodos de céu nublado. Noite com muitas nuvens, mínima 15, máxima 33. As informações são do Climatempo.
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4: As boas novas de Deus para você memorizar esta semana aqui na BBN encontram-se em Romanos capítulo 8, versículo 15. Porque não recebestes o espírito de escravidão, outra vez, para temor, mas recebestes o espírito de adoção de filhos, pelo qual clamamos, Abba, Pai. Mais uma vez, Romanos 8, versículo 15. Porque não recebestes o espírito de escravidão, outra vez, para temor, mas recebestes o espírito de adoção de filhos, pelo qual clamamos, Abba, Pai. Estas são as boas novas de Deus para você memorizar esta semana aqui na BBN.

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1: 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Porque Deus ama o mundo de tal maneira que deu seu Filho unigênito, para que todo que nele crê não pereça, mas tenha a vida eterna. João 3,16. Vivemos hoje em dia neste mundo como sobre um vulcão que a qualquer momento pode expelir sua massa de lava incandescente. Jesus se referiu à nossa época quando disse: haverá homens que desmaiarão de terror e pela expectativa das coisas que sobrevirão ao mundo, pois os poderes dos céus serão abalados. O homem de hoje é cada vez mais dominado pelo medo do futuro. Por isso existem tantas pessoas depressivas. Os psiquiatras têm grande influência de clientes. O homem, como elemento da inocência, foi transformado no elemento do pecado, na falta de integridade. De fato, não existe nada de novo debaixo do sol. Já no Jardim do Éden, aconteceu a primeira divisão espiritual. O pecado é o elemento que separa o homem de Deus. Mas, em seu grande amor, Deus não deixou a humanidade simplesmente entregue nas mãos de Satanás. A morte sacrificial de seu filho liberou poderosas energias renovadoras, de modo que Paulo podia escrever cheio de triunfo aos crentes de Roma: mas onde abundou o pecado, superabundou a graça.

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Portanto, vamos acompanhar a série de estudos do programa Sabedoria para o Coração, intitulada Reis de Israel e Seus Reinos, onde acompanharemos o conteúdo dos livros históricos do Antigo Testamento, extraindo lições valiosas e práticas para colocarmos em nossa caminhada cristã. É dentro de alguns minutos.

0: Você sabe o que é a graça de Deus? Essa graça é o favor não merecido que recebemos do Criador. Todas as bênçãos que, apesar de nossas falhas, Ele derrama sobre nós diariamente, chegando ao ponto de ter entregue seu único filho, Jesus, para morrer em nosso lugar. Lemos em Tito, capítulo 3, no verso 11. 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

Querido ouvinte, é muito bom ter você para mais um programa Sabedoria para o Coração. Hoje estudaremos 2 Reis 22 e 2 Crônicas 34. O título da nossa mensagem é O Livro Perdido. Um de meus colegas do seminário era um ávido mergulhador. Ele me contou um tempo atrás sobre seu treinamento de mergulho em alto mar. Como parte de seu treinamento, ele foi levado a um lugar em que, sem sua lanterna, tudo ficava preto. Numa situação como essa, é muito fácil ficar desorientado, sem saber se você está subindo, descendo ou nadando para o lado. Ele disse, seu corpo fica sem peso e sem nenhum ponto de referência ao redor no escuro. Literalmente, você pode estar nadando para baixo, pensando o tempo inteiro que está subindo. Ele foi instruído a que, caso seus equipamentos falhassem e não soubesse em que direção nadar para a superfície, ele deveria simplesmente seguir as bolhas do seu tanque de oxigênio. Mesmo que parecesse que ia na direção correta, deveria seguir as bolhas. Durante o treinamento, disseram a ele, as bolhas estão sempre certas. Nossa sociedade hoje é um grupo de mergulhadores desorientados, confusos, sem saber que direção leva para cima. Todos seguem suas próprias opiniões quanto à direção que leva para cima ou para baixo, quanto ao que é certo ou errado. E a tendência é seguir a instrução errada de outros mergulhadores desorientados. A sociedade acaba sofrendo por não saber discernir o certo do errado. Essa desorientação e confusão se dão por um motivo apenas. A Bíblia se tornou um livro perdido. Dessa forma, assim como mergulhadores que não seguem as bolhas, nós não seguimos mais a Bíblia. Apesar de existirem milhões de Bíblias nos lares de nosso país, esse livro se perdeu nas águas escuras e turvas da descrença e negligência. Apesar de termos uma Bíblia na estante de nossa casa, ela não está na estante de nosso coração. Meu querido, precisamos de fato é redescobrir a palavra de Deus, a qual, conforme Hebreus 4:12, é viva e poderosa, mais afiada do que uma espada de dois gumes. Assim como uma relíquia escavada por arqueólogos, precisamos resgatar a verdade de que Deus deseja não somente que o crente possua uma Bíblia, mas que a Bíblia possua a sua vida. Mas como redescobrimos a Bíblia? Interessante que a resposta se encontra lá em 2 Reis 22, que narra uma das redescobertas mais dramáticas da palavra de Deus no Antigo Testamento. Essa descoberta ocorre sob o reino do jovem rei Josias, o qual teve uma história terrível. Ele era filho de Amon e neto de Manassés, dois reis perversos do reino de Judá. Quando ele ascendeu ao trono, a terra passava por uma fome espiritual há cerca de 50 anos. Conforme 2 Crônicas 33, Amon, pai de Josias, foi assassinado por alguns servos que conspiraram contra ele. O povo da terra, porém, matou os conspiradores e pronunciou o menino Josias, de apenas 8 anos de idade, como rei de Judá. Em 2 Crônicas 34, versos 1 a 2, lemos o seguinte sobre o reinado de Josias. Tinha Josias 8 anos de idade quando começou a reinar, e reinou 31 anos em Jerusalém. Fez o que era reto perante o Senhor, andou em todo o caminho de Davi, seu pai, e não se desviou nem para a direita nem para a esquerda. Agora, isso aqui é algo surpreendente. Ao invés de seguir os passos de Amon e Manassés, Josias quebra o paradigma estabelecido por seu pai e avô, seguindo, na verdade, os passos de Davi. Além disso, apesar de a Bíblia não mencionar claramente, é interessante notar que é precisamente durante o reinado de Josias que Jeremias, Sofonias e Naum realizam ministérios dinâmicos em Judá. Por que Deus usou Josias de forma poderosa, tornando-se esse líder fundamental, mesmo que ainda jovem, na redescoberta da palavra de Deus? Creio que existem três motivos. Primeiro, por causa de sua fome espiritual insaciável. Leia 2 Crônicas 34:3, porque no oitavo ano de seu reinado, sendo ainda moço,
começou a buscar o Deus de Davi, seu pai, e, no 12º ano, começou a purificar a Judá e a Jerusalém dos altos, dos postes ídolos e das imagens de escultura e de fundição. O verbo buscar se refere a uma busca cautelosa e diligente. No livro de 2 Crônicas, o verbo fala da atitude de buscar Deus nas situações do dia a dia. Em segundo lugar, por causa de sua coragem espiritual e resoluta, vemos isso em 2 Crônicas 34, versos 3 a 5, porque no 8º ano de seu reinado, sendo ainda moço, começou a buscar o Deus de Davi, seu pai, e no 12º ano, começou a purificar a Judá e a Jerusalém dos altos, dos postes ídolos e das imagens de escultura e de fundição. Na presença dele, derribaram os altares dos Baalins. Ele despedaçou os altares do incenso que estavam acima deles, os postes ídolos e as imagens de escultura e de fundição, quebrou-os, reduziu-os a pó e o aspergiu sobre as sepulturas dos que lhes tinham sacrificado. Os ossos dos sacerdotes queimou sobre os seus altares e purificou a Judá e a Jerusalém. Meu amigo, isso aqui está na manchete dos principais jornais de Judá. Josias, que tem menos de 20 anos, destrói a indústria da idolatria em seu reino. Ele tem a coragem, a audácia de ir contra sua cultura, as críticas e a ridicularização. E em terceiro lugar, Josias foi usado por Deus de forma tremenda na redescoberta da palavra de Deus, por causa de sua convicção espiritual inabalável. Leia 2 Crônicas 34:8. No 18º ano do seu reinado, havendo já purificado a terra e a casa, enviou a Safã, filho de Azalias, a Maazéias, governador da cidade, e a Joá, filho de Joacás, cronista, para repararem a casa do Senhor, seu Deus. Portanto, somos desafiados por Deus com o início da vida do jovem Josias da seguinte forma. Primeiro, uma pessoa nova tem um grande potencial de impactar sua geração para a verdade. Portanto, não a subestime. E segundo, uma pessoa nova é capaz de desenvolver convicções espirituais. Portanto, encoraje-a. Esse jovem Josias, que cresceu buscando a vontade do Senhor, é usado poderosamente por Deus para realizar uma redescoberta maravilhosa no 18º ano de seu reino, quando ele tem 26 anos de idade. A narrativa dessa redescoberta começa em 2 Reis 22, versos 3 a 7, onde o jovem rei Josias faz um pronunciamento. No 18º ano do seu reinado, o rei Josias mandou o escrivão Safã, filho de Azalias, filho de Mesulão, à casa do Senhor, dizendo: sobe a Ilquias, o sumo sacerdote, para que conte o dinheiro que se trouxe à casa do Senhor, o qual os guardas da porta ajuntaram do povo, que o deem nas mãos dos que dirigem a obra, e tenha seu cargo a casa do Senhor, para que paguem aqueles que fazem a obra que há na casa do Senhor, para repararem os estragos da casa, aos carpinteiros, aos edificadores e aos pedreiros, e comprem madeira e pedras lavradas para repararem os estragos da casa. Porém, não se pediu conta do dinheiro que se lhes entregara nas mãos, porquanto procediam com fidelidade. Agora o rei Josias restaura o templo que foi abandonado por 27 anos e se encontra dilapidado. Deixe-me mencionar alguns pontos em sua estratégia para restaurar o templo. O primeiro passo é levantar fundos para a obra. Que cenário maravilhoso é este? Um retrato incrível de parceria. No verso 4, lemos que o empreendimento se torna possível porque o povo contribui para a obra na casa de Deus. Fundos são levantados. Em seguida, os trabalhadores são liberados. Eu escolhi o verbo liberados por causa da implicação do verso 7. O projeto de construção foi entregue nas mãos dos construtores. Josias disse: levantem os fundos para a obra e entreguem tudo aos trabalhadores. Não os incomodem com relatórios financeiros, deixe os homens trabalharem em paz.
Se você já se envolveu em projetos de construção, sabe que isso é meio arriscado, não é? Mas quem eram esses trabalhadores? O sumo sacerdote, guardas da porta e o povo, verso 4. Os que dirigem a obra, verso 5. Carpinteiros, edificadores e pedreiros, verso 6. E segundo Crônicas 34, ainda adiciona os músicos, verso 12, e carregadores, verso 13. Um projeto maravilhoso de Deus, meu amigo, nunca é realizado por poucas pessoas selecionadas, mas por um povo unificado em torno de uma causa. Nesse caso, a causa foi restaurar o templo de Deus para que pudessem adorar Yahvé novamente. Vemos um retrato semelhante disso em Atos 2:46, onde lemos que os crentes de Jerusalém, que cresciam em número, se reuniam com uma só mente, fervor e propósito de glorificar a Deus e alcançar seu mundo para o Cristo ressurreto. O desafio para mim, você e nossas igrejas locais é ser participante na obra, não espectador. Agora, de repente, o projeto para por causa de uma descoberta arqueológica. Veja 2 Reis 22, verso 8. Então disse o sumo sacerdote Ilquias ao escrivão Safã: achei o livro da lei na casa do Senhor. O hebraico é mais dramático. O livro da lei eu achei. A expressão livro da lei se refere, na maioria das vezes, ao Pentateuco, os 5 primeiros livros do Antigo Testamento escritos por Moisés. Segundo Crônicas 34:14, adiciona a expressão dada por intermédio de Moisés. Desde o século IV, essa frase tem sido entendida como se referindo a Deuteronômio. Portanto, essa foi mais provavelmente a descoberta do livro de Deuteronômio. A questão é como esse livro se perdeu, especialmente à luz da maneira diligente e escrupulosa como o povo judeu preservava e transmitia as escrituras. Flávio Josefo escreveu no século I que sacerdotes piedosos esconderam esse rolo no fundo de um baú dentro do templo. Então, será que esse livro estava perdido realmente? Ele estava perdido no mesmo sentido que perdemos nossas Bíblias de vez em quando. O motivo por que você manda seu filho sair pela casa procurando a Bíblia no domingo de manhã é que você não a leu no decorrer da semana. Será que isso descreve você? Nossa Bíblia se perde quando passamos vários dias sem lê-la. Por 75 anos, durante os reinos de Manassés e Amon, e durante os 18 anos entre a coroação de Josias, aos 8 anos e esta reforma, aos 26 anos, as Escrituras permaneceram perdidas. Ninguém queria ler a lei e ninguém mais a amava. Quando a Bíblia não é mais consultada, estudada ou aplicada, apesar de termos acesso a milhões de cópias, ela se torna um livro perdido. Em seguida, a Bíblia nos conta que Safã leu o livro de Deuteronômio ao rei Josias. Veja 2 Reis 22, versos 10 a 11. Relatou mais o escrivão Safã ao rei, dizendo: o sacerdote Ilquias me entregou um livro, e Safã o leu diante do rei. Tendo o rei ouvido as palavras do livro da lei, rasgou as suas vestes. Rasgar as vestes era símbolo de arrependimento e humilhação. A leitura do livro provocou arrependimento no rei. Sinceramente, acho incrível que o livro de Deuteronômio tenha causado arrependimento. Quando foi a última vez que você leu esse livro? Contudo, se o ler, descobrirá que Deuteronômio ensinou o povo como adorar. Ele apresenta não somente a lei, mas a graça de Deus por meio do sistema de expiação, através do qual seriam perdoados. É um belíssimo livro. Pondere um pouco no fato de termos mais 65 livros na Bíblia, a revelação completa da palavra de Deus. Imagine o impacto que Deus deseja que esse livro inteiro exerça em sua vida, especialmente quando vemos o que se passou com Josias, que tinha somente algumas páginas de um livro que raramente lemos. O impacto de ouvir de Deus, que é o supremo padrão de santidade, transformou a vida de Josias. Josias descobriu a presença da autoridade de Deus por meio da palavra, e isso imediatamente alterou seus planos.
Na verdade, ele reagiu com aplicação pessoal imediata. Veja o que Josias diz no verso 13. Ide e consultai o Senhor por mim, pelo povo e por todo o Judá, acerca das palavras deste livro que se achou, porque grande é o furor do Senhor que se acendeu contra nós, porquanto nossos pais não deram ouvidos às palavras deste livro, para fazerem segundo tudo quanto de nós está escrito. As palavras mais importantes aqui são: consultai ao Senhor por mim, para fazerem segundo tudo quanto de nós está escrito. A coisa mais difícil de fazer é aplicar a palavra de Deus às nossas próprias vidas. Josias aplicou primeiro a sua vida. Agora veja nos versos 18 e 19 a palavra que a profetisa Ulda envia ao rei Josias. Porém, ao rei de Judá, que vos enviou a consultar o Senhor, assim lhe direis: assim diz o Senhor, o Deus de Israel, acerca das palavras que ouviste, porquanto teu coração se enterneceu e te humilhaste perante o Senhor, quando ouviste o que falei contra este lugar e contra os seus moradores, que seriam para assolação e para maldição, e rasgaste as tuas vestes e choraste perante mim, também eu te ouvi, diz o Senhor. É exatamente esse tipo de reação que a palavra de Deus deve suscitar em nós. Vamos redescobrir o ministério da palavra de Deus. Existem muitos, mas deixe-me destacar três. Primeiro, a palavra de Deus tem um ministério de libertação em nossa vida. Jesus Cristo disse em João 8, 31 a 32, se vós permanecerdes na minha palavra, sois verdadeiramente meus discípulos, e conhecereis a verdade, e a verdade vos libertará. Existe um momento inicial de liberdade quando Deus pronuncia judicialmente o pecador como perdoado, quando a justiça de Jesus Cristo é depositada em minha conta, pagando por minha culpa e pecado individual. Existe também a experiência de contínua liberdade, um estilo de vida de liberdade que surge quando você, discípulo de Cristo, aplica a verdade à sua vida. O ministério de libertação acontece quando a Bíblia sai da estante de seu escritório e entra em sua vida. Veja o que diz 2 Reis 23, 3. O rei se pôs em pé junto à coluna e fez aliança ante o Senhor para o seguirem, guardarem os seus mandamentos, os seus testemunhos e os seus estatutos, de todo o coração e de toda a alma, cumprindo as palavras desta aliança, que estavam escritas naquele livro, e todo o povo anuiu a esta aliança. O rei Josias faz nada mais nada menos aqui do que um compromisso público de colocar a palavra de Deus em prática na sua vida. Seria interessante fazer um estudo do verbo andar alguma hora. No Novo Testamento, somos mandados a andar em novidade de vida, andar pela fé, andar no Espírito, andar em amor, andar como filhos da luz. O Novo Testamento também faz uma distinção interessante entre os que andam e os que vagueiam. O ministério da palavra inicia o processo de andar. Segundo, a palavra de Deus tem o ministério de transformar nossa vida. Lemos em Romanos 12, 2, e não vos conformeis com este século, mas transformai-vos pela renovação da vossa mente, para que experimenteis qual seja a boa, agradável e perfeita vontade de Deus. O verbo transformai-vos no grego está na voz passiva, o que significa que você não consegue se transformar a si mesmo. Você é incapaz de efetuar mudança em si. Essa acontece de ser uma função de outra coisa ou pessoa que não é você. Descobrimos na Epístola aos Colossenses que o agente é o próprio Deus, que usa sua palavra que habita dentro de nós. Howard Hendricks, um dos meus professores no seminário, contava a história de um homem que foi até ele se gabando, dizendo: já passei pela Bíblia toda de capa a capa 19 vezes. Hendricks respondeu: é mesmo? E quantas vezes a Bíblia passou pela sua vida? Primeiro descobrimos o ministério de libertação, isto é, a verdade da palavra de Deus nos liberta.
Em seguida, nos deparamos com o ministério de transformação, isto é, a palavra de Deus nos transforma radicalmente. Isso nos conduz ao terceiro ministério da palavra de Deus. Ela tem o ministério de avaliação. Lemos em Tiago 1, 22 a 25, Tornai-vos, pois, praticantes da palavra e não somente ouvintes, enganando-vos a vós mesmos. Porque se alguém é ouvinte da palavra e não praticante, assemelha-se ao homem que contempla num espelho o seu rosto natural, pois a si mesmo se contempla e se retira, e para logo se esquece de como era a sua aparência. Mas aquele que considera atentamente na lei perfeita, lei da liberdade, e nela persevera, não sendo ouvinte negligente, mas operoso praticante, esse será bem-aventurado no que realizar. A palavra de Deus é como um espelho. Nós nos olhamos num espelho com o propósito específico de mudar alguma coisa após alguns segundos de avaliação. Quando você se levantou da cama hoje de manhã, provavelmente se olhou no espelho. 100% das pessoas que fizeram isso chegaram à mesma conclusão. Aconteceu um desastre durante a noite que precisa ser consertado urgentemente. Então fazemos os devidos reparos e as pessoas ao nosso redor agradecem. Ninguém discute com o espelho e o espelho não muda, nós mudamos. Quando vamos à palavra, descobrimos, gostemos disso ou não, que a verdade da palavra não muda conforme nossa capacidade de engoli-la. A palavra não muda, nós mudamos. Quando Josias viu sua vida e a nação inteira no reflexo da palavra de Deus, ele deu início imediatamente aos reparos, tanto no reino como em sua vida pessoal. Em nosso próximo estudo, veremos 2 Reis 23, que revela as mudanças que Josias começou a instituir. Deixe-me concluir nosso estudo de hoje com duas verdades que surgem dessa parte da biografia de Josias. Primeiro, ser confrontado e exposto à palavra não garante mudança pela verdade. É possível que o indivíduo seja exposto à verdade sem experimentar a verdade, isto é, sem colocar a palavra em prática. É possível frequentar uma igreja e ouvir a pregação da palavra, mas a palavra nunca entrar em nós, e acabamos então nunca mudando. Segundo Reis 23 mostrará que certos sacerdotes que foram expostos às mesmas passagens que o rei Josias recusaram adorar a Deus corretamente. Imagine que você esteja dirigindo numa estrada com muitas curvas, uma estrada sinuosa, e um despenhadeiro do lado. De repente você lê a placa, cuidado, curva perigosa. Imediatamente você é confrontado com uma escolha. Uma opção é ler a placa de advertência e diminuir a velocidade. A segunda opção é ignorar a placa de advertência e manter sua velocidade. E a terceira opção é desafiar o alerta da placa, aumentando sua velocidade. Entenda bem que sua reação não mudará a verdade daquela placa. A curva continua sendo perigosa, independente de você reconhecer esse fato ou não. A atitude predominante em nossa geração tem sido: vamos esconder com galhos de árvore as placas de advertência e construir um hospital.

0: Em março de 1986, um homem jovem de 25 anos de idade recebeu uma multa de trânsito porque seu filho pequeno não estava sentado na devida cadeirinha. Ele reclamou por ter levado a multa e, em seguida, colocou o filho na cadeirinha e o prendeu com o cinto de segurança. 19 minutos depois, esse jovem e seu filho sofreram um acidente de carro. O garotinho sofreu apenas alguns ferimentos leves, mas foi protegido pelo cinto de sua cadeirinha. Infelizmente, o pai morreu. Apesar de ter ouvido a advertência do policial e prendido seu filho com o cinto, ele mesmo não colocou o seu próprio cinto de segurança. Meu querido, deixe a palavra de Deus libertá-lo, transformá-lo e levá-lo a avaliar sua vida. Coloque a palavra para trabalhar em seu andar diário. A palavra de Deus é de fato útil. Veja o que Paulo escreveu em 2 Timóteo 3, 16 e 17. Toda a escritura é inspirada por Deus e útil para o ensino, para a repreensão, para a correção, para a educação na justiça, a fim de que o homem de Deus seja perfeito e perfeitamente habilitado para toda boa obra. O rei Davi celebrou a qualidade e o agir poderoso da palavra do Senhor. Ele escreveu: "O temor do Senhor é límpido e permanece para sempre. Os juízos do Senhor são verdadeiros e todos igualmente justos. São mais desejáveis do que ouro, mais do que muito ouro depurado, e são mais doces do que o mel e o destilar dos favos." Meu amigo, é hora de você e eu redescobrirmos a palavra de Deus. Que Deus o abençoe e desejo a você um ótimo dia.
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0: Colômbia suspende temporariamente exportações de café pelo porto de Buenaventura após terremoto. Após terremoto, membros do Mercosul oferecem ajuda à Colômbia. Eclipse solar total transforma dia e noite e impressiona milhões na Europa. As exportações de café da Colômbia foram suspensas temporariamente a partir do porto de Buenaventura, situado no Oceano Pacífico, em decorrência de vistorias técnicas e deslizamentos de terra que bloquearam as vias de acesso após um terremoto de quase 7,5 graus na escala Richter, que vai até 9. Segundo Germán Barramón, gerente da Federação Nacional de Cafeeiros, a infraestrutura local está sendo inspecionada após o abalo, o mais severo da história recente do país, que causou 250 óbitos e danos substanciais. Mas o escoamento do produto para o mercado externo segue sem interrupções pelos portos caribenhos de Cartagena e Santa Marta. Embora o transporte do grão na principal região cafeeira esteja significativamente limitado por gargalos operacionais e logísticos, a Federação ratifica que a capacidade exportadora nacional se mantém preservada. A entidade não detalhou o volume exato do impacto gerado pela paralisação em Buenaventura e nem definiu um prazo para a normalização do tráfego no terminal. Paralelamente, empresas atuantes no setor de commodities acompanham as restrições logísticas causadas pelos danos estruturais às rodovias e aeroportos das regiões centro e sudoeste. Os países membros e associados ao Mercosul divulgaram um comunicado oficial expressando solidariedade à Colômbia após um terremoto de mais de 7 graus atingir o país. O bloco sul-americano colocou-se à disposição para prestar auxílio imediato nas operações de resgate, assistência humanitária e reconstrução de infraestruturas danificadas pelo sismo. A manifestação conjunta reuniu os estados partes Argentina, Brasil, Paraguai e Uruguai e diversos países associados da América do Sul. O abalo atingiu fortemente a região cafeeira no oeste colombiano, levando o governo local a declarar estado de emergência nacional. Edificações de grande porte desabaram em várias localidades, com destaque para a cidade de Cali. Um eclipse solar total transformou dia e noite por pouco mais de 2 minutos nesta quarta-feira, atraindo milhões de observadores pelo hemisfério norte. A faixa de totalidade do fenômeno, que é o momento em que a Lua bloqueia totalmente a luz do Sol e expõe a coroa da atmosfera do Sol, cobriu Espanha, Islândia, Groenlândia, norte da Rússia e uma pequena faixa de Portugal. Enquanto isso, o eclipse parcial pode ser visto em grande parte do continente europeu, no noroeste africano, no Canadá e no norte americano, sem qualquer visibilidade no Brasil.
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2: As boas novas de Deus para você memorizar esta semana aqui na BBN encontram-se em Romanos capítulo 8, versículo 15. Porque não recebestes o espírito de escravidão, outra vez, para temor, mas recebestes o espírito de adoção de filhos, pelo qual clamamos, Abba, Pai. Mais uma vez, Romanos 8, versículo 15. Porque não recebestes o espírito de escravidão, outra vez, para temor, mas recebestes o espírito de adoção de filhos, pelo qual clamamos, Abba, Pai. Estas são as boas novas de Deus para você memorizar esta semana aqui na BBN.

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0: Olá, que bom que você está aí para acompanhar a nossa mensagem de esperança e encorajamento, o Pão Diário. Hoje vou ler o texto de Kenneth Peterson com o título Atrás das Grades, baseado no livro de Isaías, capítulo 43, entre os versículos 11 e 19. Um atleta famoso subiu ao palco de uma prisão e compartilhou as palavras de Isaías com 300 presidiários. O espetáculo não foi a presença do atleta, mas as muitas almas quebrantadas e feridas. Nesse momento especial, Deus apareceu atrás das grades. Um observador tuitou que o ambiente começou a explodir em adoração e louvor. Os homens choravam e oravam juntos. No final, 27 detentos entregaram a vida a Cristo. De certa forma, estamos todos em celas que nós mesmos construímos, presos nas grades da ganância, egoísmo e vício. Mas, surpreendentemente, Deus nos visita. Naquela manhã na prisão, o versículo-chave era: "Pois estou prestes a realizar algo novo." Vejam, já comecei. Isaías 43, 19. A passagem nos incentiva a esquecermos do passado e não nos apegarmos a ele. Pois Deus diz: "Eu, somente eu, por minha própria causa, apagarei seus pecados e nunca mais voltarei a pensar neles." Mas Deus deixa claro: "Somente eu sou o Senhor e não há outro Salvador." Somente ao entregarmos nossa vida a Cristo é que somos de fato livres. Alguns de nós precisam fazê-lo. Alguns de nós já se entregaram, mas precisam ser lembrados de quem é o Senhor de nossa vida. Temos a certeza de que, por meio de Cristo, Deus fará algo novo. Portanto, vejam, já começou. De que forma você está aprisionado pelo seu pecado? O que falta para quebrantar-se e ser liberto? Pense nisso. Eu sou Clarice Fogaça e essa foi a nossa mensagem do dia.
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0: Bem-vindo ao programa Palavras de Louvor. Esse programa é baseado nos estudos do Dr. Donald Hubbard, pastor e professor da Bíblia. Nós agradecemos a Deus pelo privilégio de, nos próximos minutos, apresentar a você verdades contidas na Palavra de Deus e suas aplicações para os nossos dias. Vamos então a mais um estudo no programa Palavras de Louvor. Apresentação, Lincoln Oliveira.
1: Essa passagem é muito importante porque, começando com o verso 10 de Marcos, capítulo 8, e continuando através do verso 21, Jesus ensina uma lição extremamente importante sobre um assunto básico. Jesus nos alerta sobre o mal, que por sua vez se manifesta de diferentes formas. Na primeira parte do Evangelho de Marcos, capítulo 8, versos 1 a 9, Jesus chama atenção para o fermento natural. A palavra fermento representa levedura. Está relacionada com a alimentação de 4 mil pessoas quando Jesus pegou os 7 pães e os abençoou, partindo-os e entregando-os à multidão, realizando um milagre extraordinário. À luz desse milagre, no entanto, já começando com o verso 10 e seguindo até o verso 21, Jesus está ensinando sobre o fermento espiritual. Dessa forma, o fermento é aplicado espiritualmente na Bíblia. Geralmente se refere à influência do mal e seus efeitos sobre o coração humano. A Bíblia diz que enganoso é o coração mais do que todas as coisas e perverso. Quem o conhecerá? Jeremias, capítulo 17, verso 9. A definição do fermento espiritual foi dada por Jesus em Marcos, capítulo 8, verso 15. De fato, três grupos foram definidos por Jesus como característicos do fermento espiritual, ou o mal espiritual. Eles eram os saduceus, os fariseus e os herodianos. O fermento dos fariseus, mencionado por Jesus em Mateus capítulo 16, versos 6 e 12, estava relacionado com o liberalismo. Isso é, os saduceus eram os teólogos liberais daqueles dias e negavam qualquer verdade sobrenatural. Isso também está ocorrendo hoje, e Deus nos ensina o malefício desse ensino. O fermento dos fariseus, mencionado por Jesus em Marcos capítulo 8, verso 15, era caracterizado pelo formalismo. Eles eram conhecidos pelas suas distorções. Temos aqui indivíduos que fingiam ser religiosos, mas realmente não eram. Eles achavam que, se cumprissem certos rituais religiosos, estariam justificados com Deus, não importava o que tivessem em seus corações e como se comportassem. Jesus disse que esse tipo de ensino era maligno. O fermento de Herodes, mencionado por Jesus em Marcos 8:15, é caracterizado por Jesus como materialismo. Eles eram conhecidos como pessoas que se entregavam a seus próprios desejos. Pessoas que vivem somente para adquirirem coisas, mas que jamais se satisfazem. Eles sempre querem mais e mais. Jesus adverte aos discípulos contra o formalismo e contra o materialismo. O fermento espiritual ou mal espiritual é apresentado em Marcos capítulo 8, versos 10 a 13. Quando os fariseus foram a Jesus, podemos notar suas mentes pré-determinadas. Isso ocorre quando alguém não quer conhecer a verdade, mas sempre se opor a ela. Estudamos isso em nosso programa anterior. Quero que você perceba a segunda característica sobre a manifestação desse fermento espiritual ou mal espiritual. Não apenas eles tinham uma mente determinada, mas veja que se aproximavam sempre com artimanhas enganosas. Os fariseus vieram até Jesus e vemos quando eles chegaram em Marcos capítulo 8, verso 11. E saíram os fariseus e começaram a disputar com ele, pedindo-lhe para o tentarem um sinal do céu. Veja que eles buscavam ostensivamente um sinal do céu. Eles buscavam uma evidência com relação à messianidade de Jesus. Assim, eles queriam que Jesus fizesse alguma coisa espetacular vinda dos céus. Mas havia os abundantes sinais que Jesus já vinha fazendo na terra. E mesmo assim, eles não criam nele. Veja que a verdade é que se Jesus tivesse feito qualquer sinal espetacular nos céus, eles não teriam crido de qualquer maneira. Não! Eles não estavam ali para aprender, mas para acusar. O mal espiritual ou fermento espiritual é enganoso em sua abordagem. Ele chega sempre na pele de cordeiro, mas, na realidade, é um lobo voraz. Jesus fez referência a isso no Sermão do Monte, particularmente no capítulo 7. Paulo viria a advertir a igreja sobre pessoas malignas que se infiltrariam entre eles de forma enganosa, mas o propósito principal seria buscar e destruir. Os fariseus, quando chegaram a Jesus, não estavam interessados em comprovar a autenticidade de Jesus, mas em acusá-lo. Volto a dizer que Jesus já havia dado muitas evidências de sua messianidade, de tal forma que qualquer pessoa honesta e de coração aberto estaria perfeitamente pronto para recebê-lo. De fato, chamo sua atenção para João capítulo 12, em que essa liderança religiosa buscaria matar a Lázaro depois de sua ressurreição dos mortos, porque Lázaro era uma testemunha viva do poder de Deus em ação. Isso claramente demonstrou a proposta racional e a disposição mental que tinham aqueles homens que tinham esse mal espiritual. Sim, a demonstração desse mal espiritual pode ser vista na determinação que tinham na mente e pela atitude enganosa que caracteriza a abordagem. Mas há algo mais também envolvido em nosso texto, e creio ser importante analisarmos também esse aspecto da verdade à medida que estudamos o fermento espiritual. A motivação desonesta. Eles estavam tentando a Jesus, e é isso que podemos ler no verso 11. E saíram os fariseus e começaram a disputar com ele, pedindo-lhe para o tentarem um sinal do céu. Dessa forma, os fariseus buscavam apenas trapacear Jesus. Eles esconderam suas intenções desonestas com um ar de inquirição respeitável. Mas Jesus percebeu seus truques e os recusou. Vejam no verso 12 que Jesus suspirou profundamente em seu espírito. Ao suspirar, ele estava demonstrando que o mal espiritual sempre é algo muito trágico. Veja que, depois de tudo, Jesus os deixou e foi embora. Vamos ler o verso 12. E suspirando profundamente em seu espírito, disse: Por que pede esta geração um sinal? Em verdade vos digo que a esta geração não se dará sinal algum. E deixando-os, tornou a entrar no barco e foi para o outro lado. Verso 13. É interessante observar que, quando havia um motivo claro, real e verdadeiro para se inquirir a Jesus, ele atenderia aquela necessidade. Jesus jamais virou as costas para uma dúvida verdadeira que caracterizava uma motivação honesta. Abra sua Bíblia comigo em João capítulo 7, verso 17. E vamos ler esse verso das Escrituras, começando no verso 14. Mas, no meio da festa, subiu Jesus ao templo e ensinava. E os judeus maravilhavam-se, dizendo: Como sabe este as letras, não as tendo aprendido? Jesus lhes respondeu e disse: A minha doutrina não é minha, mas daquele que me enviou. Se alguém quiser fazer a vontade dele, pela mesma doutrina conhecerá se ela é de Deus ou se eu falo de mim mesmo. Por isso, qualquer um que verdadeiramente perguntasse com um motivo honesto e aberto, Jesus atenderia aquela necessidade. Mas, quem viesse como os fariseus, procurando provas de acusação contra Jesus, sem o desejo de conhecer a verdade, mas já fechados a ela, Jesus esconde a mais simples verdade espiritual dessas pessoas. Para mim, fica muito claro um princípio espiritual revelado em Mateus capítulo 7. Abra comigo em Mateus 7, 6. Não deis aos cães as coisas santas, nem deiteis aos porcos as vossas pérolas. Não aconteça que as pisem com os pés e, voltando-se, vos despedacem. Pedi e dar-se-vos-á, buscai e encontrareis, batei e abrir-se-vos-á. Jesus disse que em certas ocasiões a verdade espiritual, que são as profundas verdades de Deus, não será partilhada. Isso acontecerá porque essa verdade não será apreciada. As pessoas não terão as mentes abertas para recebê-las. Ao invés disso, a verdade será espezinhada e essas pessoas se voltarão e atacarão aquele que a compartilha. Portanto, encontramos o mal espiritual, chamado por Jesus de fermento espiritual, apresentado dessa forma. A verdadeira razão está na motivação que se apresenta através do método de abordagem. Vamos a uma outra área da verdade e aqui veremos Marcos capítulo 8, verso 14. Chamaremos de perigos do fermento espiritual, pois esse tipo de fermento é extremamente perigoso. Tão perigoso que Jesus insistiu em alertar seus discípulos. Alerta este que até hoje é válido. Agora que já fizemos uma considerável definição de fermento e mostramos como ele surge, vamos considerar o perigo que ele representa. Verso 14. E eles se esqueceram de levar pão e, no barco, não tinham consigo senão um pão. E ordenou-lhes, dizendo, olhai, guardai-vos do fermento dos fariseus e do fermento de Herodes. E arrazoavam entre si, dizendo, é porque não temos pão. E Jesus, conhecendo isto, disse-lhes, para que arrazoais que não tendes pão? Não considerastes nem compreendestes ainda? Tendes ainda o vosso coração endurecido? Embora os discípulos tivessem tido grandes cestas de vime ao carregarem suas sobras, pelo menos 7 delas, no milagre descrito nos versos de 1 a 9, quando embarcaram com Jesus, ficaram somente com um pão para 13 pessoas, os 12 discípulos e Jesus. A advertência de Jesus, tomando por base sua experiência e interação com os fariseus, caiu sobre a cabeça dura daqueles homens. Os discípulos simplesmente não entenderam nada. A rápida defesa, argumentando que não tinham mais pão, caiu como traição de uma consciência pesada. Jesus, então, se esforça muito para instruí-los sobre o perigo do fermento espiritual. Note que ele usa as seguintes verdades. As perguntas que faz e as aplicações práticas a essas verdades. Por que Jesus, nessa hora, insiste em ensinar certas verdades no coração e mente dos discípulos que lhe eram tão queridos? É porque o fermento espiritual é extremamente perigoso. Qual é o perigo desse fermento? Bem, isso é assunto para nosso próximo programa, quando continuaremos nosso estudo bíblico. Pai, oramos para que abençoes os ensinos de Tua palavra e que as sementes que caírem em bom solo frutifiquem para a vida eterna. Pois oramos em nome de Jesus. Amém.
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2: O perigo de apertar as espinhas. Gordura e falta de vitamina D juntas dobram risco de morte após os 50. Os biscoitos realmente eram melhores antigamente? Entenda por que tanta gente tem essa impressão. O caso do influenciador digital William Silva, hospitalizado.

0: Hospitalizado após desenvolver uma infecção severa ao espremer uma espinha no rosto, acendeu um alerta para os riscos de manipular lesões na região conhecida como Triângulo da Morte. A área compreende o topo do nariz até os cantos da boca e tem ligação direta com o crânio. A inflamação do jovem começou após mexer num pelo do bigode e se espalhou até a região dos olhos. Anatomicamente, as veias dessa região do rosto, que é muito sensível, por isso o apelido, conectam-se ao seio cavernoso, estrutura localizada bastante próxima ao cérebro. Por conta dessa ligação, infecções mal cuidadas no local podem evoluir para complicações graves, como meningite e até sequelas neurológicas. Historicamente, antes do surgimento dos antibióticos, esse tipo de infecção apresentava alta taxa de mortalidade. O relato do influenciador nas redes rapidamente viralizou entre os internautas como um aviso sobre os cuidados que vão muito além da estética, é saúde mesmo. Apesar do susto, especialistas esclarecem que quadros graves como a trombose do seio cavernoso são extremamente raros na medicina atual. Médicos reforçam que o perigo real costuma surgir ao ignorar infecções dentárias ou abscessos não tratados adequadamente na face. A recomendação é nunca espremer acnes ou manipular feridas e procurar atendimento especializado caso a inflamação persista. Estudo com mais de 5.500 voluntários revela que a combinação de obesidade abdominal e falta de vitamina D aumenta em 123% o risco de morte em pessoas acima dos 50 anos. A pesquisa realizada pela Universidade Federal de São Carlos, em parceria com a University College London, aponta que as duas condições isoladas já representam perigo à saúde, mas juntas acabam potencializando os efeitos nocivos ao organismo. Segundo os pesquisadores, a gordura acumulada na região da cintura sequestra a vitamina D do corpo e impede que o hormônio circule livremente pela corrente sanguínea. Isso prejudica o sistema imunológico e agrava a inflamação crônica naturalmente associada ao processo de envelhecimento. Sem a devida regulação da vitamina, o corpo fica mais vulnerável ao surgimento precoce de doenças cardiovasculares e síndromes metabólicas graves. Nas redes sociais, consumidores relatam mudanças na textura, no recheio e na quantidade dos biscoitos de marcas tradicionais do mercado. No entanto, especialistas da ciência dos alimentos explicam que os produtos atuais passam por controles de segurança muito mais rigorosos. A percepção de piora na qualidade reflete, na verdade, mudanças nas fórmulas industriais para atender a novos hábitos de consumo e também regulamentações.
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2: As boas novas de Deus para você memorizar esta semana aqui na BBN encontram-se em Romanos capítulo 8, versículo 15. Porque não recebestes o espírito de escravidão, outra vez para temor, mas recebestes o espírito de adoção de filhos, pelo qual clamamos Abba Pai. Mais uma vez, Romanos 8, versículo 15. Porque não recebestes o espírito de escravidão, outra vez para temor, mas recebestes o espírito de adoção de filhos, pelo qual clamamos Abba Pai. Estas são as boas novas de Deus para você memorizar esta semana aqui na BBN.

salvação é um presente da graça de Deus e não uma recompensa pelas nossas obras. Em Efésios 2, 8 e 9, a Bíblia diz: porque pela graça sois salvos, por meio da fé, e isto não vem de vós, é dom de Deus, não de obras, para que ninguém se glorie. Isso significa que ninguém pode conquistar a salvação por mérito próprio. Deus, em seu amor, ofereceu esse grande presente por meio de Jesus Cristo. As obras são importantes, mas são o fruto de uma vida transformada, não a causa da salvação. Quando compreendemos a graça, respondemos com gratidão, fé e obediência, vivendo para glorificar aquele que nos salvou.

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1: Olá, aqui é o pastor Wagner Antônio de Araújo. Esta é a série Grandes Temas da Bíblia. Está escrito em Lucas capítulo 15, verso 18. Levantar-me-ei e irei ter com meu pai, e lhe direi: Pai, pequei contra o céu e perante ti. O texto faz parte da parábola do filho pródigo, contada por Jesus Cristo para descrever os judeus e os gentios. Jesus viera para acolher os gentios que viviam em pecado, mas os judeus, enciumados, não quiseram festejar a bênção de se ter um só rebanho e um só pastor. Mas o texto nos fala que o filho pródigo errou e errou feio. Ele, herdeiro do pai, pediu a posse antecipada de sua herança. Então gastou-a toda com coisas inconvenientes. Um dia o dinheiro acabara e a fome chegara. As pessoas que usufruíram de seus bens não lhe estenderam a mão. Ele foi trabalhar com porcos, o que era incompatível para um judeu. Naquela penúria e fome, desejou comer as bolotas de porcos, mas lembrou-se de que nenhum funcionário de seu pai passava por necessidades. Então decidiu levantar-se, ir ter com o seu pai e reconciliar-se. Ele tomou uma decisão. Esta decisão mudou o seu futuro, pois o pai não apenas o perdoou, mas o reconstituiu junto da família. O poder da decisão está no coração de cada um de nós. Nós precisamos decidir o que fazer de nossa vida, o que fazer de nosso futuro, o que fazer com os nossos relacionamentos e, principalmente, o que fazer com o futuro de nossa alma. Deus nos dá a responsabilidade para tomar a decisão sobre os nossos atos. Ele coloca diante de nós a vida e a morte, a bênção e a maldição. Cabe a cada um de nós tomar a decisão e sair do marasmo e do abismo espiritual onde nos encontramos. Cabe a cada um de nós encontrar uma saída para as grandes dificuldades pelas quais passamos. Prezado ouvinte, o filho pródigo encheu-se de coragem e mudou de vida. Ele nunca mais ficou na penúria, nunca mais pensou em comer ração para porcos. Tome você também uma decisão. Deus proveu em Jesus Cristo a salvação para a sua alma, o perdão para os seus pecados e uma vida de paz e de felicidade. Decida-se por Jesus, decida-se por Cristo, entregue-se hoje a Deus e desfrute do perdão do Senhor, que lhe acolherá com misericórdia e graça infinitas. Ele tem uma vida nova para lhe dar, um novo caminho para que possa trafegar e um resultado diferente para o curso de seu viver. Deus pode mudá-lo, mas você precisa decidir-se. Faça-o hoje, pois amanhã poderá ser muito tarde. Que Deus lhe abençoe. Amém.
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0: Perguntar ao homem mais rico do mundo quanto dinheiro é necessário para que um homem fique satisfeito. E ele respondeu com a famosa frase: um pouco mais do que ele já tem. Bem-vindo ao Razão para Viver. Hoje o pastor Fernando vai concluir a mensagem que nos orienta a depositar nossas ambições sob o cuidado de Jesus. O mestre nos diz: busquem, pois, em primeiro lugar o reino de Deus e a sua justiça, e todas essas coisas lhe serão acrescentadas. Firmando o valor do descanso.
1: Onde você vai para encontrar tranquilidade suficiente para redescobrir que Deus é Deus? Onde você encontra descanso quando seus dias e noites começam a se misturar? Qual é o lugar especial que se torna seu esconderijo para que uma pequena perspectiva seja adquirida e para que tenha um pouco mais de sanidade? Como você se alivia da correria doida e extrema de suas próprias experiências? Jesus diz para irmos até Ele. Esse é o texto de Mateus capítulo 11, versículos 28 ao 30. Venham a mim todos os que estão cansados e sobrecarregados, e eu lhes darei descanso. Tomem sobre vocês o meu jugo e aprendam de mim, pois sou manso e humilde de coração, e vocês encontrarão descanso para suas almas, pois o meu jugo é suave e o meu fardo é leve. Esse não é um sermão que encoraja a preguiça. É um sermão que encoraja o descanso, que nos dias de hoje se tornou uma palavra estranha, um conceito tão incomum que muitos dos que me ouvem agora nem mesmo lembram quando foi a última vez que o descanso foi uma realidade em suas vidas. Deus ordena que seus filhos o imitem. E isso faz toda a diferença do mundo, uma mensagem sobre descanso. Eu me lembrei, então, dos dois primeiros capítulos da Bíblia. Eu vejo aqui Deus se expondo mais claramente do que em qualquer outro lugar na Bíblia. E, de repente, em minha leitura desses dois capítulos, eu me deparo com quatro coisas bem específicas em que Deus diz que eu tenho que imitá-lo. No princípio, criou Deus. Ele criou, ele se comunicou, ele descansou e ele se relacionou. Já é um bom começo para sabermos o que fazer quando não temos nada para fazer. Pessoalmente, eu tenho a posição de que, a menos que saibamos e experimentemos o valor do descanso, não iremos imitar a Deus. Não iremos. Descanso não tem que estar sempre ligado a um camping ou a um lago, como quando éramos crianças ou quando tiramos 3 semanas para escrever um livro ou pintar uma tela. Descanso tem que ser um estilo de vida que é inserido para nos manter em contato com aquilo que é eterno. Caso contrário, perdemos esse contato. Eu amo o fato de que Deus não simplesmente criou e depois se afastou e começou outra coisa. Ele se comunicou. E em cima de tudo isso, que final de semana abençoado tiveram, não é demais? Versículo 2. Ele terminou sua obra e descansou. Ele inventou o final de semana. Ele deliberadamente parou de trabalhar para que pudesse haver um deliberado começo do descanso. Descanso para olharmos, para entendermos o valor disso, para pensarmos sobre o assunto. Você quer minha definição de descanso? Descanso significa tirar um tempo para imitar a Deus. Isso é descanso. Tirar um tempo para imitar a Deus. tirar tempo. Tempo para descansar, tempo para pensar, tempo para comunicar, tempo para ouvir, tempo para criar, tempo para conhecer a Deus. Quando foi a última vez que você leu um bom livro até o fim, sem pular nenhum poema? Quando foi a última vez que você pegou uma revista e tirou tempo para digerir o que estava lendo, desde a capa até a escolha das cores das fotos que foram selecionadas por editores bem pagos e altamente treinados? Quando foi a última vez que você pegou uma porção da Palavra de Deus e meditou o suficiente para ir mais profundamente do que as palavras escritas na página? Para alguns de vocês, faz muito tempo. O texto diz que Deus plantou o jardim no Éden ao leste, versículo 8 do capítulo 2 de Gênesis. Ele colocou lá o homem que formou. Deus fez crescer tudo o que havia no jardim. Deve ter sido algo lindo. Enquanto crescia, ele observou o homem, ele olhou, viu que o homem estava sozinho no jardim, cultivando e andando por lá. E, a propósito, o trabalho foi criado por Deus. Não faz parte da maldição do pecado. O suor do rosto é que faz parte da maldição. Os espinhos e abrolhos que iriam crescer no jardim após o pecado é que fazem parte da maldição, mas não o cultivar o solo. Deus mandou o homem cuidar do jardim. E o homem cuidou. Mas Deus começou a notar que algo estava faltando. Havia um relacionamento que estava faltando na vida do homem. E o texto diz no versículo 18, o Senhor disse, não é bom que o homem esteja só. Já percebeu isso? O homem não veio um dia até Deus e disse, Deus, sabe, estou sozinho no jardim. Eu já estou cansado desses dias e noites solitários. O texto diz, Deus viu que não era bom para o homem ficar só. Sabe como Deus sabia disso? Ele tirou um tempo para observar, ele se identificou, ele antecipou a necessidade de Adão antes mesmo de Adão perceber. Comunicação é esse relacionamento verbal. Mas se identificar com as pessoas é algo não verbal. Isso é estar em contato. Aquela habilidade de ver sem ter que falar nada. Isso tudo é parte do descanso. Você tira um tempo para observar como seus filhos foram formados. Você observa que cada um de seus filhos é diferente de outro e você entra para ajudá-los. Isso é se relacionar, se identificar. Isso é construir uma amizade. Leva tempo. Se quer ter uma amizade verdadeira, você tem que se envolver. Semana passada dei risada com um dos membros de nossa equipe pastoral. Alguém enviou para ele uma nota de agradecimento por algo que ele fez para a pessoa em seu ministério. E no alto da nota de agradecimento tinha um desenho. Era um desenho de um ladrão que tinha sacado a arma, apontando para a vítima, dizendo, me dê tudo o que você tem de valor. E a vítima estava colocando todos os seus amigos dentro de um saco para dar ao ladrão. O que você coloca dentro do saco quando o ladrão diz, me dê tudo o que tem de valor? Se você gasta tempo o suficiente com um descanso, pensando na vida, você vai colocar seus amigos dentro do saco. Joseph Pieper escreveu um livro em alemão chamado Descanso, a base da cultura. Preste atenção aqui, a base. Joseph Pieper acredita que o descanso e não a luxúria é a base fundamental da cultura. Ele diz, o descanso é uma atitude da mente e uma condição da alma que adota a capacidade de compreender a realidade do mundo. Ele afirma que, Em nosso mundo ocidental, o trabalho árduo tem eliminado o descanso, a menos que nós reconquistemos a arte do silêncio e meditação, a habilidade da inatividade, a menos que substituamos nossa diversão agitada pelo verdadeiro descanso, iremos destruir nossa cultura e a nós mesmos. A cultura depende do descanso para sua existência. E o descanso, por sua vez, não é possível, a menos que seja duradouro, um viver conectado com a adoração divina. Eu não chego a conhecer bem a Deus em uma pista de skate. Leva tempo, tempo. Nem mesmo os meus filhos. Eu chego a conhecer bem somente assistindo Os Vingadores. Eu não posso conhecer nada bem assistindo Os Vingadores. Leva tempo, quietude e solitude. Eu sei do que está falando, eu entendo de onde você está tirando tudo isso. Já sei disso muito bem. Fico impressionado de como as pessoas acham que eu vivo em um outro mundo e, de repente, uma vez por semana, pulo para dentro da minha sala de estudos e depois volto de novo para o outro mundo. Ei, eu luto para valer contra essas coisas. De todas as pessoas de minha família, para minha vergonha, eu sou o mais ansioso. Eu me preocupo mais do que qualquer outra pessoa de minha família. Eu geralmente sou o mais negativo, eu raramente sou aquele de maior visão e fé. Minha esposa é que é essa pessoa de visão e fé, esse é o papel dela. E Deus me chama a atenção nesses momentos de ansiedade e diz: tem dois conselhos que eu quero que você entenda e depois compartilhe. Um deles é baseado em Mateus capítulo 6, onde Jesus está falando: amo isso, preciso disso. Mateus capítulo 6, versículo 24, quando Jesus diz: ninguém pode servir a dois senhores, pois odiará a um e amará o outro, ou se dedicará a um e desprezará o outro. Vocês não podem servir a Deus e ao dinheiro. Você não pode conhecer a Deus vivendo e servindo um mundo competitivo, vivendo e mantendo e adorando esse mundo. Você não pode servir a Deus e ao dinheiro. Meu amigo, você não pode servir a ambos. Jesus disse isso. Se seu anseio é ganhar muito dinheiro, você não pode servir a Deus. Agora, servindo a Deus, Ele pode graciosamente te dar muita prosperidade, mas você não pode servir ao dinheiro e ao mesmo tempo dizer que está servindo a Deus. Ele diz isso. Acredite no que Jesus falou e então, pelo resto desse texto, Jesus diz vez após vez: não ande ansioso, não fique ansioso, não esteja ansioso, não fique ansioso. Sabe o que eu aprendo com isso? Ele teve que falar 4 vezes para que eu entendesse. Isso mostra como aprendo devagar. Deliberadamente, pare de ser absorvido pelas preocupações. Esse é o primeiro conselho que eu quero que você ouça quando falamos sobre descanso. Deliberadamente, pare de se preocupar. Isso significa que você conscientemente determina parar de se preocupar, deliberadamente para de ficar ansioso. Sabe com o que nos preocupamos? Com aquilo que é insignificante, com coisas imutáveis e com os impossíveis. Está tudo aqui no texto. O que vamos jantar? Já jantamos isso ontem à noite. Quando vou comprar uma jaqueta nova? Cansei da minha jaqueta azul. Quando vou comprar aquela jaqueta cinza? O que vou vestir amanhã à noite? Não, vista isso. O que vamos beber hoje à noite? Você quer chá gelado, café ou o quê? O que você quer? Quem realmente se importa se você vai vestir azul, cinza ou qualquer outra cor? Quem liga para isso? É algo insignificante. Versículo 27. Quem de vocês, por mais que se preocupe, pode acrescentar uma hora que seja à sua vida? A menina tem 2 metros de altura e está no ensino médio, sem problemas. Você só precisa achar um garoto de 2 metros e 5 centímetros de altura para conseguir namorar. Você não pode encolher 1 centímetro porque está preocupada que tem 2 metros de altura com 15 anos de idade. E quantos de vocês, só por estarem ansiosos sobre o dia de amanhã, mudarão algo a respeito do amanhã? Ninguém. Isso é impossível. Então, relaxe. Agora, deixe-me dizer que, quando você lida com a preocupação, quando você lida com ela, você se livrará do plástico. Não estou dizendo que você se livrará dos cartões de crédito, por mais que não seja uma má ideia. Você se livrará das coisas plásticas de sua vida. John Steinbeck conta que, quando todo mundo estava dizendo a ele para se aposentar e cuidar do colesterol, que deveria relaxar e, sabe, aquelas coisas que você normalmente pensa, ele decidiu pegar seu cachorro chamado Charles e sua caminhonete e viajar milhares de quilômetros, cruzando o país e fazer um registro daquilo que viu na viagem. Ele escreveu um livro chamado Viajando com Charles, em busca da América. Foi um título criativo, não é mesmo? Ele disse que descobriu que vivemos em uma era do celofane. Tudo é de plástico. Ele, em uma noite, parou em uma lanchonete e contou: a toalha de mesa era de plástico, os talheres eram de plástico, o açúcar e as bolachas estavam enroladas em celofane, a geleia estava em um pequeno pote de plástico envolvido em celofane. Era de noitinha e eu era o único cliente na lanchonete. Até mesmo a garçonete usava um avental de plástico. Ela não estava feliz nem infeliz. Ela não estava nada. Mais tarde, um amigo dele disse: se em todas as suas viagens você encontrar um homem corajoso, marque o lugar. Eu quero conhecê-lo. Eu não tenho visto mais nada a não ser covardia e conveniência. Nosso país costumava ser uma nação de gigantes. Para onde os gigantes foram? Você não pode defender uma nação com uma junta de diretores. Precisamos de homens. Onde eles estão? Sabe por que não existem mais esses homens? Porque não existe o descanso. Amigo, nós temos que deliberadamente parar de nos preocuparmos com aquilo que é insignificante, imutável e impossível. Hebreus capítulo 4, não se preocupe em abrir no texto. Ele diz que temos que temer perder o descanso. Existe um descanso. Sabe o que isso me diz? Isso me diz, em segundo lugar, conscientemente, comece tirando tempo para o descanso. Vou te dizer uma coisa, seu mundo começará a se encaixar. Você ficará impressionado. Estou começando a fazer isso. É tremenda a introspecção e conhecimento que Deus te dá quando você está descansando. Em uma sexta-feira à noite, um pai preocupado, desgastado e exausto entrou cambaleando pela porta da frente de casa pensando: que noite boa para me sentar em minha poltrona favorita e relaxar, lendo um jornal. Ele abriu a porta bem devagar para que o filho não soubesse que ele tinha chegado em casa. Ele fechou a porta cuidadosamente, colocou seus chinelos Assim que ele se sentou em sua poltrona, com seu jornal nas mãos, de repente, ele olhou e ali estava seu filho em seu colo, dizendo: "Oi, papai, vamos brincar?" Sabendo que precisava daquele tempo de quietude para se recompor, ele pensou: "O que poderia dar para meu filho fazer?" Naquela semana, houve uma exploração lunar realizada pelos astronautas e no jornal tinha uma foto grande da Terra tirada da Lua. E ele pensou: "Vou pegar uma tesoura e recortar essa foto, fazendo assim um quebra-cabeça." Então, ele cortou aquela foto enorme em muitos pedacinhos, com tamanhos e formas diferentes, e deu tudo ao menino junto com um durex e disse: "Pronto, monte esse quebra-cabeças, vá para seu quarto e quando você terminar me traga de volta, mas só depois de ter colado tudo com um durex." Ele achou que teria conseguido uma hora, talvez duas horas de descanso. 10 minutos depois, o filho voltou: "Aqui está, papai." O pai pegou a foto e disse: "Como você conseguiu montar tão rápido?" Ele respondeu: "Ah, é fácil, papai. Veja, atrás da foto da Terra tinha a foto de um homem. E, papai, quando conseguimos montar o homem, o mundo fica em ordem." Meu amigo, a não ser que coloquemos o homem em ordem, o mundo não ficará em ordem. Vamos abaixar a nossa cabeça em oração. Deus prometeu perdão, paz, propósito, direção, esperança, segurança, identidade, até mesmo alívio para que você possa sorrir novamente e pensar e viver consigo mesmo. Mas você tem que vir até Ele. Venha até Ele e o mundo ficará em ordem. Vamos orar. Querido Pai, sabemos que nesse mundo em que vivemos existem inimigos que nos atacam, e um dos maiores desses inimigos é a tendência que temos de nos preocupar. Que perda de tempo! Lembramos as palavras de seu filho que ouvimos nesse dia, que não temos que ficar ansiosos. Não temos que ficar ansiosos pelo dia de amanhã. Não temos que ficar ansiosos pelo dia de hoje. Livra-nos do pecado da preocupação. Uma vez que conquistamos isso, uma vez que cuidamos disso, o descanso virá mais fácil e frequentemente. E vamos aproveitar mais desse tempo. Oramos para que, de uma forma toda especial, o Senhor faça isso acontecer. Agora, Senhor, eu oro para que o Senhor nos ajude a perceber o valor de termos Cristo como centro de nossa existência. Como o menino que descobriu que quando colocamos o homem em ordem, o mundo fica em ordem. Então nos ajude, pedimos isso, nos ajude a acertarmos isso e lembrarmos que o Senhor tem nos prometido paz em nossa vida. Então, Senhor, eu oro para que quando estivermos lidando com essas coisas, que Tu nos capacite a descansar totalmente e completamente no Senhor, nosso escudo e nosso defensor. Eu oro tudo isso em nome de Jesus, que nos amou e se deu por nós, seu Filho, Cristo o Senhor. Amém.
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2: Câmara aprova a redução de impostos para combustíveis e outros setores. Vietnã acelera exportações de café enquanto Indonésia reduz o ritmo. Hidrogênio feito com luz solar e resíduos acelera a descarbonização da indústria. A Câmara dos Deputados aprovou o projeto de lei complementar para reduzir alíquotas de tributos federais sobre combustíveis como diesel, gasolina, etanol e querosene de aviação. A proposta busca conter os fortes impactos do aumento de preços provocado pelo conflito entre Estados Unidos e Irã no Oriente Médio, que afetou o fluxo de exportação de petróleo. Para compensar a renúncia fiscal, a União utilizará a arrecadação extraordinária obtida com o avanço das receitas de royalties petrolíferos. A relatoria ampliou o texto original para abranger setores estratégicos além dos derivados de petróleo. O projeto estabelece desonerações e subvenções para o etanol, incentivos para a produção nacional de fertilizantes e

0: pesquisas de minerais críticos, além de regras para hospitais inteligentes. Também foram incorporados benefícios fiscais voltados ao setor produtivo agrícola e a isenção de impostos para a realização da Copa do Mundo de Futebol Feminino do ano que vem. As exportações de café do Vietnã somaram mais de 25 milhões de sacas entre outubro de 2025 e julho de 2026, com alta de mais de 20% devido à recuperação da safra e à forte demanda por robusta. A Índia também registrou avanço de quase 12% no mesmo período, totalizando quase 6 milhões de sacas embarcadas para o mercado internacional. Em contrapartida, a Indonésia apresentou queda de quase 27% nas vendas do trimestre devido ao atraso inicial da colheita e aos baixos estoques remanescentes do ciclo anterior. A consultoria Headpoint Global Markets projeta que o Vietnã encerre a safra atual com quase 30 milhões de sacas exportadas, registrando desempenho bem superior aos anos recentes. No entanto, a intensificação do fenômeno El Niño nos próximos meses traz chuvas irregulares e ameaça limitar o potencial produtivo da cafeicultura vietnamita no ciclo 26-27. Diante do risco de seca contínua, a estimativa de colheita no Brasil foi levemente ajustada para cerca de 30 milhões de sacas. Uma tecnologia desenvolvida pela unidade Embrapi IFCE, Empresa Brasileira de Pesquisa Industrial, em parceria com a empresa THV, utiliza luz solar e glicerol para gerar hidrogênio de baixo carbono de forma barata e sustentável. Ao aproveitar o resíduo da produção de biodiesel por meio da fotocatálise, o sistema elimina a dependência de equipamentos complexos e de alto consumo de energia típicos da eletrólise tradicional. O processo é otimizado com IA, sensores e monitoramento em nuvem para controlar parâmetros operacionais de forma automática. Além do combustível limpo, a reação química gera compostos valiosos como ácido fórmico, fortalecendo a economia circular do biodiesel e agregando rentabilidade ao setor químico.
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2: As boas novas de Deus para você memorizar esta semana aqui na BBN encontram-se em Romanos capítulo 8, versículo 15. Porque não recebestes o espírito de escravidão, outra vez, para temor, mas recebestes o espírito de adoção de filhos, pelo qual clamamos, Abba, Pai. Mais uma vez, Romanos 8, versículo 15. 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

0: 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Muito obrigado. Seja bem-vindo ao programa Recebendo a Mensagem de Deus, do pastor Ludgoes. A versão em português é uma produção da BBN. Vamos ouvir?
1: Como o reavivamento começa? Se você ler bastante sobre reavivamento, descobrirá que muitas condições diversas levam as pessoas a clamar a Deus até que Ele responda. Em Neemias, do capítulo 8 ao capítulo 10, você tem um relato de reavivamento. Ele não veio em um momento ruim. Eles tinham acabado de reconstruir os muros de Jerusalém e se estabelecido em suas cidades, mas, evidentemente, sentiam um vazio interior. Em nosso mundo, alguns estão experimentando novas bênçãos, nova prosperidade, novas liberdades, mas quando a euforia se acalmar, o que encontrarão em seu interior, lá no fundo? Neemias capítulo 8, versículo 1, diz que o povo se reuniu na praça da cidade e pediu que Esdras trouxesse a palavra de Deus e a lesse para eles. Não eram os líderes que chamavam o povo, mas o povo que chamava os líderes. O versículo 3 diz, e leu no livro diante da praça, desde a alva até o meio-dia, e os ouvidos de todo o povo estavam atentos ao livro da lei. Quando o povo de Deus abre suas mentes e corações para a palavra de Deus, eles acessam uma fonte primária para o reavivamento. Uma profunda convicção os dominou, choraram enquanto liam. Os líderes responderam, convidando-os a se alegrarem e a darem presentes uns aos outros. O versículo 13 diz, e no dia seguinte, ajuntaram-se para atentarem nas palavras da lei. Então, celebraram uma de suas festas de forma verdadeiramente espiritual e o reavivamento se instalou. Houve confissão, adoração, rededicação, uma nova visão para o futuro. É disso que se trata o reavivamento. Não espere que os líderes peçam por reavivamento. O reavivamento começa com qualquer pessoa que queira mais de Deus em sua vida. Torne-se um catalisador para o reavivamento. Seja aquela pessoa que Deus pode usar para iniciar um movimento em busca de uma caminhada mais profunda com Ele.
0: Se você gostou desse programa e tem algum comentário ou pedido a fazer, fique à vontade para nos escrever aqui no rede@bbnmedia.org. 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

Em tempos de confusão, devemos permanecer firmes na verdade recebida e viver com piedade. Deus deseja uma comunidade que ore por todos, trabalhe com dignidade e anuncie Cristo com fidelidade. Nos ajudando a viver dessa maneira, vamos ouvir, depois de mais um segmento musical, aqui na Rede de Rádio Difusão Bíblica, o estudo do pastor Leandro Tarrataca sobre as cartas do Novo Testamento no programa Verdade Bíblica.

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1: Não poucas vezes, jovens me procuram e dizem: por favor, ore por mim. Eu tenho um exame importante para fazer na escola essa semana, eu tenho uma prova, um teste. Ou algumas pessoas me procuram e dizem: olha, eu acabei de enviar um currículo e eu estou esperando esse emprego, por favor, ore por mim. E pedidos nessa direção. Mas não em poucos casos, me parece que as pessoas têm a impressão de que elas não precisam fazer mais nada, mas apenas orar a respeito de algo. Não resta a menor dúvida de que a oração é uma disciplina espiritual muito importante. Mas existem coisas que nos cabem, existem atividades que nós devemos continuar fazendo. Porque vivendo ativamente, nós traremos glórias a Deus. A igreja de Tessalônica estava vivendo um momento difícil. Eles passaram a acreditar que o dia do Senhor, a segunda vinda de Cristo, já tinha acontecido. E por acreditarem nisso, passaram a viver uma vida ociosa. Eles já não mais trabalhavam, eles ficavam preguiçosamente esperando o que aconteceria, talvez irem para o céu, e pior que isso, aquela ociosidade fez com que eles passassem a interferir na vida alheia. Eles passaram a depender financeiramente da igreja, a igreja tinha que sustentar as necessidades mais básicas que eles tinham, porque não trabalhavam, não produziam. E, aliás, acreditavam que não havia mais a necessidade de crescerem espiritualmente, de exercerem qualquer atividade espiritual. A segunda carta de Paulo tem o objetivo de desafiar essas pessoas a renovarem suas mentes, a corrigirem aquilo em que acreditam. Lembre-se, o que você acredita, invariavelmente, determina o seu comportamento. Eles precisavam ter um entendimento correto a respeito do dia do Senhor, entender que esse dia ainda não tinha acontecido, não tinha chegado, e que eles deveriam manter uma vida produtiva. O cristão não poderia apenas deitar numa rede preguiçosa pelo resto do tempo, esperando que Deus faça a parte dele. Existe algo que nos cabe. E o desafio de Paulo aos Tessalonicenses é exatamente isso, que os cristãos deveriam estar trabalhando arduamente, sendo produtivo do ponto de vista social, econômico e espiritual. Algumas vezes é tentador. Tentador, nós recebemos os dons de Deus, as promessas divinas sobre a segunda vinda e a escatologia e como será quando Jesus voltar, e colocarmos a cabeça no céu e ignorarmos totalmente as nossas responsabilidades aqui na terra. Mas é nessa carta que Paulo, inspirado pelo Espírito Santo, nos lembra que Deus tem um propósito para conosco aqui. Aliás, se não fosse assim, todas as vezes que alguém aceitasse a Jesus como seu único e suficiente Salvador, ele seria imediatamente promovido para o céu. O que não acontece? Nós somos chamados para fazermos o trabalho de Deus aqui, neste mundo, nessa terra. E mesmo que isso aconteça diante de perseguições e desafios da nossa fé. E a obra de Deus não é apenas comunicarmos verbalmente a mensagem do Evangelho, mas vivemos uma vida de dignidade, de quem tem responsabilidade com a sua casa, com o seu trabalho e com a sociedade na qual está inserido. Na primeira carta aos Tessalonicenses, Paulo apresenta algumas questões importantes, encorajando aquela igreja por sua fidelidade, explicando a respeito daqueles que morreram e a esperança que eles tinham da volta de Jesus. No entanto, alguns problemas foram se desenvolvendo na igreja de Tessalônica. Falsos mestres passaram a perturbar os crentes que ali estavam, alegando que o dia de Cristo, isso é a segunda vinda, ou o dia do Senhor, já havia chegado. E eles acreditavam que eles ficaram ali. Essa notícia, então, produziu essa atitude displicente em relação à vida. E Paulo lida de maneira muito objetiva. Ele chega a dizer no capítulo 3, no versículo 10, se alguém não quer trabalhar, também não coma. Paulo lembra à igreja de Tessalônica que existem eventos, assim como nós podemos considerar a mudança do clima e podemos perceber se é primavera, se é outono, se é inverno, se é verão, apenas observando a sucessão de eventos que temos à nossa volta, que é possível também considerarmos alguns eventos que nos ajudem a entender que Cristo ainda não retornou. Era isso que ele estava explicando para eles, e que Cristo deveria nos encontrar ativamente servindo. Se somos estudantes, como bons estudantes. Se somos pastores, como bons pastores, bons profissionais, ativos, causando um impacto e comunicando a verdade de Deus em palavras, em atitudes e em ações. No contexto de Tessalônica, eles estavam enfrentando perseguições e muitas oposições. No entanto, eles deveriam recobrar o ânimo, sabendo que o justo juízo de Deus virá sobre todas as pessoas. E melhor, a melhor coisa que nós podemos fazer é continuar sempre do lado de Deus, porque um dia todo mundo vai ter que fazer um ajuste de contas com o Deus Todo-Poderoso. Paulo exorta os seus leitores, permaneçam firmes, sejam diligentes, aproveitem as oportunidades. Não fique apenas sentado, aguardando aquele dia glorioso quando o Senhor virá. Portanto, nessa carta nós encontramos uma mensagem de encorajamento em meio à perseguição, nós encontramos explicações a respeito do dia do Senhor e encontramos, na última parte, o que é muito comum nos textos de Paulo, uma exortação prática para a igreja. Na primeira parte, encorajamento diante da perseguição, segunda parte, explicação a respeito do dia do Senhor e na terceira parte, uma exortação, um encorajamento para que a igreja viva uma vida prática. A palavra de Deus diz assim na carta de Paulo aos de Tessalônica, capítulo 2, versículos 2 e 3. Que não vos movais facilmente do vosso modo de pensar, nem vos perturbeis, quer por espírito, quer por palavra, quer por epístola, como enviada de nós, como se o dia do Senhor estivesse já perto. Ninguém de modo algum vos engane, porque isto não sucederá sem que venha primeiro a apostasia e seja revelado o homem do pecado, o filho da perdição. E ainda, no capítulo 3, versículos 4 e 5, a palavra de Deus diz assim: E quanto a vós, confiamos no Senhor que não só fazeis, mas fareis o que vos mandamos. Ora, o Senhor encaminhe vossos corações no amor de Deus e na consciência de Cristo. No capítulo 2, Paulo se concentra em corrigir esse sério e grave problema que havia se infiltrado na igreja de Tessalônica. O erro que afirmava que o dia do Senhor já tinha acontecido. Mais uma vez, lembre-se, o que você acredita invariavelmente determina o seu comportamento. Quando você olha para alguém que professa ser um cristão e vive uma vida promíscua, certamente isso está atrelado a uma crença errada na sua mente. Se você conhece um cristão e ele acha que pode viver uma vida de ociosidade, sem, por assim dizer, ter objetivos claros e perseguir esses objetivos, mostra que ele carrega em si uma falsa crença. Em Tessalônica, esses cristãos eles estavam confusos e estavam agora questionando como deveriam lidar com tudo isso. E Paulo claramente ensina que o dia do Senhor ainda não havia chegado e que certos eventos poderiam ajudá-los a entender qual a direção, quando isso poderia acontecer no futuro. É nessa segunda carta que nós vemos a importância da vinda de Jesus, o nosso Salvador, ou de como chamamos a sua segunda vinda. O Novo Testamento faz várias referências, centenas de referências à vinda de Jesus, e provavelmente esse seja um conceito importantíssimo. E essa carta, no capítulo 1 e 2, apresenta com grande ênfase essa matéria da nossa fé cristã, a volta do Senhor Jesus. Meus queridos, essa tem sido a esperança tranquilizadora da igreja desde seus primeiros dias, aquele dia glorioso quando o Senhor voltará. No entanto, nenhum de nós pode considerar esse tema tão importante para vivermos uma vida sem nenhum objetivo, sem nenhuma direção, sem nenhum zelo enquanto estamos aqui. Essa carta tem por objetivo oferecer conforto àqueles que enfrentam perseguições e lutas. Por quê? Porque Jesus virá E Jesus trará consigo recompensas, Jesus trará também da justiça divina sobre aqueles que não obedecem o Evangelho. Mas não apenas é uma epístola de conforto, é também uma mensagem de correção. Correção dos pensamentos, correção das doutrinas, a fim de que isso não nos leve a um abuso espiritual e a um abuso prático. Os principais propósitos que encontramos nessa carta são descritos em 3 capítulos. Primeiro, o apóstolo faz uma afirmação positiva quanto àqueles que ainda estão prosseguindo no seu crescimento espiritual. Na sequência, o apóstolo escreve e corrige a respeito da segunda vinda de Cristo e como é que aconteceria a reunião dos que creem com ele. E terceiro, Paulo trata de maneira mais objetiva e prática das consequências dos erros doutrinários. Nós nunca podemos tratar um erro doutrinário como algo simples e ingênuo. Causa danos terríveis à vida das pessoas. Assim, nessa carta nós encontramos estímulo em meio à perseguição. Depois da sua saudação, Paulo dá graças a Deus pela crescente fé que ele encontra entre eles e assegura que no final haverá livramento para todos aqueles que confiam em Cristo Jesus. Que consolo para cada um de nós. Não importa o que nós estejamos enfrentando, um dia nós teremos o consolo, o conforto e o livramento que Jesus pode nos oferecer. Ele ainda faz afirmações a respeito da segunda vinda de Jesus ou o dia do Senhor, explicando que fosse por palavras ou por uma carta fraudulenta, mesmo em nome do próprio Paulo, o fato inegável é que Jesus ainda não tinha retornado. Eles precisavam entender a mensagem das Escrituras. É interessante que Paulo faz várias referências que remontam textos do Antigo Testamento, como Daniel, capítulo 9, ou capítulo 12 de Daniel, ou o Evangelho, Mateus capítulo 24, ou a primeira carta de João, que ainda faz referência no capítulo 2, e ainda textos que seriam produzidos como o texto de Apocalipse capítulo 11, capítulo 13. Isso é possível entender a totalidade dessa mensagem escatológica quando analisamos cuidadosamente cada uma dessas passagens. O ponto mais importante que nós devemos ter em mente é que, seja como for, o conflito entre o homem do pecado e Cristo e a mensagem do Evangelho continuará até um clímax glorioso, quando o próprio Cristo aparecerá e garantirá a vitória daqueles que nele creem. É uma mensagem de esperança a todos nós. E na última parte dessa carta, Paulo encoraja a igreja de Tessalônica para que ore em seu favor. Aqui fica uma exortação. Às vezes o líder, ele é objeto de crítica, mas ele deveria ser objeto de oração. Lembre-se de orar pelos seus líderes, orar pelo seu pastor, orar pela sua igreja. E ainda, nas últimas palavras de Paulo, ele coloca em perspectiva a importância da santidade. Santidade não é um rito legalista, é um estilo de vida extraordinário. Portanto, quem segue Jesus não deve ser indolente. E assim Paulo encerra sua carta, desejando bênçãos sobre a igreja de Tessalônica. E esse é o meu desejo para você hoje, que as ricas e doces bênçãos do Senhor estejam sobre a sua vida. Música.

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Na BBN você encontra mensagens de esperança e consolo para enfrentar os desafios da vida com fé. Além disso, como outro meio que nos disponibiliza a graça para enfrentarmos os desafios da vida, a oração é importante e é parte vital da nossa vida cristã. Pensando nisso, antes da virada da hora, nos reuniremos com nosso querido irmão Lawrence Husby para orar e interceder pelo nosso amado país e sociedade no momento de oração pela nossa nação.

0: Chegou o momento de orarmos pela nossa nação.
1: Admoesto-te, pois, antes de tudo, que se façam deprecações, orações, intercessões e ações de graças por todos os homens, pelos reis e por todos os que estão em eminência, para que tenhamos uma vida quieta e sossegada, em toda piedade e honestidade.

caráter, no nosso caso, cristão. Claro que essa não é a definição que você vai achar se for no dicionário. Somos um ministério que fala de Jesus, não é verdade? E a Bíblia nos conclama a integridade. Filipenses 4:4-5. Duas mensagens distintas que se interligam no nosso conduzir. Regozijai-vos sempre no Senhor, outra vez digo, regozijai-vos. Seja a vossa equidade notória a todos os homens. Perto está o Senhor. Notória quer dizer que não passe em branco e que as pessoas possam visualmente e também a nível existencial confirmar a sua equidade, que nós trouxemos aqui no começo desse comentário, dessa reflexão, na forma de integridade. Integridade, equidade são sinônimos quando se fala ou quando se trata do testemunho cristão. É claro que você deve se alegrar, mas neste curso de se alegrar, você deve preservar a sua identidade no Senhor. Maravilhoso Deus, nesse momento te apresentamos esse Brasil lindo, maravilhoso, tão amado por ti. Ó Deus, que tu possas despertar no coração de cada brasileiro a importância do testemunho e que tu possas, Senhor, fazer notória a integridade dos seus filhos e que eles sirvam de inspiração para todos à volta. Aumenta o número dos salvos, Senhor. Pedimos que tu abençoes os diversos setores da sociedade. A área de saúde, a área do ensino, a área dos transportes e comunicações, a área de infraestrutura, Senhor, a área de defesa e proteção do ambiente e defesa e proteção do cidadão, Senhor. Popula nossa mente com a tua palavra. Assim te pedimos em nome de Jesus, o nosso Senhor e Salvador. Amém.

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2: Estudante sem saneamento perde em média 2 anos de escolaridade. Farmácia Popular pode oferecer exames e testes rápidos. Onda de calor eleva temperaturas em grande parte do país. Estudo do Trata Brasil revela que a ausência de saneamento básico prejudica diretamente o aprendizado e a permanência de crianças na escola. A exposição frequente a doenças hídricas como diarreia e hepatite A resulta em faltas recorrentes e aumenta o risco de evasão escolar. Segundo dados do IBGE, a diferença de escolaridade média entre quem possui e não possui acesso aos serviços essenciais chega a 2 anos no Brasil. A desigualdade de anos letivos acumulados se repete em todas as regiões brasileiras, impactando o desenvolvimento educacional de forma generalizada. Enquanto estudantes atendidos por água tratada e esgoto atingem média de 9 anos e meio de estudo, os desassistidos somam apenas 7,5. Garantir o acesso ao saneamento configura-se como medida indispensável para igualar oportunidades de aprendizagem e reduzir a vulnerabilidade social dos jovens. Uma nova regulamentação publicada pelo Ministério da Saúde prevê a modernização tecnológica e a expansão dos serviços oferecidos pelo programa Farmácia Popular. Um grupo de trabalho analisará a inclusão de exames de sangue e urina, testes rápidos, teleatendimento e monitoramento terapêutico na rede, para ampliar o acesso em áreas periféricas e de difícil logística.

0: como regiões ribeirinhas, estuda-se o credenciamento prioritário nessas localidades e a criação de unidades volantes de atendimento. A atualização da portaria traz aplicação imediata no aprimoramento do controle, monitoramento e gestão de risco das quase 30 mil unidades credenciadas. A adoção de ferramentas como IA, biometria e reconhecimento facial é para reforçar a identificação dos pacientes e combater fraudes na distribuição de insumos. Além disso, o novo modelo estabelece sanções administrativas proporcionais para irregularidades, incluindo a suspensão automática de estabelecimentos classificados com risco alto ou muito alto. O Instituto Nacional de Meteorologia monitora uma potencial onda de calor abrangendo áreas do Centro-Oeste, Sudeste e Amazônia. A faixa sob alerta amarelo enfrenta níveis críticos de umidade relativa do ar, oscilando entre 20% e 30% nas horas mais secas. As temperaturas permanecem elevadas no interior do país, registrando máximas de até 40 graus no Centro-Oeste e picos de 37 em capitais como Goiânia, Cuiabá, Palmas e Porto Velho. Enquanto o clima seco predomina na porção central e no interior do Nordeste, pancadas de chuva isoladas ocorrem no extremo norte da Amazônia e em pontos da costa baiana. No Sudeste, áreas do interior paulista e mineiro registram elevação nos termômetros, alcançando 32 graus em Belo Horizonte sob baixa umidade. A faixa litorânea de São Paulo, Rio de Janeiro e Espírito Santo apresenta maior nebulosidade, acompanhada por trovoadas ocasionais na divisa paulista com o Paraná.
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0: 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Ouça agora esta verdade bíblica. Você se sente rejeitado? Você já se sentiu desprezado? Muitos de nós aprendemos o que é ser rejeitado na adolescência. A rejeição acontece nos esportes, na sala de aula, devido à aparência física e assim por diante. Ninguém gosta de ser rejeitado e ninguém nasceu para ser rejeitado. Ao escrever a sua primeira carta à Igreja de Corinto, Paulo dá a entender que a divisão existente dentro da própria igreja era devido à rejeição de certos membros por parte daqueles que se consideravam mais importantes. Paulo usa a analogia do corpo humano para com a igreja de Cristo. O apóstolo diz: o certo é que há muitos membros, mas um só corpo, e que os membros do corpo que parecem mais fracos são necessários. Jesus, o Deus Filho, veio a este mundo para dar esperança a todos os rejeitados. Ele mesmo foi rejeitado a ponto de morrer crucificado. Mas como venceu a morte, ao ressuscitar ao terceiro dia, ele tem poder de lhe dar um novo começo, uma nova vida. Você não precisa ficar se sentindo rejeitado e com pena de si mesmo. Ao receber a Jesus na sua vida, o Senhor lhe concede a dignidade dele e consequente vitória sobre a rejeição. Eu sou Eduardo Steibel e encerro com uma palavra dos Salmos. O Senhor é bom e a sua misericórdia dura para sempre.
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Esta é a programação da Rede de Rádio Difusão Bíblica, mantida por ouvintes que amam o Evangelho e desejam vê-lo alcançar ainda mais vidas. Você está na companhia de seu irmão e amigo, Denis Cordeiro, e antes de seguir adiante em nossa programação, não posso deixar de agradecer a Deus por este privilégio abençoado e também pela sua vida, querido ouvinte, que acompanha a nossa programação e também contribui para que a mensagem do Evangelho siga alcançando vidas através do rádio e internet. Vamos seguir louvando a Deus com mais da boa música cristã, agradecidos por este tão grande privilégio.

O universo não é fruto do acaso. Tudo revela a sabedoria do Criador. Ele fez o ser humano com dignidade e lhe confiou a responsabilidade e estabeleceu um ritmo santo de trabalho e repouso. É isso que aprendemos através da narração do livro de Gênesis, capítulos 1 e 2. E é isso que vamos aprender e nos aprofundar e saber como essa verdade influencia a nossa vida cristã prática através do estudo transmitido pelo pastor Itamir Neves no programa Através da Bíblia, aqui na Rede de Rádio Difusão Bíblica.

morte é um assunto delicado, e mesmo que seja uma verdade na vida de todos, ninguém gosta de ficar imaginando que um dia chegará a nossa vez. No entanto, todo filho de Deus, ou seja, aqueles que já foram lavados e perdoados pelo precioso sangue de Cristo, sabe que a morte é apenas o começo, e assim como o nosso Senhor e Salvador Jesus, nós também ressuscitaremos um dia para a glória, habitando eternamente no paraíso. Se você também já é um filho de Deus, tendo entregado sua vida a Jesus, você também já faz parte dessa bênção, e nada nem ninguém poderá te separar do amor de Deus. Agora, se você nunca orou ao Senhor, confessando seus pecados e recebendo Jesus como seu único e suficiente Salvador, hoje pode ser o dia. 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
1: Amigo, hoje nós vamos voltar ao primeiro capítulo do livro de Gênesis. Podíamos passar muito tempo mesmo estudando somente esse primeiro capítulo. Quando o Dr. Magui fez o seu curso bíblico, ele nos conta que um professor seu levou um semestre inteiro somente estudando com a sua classe esse primeiro capítulo do livro de Gênesis. Ele tinha planejado estudar durante o semestre o livro todo, mas ele só conseguiu estudar o primeiro capítulo. Você pode estar até pensando aí que nós vamos seguir o mesmo exemplo dele. Mas olha, estou garantindo que isso não vai acontecer. Nós queremos estudar e avançar pelo estudo de cada trecho da Palavra de Deus. Você deve estar lembrado de que no nosso último encontro, no nosso último estudo, chegamos até o sexto dia da criação. Então agora nós vamos tratar com mais detalhes desse assunto tão importante que é a criação do ser humano. Então vamos lá. Veja o versículo 26. As suas palavras são as seguintes: façamos o homem à nossa imagem, conforme a nossa semelhança. Tenha ele domínio sobre os peixes do mar, sobre as aves do céu, sobre os animais domésticos, sobre toda a terra e sobre todos os répteis que rastejam sobre a terra. Sim, amigo ouvinte, nós temos aqui uma grande verdade bíblica, que certamente interessa a todos nós. Temos aqui a criação do homem, isso é, do ser humano, e alguém poderia perguntar, como é que foi que o homem foi criado? Bem, no capítulo 2 de Gênesis, nós temos a resposta a essa questão, e nós teremos detalhes desse assunto quando nós chegarmos naquele capítulo. Mas o que nós vemos aqui é que Deus criou o homem à sua imagem conforme a sua semelhança. E o versículo 27 diz o seguinte: criou Deus, pois, o homem à sua imagem, a imagem de Deus o criou. Homem e mulher os criou. Então, nós estamos aqui diante do simples, mas do profundo fato da criação do ser humano. Essa é a terceira vez que a palavra bará, que é o verbo criar, aparece então nesse capítulo. Como nós já dissemos, o significado dessa palavra quer dizer criar do nada, criar do nada. Então, eu espero que você possa ver que aqui o homem foi criado por Deus, mas foi criado do nada. Aqui o homem aparece como sendo alguma coisa nova, algo criado pelo Senhor. A palavra aqui usada é a mesma que encontramos no versículo 1 desse mesmo capítulo e também no versículo 21, quando Deus criou a vida animal. E agora, no versículo 27 desse primeiro capítulo de Gênesis, nós temos Deus usando novamente essa palavra: façamos o homem à nossa imagem conforme a nossa semelhança. Então, como podemos notar, por meio desse primeiro capítulo de Gênesis, Deus não fala, a Bíblia não fala a respeito de todas as coisas que foram criadas. Muitos detalhes não foram incluídos. No princípio, criou Deus os céus e a terra. E isso é tudo que temos a respeito da criação do universo. É tudo quanto Deus nos diz sobre a sua criação. E isso é tudo quanto nós conhecemos a respeito da criação. A Bíblia poderia ter dado uma série de detalhes, mais detalhes sobre a criação do universo e sobre a criação de toda a terra, as suas criaturas, mas ela não diz, não é a sua principal preocupação. Assim também, em relação à criação do homem, nem todos os detalhes foram dados através da revelação divina. Mas mesmo assim, nós notamos no capítulo 2 que a Bíblia apresenta vários pormenores a respeito da criação do homem. E eu espero que você entenda o porquê. Sabe por quê? Porque esse livro é escrito para o homem. E Deus quer que nós, seres humanos, saibamos qual é a nossa origem, qual é a origem da nossa vida e como nós surgimos nesse planeta. Através dessa explicação que a Bíblia dá sobre o homem, Deus parece estar dizendo ao homem o seguinte: pessoal, eu gostaria que vocês prestassem atenção para a sua própria criação, e não para as especulações a respeito da criação do universo. Exatamente, eu acho que isso é alguma coisa maravilhosa. Lermos a história do homem nesse livro de Gênesis é algo muito especial. Esse relato se torna ainda mais importante quando lemos que Deus deu ao homem o domínio de tudo quanto fora criado na terra. Veja só, observe esse finalzinho do versículo 26. Tenha ele domínio sobre os peixes do mar, sobre as aves do céu, sobre os animais domésticos e sobre toda a terra e sobre todos os répteis que rastejam sobre a terra. Então, assim, também no versículo 28, a Bíblia reforça que Deus deu o domínio de todas as coisas para o ser humano. Adão foi feito não para ser apenas um jardineiro, apenas para cultivar o jardim do Éden. Deus deu a ele a autoridade sobre tudo, sobre a terra. Não podemos conceber algo tão maravilhoso quanto isso. Isso é especial, de fato. Então, depois da criação do homem, a transferência do domínio sobre todas as coisas mostra o valor que Deus deu ao ser humano. Mas é inegável também o destaque que a Bíblia faz quando relata que o homem foi criado à imagem de Deus. Esse destaque é importante. Por quê? O que significa isso? O que significa o homem ter sido criado à imagem e semelhança de Deus? Você consegue entender? Qual é a tua opinião sobre isso? Olha, na verdade podemos dizer que, sendo o homem criado à imagem de Deus e sendo Deus um Deus trino, podemos entender também que o ser humano foi formado por três aspectos essenciais. Mas certamente muitos dos que nos ouvem podem perguntar: bom, isso quer dizer que o homem é constituído por três elementos, físico, racional e espiritual? O homem é um ser físico, racional e espiritual? A resposta que podemos dar a essa pergunta é sim, é uma resposta afirmativa. É dessa maneira que podemos explicar a constituição do ser humano. Entendemos que essa pode ser a fonte da verdade, mas nós vamos conversar mais amplamente sobre isso quando nós chegarmos no capítulo 2. Enquanto isso, nós não podemos deixar de citar o que o apóstolo Paulo diz na sua primeira carta em 1 Tessalonicenses, capítulo 5, versículo 23. Paulo diz assim: o Deus da paz vos santifique em tudo, e o vosso espírito, alma e corpo sejam conservados íntegros e irrepreensíveis na vinda do nosso Senhor Jesus Cristo. Ora, pelo fato de ser o homem uma pessoa, é possível entendê-lo como uma pessoa autoconsciente. E ainda mais, sendo o homem autoconsciente, pode fazer as suas opções, pode tomar as suas decisões. E o homem é um ser moralmente livre. Isto é algo que caracteriza a humanidade. Isso, então, é perfeitamente confirmado pelo fato do homem ser criado à imagem e semelhança de Deus. Então, querido amigo, temos que entender essas declarações da palavra de Deus. Deus instruiu, inspirou esses homens santos a escreverem essas verdades. Homem e mulher foram criados, mas, como dissemos, o primeiro capítulo de Gênesis, nós não temos aqui muitos detalhes a respeito de como o homem e a mulher foram criados. A razão dessa afirmação já apresentamos, isso é, Deus não teve o propósito de nos dar os detalhes a respeito da criação desse grande universo no qual nós estamos. Se ele tivesse essa intenção, então a Bíblia daria alguma explicação em capítulos posteriores a respeito dos detalhes da criação, de como aconteceu toda essa formação do ser humano, e em que os detalhes estão no capítulo 2, que nós vamos estudar nos próximos programas. Percebemos então que os versículos finais desse primeiro capítulo do livro de Gênesis compõem a parte final da narrativa bíblica sequencial sobre a criação. A Bíblia não dedica nenhum espaço maior para explicar algo a respeito da criação da Terra ou do Universo, com exceção de alguns versículos que nós já mostramos aqui, que nós já comentamos aqui. Isso é significativo porque as palavras que destacamos até agora merecem toda a nossa atenção, pois a Bíblia declara, de maneira inequívoca, que Deus criou toda a natureza do nada. Com exceção do ser humano, que foi criado do pó da terra, cada animal, cada ser criado, foi criado conforme a sua espécie, criado do que não existia. Isso é importante termos em mente. Portanto, é pela fé que entendemos que os mundos foram criados por meio da palavra de Deus. As coisas que vemos, as coisas visíveis, foram criadas pela palavra de Deus, daquilo que não existia antes. Deus criou tudo do nada. Mas alguém pode ainda perguntar, como é que aconteceu isso? Para ser sincero, temos que admitir que é difícil explicar o que e como tudo isso aconteceu. Enquanto nós temos uma alternativa que é crer, e é importante destacarmos para o seu conhecimento que os cientistas, com todas as suas hipóteses, sejam elas asfixistas ou evolucionistas, também não explicam. Eles não explicam a origem do homem e das diferentes espécies de animais, aves, répteis e pássaros. As diversas teorias não conseguem responder como do nada tudo pode ser criado. Como do nada pode ser criado alguma coisa? Eu creio que nesse ponto é necessário alistarmos algumas dessas teorias a que nos referimos para que você possa pelo menos saber que elas existem e o que elas afirmam. Então, de um modo bem resumido, eu gostaria de mencionar alguma delas, vou pedir a sua atenção de uma maneira especial. Dentro da família das hipóteses fixistas, encontramos a teoria da geração espontânea. Originalmente, ela foi divulgada por Aristóteles. Ela foi influenciada por Platão, que considerava os seres vivos constantemente formados a partir da matéria não viva e estavam organizados numa escala natural, na qual não teriam a possibilidade de alterar as suas características, passando ou originando outras espécies. Uma outra teoria fixista é a do criacionismo, que apresenta Deus como criador de todas as espécies, animais, vegetais, através de um único ato, e que, a partir desse momento, as espécies permaneceriam imutáveis, sendo qualquer imperfeição resultado das condições ambientais. Mas agora vamos para um outro grupo. Dentro da família das hipóteses evolucionistas, também chamada transformistas, a partir do século XVIII, influenciadas pelas ciências sistemáticas, estudo da classificação dos organismos e pela paleontologia, veja só que palavrinha difícil, paleontologia, isso é o estudo dos fósseis, encontramos a teoria de Maupertius, que considerava todos os animais originados de uma mesma fonte original, sendo que as alterações seriam erros genéticos na reprodução. Também temos, nessas teorias transformistas, a teoria do conde de Buffon, Georges Leclerc, que afirmava que o surgimento das várias espécies seria ocasionada pelas variações geográficas e alimentares do local onde as espécies teriam migrado. Depois ainda temos a teoria de Cuvier, que em 1799 afirmava que as espécies foram sendo transformadas em razão das catástrofes glaciais, dos dilúvios e dos terremotos. Os seguidores de Cuvier levaram essa teoria ao extremo, dizendo que todas as espécies foram destruídas, sendo depois repostas nos atos novos da criação divina. Além dessas teorias, podemos então mencionar Lamarck e, em 1859, a teoria evolutiva de Charles Darwin, também conhecida como teoria da seleção natural, que afirmava que, de modo geral, a existência de uma luta pela vida e a sobrevivência dos elementos mais fortes e mais capazes de cada espécie provocou então toda essa mudança nas espécies. Na verdade, querido amigo, poderíamos mencionar muitas outras teorias, mas cremos que a apresentação de algumas dessas já é suficiente para que você perceba as inúmeras tentativas humanas em explicar a origem de toda a criação. Por quê? Porque não aceitam o relato bíblico da criação divina. Mas a Bíblia afirma que Deus criou o ser humano, e essa é a grande verdade. Deus criou o homem do nada. Essa é a grande verdade que vamos encontrar novamente no capítulo 2, com maiores detalhes. E agora, no versículo 28 do capítulo 1, após Deus haver criado o homem e a mulher, ele disse-lhes: sede fecundos, multiplicai-vos, enchei a terra e sujeitai-a. Dominai sobre os peixes do mar, sobre as aves do céu, sobre todo animal que rasteja pela terra. Eu gostaria de olhar com você, de modo rápido, essas palavras, mas de um modo mais atencioso. Sede fecundos, multiplicai-vos, enchei a terra. E essas palavras nos mostram que estamos diante de um assunto que, para alguns, isso é um tabu. Isso é um assunto sobre o qual não se deve falar. Sabe por quê? Porque envolve o sexo. Querido amigo, você sabe que ainda existem muitas pessoas que se escandalizam com esse assunto e creem que esse é um assunto, ele na verdade é imoral e não deve ser tratado publicamente. Eu gostaria que você, que talvez tenha essa opinião e está nos ouvindo agora, me dê licença para dizer o seguinte: é a própria Bíblia que está apresentando o assunto. Alguns ouvintes talvez tenham a impressão de que Deus deu às suas criaturas algo perigoso, algo realmente impróprio, o sexo. Mas afinal, o que é o sexo? O sexo é a parte que Deus deu às suas criaturas para que se reproduzissem, para que se multiplicassem. Então encontramos no primeiro livro da Bíblia, no Gênesis, Deus abençoando e ordenando às suas criaturas que fossem fecundas, isso é, que se multiplicassem e enchessem o mundo. Isso quer dizer que povoassem o mundo, e a maneira pela qual iria isso acontecer seria através dos aparelhos reprodutores de cada ser, conforme a sua espécie. E para que isso acontecesse, o sexo deveria ser usado corretamente. Então, querido amigo, é verdade que temos muita gente falando sobre o sexo em nossos dias. Muitos pertencem à chamada nova geração e pensam que foram eles que descobriram o sexo. Eles acham que fizeram uma grande descoberta. Mas como estamos vendo aqui no livro de Gênesis, Deus falou sobre esse assunto bem antes, logo no início da história humana. Muitos olham para o sexo com medo ou como sendo alguma coisa indigna. Mas, como nós estamos vendo, a Bíblia narra que Deus criou o homem dando-lhe a ordem e as condições para se reproduzir. Isso é alguma coisa maravilhosa, pois é uma das maneiras que também participamos, nós como seres humanos, podemos participar da criação divina. Você já pensou nisso daí? Essa é uma verdade maravilhosa. Mas o problema é que muitos têm transformado o sexo numa coisa degradante, sendo inclusive assunto de exploração obscena em revistas, em livros, nos diversos ramos das artes. Isso é revoltante, na verdade isso é repulsivo. Muitos estão corrompendo aquilo que Deus criou com bons propósitos. Tudo que Deus criou é puro, e com essa pureza deve ser usado. Não se deve corromper aquilo que Deus criou com uma finalidade tão elevada. O homem, como ser moral, tem uma responsabilidade moral distinta. Ele é a imagem de Deus. Agora note um ponto importante. Deus ordenou ao homem criado, à sua imagem, à sua semelhança, que enchesse a terra, isto é, que se reproduzissem. Sede fecundos, multiplicai-vos e enchei a terra. Então, amigo ouvinte, agora chegando no versículo 31, nós lemos o seguinte: Deus viu que tudo o que fizera, e eis que era muito bom. E aí então houve tarde e manhã, o sexto dia. Ora, se Deus, depois de ter feito a sua obra criadora, entendeu que tudo estava muito bom, quem somos nós, seres humanos criados, para contradizer o nosso Criador? O correto é aceitar pela fé que tudo quanto foi feito por um Deus perfeito. Portanto, a sua criação é uma criação perfeita. Mas agora, querido amigo, estamos chegando no final de mais um programa e vale a pena recordarmos tudo aquilo que nós vimos no programa de hoje. Entre muitas coisas que podemos destacar nesse estudo, nós enfatizamos alguns pontos. Primeiro, a unidade, o poder e a personalidade de Deus. O apóstolo Paulo diz na sua epístola aos Romanos, no capítulo 1, versículo 20, eu repito, Romanos 1, 20, que os atributos invisíveis de Deus, assim como seu eterno poder, como também a sua própria divindade, claramente, veja só, claramente se reconhecem desde o princípio do mundo, sendo percebidos por meio das coisas que foram criadas. Nesse capítulo 1, encontramos a negação da eternidade da matéria. Mas também nesse capítulo, nós estamos focalizando e negando o fatalismo, pois Deus criou o ser humano livre e responsável. Portanto, nesse final de programa, podemos então agradecer a Deus, porque os três, o Pai, o Filho e o Espírito Santo, participaram da nossa criação e podemos então entender que tudo aquilo que foi feito por um Deus trino perfeito. Nossa expectativa é que esse estudo tenha sido proveitoso para você. Eu quero convidá-lo a estar conosco na nossa próxima programação. Deus te abençoe.
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2: O perigo de apertar as espinhas. Gordura e falta de vitamina D juntas dobram risco de morte após os 50. Os biscoitos realmente eram melhores antigamente? Entenda por que tanta gente tem essa impressão. O caso do influenciador digital William Silva, hospitalizado após desenvolver uma infecção severa ao espremer uma espinha no rosto, acendeu um alerta para os riscos de manipular lesões na região conhecida como Triângulo da Morte. A área compreende o topo do nariz até os cantos da boca e tem ligação direta com o crânio. A inflamação do jovem começou após mexer num pelo do bigode e se espalhou até a região dos olhos. Anatomicamente, as veias dessa região do rosto, que é muito sensível, por isso o apelido, conectam-se ao seio cavernoso, estrutura localizada bastante próxima ao cérebro. Por conta dessa ligação, infecções mal cuidadas no local podem evoluir para complicações graves, como meningite e até sequelas neurológicas. Historicamente, antes do surgimento dos antibióticos, esse tipo de infecção apresentava alta taxa de mortalidade. O relato do influenciador nas redes rapidamente viralizou entre os internautas como um aviso sobre os cuidados que vão muito além da estética, é saúde mesmo. Apesar do susto, especialistas esclarecem que quadros graves como a trombose do seio cavernoso são extremamente raros na medicina atual. Médicos reforçam que o perigo real costuma surgir ao ignorar infecções dentárias ou abscessos não tratados adequadamente na face. A recomendação é nunca espremer acnes ou manipular feridas e procurar atendimento especializado caso a inflamação persista. Estudo com mais de 5.500 voluntários revela que a combinação de obesidade abdominal e falta de vitamina D aumenta em 123% o risco de morte em pessoas acima dos 50 anos. A pesquisa realizada pela Universidade Federal de

0: São Carlos, em parceria com a University College London, aponta que as duas condições isoladas já representam perigo à saúde, mas juntas acabam potencializando os efeitos nocivos ao organismo. Segundo os pesquisadores, a gordura acumulada na região da cintura sequestra a vitamina D do corpo e impede que o hormônio circule livremente pela corrente sanguínea. Isso prejudica o sistema imunológico e agrava a inflamação crônica naturalmente associada ao processo de envelhecimento. Sem a devida regulação da vitamina, o corpo fica mais vulnerável ao surgimento precoce de doenças cardiovasculares e síndromes metabólicas graves. Nas redes sociais, consumidores relatam mudanças na textura, no recheio e na quantidade dos biscoitos de marcas tradicionais do mercado. No entanto, especialistas da ciência dos alimentos explicam que os produtos atuais passam por controles de segurança muito mais rigorosos. A percepção de piora na qualidade reflete, na verdade, mudanças nas fórmulas industriais para atender a novos hábitos de consumo e também regulamentações.
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2: As boas novas de Deus para você memorizar esta semana aqui na BBN encontram-se em Romanos capítulo 8, versículo 15. Porque não recebestes o espírito de escravidão, outra vez para temor, mas recebestes o espírito de adoção de filhos, pelo qual clamamos Abba Pai. Mais uma vez, Romanos 8, versículo 15. Porque não recebestes o espírito de escravidão, outra vez para temor, mas recebestes o espírito de adoção de filhos, pelo qual clamamos Abba Pai. Estas são as boas novas de Deus para você memorizar esta semana aqui na BBN.

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1: A indissolúvel união entre lar e igreja. Lar e igreja, família sanguínea e irmãos em Cristo, não são grupos antagônicos, são complementares, servindo a fins específicos e necessários ao exercício pleno da vida cristã. Basta lembrar que não somos cristãos apenas na igreja, assim como seremos incapazes de viver a plenitude de uma família cristã se nos desassociarmos da comunhão com a igreja. Ao instruir seus discípulos, Jesus os fez cônscios desta verdade ao dizer-lhes: em verdade eu vos digo que ninguém há que tenha deixado casa, ou irmãos, ou irmãs, ou pai, ou mãe, ou mulher, ou filhos, ou campos, por amor de mim e do Evangelho, que não receba 100 vezes tanto, já neste tempo, em casas, irmãos, irmãs, e mães, e filhos, e campos, com perseguições, e no século futuro, a vida eterna. A fé em Jesus nos leva a uma ampliação de nossos laços afetivos, a um limite que extrapola em muito nosso particular círculo familiar, acrescentando a nossos relacionamentos um número incalculável de irmãos na fé, que nos une como um só corpo em Cristo. O reconhecimento desta relação vital entre lar e igreja nos permite que avancemos na compreensão que a fé que pregamos na igreja necessariamente precisa ser praticada no lar, na forma descrita pelo apóstolo Paulo em relação a Timóteo, trazendo à memória a fé não fingida que em ti há, a qual habitou primeiro em tua avó Lóide e em tua mãe Eunice. Estou certo de que também habita em ti. O cristianismo de Timóteo foi transmitido pela igreja, mas foi no exemplo do lar que ele encontrou o encorajamento necessário ao desempenho da vida cristã, unindo mensagem e prática de forma perfeita e complementar. Assim também os preceitos que aprendemos na igreja devem regulamentar o lar, seguindo a orientação que encontramos no livro de Provérbios: educa a criança no caminho em que deve andar, e até quando envelhecer, não se desviará dele. A prática da instrução ministrada pela igreja deve refletir na vida de pais que educam seus filhos enquanto andam no caminho, pelo exemplo praticado em sua vida doméstica, de forma que a prática de vida não seja resultado da mera formalidade religiosa, mas de um cristianismo vivo, fortalecido na igreja e praticado no lar. É preciso reconhecer que a dissociação entre lar e igreja é maléfico tanto à família como à igreja, fato reforçado pelo ensino de Jesus ao nos dizer: ninguém pode servir a dois senhores, porque ou há de odiar um e amar o outro, ou se dedicar a um e desprezar ao outro. Não podeis servir a Deus e a Mamom. Praticar dois padrões diferentes no lar e na igreja gera confusão e desânimo, favorecendo de forma clara uma prática de vida que fortalece os padrões mundanos de comportamento, tanto no lar como na igreja. É impossível termos uma igreja forte se nos lares o cristianismo é praticado de forma desleixada. Assim como uma igreja forte será sempre o resultado de um cristianismo puro ensinado do púlpito, aliado ao compromisso inalienável de praticá-lo no recôndito do lar. O sucesso da família é também o progresso da igreja, assim como o fortalecimento da igreja se dará na medida em que as famílias que a compõem se encontrem firmes em Cristo. Quando o profeta Elias confrontou a nação de Israel devido à frouxidão de sua conduta, ele lhes disse: até quando cocheareis entre dois pensamentos? Se o Senhor é Deus, segui-o, e se é Baal, segui-o. Infelizmente, a fraqueza espiritual do povo era tamanha que a resposta que o profeta recebeu foi nula. Porém, o povo nada lhe respondeu. Que não cocheemos entre dois pensamentos, e que lar e igreja sejam unidos em um mesmo propósito, de servir a Jesus Cristo até que Ele venha.

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2: Obrigado por incluir a Hora de Estudo Bíblico na programação do seu dia. Vamos começar o nosso estudo de hoje com uma palavra interessante e por vezes controversa. Nós já vimos a palavra Beelzebu e Babilônia, e hoje vamos ver a palavra batismo. Batismo vem da palavra grega baptismo, cujo significado é imersão ou submersão. O verbo batizar significa mergulhar. Existem pelo menos 8 batismos na Bíblia. Você sabia ou você se surpreende quando eu digo que há pelo menos 8 batismos na Bíblia? Bem, o primeiro foi o batismo judeu no Antigo Testamento, onde encontramos uma cerimônia de purificação que era muito comum entre os judeus. Neste estava incluído o sacerdote, suas vestimentas, os utensílios e uma variedade de artigos do mobiliário. Você vai encontrar tudo isso em passagens como Êxodo capítulo 19, versículos de 10 a 14 e também Êxodo capítulo 30, Levítico capítulos 8 e 11, Marcos capítulo 7, versículos 3 e 4 e Hebreus capítulo 9, versículo 10. Esse é o batismo judaico e encontramos sobre isso no Antigo Testamento. Agora, em segundo lugar, temos o batismo de João no Novo Testamento. O que é o batismo de João? Bem, o batismo de João era, em certo sentido, judaico. No entanto, era introdutório e preparatório para a vinda do Messias, o Senhor Jesus. Aqueles que ouviram e acreditaram na mensagem do batismo de João e se arrependeram dos seus pecados eram batizados por João. Eles não receberam o batismo do Espírito Santo porque ele ainda não havia chegado. Você pode observar que o batismo de João foi antes do Pentecostes. Os discípulos de João, que Paulo conheceu em Éfeso, conheciam apenas o batismo de João. Podemos ver isto no livro de Atos, capítulos 18 e 19. Tudo o que eles conheciam era o batismo de João. Eles ignoravam o batismo do Espírito Santo. Assim, o batismo de João era judeu em certo sentido. Agora, em terceiro lugar, encontramos o batismo de Jesus. Quando Nosso Senhor foi batizado por João, seu batismo não foi o mesmo que João ministrou aos seus discípulos. Jesus não tinha pecado, por isso ele não tinha pecados para confessar ou nada para se arrepender. João disse: "Arrependei-vos, pois o reino dos céus está próximo." Então todos os que se arrependiam eram batizados por João. Mas Jesus não tinha pecados para arrepender-se. Ele deu o motivo de seu batismo quando disse em Mateus capítulo 3: "Deixa por agora, porque assim nos convém cumprir toda a justiça." Veja, cumprindo a justiça e obedecendo à lei mosaica, o Espírito Santo desceu sobre ele por unção divina de aprovação. Esse foi o significado do batismo de Jesus. Deus estava aprovando Cristo para o seu ministério público. Bem, vamos parar nesses 3 batismos: o batismo judeu, no Antigo Testamento, o batismo de João e o batismo de Jesus. E no próximo programa veremos sobre o batismo dos discípulos de Cristo. Antes de começarmos o nosso estudo em Gálatas, vamos fazer uma pausa aqui e buscar ao Senhor em oração. Querido Pai, é com enorme gratidão que chegamos diante de Ti. Agradecemos por todas as bênçãos do Evangelho de Cristo, por tudo que o Senhor fez por nós e por tudo o que tem nos dado. Te agradecemos pelo sacrifício da cruz, pela sua ressurreição, por sua preciosa intervenção por nós, pela sua esperança do seu retorno. Agradecemos, Pai, pela Bíblia, a tua santa palavra, inspirada, infalível, inerrante e indestrutível. Agradecemos pelo seu autor e o nosso professor, o Espírito Santo. Amado Deus, pedimos que o ministério da tua palavra hoje possa dar frutos no coração de cada um dos nossos ouvintes. Que este estudo faça morada nos corações e que seja para a honra e glória do teu nome. Pedimos isso em nome do Senhor Jesus. Amém. Bem, vamos abrir nossas Bíblias em Gálatas, capítulo 4. Gálatas, capítulo 4. Em nosso estudo passado, paramos no versículo 14. Agora, vamos ler o versículo 15. Gálatas, capítulo 4, versículo 15, diz assim: Qual é logo a vossa bem-aventurança? Porque vos dou testemunho de que, se possível fora, arrancarias os vossos olhos e mos daríeis. Lembre-se que Paulo está fazendo um pedido aos gálatas que estão tentando voltar à escravidão do legalismo judaico. Está apelando a eles na base do amor e afeto. Parece bem claro que a doença de Paulo estava relacionada com uma condição em seus olhos. Veja as suas palavras no capítulo 6, versículo 11. Vede com que grandes letras vos escrevi por minha mão. Você já havia observado isso em Gálatas, capítulo 6, versículo 11? Isso nos diz algo, que Paulo tinha algum tipo de deficiência em seus olhos. Creio que esse versículo confirma isso. Letras grandes eram necessárias por causa do dano em seus olhos. Possivelmente um incidente em Atos 23 apoia esta teoria de que Paulo sofria problemas em sua visão. Bem, o ponto aqui em Gálatas é apelar para o seu amor passado e pelo respeito que eles tinham em relação a Paulo e levava-os a dar seus próprios olhos. Dessa forma, eles poderiam tê-lo ajudado. É claro que não havia transplante de olhos nos dias de Paulo, embora isso possa ser possível hoje. Veja, o Espírito de Deus é o autor da Bíblia. Na época de Paulo, isto poderia soar ridículo. E mesmo antes dos nossos transplantes, alguns críticos da Bíblia talvez poderiam ter descoberto uma falha nesta passagem. Mas foi o Espírito Santo que escreveu a Bíblia. Aqui parece que Paulo pretende usar uma figura de linguagem para indicar que os gálatas, em agradecimento à mensagem do Evangelho que foi pregado a eles, sacrificariam seus olhos como uma expressão de sua dívida para com este servo de Cristo. Mas Paulo, mesmo sendo literal ou usando uma figura, sabia que eles o amavam. E agora ele apela com base no afeto que eles demonstravam para ele anteriormente. Ele diz no versículo 16: Fiz-me acaso vosso inimigo, dizendo a verdade? Eles não consideravam Paulo seu inimigo quando o conheceram pela primeira vez? Por que então o veriam assim agora? Se eles pensavam que ele estava dizendo a verdade sobre a sua própria realidade espiritual, por que eles pensariam diferente dele agora? Nem Paulo, nem o Evangelho mudou, então, por que tratá-los como inimigos? Por que apelar a eles com tanta força? Bem, as pessoas são inconstantes, nós sabemos disso. Algumas pessoas que foram salvas através do nosso ministério se desviam e agem totalmente diferente em relação a nós quando sob influência de alguma seita ou culto. O apóstolo sabe a resposta à sua pergunta. Ele faz a pergunta no versículo 16. No versículo 17 ele diz: Eles têm zelo por vós, não como convém, mas querem excluir-vos para que vós tenhais zelo por eles. A palavra eles, no versículo 17, refere-se aos falsos mestres judeus. Os legalistas tinham ciúmes da liberdade cristã que os gálatas estavam desfrutando e mostraram um interesse especial por eles, mas não de uma boa maneira. Observe as palavras não como convém. Em algumas versões da Bíblia, as palavras mudam para não para o bem. E o que significa isso? Literalmente, não de uma boa maneira. Paulo disse que eles seriam bom para eles, mas não para o bem. Os motivos dos judeus eram egoístas e não pensavam no bem-estar dos gálatas convertidos. Os judeus queriam convertê-los à circuncisão para o benefício de seus próprios interesses egoístas. Era uma atitude desonrosa e desprezível dos judeus para desviar os gálatas para longe do evangelho da graça. Você verá que esses judeus queriam acabar com a comunhão dos crentes gálatas, baseando-se no fundamento de que os gálatas estavam em um nível espiritual mais baixo do que eles. Isso na esperança de persuadi-los para voltar aos rituais da lei mosaica. Paulo expõe seus métodos maldosos de proselitismo. Em seguida, ele acrescenta no versículo 18. É bom ser zeloso, mas sempre do bem, e não somente quando estou presente convosco. Eu gosto muito disso. Ele está os encorajando a receber cuidados e o ministério de todo mensageiro verdadeiro, cujas motivações e mensagens fossem aprovadas por Deus. Agora, eles deveriam fazer isto, Paulo estando com eles ou não? Paulo não estava obrigando-os apenas a ouvir sua mensagem, não era isso. Não mostra nenhum tipo de ciúmes ou egoísmo. Paulo estava instruindo-os para discernir entre a verdade e a falsidade. Se eles fossem zelosos com a verdade o tempo todo, a presença ou a ausência de Paulo não faria diferença alguma. Observe que no versículo 19 o apelo se torna mais forte e a expressão de afeto é mais profunda. Paulo diz, meus filhinhos, por quem de novo sinto as dores de parto até que Cristo seja formado em vós. Este é o único lugar onde Paulo usa a expressão meus filhinhos, e aqui é usado para fazer um apelo mais amável. Nas dores do parto nos aproximamos das portas da morte, e é uma expressão de amor. Sua mãe sabe disso. Poucos ministros sofrem pelas almas perdidas e gastam tempo em oração por sua salvação como Paulo fazia. São poucos os que conhecem a alegria e a alegria de uma alma ganha para Cristo. Paulo era um verdadeiro ganhador de almas e ele tinha um interesse real e paixão pelas pessoas. Ele chorou. Ele chorou por causa das almas perdidas. Ele disse que ele mesmo queria ir para o inferno e ser julgado no lugar dos judeus que não eram salvos. Em outras palavras, se Paulo pudesse trocar de lugar com um judeu não salvo, ficaria feliz em fazê-lo. Ele disse isso em Romanos capítulo 9, versículo 3. Em outras palavras, ele está dizendo, olha, eu realmente me preocupo, eu realmente amo vocês. Meus filhinhos, por quem de novo sinto as dores de parto até que Cristo seja formado em vós. Os gálatas precisavam ser restaurados na alegria e comunhão do Evangelho. Cristo estava em seus corações, não há dúvida sobre isso, mas de forma passiva. O Senhor não estava neles de forma ativa. O Espírito Santo estava sendo afligido e destronado, de modo que não estavam livres para glorificar a Cristo em suas vidas. Não havia nenhuma expressão exterior de Jesus em suas vidas? Muitas vezes tentamos impressionar as pessoas com a nossa personalidade, com a nossa capacidade de ensinar, de pregar ou cantar ou o que quer que seja. Paulo disse que não estava tentando formar sua personalidade neles. Ele queria que Cristo fosse formado neles, e ele faz isso em meio à dor e agonia de sua alma. Agora, eles irão resistir a Paulo? Irão ignorar o seu apelo? Qual será a atitude deles? Bem, a exortação continua, e vamos então para o versículo 21. Agora Paulo vai tentar abordá-los de forma diferente. Ele conclui encorajando-os a usar a inteligência. Está dizendo, usem o senso comum, sentem e pensem. Na verdade, eles têm algum conhecimento para fazer distinção entre a verdade e o erro. Então, Paulo pergunta no versículo 21. Dizei-me, o que quereis, estar debaixo da lei? Não ouvis vós a lei? Vocês não compreendem o significado da lei? Não percebem a demanda da lei sobre vocês quando se colocam sob ela? Isso é o que Paulo está perguntando. Suas mentes precisavam ser sacudidas. Mas enquanto eles insistiam em estar sob a lei, não estavam prestando atenção às exigências da lei. Ele disse no versículo 22, porque está escrito que Abraão teve dois filhos, um da escrava e outro da livre. Esta combinação de palavras está escrito é usado para introduzir uma parte ou um breve resumo de uma passagem do Antigo Testamento. Mas aqui Paulo resume a história de Ismael e Isaac, que eram filhos de Abraão, como está registrado em Gênesis, capítulos 16, 17 e 21. Assim, Paulo usa as palavras por que está escrito para voltar aos três capítulos de Gênesis. Você sabe que Abraão teve um filho, Ismael, com Agar, a escrava? E também teve Isaac, que nasceu de Sara. Sara era uma mulher livre, a amada e legítima esposa de Abraão. Os gálatas diziam compreender a lei e estavam prestes a colocarem-se sob a lei, então certamente eles iriam ver a força da ilustração de Paulo tirada da experiência de Abraão. Não se esqueça, querido ouvinte, Abraão viveu antes de Moisés, portanto, ele viveu antes da lei ter sido dada no Sinai, mas aqui a lei refere-se geralmente aos escritos de Moisés. Paulo ilustra seu ponto com uma história familiar de suas escrituras e mostra aos Gálatas o que a escravidão da lei faria com eles. Observe a força do versículo 24. Vamos ler. O que se estende por alegoria, porque estas são as duas alianças, uma do Monte Sinai, gerando filhos para a servidão, que é Agar. Agora, quando ele fala alegoricamente, está simplesmente apontando para os fatos da história narrativa literal para ilustrar um princípio. Foi enfaticamente dito por alguém que a presença de um significado alegórico não priva a narrativa do seu significado literal. Devemos ter grande cuidado em utilizar este método de alegoria para tratar as narrativas da palavra de Deus. Pode ser algo muito perigoso. Muitas pessoas dizem que alegorizar as escrituras desvirtuam seu significado real. Abraão teve dois filhos e suas duas mães são duas pessoas reais na história. O apóstolo Paulo se refere a elas para ilustrar e esclarecer a doutrina da justificação pela fé. Tenha em mente que este é um argumento principal de Gálatas, justificação pela fé e fé somente. Deus fez uma promessa a Abraão quando disse em Gênesis capítulo 12, abençoarei os que te abençoarem. A promessa é clara, Abraão e Sara iam ser pais de um bebê que conduziria à vinda do Messias, a semente na qual todas as nações da terra seriam abençoadas. Mas o tempo passou para Abraão e Sara, e parecia que Deus havia esquecido a sua promessa, ou Deus tinha falhado em cumpri-la. Agora, nesta situação, Sara sugere que a jovem serva seja dada a Abraão, sem tomar o lugar de uma esposa, mas simplesmente servir como uma concubina para prover um filho para Abraão. Não sejamos duros com Sara. Ela era uma senhora de 90 anos de idade, muito velha para ser mãe. Ela estava visando a promessa de Deus, então ela disse a Abraão, olhe, tenha um filho com Agar, a serva, eu estou de acordo com isso. Não há dúvida de que ela pensava que estava ajudando a Deus. Na realidade, ela e Abraão estavam se submetendo a um dos costumes mais comuns das nações ao redor deles, e nesse processo nasce Ismael de Agar. Lembre-se que Paulo, em Gálatas, chama Agar de a escrava, e se refere a Ismael, no versículo 23 de Gálatas 4, como o que nasceu segundo a carne. Não tenho dúvida que Abraão continuou por algum tempo na esperança de que Ismael viria a ser o filho prometido, através do qual a semente viria para abençoar o mundo. Ele até fez esta oração em Gênesis 17, 18. E disse a Abraão a Deus, quem dera que viva Ismael diante de teu rosto? Ele pede a Deus para Ismael ser aceito diante dele, mas Deus nunca permitiria isso. Somente o mal poderia vir da desobediência de Sara e Abraão. Ismael era filho da escrava. Ele se tornou o progenitor dos árabes, de onde nasceu a religião muçulmana. O nascimento de Ismael foi segundo a ordem natural, mas não segundo os planos de Deus. Foi errado Sara e Abraão pensarem que Deus estava com dificuldades ou que poderiam apressar o Senhor. No momento de Deus, o que era da mulher livre nasceria da promessa. Deus não falharia, como nunca falhou. Observe isso no capítulo 4, versículo 23. Todavia, o que era da escrava nasceu segundo a carne, mas o que era da livre, por promessa. Isso é muito importante, amigos. Ele nasceu de forma natural e milagrosa porque tanto Abraão como Sara tinham passado o tempo de serem pais. O nascimento dele foi um milagre. O que era humanamente impossível se tornou possível pelo poder de Deus, em cumprimento da promessa. O nascimento de Isaac estava de acordo com o plano de Deus, apesar da idade avançada de ambos, de Sara e Abraão. Do ponto de vista natural, eles não poderiam ser pais, mas Isaac era filho da promessa. Por que Paulo repete essa história? Bem, eu creio que o versículo 24 mostra isso. O que se entende por alegoria? Porque estas são as duas alianças, uma do Monte Sinai, gerando filhos para a servidão, que é Agar. A palavra alegoria que Paulo usa não tira a veracidade e a confiança da narrativa histórica em Gênesis, é simplesmente para ilustrar a verdade. As duas mulheres, Agar e Sara, representam duas alianças, a lei e a graça. A nova aliança do Novo Testamento começa com a morte de nosso Senhor Jesus Cristo. Jesus disse, este cálice é a nova aliança no meu sangue. Paulo repete isso em 1 Coríntios 11, 25, onde institui a ceia do Senhor. A antiga aliança da lei que foi dada no Sinai é identificada alegoricamente com Agar. E seus filhos estão definitivamente no estado de escravidão? A aliança da lei somente pode fazer escravos. Ismael nasceu 14 anos antes de Isaac, mas isso não o tornou herdeiro de Abraão. Se fosse assim, a lei teria uma demanda maior sobre nós que o Evangelho de Cristo. Os filhos dessas mães, Agar e Sara, são os filhos das alianças que representam cada mãe, respectivamente. Nos dias de escravidão nos Estados Unidos da América, antes da Guerra Civil, a lei nacional dizia que um recém-nascido deveria ser registrado com o mesmo status social de sua mãe. O pai poderia ser um homem livre, mas se sua mãe fosse uma escrava, seus filhos seriam escravos. Agar é uma espécie de Sinai. Agar representava a Jerusalém nos dias de Paulo, que era o centro da religião legalista. O judaísmo existente que introduziu o homem na escravidão. Mas veja o versículo 26. Mas a Jerusalém, que é de cima, é livre, a qual é mãe de todos nós. Aqui Paulo fala de duas Jerusaléns. Sublinhe isso aí na sua Bíblia. A Jerusalém de hoje e a Jerusalém de cima. Agar simboliza a forma legalista do judaísmo, enquanto Sara simboliza a Jerusalém celeste, a cidade espiritual onde todos os verdadeiros cristãos são membros. Os cristãos não estão sob cativeiro, mas são livres por meio da fé no Evangelho de Cristo Jesus. A Jerusalém terrestre, que é judaica, não é a nossa mãe. A Jerusalém do Alto é a nossa mãe, diz Paulo. Nosso Senhor e Salvador subiu e tomou seu lugar à direita do Pai. O céu é o nosso lar. João escreveu: E eu, João, vi a cidade santa, a nova Jerusalém, que de Deus descia do céu, adereçada como uma esposa, ataviada para o seu marido. Apocalipse 21, versículo 2. Você verá que a ênfase do contraste alegórico entre as duas Jerusaléns é encontrada em Hebreus, capítulo 12. Leia os versículos 18 a 24, onde o último contraste é feito entre a antiga e a nova aliança. Monte Sinai versus Monte Sião. Bem, a diferença entre eles é a diferença entre o terreno e o celestial, entre a lei e a graça, entre o natural e o espiritual. No primeiro vimos a lei com todas as suas demandas, e no segundo vimos o sangue, pelo qual as reivindicações da lei foram justificadas. Meu amigo, você não está debaixo da lei, mas sim debaixo da graça. Se você é um filho de Deus, claro, você tem a liberdade de não fazer o mal, mas fazer o bem. Você e eu somos livres, não para fazer o que quisermos, mas para fazer a vontade de Deus. Essa é a mensagem da Epístola de Paulo aos Gálatas. O nosso tempo por hoje acabou e, se Deus quiser, estaremos de volta em nosso próximo programa, trazendo mais uma mensagem para abençoar as nossas vidas. Escreva-me esta semana, deixe o seu recado, passe o seu e-mail e nos conte como tem sido ouvir esses estudos. E, se Deus quiser, estaremos de volta no mesmo horário, nesta mesma emissora. Até lá e continue olhando para o Senhor.
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E ouvindo os maravilhosos hinos e cânticos espirituais transmitidos pela nossa programação, eu sou Denis Cordeiro e me despeço de sua companhia, agradecendo ao Senhor pelo tempo abençoado que passamos juntos, ouvindo a palavra de Deus que nos consola, nos conforta e também fortalece a nossa vida espiritual e caminhada com o Senhor. Se Deus permitir, amanhã nos encontraremos de novo a partir deste horário. Enquanto isso, siga ouvindo a programação da BBN, transmitindo a mensagem de Deus e o Evangelho para os corações perdidos e também alimentando a sua alma com a pura e genuína mensagem da Bíblia Sagrada. Que Deus continue abençoando a sua vida e um forte abraço.

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2: Câmara aprova a redução de impostos para combustíveis e outros setores. Vietnã acelera exportações de café enquanto Indonésia reduz o ritmo. Hidrogênio feito com luz solar e resíduos acelera a descarbonização da indústria. A Câmara dos Deputados aprovou o projeto de lei complementar para reduzir alíquotas de tributos federais sobre combustíveis como diesel, gasolina, etanol e querosene de aviação. A proposta busca conter os fortes impactos do aumento de preços provocado pelo conflito entre Estados Unidos e Irã no Oriente Médio, que afetou o fluxo de exportação de petróleo. Para compensar a renúncia fiscal, a União utilizará a arrecadação extraordinária obtida com o avanço das receitas de royalties petrolíferos. A relatoria ampliou o texto original para abranger setores estratégicos além dos derivados de petróleo. O projeto estabelece desonerações e subvenções para o etanol, incentivos para a produção nacional de fertilizantes e pesquisas de minerais críticos, além de regras para hospitais inteligentes. Também foram incorporados benefícios fiscais voltados ao setor produtivo agrícola e a isenção de impostos para a realização da Copa do Mundo de Futebol Feminino do ano que vem. As exportações de café do Vietnã somaram mais de 25 milhões de sacas entre outubro de 2025 e julho de 2026, com alta de mais de 20% devido à recuperação da safra e à forte demanda por robusta. A Índia também registrou avanço de quase 12% no mesmo período, totalizando quase 6 milhões de sacas embarcadas para o mercado internacional. Em contrapartida, a Indonésia apresentou queda de quase 27% nas vendas do trimestre devido ao atraso inicial da colheita e aos baixos estoques remanescentes do ciclo anterior. A consultoria Headpoint Global Markets projeta que o Vietnã encerre a safra atual com quase 30 milhões de sacas exportadas, registrando desempenho bem superior aos anos recentes. No entanto, a intensificação do fenômeno El Niño nos próximos meses traz chuvas irregulares e ameaça limitar o potencial produtivo da cafeicultura vietnamita no ciclo 26-27. Diante do risco de seca contínua, a estimativa de colheita no Brasil foi levemente ajustada para cerca de 30 milhões de sacas. Uma tecnologia desenvolvida pela unidade Embrapi IFCE, empresa brasileira de pesquisa industrial, em parceria com a empresa THV, utiliza luz solar e glicerol para gerar hidrogênio de baixo carbono de forma barata e sustentável. Ao aproveitar o resíduo da produção de biodiesel por meio da fotocatálise,

0: a aproveitar o resíduo da produção de biodiesel por meio da fotocatálise, o sistema elimina a dependência de equipamentos complexos e de alto consumo de energia típicos da eletrólise tradicional. O processo é otimizado com IA, sensores e monitoramento em nuvem para controlar parâmetros operacionais de forma automática. Além do combustível limpo, a reação química gera compostos valiosos como ácido fórmico, fortalecendo a economia circular do biodiesel e agregando rentabilidade ao setor químico.
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2: As boas novas de Deus para você memorizar esta semana aqui na BBN encontram-se em Romanos capítulo 8, versículo 15. Porque não recebestes o espírito de escravidão, outra vez, para temor, mas recebestes o espírito de adoção de filhos, pelo qual clamamos, Abba, Pai. Mais uma vez, Romanos 8, versículo 15. Porque não recebestes o espírito de escravidão, outra vez, para temor, mas recebestes o espírito de adoção de filhos, pelo qual clamamos, Abba, Pai. Estas são as boas novas de Deus para você memorizar esta semana aqui na BBN.

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Mas graças a Deus que nos dá a vitória por nosso Senhor Jesus Cristo. 1 Coríntios 15, verso 57. Muito boa tarde a você nesta quinta-feira, 13 de agosto. Eu sou Lincoln Oliveira, estamos juntos aqui na BBN. Continue conosco.

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0: Começa agora o programa Oração em Família aqui na BBN. Eu sou Lincoln Oliveira, é sempre uma alegria orarmos juntos como família da fé. Ouça esta meditação bíblica trazida por Newton Costa e logo em seguida passaremos aos pedidos de oração. Newton.
1: Confissão, uma vitória certa. Olá, meu querido ouvinte. Que alegria estar com você mais uma vez. Hoje eu quero convidar você a pensar sobre a liberdade da alma e lhe fazer duas perguntas. Será que Deus poderia perdoar o seu pecado? E por que, afinal, você deve confessar as suas falhas a Deus? 30 mil corredores, 42 quilômetros, 13 poços de água, 2 pés cansados. A maratona olímpica é um desafio colossal que desafia os corredores a tentarem o seu percurso. A vida cristã também é como uma maratona. É uma corrida que dura a vida toda, frequentemente extenuante, para a qual treinamos, suamos e perseveramos. Nós nos condicionamos a nos preparar para a corrida e nos achamos correndo entre um número incontável de corredores, com o mesmo objetivo, completar a corrida. As Escrituras nos mostram a chave para corrermos leves na primeira carta de João, capítulo 1, verso 8 e 9. Se dissermos que não temos pecado, enganamos a nós mesmos, e não há verdade em nós. Se confessarmos nossos pecados, Ele é fiel e justo para nos perdoar os pecados e nos purificar de toda a injustiça. Para continuar estudando sobre este tema em sua Bíblia, anote estas passagens, Salmo 32:5 e Tiago 5:16, além do Salmo 51. Mas nem todos conseguem alcançar a linha de chegada na caminhada da vida. Alguns corredores permitem que o pecado se acumule em suas costas, reduzindo seu passo até que acabem caindo no meio do caminho. O percurso já é difícil bastante sem ter que carregar as cargas pesadas de pecados não confessados. A confissão é a única maneira de tirá-los de suas costas. Deus está assistindo e esperando por você na linha de chegada. Ele quer ver você cruzá-la, livre de ferimentos e culpas. Não há pecado que Ele não perdoe. Você pode ouvi-lo chamando o seu nome agora mesmo. Meu querido ouvinte, não carregue o fardo do erro em silêncio. A confissão não existe para punir você, mas para libertá-lo. Abra o seu coração diante do Senhor hoje mesmo. Entregue a Ele as suas falhas e sinta o alívio imediato da misericórdia de Deus. Como bem observou Max Lucado, você sabe quando Deus sabe. Você sabe quando Ele está olhando. O seu coração lhe diz. Quanto mais você corre, mais complicada fica a vida. Mas quanto mais cedo você confessa, mais leve fica a sua carga. Que a paz da verdadeira libertação em Cristo Jesus guarde o seu coração e a sua casa. E agora, voltemos ao apresentador do programa para orarmos pelos pedidos de oração que chegaram a nós, com você e por você, querido ouvinte.

Muito obrigado, Newton, por esta meditação. Eu agora convido você a orar, intercedendo comigo. Uma ouvinte pede oração pela salvação do seu filho, que mora em São Paulo. Pede oração pela sua vida também. Um ouvinte pede pela saúde de sua mãe, que tem Parkinson e contraiu uma bactéria. Um ouvinte pede por sua filha. Pede para Deus preparar uma casa para alugar perto da escola onde seu filho estuda. Uma mãe pede pela vida de sua filha, jovem. Menciona ansiedade e pede por sua salvação. Um ouvinte pede por toda a sua família. Um ouvinte pede por sua saúde em relação a diabetes e depressão. Um ouvinte pede por uma esposa segundo a vontade de Deus. Ore pela mãe de um ouvinte que está hospitalizada. Um ouvinte pede para que seja aprovado um benefício para seu filho. Um ouvinte pede por sua vida. Ore por um casal, que Deus lhes conceda um filho. Um ouvinte pede pela saúde de uma amiga que está com um ferimento na perna e não está sarando. Um ouvinte pede por um processo que tem na justiça. Uma tia pede por sua sobrinha. Pede oração por sua saúde também. Pede por seu sobrinho e por toda a sua família. Um ouvinte pede por sua vida financeira, pela venda de um sobrado. Uma avó pede pela cirurgia de sua neta. Um ouvinte pede por sua vida e fortalecimento de sua fé. Este é o programa Oração em Família, aqui na BBN. Encaminhe para a gente o seu motivo de gratidão, o seu pedido de oração. Você manda um e-mail para rede@bbnmedia.org. Um ouvinte pede por uma tia que está se recuperando de uma cirurgia no coração. Pede por sua família. Um ouvinte pede por sua esposa, filhas, genros e netinho. Também por seu trabalho. Um ouvinte pede por sua família. Ore por um morador de rua já há mais de 20 anos. Ore para que ele volte para casa ou que Deus lhe conceda uma nova moradia e cuide de sua vida. Ore por um pai e sua filha. Um ouvinte pede por um grupo de conhecidos para que venham a conhecer as Escrituras Sagradas, o Evangelho e Jesus Cristo como Senhor e Salvador. Um ouvinte pede por um conhecido seu para que volte a congregar em uma igreja bíblica. Um ouvinte pede por algumas famílias para que todos, tanto da linhagem materna quanto da paterna, venham a conhecer as Escrituras Sagradas, o Evangelho e Jesus Cristo. Um ouvinte pede por um senhor que está na UTI,
pela vida dele, por seu sustento e por seus pais, já de idade avançada. Uma ouvinte pede por um jovem, ela menciona a saúde emocional e espiritual. Uma ouvinte pede pela salvação do seu esposo e do seu filho. Pela empresa do seu filho. Uma ouvinte pede por seu casamento e por sua família. Uma ouvinte pede pelo casamento de sua irmã, pelo trabalho de seu cunhado. Uma ouvinte pede pelo processo de aposentadoria de seu marido. Um ouvinte pede por sua saúde, ele tem insônia. Um ouvinte pede por seu irmão e família. Por um processo na justiça. Um ouvinte pede pela vida do seu irmão que sofre de doença mental e saiu de casa. Ore por uma irmã em Cristo que está sofrendo com uma úlcera na perna. Obrigado, Senhor, pelo privilégio de te conhecer. Obrigado a Deus por esse tempo, quando podemos, abrindo o coração, levar até a Ti as nossas cargas, os nossos pedidos de oração e também a nossa gratidão a Deus, porque o Senhor é um Deus fiel. O Senhor se faz presente, ó Deus. Obrigado a Deus por Tua boa mão sobre cada vida. Neste momento intercedemos mais uma vez, pedindo por salvação daqueles queridos que ainda não conhecem a Jesus. Lembramos também, Senhor, dos enfermos, desde a mais nova criancinha até o idoso. Pedimos neste momento, Deus, a Tua intervenção, pedindo a Deus por misericórdia que o Senhor restaure a saúde. Oramos a Deus pelos familiares que cuidam, que dão assistência, que estão presentes, ó Deus, e pedimos que o Senhor renove as forças no cuidado. Oramos, Senhor, pedindo todo o conforto, todo o consolo que vem do Teu Espírito Santo para aqueles que perderam um ente querido. Pai, oramos pelo nosso país, pelas autoridades, pedindo que o Senhor lhes dê sabedoria. Oramos, ó Deus, pelo povo da Colômbia, pedindo a Deus pelo resgate de vidas, por essa situação do terremoto que aconteceu. Pedimos a Deus que o Senhor use a Tua igreja naquele país para servir, para ajudar, para suprir necessidades. E pedimos a Deus por salvação ali também. Oro, Senhor, por aqueles que precisam de um trabalho, precisam do seu ganha-pão. Que o Senhor abençoe, que o Senhor dê esta oportunidade no dia de hoje. Oro a Deus por aqueles que têm o seu próprio negócio. Que o Senhor também lhes abençoe. Te agradecemos, Senhor, pelo Teu cuidado em nossas vidas, por Tua fidelidade, e pedimos que o Senhor nos use no dia de hoje para a Tua honra e para a Tua glória. Oramos assim no precioso nome de Jesus. Amém. Eu vou passar agora o nosso endereço. Anote aí e mande uma cartinha para a gente com seu motivo de gratidão, o seu pedido de oração. Você escreve para a BBN, Rede de Rádio Difusão Bíblica. A caixa postal é 15.940, o CEP 82.220.970, Curitiba, Paraná. Eu vou repetir, a caixa postal é 15.940, o CEP 82.220.970, Curitiba, Paraná. Eu sou Lincoln Oliveira e agradeço de coração a sua participação conosco no programa Oração em Família. Um forte abraço. Deus te abençoe.

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1: Dia 13 de agosto. Texto bíblico, Salmos 116, versículo de 1 a 8. Tema: volta, minha alma, ao teu sossego. Assim diz a palavra do Senhor. Amo ao Senhor, porque Ele ouve a minha voz e a minha súplica. Porque inclina para mim o seu ouvido, invocá-lo-ei enquanto viver. Os laços da morte me cercaram, as angústias do céu se apoderaram de mim. Sofri tribulação e tristeza. Então invoquei o nome do Senhor, dizendo: ó Senhor, eu te rogo, livra-me. Compassivo é o Senhor, e justo, se misericordioso é o nosso Deus. O Senhor guarda os simples. Quando me acho abatido, Ele me salva. Volta minha alma ao teu repouso, pois o Senhor te fez bem. Pois livraste a minha alma da morte, e os meus olhos das lágrimas, e os meus pés de tropeçar. Quando caiu numa situação de angústia e tristeza, vendo-se cercado pelos laços da morte, o salmista invocou o nome de Jeová, suplicando que Deus livrasse sua alma. O Senhor ouviu a sua súplica e o livrou da morte. O ser humano não foi criado por Deus para morrer. A passagem deste mundo para o além seria como foi o de Enoque, que andou com Deus e não apareceu mais, porque Deus para si o tomou. A morte é resultado do pecado. Jesus veio ao mundo e morreu na cruz para aniquilar a morte. Ele pôde dizer a Marta: eu sou a ressurreição e a vida. Quem crê em mim, ainda que morra, viverá. E todo aquele que vive e crê em mim, jamais morrerá. Obviamente aqui, Jesus se refere à morte da alma. O corpo continua sujeito à morte, mas a alma de quem crê em Jesus não perecerá na eternidade, porque o nosso Deus é misericordioso e justo. Versículo 5. Este salmo revela uma experiência pessoal de fé e redenção no meio de uma adoração pública. Dentro da adoração coletiva da família cristã, cada pessoa deve ter sua fé pessoal em Jesus Cristo. Oremos ao Senhor. Senhor, nós te louvamos, porque tiveste compaixão de nós e pela morte do teu Filho, tu livraste nossa alma da morte. Em nome de Jesus. Amém.
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1: As boas novas de Deus para você memorizar esta semana aqui na BBN encontram-se em Romanos capítulo 8, versículo 15. Porque não recebestes o espírito de escravidão, outra vez, para temor, mas recebestes o espírito de adoção de filhos, pelo qual clamamos, Abba, Pai. Mais uma vez, Romanos 8, versículo 15. Porque não recebestes o espírito de escravidão, outra vez, para temor, mas recebestes o espírito de adoção de filhos, pelo qual clamamos, Abba, Pai. Estas são as boas novas de Deus para você memorizar esta semana aqui na BBN. 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
3: A leitura bíblica diária de hoje será em Isaías, do capítulo 38 ao 41.
4: Capítulo 38. Naqueles dias, Ezequias adoeceu de uma enfermidade mortal, e veio a ele o profeta Isaías, filho de Amós, e lhe disse: Assim diz o Senhor: Põe em ordem a tua casa, porque morrerás e não viverás. Então virou Ezequias o seu rosto para a parede e orou ao Senhor e disse: Ah, Senhor, peço-te, lembra-te agora de que andei diante de ti em verdade e com coração perfeito, e fiz o que era reto aos teus olhos. E chorou Ezequias muitíssimo. Então veio a palavra do Senhor a Isaías, dizendo: Vai e dize a Ezequias: Assim diz o Senhor, o Deus de Davi teu pai, ouvi a tua oração e vi as tuas lágrimas. Eis que acrescentarei aos teus dias 15 anos, e livrar-te-ei das mãos do rei da Assíria, a ti e a esta cidade, e defenderei esta cidade. E isto te será da parte do Senhor como sinal de que o Senhor cumprirá esta palavra que falou. Eis que farei retroceder 10 graus a sombra lançada pelo sol declinante no relógio de Acaz. Assim retrocedeu o sol os 10 graus que já tinha declinado. O escrito de Ezequias...

0: rei de Judá, de quando adoeceu e sarou de sua enfermidade. Eu disse, no cessar de meus dias, ir-me-ei às portas da sepultura. Já estou privado do restante de meus anos. Disse, não verei ao Senhor, o Senhor na terra dos viventes. Jamais verei o homem com os moradores do mundo. Já o tempo da minha vida se foi, e foi arrebatada de mim como tenda de pastor. Cortei a minha vida como tecelão. Ele me cortará do tear. Desde amanhã até a noite me acabarás. Esperei com paciência até a madrugada. Como um leão, quebrou todos os meus ossos. Desde amanhã até a noite me acabarás. Como o grou ou a andorinha, assim eu chiuriava e gemia como a pomba. Alçava os meus olhos ao alto. Ó Senhor, ando oprimido, fica por meu fiador. Que direi? Como me prometeu, assim o fez. Assim passarei mansamente por todos os meus anos, por causa da amargura da minha alma. Senhor, por estas coisas se vive, e em todas elas está a vida do meu espírito, portanto, cura-me e faze-me viver. Eis que foi para minha paz que tive grande amargura, mas a ti agradou livrar a minha alma da cova da corrupção, porque lançaste para trás das tuas costas todos os meus pecados, porque não te louvará a sepultura, nem a morte te glorificará, nem esperarão em tua verdade os que descem à cova. O vivente, esse te louvará, como eu hoje o faço. O pai aos filhos fará notória a tua verdade. O Senhor veio salvar-me, por isso, tangendo em meus instrumentos, nós o louvaremos todos os dias de nossa vida na casa do Senhor. E dissera Isaías, tomem uma pasta de figos e a ponham como emplastro sobre a chaga, e sarará. Também dissera Ezequias, qual será o sinal de que hei de subir à casa do Senhor? Capítulo 39. Naquele tempo, enviou Merodaque Baladã, filho de Baladã, rei de Babilônia, cartas e um presente a Ezequias, porque tinha ouvido dizer que havia estado doente e que já tinha convalescido. E Ezequias se alegrou com eles e lhes mostrou a casa do seu tesouro, a prata e o ouro e as especiarias e os melhores ungüentos e toda a sua casa de armas e tudo quanto se achava nos seus tesouros. Coisa nenhuma houve, nem em sua casa, nem em todo o seu domínio, que Ezequias não lhes mostrasse. Então o profeta Isaías veio ao rei Ezequias e lhe disse, que foi que aqueles homens disseram, e de onde vieram a ti? E disse Ezequias, de uma terra remota vieram a mim, de Babilônia. E disse ele, que foi que viram em tua casa? E disse Ezequias, viram tudo quanto há em minha casa, coisa nenhuma há nos meus tesouros, que eu deixasse de lhes mostrar. Então disse Isaías a Ezequias, ouve a palavra do Senhor dos Exércitos. Eis que virão dias em que tudo quanto houver em tua casa e o que entesouraram teus pais até ao dia de hoje será levado para a Babilônia. Não ficará coisa alguma, disse o Senhor. E até de teus filhos que procederem de ti e tu gerares, tomarão para que sejam eunucos no palácio do rei de Babilônia. Então disse Ezequias a Isaías, boa é a palavra do Senhor que disseste. Disse mais, pois haverá paz e verdade em meus dias. Capítulo 40. Consolai o meu povo, diz o vosso Deus. Falai benignamente a Jerusalém, e bradai-lhe que já a sua milícia é acabada, que a sua iniquidade está expiada, e que já recebeu em dobro da mão do Senhor por todos os seus pecados. Voz do que clama no deserto, preparai o caminho do Senhor, endireitai no ermo vereda a nosso Deus. Todo vale será exaltado, e todo monte e todo outeiro será abatido. E o que é torcido se endireitará, e o que é áspero se aplainará. E a glória do Senhor se manifestará, e toda carne juntamente haverá, pois a boca do Senhor o disse. Uma voz diz, clama, e alguém disse, que hei de clamar? Toda a carne é erva, e toda a sua beleza como a flor do campo. Seca-se a erva e cai a flor, soprando nela o Espírito do Senhor. Na verdade, o povo é erva, seca-se a erva e cai a flor, porém a palavra de nosso Deus subsiste eternamente. Tu, ó Sião, que anuncias boas novas, sobe a um monte alto. Tu, ó Jerusalém, que anuncias boas novas, levanta a tua voz fortemente, levanta-a, não temas, e dize às cidades de Judá, eis aqui está o vosso Deus, eis que o Senhor Deus virá com poder e seu braço dominará por ele, eis que o seu galardão está com ele e o seu salário diante da sua face, como pastor apacentará o seu rebanho, entre os seus braços recolherá os cordeirinhos e os levará no seu regaço, as que amamentam guiará suavemente, quem mediu na concha da sua mão as águas e tomou a medida dos céus aos palmos e recolheu numa medida o pó da terra e pesou os montes com peso e os outeiros em balanças? Quem guiou o Espírito do Senhor ou como seu conselheiro o ensinou? Com quem tomou ele conselho que lhe desse entendimento e lhe ensinasse o caminho do juízo e lhe ensinasse conhecimento e lhe mostrasse o caminho do entendimento? Eis que as nações são consideradas por ele como a gota de um balde e como o pó miúdo das balanças. Eis que ele levanta as ilhas como a uma coisa pequeníssima. Nem todo o Líbano basta para o fogo, nem os seus animais bastam para holocaustos. Todas as nações são como nada perante ele. Ele as considera menos do que nada e como uma coisa vã. A quem, pois, farei semelhante a Deus, ou com quem o comparareis? O artífice funde a imagem, e o ourives a cobre de ouro, e forja para ela cadeias de prata. O empobrecido, que não pode oferecer tanto, escolhe madeira que não se apodrece. Artífice sábio busca, para gravar uma imagem que não se pode mover. Porventura, não sabeis? Porventura, não ouvis? Ou desde o princípio não se vos notificou, ou não atentastes para os fundamentos da terra? Ele é o que está sentado sobre o círculo da terra, cujos moradores são para ele como gafanhotos. É ele o que estende os céus como cortina e os desenrola como tenda para neles habitar. O que reduz a nada os príncipes e torna em coisa vã os juízes da terra. E mal se tem plantado, mal se tem semeado e mal se tem arraigado na terra o seu tronco, já se secam quando ele sopra sobre eles e um tufão os leva como a pragana. A quem, pois, me farei semelhante para que eu lhe seja igual? Diz o santo. Levantai ao alto os vossos olhos e vede quem criou estas coisas. Foi aquele que faz sair o exército delas segundo o seu número. Ele as chama a todas pelos seus nomes. Por causa da grandeza das suas forças, e porquanto é forte em poder, nenhuma delas faltará. Porque dizes, ó Jacó, e tu falas, ó Israel, o meu caminho está encoberto ao Senhor, e o meu juízo passa despercebido ao meu Deus? Não sabes, não ouviste que o Eterno Deus, o Senhor, o Criador dos fins da terra, nem se cansa, nem se fatiga? É inescrutável o seu entendimento. Dá força ao cansado e multiplica as forças ao que não tem nenhum vigor. Os jovens se cansarão e se fatigarão, e os moços certamente cairão. Mas os que esperam no Senhor renovarão as forças, subirão com asas como águias, correrão e não se cansarão, caminharão e não se fatigarão. Capítulo 41. Calai-vos perante mim, ó ilhas, e os povos renovem as forças, cheguem-se, e então falem, cheguemo-nos juntos a juízo. Quem suscitou do Oriente o justo e o chamou para o seu pé? Quem deu às nações a sua face e o fez dominar sobre reis? Ele os entregou a sua espada como pó e como pragana arrebatada pelo vento ao seu arco. Ele os persegue e passa em paz, por uma vereda por onde os seus pés nunca tinham caminhado. Quem operou e fez isto, chamando as gerações desde o princípio? Eu, o Senhor, o primeiro e com os últimos, eu mesmo. As ilhas o viram e temeram. Os fins da terra tremeram. Aproximaram-se e vieram. Um ao outro ajudou, e ao seu irmão disse: esforça-te. E o artífice animou ao ourives, e o que alisa com o martelo ao que bate na bigorna, dizendo da coisa soldada: boa é. Então com pregos afirma, para que não venha a mover-se. Porém tu, ó Israel, servo meu, tu, Jacó, a quem elegi, descendência de Abraão, meu amigo, tu, a quem tomei desde os fins da terra, e te chamei dentre os seus mais excelentes, e te disse: tu és meu servo, a ti escolhi, e nunca te rejeitei. Não temas, porque eu sou contigo. Não te assombres, porque eu sou teu Deus. Eu te fortaleço, e te ajudo, e te sustento com a destra da minha justiça. Eis que envergonhados e confundidos serão todos os que se indignaram contra ti. Tornar-se-ão em nada, e os que contenderem contigo perecerão. Buscá-los-ás, porém não os acharás. Os que pelejarem contigo, tornar-se-ão em nada, e como coisa que não é nada, os que guerrearem contigo. Porque eu, Senhor teu Deus, te tomo pela tua mão direita e te digo: não temas, eu te ajudo. Não temas, tu, verme de Jacó, povozinho de Israel, eu te ajudo, diz o Senhor, e o teu Redentor é o Santo de Israel. Eis que farei de ti um trilho novo, que tem dentes agudos. Os montes trilharás e moerás, e os outeiros tornarás como a pragana. Tu os padejarás e o vento os levará, e o redemoinho os espalhará. Mas tu te alegrarás no Senhor e te gloriarás no Santo de Israel. Os aflitos e necessitados buscam águas, e não há, e a sua língua se seca de sede. Eu, o Senhor, os ouvirei. Eu, o Deus de Israel, não os desampararei. Abrirei rios em lugares altos e fontes no meio dos vales. Tornarei o deserto em lagos de águas e a terra seca em mananciais de água. Plantarei no deserto o cedro, a acácia e a murta e a oliveira. Porei no ermo juntamente a faia, o pinheiro e o álamo, para que todos vejam e saibam e considerem e juntamente entendam que a mão do Senhor fez isto e o Santo de Israel o criou. Apresentai a vossa demanda, diz o Senhor. Trazei as vossas firmes razões, diz o rei de Jacó. Tragam e anunciem-nos as coisas que hão de acontecer. Anunciai-nos as coisas passadas, para que atentemos para elas e saibamos o fim delas. Ou fazei-nos ouvir as coisas futuras. Anunciai-nos as coisas que ainda hão de vir, para que saibamos que sois deuses. Ou fazei bem ou fazei mal, para que nos assombremos e juntamente o vejamos. Eis que sois menos do que nada, e a vossa obra é menos do que nada. Abominação é quem vos escolhe. Suscitei a um do norte, e ele há de vir. Desde o nascimento do sol invocará o meu nome, e virá sobre os príncipes como sobre o lodo, e como oleiro pisa o barro, os pisará. Quem anunciou isto desde o princípio, para que o possamos saber, ou desde antes, para que digamos: justo é? Porém, não há quem anuncie, nem tampouco quem manifeste, nem tampouco quem ouça as vossas palavras. Eu sou o que primeiro direi a Sião: eis que ali estão, e a Jerusalém darei um anunciador de boas novas. E quando olhei, não havia ninguém, nem mesmo entre estes conselheiro algum havia a quem perguntasse ou que me respondesse palavra. Eis que todos são vaidade, as suas obras não são coisa alguma, as suas imagens de fundição são vento e confusão.
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1: Recentemente assistimos nos jornais e lemos as notícias sobre uma série de furacões no Caribe e no sul dos Estados Unidos que provocaram uma crise após outra. Desde Barbados, Granada, Jamaica, até Cuba e Flórida. Em alguns lugares onde os prédios foram construídos apressadamente e sem o devido cuidado técnico, material inferior foi usado e com alicerces inadequados. A destruição chegou a ser total. Não se precisa de um furacão nível 5 com ventos acima de 250 km por hora para derrubar alguns casebres. No entanto, se a construção for bem feita, com material de qualidade e um alicerce adequado, qualquer prédio consegue resistir às maiores tempestades. Já deixamos claro no nosso programa que todos nós somos pecadores, carentes e fracos. Em certo sentido, podemos dizer que todas as famílias são disfuncionais porque nós somos pecadores debaixo do mesmo teto. Mesmo assim, existe esperança, sim, para a família, mesmo em pleno século XXI, porque Jesus Cristo veio para nos resgatar e resgatar as nossas famílias também. Das tempestades, sim, mas também de nós mesmos. Ele quer construir lares sólidos, bem alicerçados e resistentes. Nos lembra mais uma vez do tema da nossa série, Salmo 127:1. Se o Senhor não edificar a casa, em vão trabalham os que a constroem. Mas nós entendemos que o oposto é verdade. Se o Senhor for o construtor do nosso lar, então não é vão, mas de fato é para toda a eternidade, o legado do lar para a glória de Deus. Assim como não existe nenhuma família perfeita, também não existe nenhuma família totalmente isenta das tempestades da vida. As tempestades certamente virão. Será que estamos preparados? Será que poderemos fortalecer nossos lares contra a chuva de imoralidade, o vento das dúvidas, as tempestades das dívidas e dificuldades com os filhos? Será que lidaremos bem com os ventos contrários de conflitos conjugais entre pais e filhos e talvez outros parentes? Está o nosso coração alicerçado na graça de Deus para que possamos enfrentar as ondas de tentações, talvez de vícios ou de mágoas? A partir de hoje, desse programa da Palavra e Família, nós gostaríamos de voltar a nossa atenção para as tempestades que afligem o lar. Usaremos como base um livro que escrevemos de estudos bíblicos para grupos de casais chamado Enfrentando Tempestades. Nós vamos seguir um raciocínio que parte do pressuposto de que as tempestades revelam o nosso coração. A nossa necessidade é profunda e a solução dos problemas que nos afligem precisa descortinar o verdadeiro eu, o coração, o centro do nosso ser, expondo os ídolos que reinam em nossas vidas e derrubando-os e seus refúgios em nossos corações. Entendemos que respostas que tocam somente em sintomas das tempestades ou do comportamento humano são, quando muito, temporárias. Nós precisamos de soluções eternas. Os nossos estudos vão procurar fortalecer os lares nos preparando com base bíblica e profunda para enfrentar os furacões da vida. Nós vamos seguir uma linha de raciocínio que trabalha em primeiro lugar o nosso coração e depois o problema em si e o que pode revelar sobre a nossa necessidade da vida de Jesus vivida em nós. Reconhecemos que a nossa necessidade é profunda e que a solução dos problemas precisa mesmo descortinar o verdadeiro eu, o coração, o centro do nosso ser, expondo sim esses ídolos e derrubando-os das suas fortalezas em nossos corações. Entendemos que respostas que tocam somente em sintomas ou comportamento humano são, quando muito, temporárias. Ao mesmo tempo, nós oferecemos esperança. Esperança verdadeira, baseada no modelo de mudança bíblica, que sempre focaliza a graça de Deus revelada na cruz de Cristo. A provisão da vitória em Cristo, que pelo seu Espírito vive sua vida por meio da nossa vida. Como diz Gálatas 2:20, eu sou crucificado com Cristo. Logo, já não sou eu quem vive, mas Cristo vive em mim. Essa vida de Cristo nos capacita para enfrentar as tempestades que nos assolam. Somente quando fortalecermos esse alicerce numa identidade construída sobre a rocha Cristo Jesus, é que teremos como enfrentar as crises familiares. Com este entendimento, então, da necessidade do homem e da provisão de Deus, passaremos a considerar os vários tipos de tempestade que atacam o lar. Visando o fortalecimento do seu lar em tempos de crise, nós vamos aplicar a cada situação esse modelo de mudança bíblica. Cabe aqui uma primeira pergunta que certamente aflige muitos entre nós. Quando enfrentamos as tempestades da vida, nos lembramos da pergunta do salmista no Salmo 13, quando ele indaga 4 vezes para Deus: até quando, Senhor? Até quando? Até quando esquecer-te-ás de mim? Até quando ocultarás de mim o teu rosto? Até quando estarei eu relutando na minha alma, com tristeza no coração cada dia? Até quando se erguerá contra mim o meu inimigo? Interessante que os salmos de lamentação, que ocupam cerca de 30% de todo o hinário de Israel, reconhecem que nós vamos, sim, passar pelas tempestades da vida. Mas é notável também que os salmos de lamento mostram como devemos recorrer em primeiro lugar para Deus em meio às tempestades. E essas tempestades removem a areia na praia das nossas vidas para revelar as pedras, as rochas submersas muitas vezes e que precisam ser identificadas. Os salmos de lamento culminam com votos de confiança em Deus, mesmo que ele não mude as circunstâncias, porque em meio à angústia da tempestade, ele nos transforma. Nesse programa e no próximo, nós queremos responder à pergunta: por que temos que enfrentar tempestades? Por que é necessário que o povo de Deus passe por tudo isso? Nós não somos como alguns que alegam que Deus não traz sofrimento para a vida do cristão, que o crente em Cristo Jesus está totalmente isento às pragas, às dificuldades de um mundo que jaz no maligno, como que tivesse uma parede invisível de força, de proteção, cercando o cristão. Mas essa não é a nossa realidade. Nós sofremos as mesmas coisas que as pessoas ao nosso redor. O livro de Eclesiastes nos lembra que as tempestades da vida, as dificuldades, as adversidades acontecem tanto para o justo como para o perverso. E isso é para que nós elevemos os nossos olhos acima do sol, para conhecer e viver em intimidade com nosso Criador. Por que tempestades? Vamos aprender, à luz da palavra de Deus, que o sofrimento, as adversidades, as tempestades da vida ganham a nossa atenção e nos encaminham para a perfeição. Ou seja, Deus está formando a imagem de Cristo em nós, seus filhos, e também em nossa família, e um dos instrumentos principais que Ele usa para tal fim é o próprio sofrimento, as tempestades da vida. Talvez para entendermos isso um pouco melhor, uma pequena ilustração de uma senhora que foi ver de perto o trabalho feito em prata por um ourives. Ele refinava o metal, retirando dele todas as impurezas. Durante algum tempo, a senhora o observou e percebeu que parecia que ele sabia o momento exato em que a prata deveria ser retirada do fogo. Impressionada, ela perguntou como ele era capaz de saber a hora exata de retirar a prata do fogo. O ourives respondeu: "Minha senhora, quando vejo o meu rosto refletido na prata, eu sei que é hora de retirá-la do fogo." Meu amigo, é isso que acontece conosco. Quando Deus vê o reflexo do seu Filho Jesus, o caráter de Jesus desenvolvido em nós, Ele sabe que a obra realizada pelo fogo produziu o efeito esperado. O sofrimento refina nosso caráter e produz a imagem de Cristo em nós. Mas às vezes dói muito, assim como o fogo refinador. É isso que nós lemos no livro de Tiago, que de forma até abrupta inicia o seu livro dizendo assim: "Meus amados irmãos, tende por motivo de toda alegria o passardes por várias tribulações, provações, sabendo que a provação da vossa fé produz perseverança. Mas tenha perseverança sua obra completa, perfeita, para que sejais perfeitos e inteiros, em nada faltando." A dor faz parte do produzir da imagem de Cristo em nós. O fogo divino precisa nos refinar, tirando as impurezas, revelando aspectos do nosso coração que não agradam a Deus e não parecem Jesus. Nós chamamos essa dor de sofrimento. O sofrimento tem um papel estratégico na formação da imagem de Deus em nós. Faz parte de um mundo que jaz no maligno desde Gênesis capítulo 3, quando o pecado infiltrou-se no nosso mundo. Agora, muito depende de como nós reagimos a essa dor. Podemos resistir a ela, podemos correr da dor, podemos negar que ela existe ou que deve existir na vida do cristão. Podemos nos vingar dela, podemos reclamar e resmungar e declarar e reivindicar os nossos direitos de não sofrer. Podemos até fazer isso em nome de Jesus. Mas de fato estaremos trabalhando contra a mão de Jesus, que segura a talhadeira divina, o martelo de Deus, da palavra de Deus, que Ele usa para esculpir. Sim, meu amigo, usando a dor também para revelar o nosso coração, expor os ídolos e as fortalezas do nosso coração, mas para nos fazer mais parecidos com seu Filho Jesus. O desejo divino é que nós nos submetamos a essa dor, ao sofrimento, permanecendo, se for o caso, debaixo das tempestades da vida, enquanto Deus nos ensina como sermos mais parecidos com Jesus. Infelizmente, como já comentamos, nos últimos anos temos visto o surgimento de ondas doutrinárias estranhas às Escrituras. Elas ensinam que o cristão verdadeiro não sofre, nunca fica doente, não passa por problemas financeiros ou dificuldades familiares. Basta, porém, um sobrevoo dos mais superficiais pelas Escrituras para descobrir que esses ensinamentos são distantes da realidade bíblica. O sofrimento faz parte, sim, de um mundo que jaz no pecado, inclusive para o cristão. Mais cedo ou mais tarde, todos nós e toda a nossa família também passaremos pelas tempestades da vida. A grande pergunta é se vamos tirar o máximo proveito delas, debaixo da graça e da soberania de Deus, ou vamos desperdiçá-las, talvez a ponto de termos de passar pelo fogo refinador outras vezes. É de admirar que a soberana graça de Deus use as tempestades deste mundo, o sofrimento para nos moldar à imagem de Cristo Jesus. Deus não desperdiça absolutamente nada nesse processo de refinamento, retirando de nós as imperfeições e fazendo com que reflitamos a imagem de Jesus. É isso que nós entendemos numa interpretação correta daquele texto, às vezes citado de forma leviana, Romanos 8, 28, e sabemos que todas as coisas cooperam, trabalham juntas para o bem daqueles que amam a Deus e que são chamados segundo o seu propósito. Mas qual é esse propósito? O próximo versículo, muitas vezes esquecido, responde à pergunta. Romanos 8, 29. O propósito é para que sejamos conformes à imagem do seu Filho Jesus. Veremos na próxima vez pelo menos três benefícios que nós recebemos pelo sofrimento que nos transforma à imagem de Jesus. Vamos descobrir que o sofrimento ganha a nossa atenção. O sofrimento revela o nosso coração, mas o sofrimento nos encaminha para a perfeição. Os furacões da vida, certamente, nos atingirão, mas em Cristo Jesus nós temos um porto seguro.
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2: Estudantes sem saneamento perdem em média 2 anos de escolaridade. Farmácia Popular pode oferecer exames e testes rápidos. Onda de calor eleva temperaturas em grande parte do país. Estudo do Trata Brasil revela que a ausência de saneamento básico prejudica diretamente o aprendizado e a permanência de crianças na escola. A exposição frequente a doenças hídricas como diarreia e hepatite A resulta em faltas recorrentes e aumenta o risco de evasão escolar. Segundo dados do IBGE, a diferença de escolaridade média entre quem possui e não possui acesso aos serviços essenciais chega a 2 anos no Brasil. A desigualdade de anos letivos acumulados se repete em todas as regiões brasileiras, impactando o desenvolvimento educacional de forma generalizada. Enquanto estudantes atendidos por água tratada e esgoto atingem média de 9 anos e meio de estudo, os desassistidos somam apenas 7,5. Garantir o acesso ao saneamento configura-se como medida indispensável para igualar oportunidades de aprendizagem e reduzir a vulnerabilidade social dos jovens. Uma nova regulamentação publicada pelo Ministério da Saúde prevê a modernização tecnológica e a expansão dos serviços oferecidos pelo programa Farmácia Popular. Um grupo de trabalho analisará a inclusão de exames de sangue e urina, testes rápidos, teleatendimento e monitoramento terapêutico na rede. Para ampliar o acesso em áreas periféricas e de difícil logística, como regiões ribeirinhas, estuda-se o credenciamento prioritário nessas localidades e a criação de unidades volantes de atendimento. A atualização da portaria traz aplicação imediata no aprimoramento do controle, monitoramento e gestão de risco das quase 30 mil unidades credenciadas. A adoção de ferramentas como IA, biometria e reconhecimento facial é para reforçar a identificação dos pacientes e combater fraudes na distribuição de insumos. Além disso, o novo modelo estabelece sanções administrativas proporcionais para irregularidades, incluindo a suspensão automática de estabelecimentos classificados com risco alto ou muito alto. O Instituto Nacional de Meteorologia monitora uma potencial onda de calor abrangendo áreas do Centro-Oeste, Sudeste e Amazônia. A faixa sob alerta amarelo enfrenta níveis críticos de umidade relativa do ar, oscilando entre 20% e 30% nas horas mais secas. As temperaturas permanecem elevadas no interior do país, registrando máximas de até 40 graus no Centro-Oeste e picos de 37 em capitais como Goiânia, Cuiabá, Palmas e Porto Velho. Enquanto o clima seco predomina na porção central e no interior do Nordeste, pancadas de chuva isoladas ocorrem no extremo norte da Amazônia e em pontos da costa baiana. No Sudeste, áreas do interior paulista e mineiro registram elevação nos termômetros, alcançando 32 graus em Belo Horizonte sob baixa umidade. A faixa litorânea de São Paulo, Rio de Janeiro e Espírito Santo apresenta maior nebulosidade, acompanhada por trovoadas ocasionais na divisa paulista com o Paraná.
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2: 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Porque Deus amou o mundo de tal maneira que deu seu Filho unigênito, para que todo que nele crê não pereça, mas tenha a vida eterna. João 3,16. Vivemos hoje em dia neste mundo como sobre um vulcão que a qualquer momento pode expelir sua massa de lava incandescente. Jesus se referiu à nossa época quando disse: haverá homens que desmaiarão de terror e pela expectativa das coisas que sobrevirão ao mundo, pois os poderes dos céus serão abalados. O homem de hoje é cada vez mais dominado pelo medo do futuro. Por isso existem tantas pessoas depressivas. Os psiquiatras têm grande influência de clientes. O homem, como elemento da inocência, foi transformado no elemento do pecado, na falta de integridade. De fato, não existe nada de novo debaixo do sol. Já no Jardim do Éden, aconteceu a primeira divisão espiritual. O pecado é o elemento que separa o homem de Deus. Mas, em seu grande amor, Deus não deixou a humanidade simplesmente entregue nas mãos de Satanás. A morte sacrificial de seu filho liberou poderosas energias renovadoras, de modo que Paulo podia escrever cheio de triunfo aos crentes de Roma. Mas onde abundou o pecado, superabundou a graça.

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O Global é um boletim informativo da BBN. Nesta última edição, ele relata a história verídica de uma mãe que pediu socorro durante uma enchente provocada pelo furacão Harvey. E depois de tentativas de contato com serviços de socorro de emergência, sem ter sucesso, ela recorreu às redes sociais. Ela publicou uma mensagem na sua página, descrevendo a situação desesperadora. A publicação foi vista e compartilhada, e as equipes de resgate chegaram em menos de 30 minutos. 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

0: ao programa Palavras de Louvor. Esse programa é baseado nos estudos do Dr. Donald Hubbard, pastor e professor da Bíblia. Nós agradecemos a Deus pelo privilégio de, nos próximos minutos, apresentar a você verdades contidas na Palavra de Deus e suas aplicações para os nossos dias. Vamos então a mais um estudo no programa Palavras de Louvor. Apresentação, Lincoln Oliveira.
1: Essa passagem é muito importante porque, começando com o verso 10 de Marcos, capítulo 8, e continuando através do verso 21, Jesus ensina uma lição extremamente importante sobre um assunto básico. Jesus nos alerta sobre o mal, que por sua vez se manifesta de diferentes formas. Na primeira parte do Evangelho de Marcos, capítulo 8, versos 1 a 9, Jesus chama atenção para o fermento natural. A palavra fermento representa levedura. Está relacionada com a alimentação de 4.000 pessoas quando Jesus pegou os 7 pães e os abençoou, partindo-os e entregando-os à multidão, realizando um milagre extraordinário. À luz desse milagre, no entanto, já começando com o verso 10 e seguindo até o verso 21, Jesus está ensinando sobre o fermento espiritual. Dessa forma, o fermento é aplicado espiritualmente na Bíblia. Geralmente se refere à influência do mal e seus efeitos sobre o coração humano. A Bíblia diz que enganoso é o coração mais do que todas as coisas e perverso. Quem o conhecerá? Jeremias, capítulo 17, verso 9. A definição do fermento espiritual foi dada por Jesus em Marcos, capítulo 8, verso 15. De fato, três grupos foram definidos por Jesus como característicos do fermento espiritual, ou o mal espiritual. Eles eram os saduceus, os fariseus e os herodianos. O fermento dos fariseus, mencionado por Jesus em Mateus capítulo 16, versos 6 e 12, estava relacionado com o liberalismo. Isto é, os saduceus eram os teólogos liberais daqueles dias e negavam qualquer verdade sobrenatural. Isso também está ocorrendo hoje, e Deus nos ensina o malefício desse ensino. O fermento dos fariseus, mencionado por Jesus em Marcos capítulo 8, verso 15, era caracterizado pelo formalismo. Eles eram conhecidos pelas suas distorções. Temos aqui indivíduos que fingiam ser religiosos, mas realmente não eram. Eles achavam que, se cumprissem certos rituais religiosos, estariam justificados com Deus, não importava o que tivessem em seus corações e como se comportassem. Jesus disse que esse tipo de ensino era maligno. O fermento de Herodes, mencionado por Jesus em Marcos 8:15, é caracterizado por Jesus como materialismo. Eles eram conhecidos como pessoas que se entregavam a seus próprios desejos. Pessoas que vivem somente para adquirirem coisas, mas que jamais se satisfazem. Eles sempre querem mais e mais. Jesus adverte aos discípulos contra o formalismo e contra o materialismo. O fermento espiritual ou mal espiritual é apresentado em Marcos capítulo 8, versos 10 a 13. Quando os fariseus foram a Jesus, podemos notar suas mentes pré-determinadas. Isso ocorre quando alguém não quer conhecer a verdade, mas sempre se opor a ela. Estudamos isso em nosso programa anterior. Quero que você perceba a segunda característica sobre a manifestação desse fermento espiritual ou mal espiritual. Não apenas eles tinham uma mente determinada, mas veja que se aproximavam sempre com artimanhas enganosas. os fariseus vieram até Jesus e vemos quando eles chegaram em Marcos capítulo 8, verso 11. E saíram os fariseus e começaram a disputar com ele, pedindo-lhe para o tentarem um sinal do céu. Veja que eles buscavam ostensivamente um sinal do céu. Eles buscavam uma evidência com relação à messianidade de Jesus. Assim, eles queriam que Jesus fizesse alguma coisa espetacular vinda dos céus. Mas havia os abundantes sinais que Jesus já vinha fazendo na terra. E mesmo assim, eles não criam nele. Veja que a verdade é que se Jesus tivesse feito qualquer sinal espetacular nos céus, eles não teriam crido de qualquer maneira. Não. Eles não estavam ali para aprender, mas para acusar. O mal espiritual ou fermento espiritual é enganoso em sua abordagem. Ele chega sempre na pele de cordeiro, mas, na realidade, é um lobo voraz. Jesus fez referência a isso no Sermão do Monte, particularmente no capítulo 7. Paulo viria a advertir a igreja sobre pessoas malignas que se infiltrariam entre eles de forma enganosa, mas o propósito principal seria buscar e destruir. Os fariseus, quando chegaram a Jesus, não estavam interessados em comprovar a autenticidade de Jesus, mas em acusá-lo. Volto a dizer que Jesus já havia dado muitas evidências de sua messianidade, de tal forma que qualquer pessoa honesta e de coração aberto estaria perfeitamente pronto para recebê-lo. De fato, chamo sua atenção para João capítulo 12, em que essa liderança religiosa buscaria matar a Lázaro depois de sua ressurreição dos mortos, porque Lázaro era uma testemunha viva do poder de Deus em ação. Isso claramente demonstrou a proposta racional e a disposição mental que tinham aqueles homens que tinham esse mal espiritual. Sim, a demonstração desse mal espiritual pode ser vista na determinação que tinham na mente e pela atitude enganosa que caracteriza a abordagem. Mas algo mais também envolvido em nosso texto, e creio ser importante analisarmos também esse aspecto da verdade à medida que estudamos o fermento espiritual. A motivação desonesta. Eles estavam tentando a Jesus, e é isso que podemos ler no verso 11. E saíram os fariseus e começaram a disputar com ele, pedindo-lhe para o tentarem um sinal do céu. Dessa forma, os fariseus buscavam apenas trapacear Jesus. Eles esconderam suas intenções desonestas com um ar de inquirição respeitável. Mas Jesus percebeu seus truques e os recusou. Vejam no verso 12 que Jesus suspirou profundamente em seu espírito. Ao suspirar, ele estava demonstrando que o mal espiritual sempre é algo muito trágico. Veja que depois de tudo, Jesus os deixou e foi embora. Vamos ler o verso 12. E suspirando profundamente em seu espírito, disse: Por que pede esta geração um sinal? Em verdade vos digo que a esta geração não se dará sinal algum. E deixando-os, tornou a entrar no barco e foi para o outro lado. Verso 13. É interessante observar que, quando havia um motivo claro, real e verdadeiro para se inquirir a Jesus, ele atenderia aquela necessidade. Jesus jamais virou as costas para uma dúvida verdadeira que caracterizava uma motivação honesta. Abra sua Bíblia comigo em João capítulo 7, verso 17. E vamos ler esse verso das Escrituras, começando no verso 14. Mas no meio da festa, subiu Jesus ao templo e ensinava. E os judeus maravilhavam-se, dizendo: Como sabe este as letras, não as tendo aprendido? Jesus lhes respondeu e disse: A minha doutrina não é minha, mas daquele que me enviou. Se alguém quiser fazer a vontade dele, pela mesma doutrina conhecerá se ela é de Deus ou se eu falo de mim mesmo. Por isso, qualquer um que verdadeiramente perguntasse com um motivo honesto e aberto, Jesus atenderia aquela necessidade. Mas, quem viesse como os fariseus, procurando provas de acusação contra Jesus, sem o desejo de conhecer a verdade, mas já fechados a ela, Jesus esconde a mais simples verdade espiritual dessas pessoas. Para mim, fica muito claro um princípio espiritual revelado em Mateus capítulo 7. Abra comigo em Mateus 7, 6. Não deis aos cães as coisas santas, nem deiteis aos porcos as vossas pérolas. Não aconteça que as pisem com os pés e, voltando-se, vos despedacem. Pedi e dar-se-vos-á, buscai e encontrareis, batei e abrir-se-vos-á. Jesus disse que em certas ocasiões a verdade espiritual, que são as profundas verdades de Deus, não será partilhada. Isso acontecerá porque essa verdade não será apreciada. As pessoas não terão as mentes abertas para recebê-las. Ao invés disso, a verdade será espezinhada e essas pessoas se voltarão e atacarão aquele que a compartilha. Portanto, encontramos o mal espiritual, chamado por Jesus de fermento espiritual, apresentado dessa forma. A verdadeira razão está na motivação que se apresenta através do método de abordagem. Vamos a uma outra área da verdade e aqui veremos Marcos capítulo 8, verso 14. Chamaremos de perigos do fermento espiritual, pois esse tipo de fermento é extremamente perigoso. Tão perigoso que Jesus insistiu em alertar seus discípulos. Alerta este que até hoje é válido. Agora que já fizemos uma considerável definição de fermento e mostramos como ele surge, vamos considerar o perigo que ele representa. Verso 14. E eles se esqueceram de levar pão e, no barco, não tinham consigo senão um pão. E ordenou-lhes, dizendo, olhai, guardai-vos do fermento dos fariseus e do fermento de Herodes. E arrazoavam entre si, dizendo, é porque não temos pão. E Jesus, conhecendo isto, disse-lhes, para que arrazoais que não tendes pão? Não considerastes nem compreendestes ainda? Tendes ainda o vosso coração endurecido? Embora os discípulos tivessem tido grandes cestas de vime ao carregarem suas sobras, pelo menos 7 delas, no milagre descrito nos versos de 1 a 9, quando embarcaram com Jesus, ficaram somente com um pão para 13 pessoas, os 12 discípulos e Jesus. A advertência de Jesus, tomando por base sua experiência e interação com os fariseus, caiu sobre a cabeça dura daqueles homens. Os discípulos simplesmente não entenderam nada. A rápida defesa, argumentando que não tinham mais pão, caiu como traição de uma consciência pesada. Jesus, então, se esforça muito para instruí-los sobre o perigo do fermento espiritual. Note que ele usa as seguintes verdades. As perguntas que faz e as aplicações práticas a essas verdades. Por que Jesus, nessa hora, insiste em ensinar certas verdades no coração e mente dos discípulos que lhe eram tão queridos? É porque o fermento espiritual é extremamente perigoso. Qual é o perigo desse fermento? Bem, isso é assunto para nosso próximo programa, quando continuaremos nosso estudo bíblico. Pai, oramos para que abençoes os ensinos de Tua palavra e que as sementes que caírem em bom solo frutifiquem para a vida eterna, pois oramos em nome de Jesus. Amém.
0: 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Até lá, e que Deus lhe abençoe.

Estamos louvando a Deus juntos aqui na Rádio BBN. E olha só que testemunho bonito o Ademir mandou pra gente através de um e-mail. Ele diz assim: escuto a Rádio BBN há muitos anos e só tenho a agradecer pelas muitas bênçãos em minha vida. Agora estou aposentado e tenho mais tempo para ouvi-la. Agradeço a Deus por poder contribuir todo mês com a rádio. Deus abençoe a todos vocês. Amém, Ademir. Deus te abençoe também. O endereço do nosso e-mail para você escrever para a gente é rede@bbnmedia.org.

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1: Saque do FGTS. Trabalhador que não consegue sacar terá novo caminho na justiça. A Agência Climática Americana diz que chance de El Niño muito forte entre outubro e dezembro chega a 90%. Câmara aprova uso de reconhecimento facial em transportes e vias públicas. O Tribunal Superior do Trabalho alterou suas diretrizes e definiu que a competência para julgar ações de movimentação do FGTS varia de acordo com o motivo da solicitação. Pedidos vinculados à rescisão do contrato de trabalho, como demissões sem justa causa e encerramento de empresas, continuarão sob a tutela da Justiça do Trabalho. Por outro lado, solicitações motivadas por circunstâncias externas, como aposentadoria, doença grave, financiamento habitacional ou calamidade pública, passam a ser apreciadas pela Justiça Comum. A deliberação ocorreu no julgamento de um recurso repetitivo para solucionar conflitos de jurisdição e alinhar o entendimento do TST ao posicionamento do Superior Tribunal de Justiça, o STJ. Vale destacar que as regras legais para ter direito ao saque permanecem inalteradas, afetando exclusivamente a distribuição processual em caso de disputa judicial. A Administração Oceânica e Atmosférica dos Estados Unidos elevou para 90% a possibilidade do El Niño atingir uma intensidade muito forte até o final deste ano. A rápida elevação da temperatura nas águas do Oceano Pacífico Equatorial acendeu alerta em órgãos internacionais, apontando quase 70% de chance de o evento figurar entre os mais intensos desde 1950. O aquecimento acentuado das águas altera a circulação atmosférica em escala global e potencializa o risco de desastres ambientais decorrentes do clima. No cenário brasileiro, o impacto do fenômeno manifesta-se de forma desigual e expressiva entre as diferentes regiões geográficas. Enquanto a região sul enfrenta maior volume de chuvas, com sério risco de tempestades e enchentes, o norte e partes do nordeste sofrem com a severa redução das chuvas e o agravamento da seca. A Câmara dos Deputados aprovou o projeto de lei que regulamenta a instalação de câmeras de reconhecimento facial em vias públicas, prédios governamentais e no transporte coletivo. O texto aprovado restringe a tecnologia estritamente à segurança pública e à defesa civil. As imagens poderão ser usadas para localizar foragidos da justiça, prevenir atos de violência, buscar pessoas desaparecidas e evitar fraudes em sistemas públicos. O projeto estabelece proibições severas para coibir abusos, vedando o monitoramento indiscriminado e a vigilância em massa da população. Fica proibida a captação em banheiros, vestiários e templos, além do compartilhamento de informações para fins discriminatórios ou de perseguição política. Para reforçar a segurança jurídica, nenhuma punição poderá ser executada de forma automatizada, sendo obrigatória a validação por um agente humano após o alerta emitido pelo sistema.
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2: Olá, aqui é o pastor Wagner Antônio de Araújo. Esta é a série Grandes Temas da Bíblia. Está escrito em Lucas capítulo 15, verso 18. Levantar-me-ei e irei ter com meu pai, e lhe direi: Pai, pequei contra o céu e perante ti. O texto faz parte da parábola do filho pródigo, contada por Jesus Cristo para descrever os judeus e os gentios. Jesus viera para acolher os gentios que viviam em pecado, mas os judeus, enciumados, não quiseram festejar a bênção de se ter um só rebanho e um só pastor. Mas o texto nos fala que o filho pródigo errou e errou feio. Ele, herdeiro do pai, pediu a posse antecipada de sua herança. Então gastou-a toda com coisas inconvenientes. Um dia o dinheiro acabara e a fome chegara. As pessoas que usufruíram de seus bens não lhe estenderam a mão. Ele foi trabalhar com porcos, o que era incompatível para um judeu. Naquela penúria e fome, desejou comer as bolotas de porcos, mas lembrou-se de que nenhum funcionário de seu pai passava por necessidades. Então decidiu levantar-se, ir ter com o seu pai e reconciliar-se. Ele tomou uma decisão. Esta decisão mudou o seu futuro, pois o pai não apenas o perdoou, mas o reconstituiu junto da família. O poder da decisão está no coração de cada um de nós. Nós precisamos decidir o que fazer de nossa vida, o que fazer de nosso futuro, o que fazer com os nossos relacionamentos e, principalmente, o que fazer com o futuro de nossa alma. Deus nos dá a responsabilidade para tomar a decisão sobre os nossos atos. Ele coloca diante de nós a vida e a morte, a bênção e a maldição. Cabe a cada um de nós tomar a decisão e sair do marasmo e do abismo espiritual onde nos encontramos. Cabe a cada um de nós encontrar uma saída para as grandes dificuldades pelas quais passamos. Prezado ouvinte, o filho pródigo encheu-se de coragem e mudou de vida. Ele nunca mais ficou na penúria, nunca mais pensou em comer ração para porcos. Tome você também uma decisão. Deus proveu em Jesus Cristo a salvação para a sua alma, o perdão para os seus pecados e uma vida de paz e de felicidade. Decida-se por Jesus, decida-se por Cristo, entregue-se hoje a Deus e desfrute do perdão do Senhor, que lhe acolherá com misericórdia e graça infinitas. Ele tem uma vida nova para lhe dar, um novo caminho para que possa trafegar e um resultado diferente para o curso de seu viver. Deus pode mudá-lo, mas você precisa decidir-se. Faça-o hoje, pois amanhã poderá ser muito tarde. Que Deus lhe abençoe. Amém.
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1: Não poucas vezes, jovens me procuram e dizem: por favor, ore por mim. Eu tenho um exame importante para fazer na escola essa semana, eu tenho uma prova, um teste. Ou algumas pessoas me procuram e dizem: olha, eu acabei de enviar um currículo e eu estou esperando esse emprego, por favor, ore por mim. E pedidos nessa direção. Mas não em poucos casos, me parece que as pessoas têm a impressão de que elas não precisam fazer mais nada, mas apenas orar a respeito de algo. Não resta a menor dúvida de que a oração é uma disciplina espiritual muito importante. Mas existem coisas que nos cabem, existem atividades que nós devemos continuar fazendo. Porque vivendo ativamente, nós traremos glórias a Deus. A igreja de Tessalônica estava vivendo um momento difícil. Eles passaram a acreditar que o dia do Senhor, a segunda vinda de Cristo, já tinha acontecido. E por acreditarem nisso, passaram a viver uma vida ociosa. Eles já não mais trabalhavam, eles ficavam preguiçosamente esperando o que aconteceria, talvez irem para o céu, e pior que isso, aquela ociosidade fez com que eles passassem a interferir na vida alheia. Eles passaram a depender financeiramente da igreja, a igreja tinha que sustentar as necessidades mais básicas que eles tinham, porque não trabalhavam, não produziam. E, aliás, acreditavam que não havia mais a necessidade de crescerem espiritualmente, de exercerem qualquer atividade espiritual. A segunda carta de Paulo tem o objetivo de desafiar essas pessoas a renovarem suas mentes, a corrigirem aquilo em que acreditam. Lembre-se, o que você acredita, invariavelmente, determina o seu comportamento. Eles precisavam ter um entendimento correto a respeito do dia do Senhor. Entender que esse dia ainda não tinha acontecido, não tinha chegado, e que eles deveriam manter uma vida produtiva. O cristão não poderia apenas deitar numa rede preguiçosa pelo resto do tempo, esperando que Deus faça a parte dele. Existe algo que nos cabe. E o desafio de Paulo aos Tessalonicenses é exatamente isso, que os cristãos deveriam estar trabalhando arduamente, sendo produtivo do ponto de vista social, econômico e espiritual. Algumas vezes é tentador. Tentador, nós recebemos os dons de Deus, as promessas divinas sobre a segunda vinda e a escatologia e como será quando Jesus voltar, e colocarmos a cabeça no céu e ignorarmos totalmente as nossas responsabilidades aqui na Terra. Mas é nessa carta que Paulo, inspirado pelo Espírito Santo, nos lembra que Deus tem um propósito para conosco aqui. Aliás, se não fosse assim, todas as vezes que alguém aceitasse a Jesus como seu único e suficiente Salvador, ele seria imediatamente promovido para o céu, o que não acontece. Nós somos chamados para fazermos o trabalho de Deus aqui, neste mundo, nessa terra. E mesmo que isso aconteça diante de perseguições e desafios da nossa fé. E a obra de Deus não é apenas comunicarmos verbalmente a mensagem do Evangelho, mas vivemos uma vida de dignidade, de quem tem responsabilidade com a sua casa, com o seu trabalho e com a sociedade na qual está inserido. Na primeira carta aos Tessalonicenses, Paulo apresenta algumas questões importantes, encorajando aquela igreja por sua fidelidade, explicando a respeito daqueles que morreram e a esperança que eles tinham da volta de Jesus. No entanto, alguns problemas foram se desenvolvendo na igreja de Tessalônica. Falsos mestres passaram a perturbar os crentes que ali estavam, alegando que o dia de Cristo, isso é a segunda vinda, ou o dia do Senhor, já havia chegado. E eles acreditavam que eles ficaram ali. Essa notícia, então, produziu essa atitude displicente em relação à vida. E Paulo lida de maneira muito objetiva. Ele chega a dizer no capítulo 3, no versículo 10, se alguém não quer trabalhar, também não coma. Paulo lembra à igreja de Tessalônica que existem eventos, assim como nós podemos considerar a mudança do clima e podemos perceber se é primavera, se é outono, se é inverno, se é verão, apenas observando a sucessão de eventos que temos à nossa volta, que é possível também considerarmos alguns eventos que nos ajudem a entender que Cristo ainda não retornou. Era isso que ele estava explicando para eles, e que Cristo deveria nos encontrar ativamente servindo. Se somos estudantes, como bons estudantes. Se somos pastores, como bons pastores, bons profissionais, ativos, causando um impacto e comunicando a verdade de Deus em palavras, em atitudes e em ações. No contexto de Tessalônica, eles estavam enfrentando perseguições e muitas oposições. No entanto, eles deveriam recobrar o ânimo, sabendo que o justo juízo de Deus virá sobre todas as pessoas. E melhor, a melhor coisa que nós podemos fazer é continuar sempre do lado de Deus, porque um dia todo mundo vai ter que fazer um ajuste de contas com o Deus Todo-Poderoso. Paulo exorta os seus leitores, permaneçam firmes, sejam diligentes, aproveitem as oportunidades. Não fique apenas sentado, aguardando aquele dia glorioso quando o Senhor virá. Portanto, nessa carta nós encontramos uma mensagem de encorajamento em meio à perseguição, nós encontramos explicações a respeito do dia do Senhor e encontramos, na última parte, o que é muito comum nos textos de Paulo, uma exortação prática para a igreja. Na primeira parte, encorajamento diante da perseguição, segunda parte, explicação a respeito do dia do Senhor e na terceira parte, uma exortação, um encorajamento para que a igreja viva uma vida prática. A palavra de Deus diz assim, na carta de Paulo aos de Tessalônica, capítulo 2, versículos 2 e 3. Que não vos movais facilmente do vosso modo de pensar, nem vos perturbeis, quer por espírito, quer por palavra, quer por epístola, como enviada de nós, como se o dia do Senhor estivesse já perto. Ninguém de modo algum vos engane, porque isto não sucederá sem que venha primeiro a apostasia e seja revelado o homem do pecado, o filho da perdição. E ainda, no capítulo 3, versículos 4 e 5, a palavra de Deus diz assim, e quanto a vós, confiamos no Senhor que não só fazeis, mas fareis o que vos mandamos. Ora, o Senhor encaminhe vossos corações no amor de Deus e na consciência de Cristo. No capítulo 2, Paulo se concentra em corrigir esse sério e grave problema que havia se infiltrado na igreja de Tessalônica. O erro que afirmava que o dia do Senhor já tinha acontecido. Mais uma vez, lembre-se, o que você acredita invariavelmente determina o seu comportamento. Quando você olha para alguém que professa ser um cristão e vive uma vida promíscua, certamente isso está atrelado a uma crença errada na sua mente. Se você conhece um cristão e ele acha que pode viver uma vida de ociosidade, sem, por assim dizer, ter objetivos claros e perseguir esses objetivos, mostra que ele carrega em si uma falsa crença. Em Tessalônica, esses cristãos eles estavam confusos e estavam agora questionando como deveriam lidar com tudo isso. E Paulo claramente ensina que o dia do Senhor ainda não havia chegado e que certos eventos poderiam ajudá-los a entender qual a direção, quando isso poderia acontecer no futuro. É nessa segunda carta que nós vemos a importância da vinda de Jesus, o nosso Salvador, ou de como chamamos a sua segunda vinda. O Novo Testamento faz várias referências, centenas de referências à vinda de Jesus. E provavelmente esse seja um conceito importantíssimo. E essa carta, no capítulo 1 e 2, apresenta com grande ênfase essa matéria da nossa fé cristã, a volta do Senhor Jesus. Meus queridos, essa tem sido a esperança tranquilizadora da igreja, desde seus primeiros dias, aquele dia glorioso quando o Senhor voltará. No entanto, nenhum de nós pode considerar esse tema tão importante para vivermos uma vida sem nenhum objetivo, sem nenhuma direção, sem nenhum zelo enquanto estamos aqui. Essa carta tem por objetivo oferecer conforto àqueles que enfrentam perseguições e lutas. Por quê? Porque Jesus virá e Jesus trará consigo recompensas, Jesus trará também da justiça divina sobre aqueles que não obedecem o Evangelho. Mas não apenas é uma epístola de conforto, é também uma mensagem de correção. Correção dos pensamentos, correção das doutrinas, a fim de que isso não nos leve a um abuso espiritual e a um abuso prático. Os principais propósitos que encontramos nessa carta são descritos em 3 capítulos. Primeiro, o apóstolo faz uma afirmação positiva quanto àqueles que ainda estão prosseguindo no seu crescimento espiritual. Na sequência, o apóstolo escreve e corrige a respeito da segunda vinda de Cristo e como é que aconteceria a reunião dos que creem com ele. E terceiro, Paulo trata de maneira mais objetiva e prática das consequências dos erros doutrinários. Nós nunca podemos tratar um erro doutrinário como algo simples e ingênuo. Causa danos terríveis à vida das pessoas. Assim, nessa carta nós encontramos estímulo em meio à perseguição. Depois da sua saudação, Paulo dá graças a Deus pela crescente fé que ele encontra entre eles e assegura que no final haverá livramento para todos aqueles que confiam em Cristo Jesus. Que consolo para cada um de nós. Não importa o que nós estejamos enfrentando, um dia nós teremos o consolo e o conforto e o livramento que Jesus pode nos oferecer. Ele ainda faz afirmações a respeito da segunda vinda de Jesus ou o dia do Senhor, explicando que fosse por palavras ou por uma carta fraudulenta, mesmo em nome do próprio Paulo, o fato inegável é que Jesus ainda não tinha retornado. Eles precisavam entender a mensagem das Escrituras. É interessante que Paulo faz várias referências que remontam textos do Antigo Testamento, como Daniel, capítulo 9, ou capítulo 12 de Daniel, ou o Evangelho, Mateus capítulo 24, ou a primeira carta de João, que ainda faz referência no capítulo 2, e ainda textos que seriam produzidos como o texto de Apocalipse, capítulo 11, capítulo 13. Isso é possível entender a totalidade dessa mensagem escatológica quando analisamos cuidadosamente cada uma dessas passagens. O ponto mais importante que nós devemos ter em mente é que, seja como for, o conflito entre o homem do pecado e Cristo e a mensagem do Evangelho continuará até um clímax glorioso, quando o próprio Cristo aparecerá e garantirá a vitória daqueles que nele creem. É uma mensagem de esperança a todos nós. E na última parte dessa carta, Paulo encoraja a igreja de Tessalônica para que ore em seu favor. Aqui fica uma exortação. Às vezes o líder, ele é objeto de crítica, mas ele deveria ser objeto de oração. Lembre-se de orar pelos seus líderes, orar pelo seu pastor, orar pela sua igreja. E ainda, nas últimas palavras de Paulo, ele coloca em perspectiva a importância da santidade. Santidade não é um rito legalista, é um estilo de vida extraordinário. Portanto, quem segue Jesus não deve ser indolente. E assim Paulo encerra sua carta, desejando bênçãos sobre a igreja de Tessalônica. E esse é o meu desejo para você hoje, que as ricas e doces bênçãos do Senhor estejam sobre a sua vida. 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
1: De agosto, dou graças a Deus, a quem desde os meus antepassados sirvo com uma consciência pura, segundo Timóteo 1:3. Quão confiável é uma consciência limpa? Esta é uma palavra surpreendente da pena do apóstolo Paulo. Afinal, quando jovem, ele havia perseguido os cristãos cruelmente. Porém, com relação à sua consciência, naquela época ele estava enganado. Podemos muito bem estar conscientes do bem e do mal nas nossas ações, mas nossa consciência é como um ponteiro em uma balança. A balança corresponde aos valores que nos moldam por meio da nossa educação, do nosso contexto ou da opinião pública, por exemplo. Em geral, pode-se dizer que não é bom agir contrariamente à nossa consciência. Nesse sentido, nossa consciência exerce um papel importante quando se trata de Bíblia e da legislação. Por outro lado, muitas vezes não basta ter uma consciência limpa, como o exemplo de Paulo mostra. Tudo depende de nossa consciência estar corretamente calibrada, ou seja, se agimos de acordo com os princípios de Deus ou não. Um grande problema nos nossos dias é que muito daquilo que era considerado mal nas gerações passadas agora é aceito pela sociedade. Inclusive, é tolerado na legislação de estados contemporâneos e ensinando como bom ou sem juízo de valor nas escolas. Os principais assuntos são, por exemplo, aborto, eutanásia e sexo livre. A opinião pública se transformou tanto que as consciências não são afetadas em muitos casos em que as pessoas agem contrariamente aos padrões de Deus. Não podemos simplesmente confiar em uma consciência limpa. Precisamos acatar os padrões de Deus, que são válidos por toda a eternidade e pelos quais Ele, ao final, julgará nossas vidas.
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